0: relacionamento até antes, acho que de entrar numa casa, embora não saiba muito bem a história deles, mas já há um relacionamento. Será que ela foi surpreendida? O que achas tu, Daniel? Tu falei que o Daniel está com ar muito... Eu prefiro não falar sobre
1: sinceramente,
0: isso.
1: Sinceramente, eu não aguento. Eu não consigo. A necessidade que as pessoas têm de validação é impressionante. Portanto, porquê que este pedido... Ok, querem fazer num palco, cada um faz aquilo que quer. Mas porquê que não pode ser um momento íntimo, bonito, com significado, com importância? Porquê que é em cima de um palco a fazerem de...
0: Porque a intenção é essa, não é?
1: Pois, mas em cima de um palco como se fossem artistas e gritem e façam barulho e agora ainda vêm mais dois convidados. Digam olá, Viseu. Eu não tenho paciência. Teresa, passa. É melhor.
0: E tu achas que isso foi uma presença e não um pedido de casamento, Rui?
2: Não, eu por acaso não tinha visto, estive fora e para me preparar mandei mensagem ao Pedro e ele respondeu-me e para saber porquê, sim, porque é no palco,
0: porque é São Mateus.
2: Daniel, porque é São Mateus, que eu também estou lá exposto. E o que é que foi? A música Casa era a música que mais passava enquanto eles estavam na casa do Big Brother. E eles tinham um segredo que era não sabia, ninguém sabia que eles eram um casal.
0: Ah,
2: e
0: como ele não sabia. Deles.
2: Portanto,
0: a música, na Casa dos Segredos, não é?
2: Na Casa dos Segredos, não Big Brother, na Casa dos Segredos. E portanto, aquela música teve uma carga sentimental muito grande para eles, e eles, uhum, e era a música do Fernando Daniel que passava lá na casa. Então ele achou por bem, que é uma música que ficou como a música do casal, ele achou por bem fazer.
0: Mas ela foi surpreendida?
2: Ela não sabia de nada.
0: Ah, não?
2: Ela não sabia. Ela disse, o que é que ele faz? Eles são da Covilhã, ele preparou esta situação toda com os amigos e com a família, deslocaram-se todos à Feira de São Mateus para ver Fernando Daniel, porque, na teoria, eu só ver Fernando Daniel. E então surpreendeu-o em direto e ao vivo, e acho que pronto, é um pedido de casamento. É o amor, é o amor. Eu sou pelo amor, já estou com
1: ela. Ela não sabia, eles vinham os dois dali, portanto, iam para cima do palco e ele chegava lá.
2: Não.
0: E foi isso,
2: o Fernando Daniel chamou-os a palco, ela ficou surpreendida e depois surgiu esta situação.
1: Está bem.
0: Ricardo, achas que isto era um espetáculo, que isto era uma presença ou que isto era mesmo um pedido de sentido de casamento?
3: Nenhuma das três.
0: Nenhuma das três.
3: Eu ainda não tinha visto este vídeo e há coisas que depois de as vermos, pronto, não somos pessoas mais felizes. Espero que eles o sejam e que este pedido tenha feito sentido. De facto, cada pessoa é livre de fazer aquilo que entende e se isto era um sonho deles ou dele, está tudo muito certo. Eu acho medonho, acho isto, acho uma falta de gosto, acho uma falta de tudo. Acho, de facto, como o Daniel dizia, eu acho que mais do que validação, é uma necessidade de fama constante, até porque ele, antes de aguardar a resposta, vira-se imediatamente para o público, como se estivesse ali no meio de uma atuação.
1: Precisa da pausa.
0: Eu não estaria a dizer, eu não ouvi nada, ou seja, ele não ouviu bem o sim que ela deu, porque ela falou baixinho.
1: Não,
3: ele dirigiu-se ao público, Eu tenho pena do Fernando Daniel, porque eu acho que isto marca negativamente a carreira de um cantor.
0: Credo que seja.
3: Estar no meio de um espetáculo. Enfim, uma das maiores vozes portuguesas que temos da atualidade, com o seu público ali fervoroso a acompanhar, e depois levam com isto, coitados, eu acho que
0: não reagiram muito, não.
3: Que fica, o público que fica ficou um bocadinho negativamente na memória de qualquer pessoa.
1: O público pensa como
3: pessoa,
1: eu e o Ricardo.
0: Pronto, mas
3: eu achei isto, ao preço que está o azeite, eu acho que não se deve desperdiçar azeite desta maneira.
0: Oh, o Duarte é pelo amor. Este casal já é um casal, já muitos filhos até são crescidinhos, não é? Então, achas que tiveram necessidade de validar a sua relação ou se calhar também dar um gosto aos fãs, porque eles têm seguidores?
4: Todos nós temos comportamentos distintos e diferentes. Por isso, há pessoas que gostam de fazer isto em intimidade e há outras pessoas que nós vemos no estrangeiro, nos concertos da Beyoncé, da Shakira. Vimos também ver pessoas fazer isto nos concertos. Eu vejo isto por um lado, eu gosto sempre de ver por outro lado. Acho que eles fizeram isto para satisfazer os fãs. Porque os fãs gostavam de os ver juntos, de os ver casados, porque eles juntos já estão, mas gostavam de ver casados. E acho que isto foi uma forma de agradecer toda a atenção que eles têm tido durante este tempo todo. Não acho mal nenhum, acho que quem não gosta que pode sair e ir para a sua vida. Agora, acho que as pessoas gostam e é bonito ver estas manifestações de amor, estes pedidos de casamento. Eu acho engraçado. Não conheço muito a vida deles, sei que eles têm dois filhos, entraram num reality show, entraram com um segredo que era...
2: São
4: casados, não era? Eram casados?
2: São um casal,
4: isso mesmo. E entretanto, eles deram muito o que falar, ele inclusive sei que foi o vencedor.
2: Ganhou duas vezes.
3: Ganhou duas vezes.
2: 50 mil euros e agora...
0: E ele é um bom

0: frente.
1: As duas, as duas vezes que ele ganhou, o que é que prova? Que tem um país a olhar para ele.
0: É,
1: eu
0: exagerei.
1: Mas ganharam duas vezes.
2: Um bocadinho forte,
1: mas olha que ele ganhou duas vezes na história dos jogos.
0: Já lá vai o tempo, já lá vai o tempo. Aqui os países olhavam para as casas. Já lá vai o tempo. Mas, seja como for, eu por acaso sou a favor destes pedidos de casamento, assim, em concerto, acho uma coisa bonita. As pessoas têm que se mostrar um bocadinho mais sinceras.
3: Um bocadinho mais de bom gosto.
0: Sim, não, um bocadinho mais sinceras. O que me pareceu a mim é que ela sabia, não é? Posso estar enganada, que ele não conseguia disfarçar. E também é difícil disfarçar da mãe, os dois filhos pequenos e tudo mais, não é? As flores, tudo isso. Mas se a intenção dele era fazer uma coisa muito bonita, não ficou muito bonito. Mas a intenção ficou lá. É o que está a dizer o Ciopa, não é?
3: Queria só, o Ciopa fez bem lembrar o momento da Beyoncé, porque foi com uma das suas bailarinas mais importantes. E a relação acabou a seguir ao pedido, porque ela não achou piada, teve que fazer o número em palco, mas depois ela explicou isso, está no YouTube, podem ir lá ver, ela dizer que não achou graça nenhuma ele ter feito aquilo na frente das pessoas, porque achou que aquilo era um momento íntimo, não era para ser partilhado naquele momento. E pronto, e
0: mas ele foi uma coisa boa, porque na verdade é provável que
3: ele ela ter acabado com bem. Ele, por acaso, no caso foi uma coisa boa, porque pois, ele não gostava para nada.
0: Na verdade, ele não o conhecia bem. Se ele vai fazer uma coisa que é completamente contra os princípios dela, que é pedir em casamento em público.
3: Não, e ela achou que estava a trabalhar, que aquele é um momento de trabalho, que o foco era no espetáculo, que ela não achou graça nenhuma. E pois. Fez bem, porque ele também não era fluxo de cheirasse e pronto.
0: Mas é que pareceu
2: não, é, não é o caso aqui, não é o
0: agora
2: caso.
0: Agora resta saber quando é que é o casamento ou se isso foi só tudo para
2: ai, não, eu acredito que haja, acredito sim. que haja. Até porque eles estão juntos, sim. A relação a mim parece-me sólida daquilo que estive a ler. Sim,
1: sim,
2: não vi este reality show.
1: E tem que aproveitar esta onda, porque mas, agora, como são conhecidos, têm tudo pago. Quer saber?
2: Claro, exatamente.
0: Tinha pensado nessa parte. Não fez. E a feira, temos aqui um especialista em feiras, que é o Rui, que se
4: estou lá, estou lá exposto.
0: Estás lá, não é?
4: Estou.
0: A Feira de São Mateus é um bom sítio para pedir alguém em casamento?
4: A Feira de São Mateus este ano bateu um recorde. Primeiro dia, 56 mil pessoas.
2: É, que maravilha.
0: Só um é que tinha casamento.
1: Eu gosto de ver. Gosto muito da Feira de São Mateus.
4: A Feira de São Mateus é das feiras mais carismáticas.
2: É fantástica. É fantástica.
0: São muitos dias, não é?
4: Feira mais antiga da Península Ibérica.
0: É bem.
4: Portanto, são 32 dias, mas já foram 45.
0: É bem. Portanto,
4: é muito, muito carismática, muito conhecida.
0: Já acabou?
4: Não. É até 6 de setembro.
0: Então, ainda tem muito tempo para pedir a sua namorada ou ao seu namorado
2: ai,
0: de casamento.
2: Ai, não faça isso, pelo amor de Deus.
1: Na feira?
0: Porquê? Pode ser na feira, porquê não?
2: Não, na feira. Não deixem lá a feira as pessoas estarem à sua vontade, não levarem com estes momentos. Peçam em casa, num restaurante.
0: Peçam nada.
2: Num miradouro, desculpa. Num barco.
0: Ah, eu adorava ver aqueles, como é que se chama, flash mob, não é? Sim. Toda a gente começava a dançar e depois a pessoa era surpreendida. Eu adoro essas coisas.
2: Gosta?
0: Ai, adoro. E pessoas que vão num barco e depois estão todas nas pontes a olhar.
3: Não é bem a mesma coisa.
0: Um barco para as pessoas olharem.
3: A feira é o máximo. Depois o resto já não, se calhar já não tem assim.
0: Eles não são românticos, só o senhor é que me acompanha. Agora vamos falar de mais um suposto romance, também é só suposto. Mas querida Curceiro, viu o seu nome novamente associado a um romance. Desta vez foi com o futebolista Ferran Torres, acho que é assim que se diz. Mas a atriz já veio desmentir a relação. Então de onde é que nasceu este rumor? Digam lá. E será que ficou mesmo tudo esclarecido? Vamos ouvir o que a Margarida tem a dizer. É pouco, mas vamos lá ouvir.
5: I just saw
6: no, I'm not. I'm not dating Ferran. That may be clear here.
5: Can I please? Can I say?
3: É isto?
0: Bom, é isto. É isto. Okay. Portanto, ficou claríssimo, como vê, que a Magui não está interessada em namorar o Ferran Torres, nem namora o Ferran Torres, embora o Ferran Torres seja um rapaz muito jeitoso.
1: Ela não disse que eu estava interessada, Teresa.
0: Não, ela não disse que neste momento não está. É isso, não é?
1: Ela, porque até
0: lá
1: acredito que ela tivesse interessada.
0: Tu este verão estás
1: o país inteiro está interessado. As mulheres. O Ferran.
0: Qual
1: o Espanha inteira. As mulheres espanholas, é tudo maluco, o Ferran. Ele tem conquistado a
2: minha.
4: Ele deu um mundial aos espanhóis.
0: Toda a gente, o homem é bonito.
1: Sim, é bonito, não é? É muito bonito. E é simpático.
0: Podes agora aqui
1: é
0: dividir as águas. Então, se não há romance, como não há. De onde é que vem este rumor? Estava eu a perguntar. Dos mesmos sítios onde saem todos os outros, não é?
3: Não. A Margarida é uma querida e gosto dela, está tudo muito bem. Mas eu não percebo porque é que agora, em relação ao Ferran Torres, ela teve a necessidade de vir desmentir, porque quando foi...
0: Mas aquilo que eu percebi, ela não está a desmentir. Alguém lhe perguntou.
3: Está bem, mas mesmo quando lhe perguntassem sobre outras situações, ela não falava.

0: E ela nunca queria dar satisfações sobre a sua vida. Porque é que agora, neste caso, sentiu necessidade de vir dizer alguma coisa? Não tem nada com ele. Deixa cada um dizer o que quiser, porque tanto lhe faz como se lhe fez. Portanto, não é, deveria ser indiferente.
1: Mas a pergunta porque da Teresa foi outra.
0: Pois.
2: Onde é que foi esse rumor?
1: Onde é que foi esse rumor?
0: Posso? O rumor vem de nós estarmos a ver as coisas não, e acharmos
2: não,
0: que...
2: Não.
0: Nós não somos nós. Estou a dizer, as pessoas...
2: As pessoas
0: acham que eles ficavam bem. Pelo menos foi aquilo que eu vi. Muita gente achava que ele ficava bem com ela. É a primeira coisa. Foi assim que começou essa conversa daquilo que eu vi.
1: Teve a ver com os likes.
0: Daquilo que eu vi, eles ficavam bem porque começaram a ver que punha like um, punha like o outro, punha não sei quê, punha não sei quantos. Mas foi assim que começou. Mas ainda assim, eu não acho que ela tivesse necessidade de dizer seja o que for. Porque ela é livre de pôr likes onde ela quiser e ele também.
2: Sim, mas Rui, tu
3: mas
2: acha...
3: ele tem uma namorada.
2: Olha, também.
3: Atenção!
2: Portanto, tu achas que a Margarida já está cansada de ser associada sempre a ter novos romances?
3: Pode ser por isso, eu acredito que são os antes romances atribuídos.
2: Mas já falam de uma ponta para outra da mesa, o que estavas tu a dizer, Ricardo?
4: Não, o Duarte é que vos respondeu.
2: Eu não ouvi.
4: E eu rimo do que ele disse.
1: Ele tem uma namorada, ele disse: não vimos isso em Ibiza, vimos ele com uma data de amigos.
2: Pronto, mas pode ter os amigos e ter a namorada.
1: Sim, o outro também estava com ele e tinha uma namorada.
0: Mas essa namorada apareceu alguma vez?
4: Apareceu durante um mês e pouco.
0: Agora?
4: Antes do Mundial.
1: Ai, o do Marco Paulo, desculpe.
0: Ah, mas depois de Ibiza não apareceu.
1: Coisa outra vez.
2: O que é que aconteceu agora?
1: O Marco Paulo também apareceu com uma namorada, meu filho.
2: Ah, Marco Paulo.
1: Vocês lembram-se, começaram a surgir os rumores, mas isto faz parte da história dos cantores da música portuguesa. Apareceram os rumores. E entretanto, o Marco Paulo veio lá de cima do norte, porque houve uma chatice lá em cima, e imediatamente, na altura, trabalhava na rádio. Nós fomos todos dizer que ele tinha uma namorada, e aparece depois uma senhora numa banheira a dizer que era a namorada
2: dele.
1: Numa banheira? Sim. Aparecia ela numa banheira, com um copo de champanhe.
2: Eu lembro.
1: Lembras disso? Nós somos antigos.
2: Portanto, achas que o Ferran Torres também precisa de uma intervenção assim?
1: Às vezes, eu acho que às
2: vezes... E que a Bahia é uma ótima intervenção, já está habituado.
1: É assim, independentemente, eu estou um pouco nas tintas, desculpe o termo, se ele, qual é a sexualidade dele. Não me diz nada, nem dele nem de ninguém, porque cada um tem que ser feliz, eu interessa as pessoas...
2: Tu é que foste buscar essas
1: Não, mas isto, a história vem agora por causa de Ibiza. O que eu acho dele é que ele está num meio muito complicado, que é o futebol, é um desporto muito masculino, ele e todas as pessoas, e se tiverem que, eu tenho visto algumas coisas sérias da Netflix, de verdade mesmo, que estas pessoas têm muita dificuldade, muitas vezes, quando têm uma sexualidade diferente da dita comum, que é hetero, têm dificuldades em assumir isso. Isso é muito complicado. E acho que muitas vezes são táticas que as pessoas
2: arranjam. Acho que deves mandar uma mensagem por Instagram a mostrar o que o Marco Paulo fez, como tu falaste.
0: O Ferran precisa que a Margarida esteja numa banheira também.
2: E salvar-lhe
1: a
2: honra do
1: campeonato. É a namorada que ele diz que ela tem, que eu nunca vi. Eu não sei que namorada é essa.
0: Também não vi. Confesso que nunca vi.
2: Mas eu estava a responder a uma pergunta, que era... Exatamente. Será que a Margarida já está cansada de ser associada a toda hora?
3: Eu creio que sim, que é mesmo isso. Está na altura dela começar a responder, porque chateia, massacra, é um massacre constante, é uma perseguição terrível por parte dos mídias em relação à Margarida, e ela agora está solteira e apetece-lhe falar, e não vejo mal nenhum nisso. Acho que ela tem que se posicionar.
2: O que é que estás a dizer, senhor? Porque não te calas a dizer.
1: Foi um massacre que ela levou, foi horrível.
3: Não é em relação ao Ferran Torres.
1: É em relação a ele, ela. Foi horrível, porque a imprensa...
3: Não, tem sido.
1: Ela estás a borrifar para isso.
3: Não respondia.
1: Até gosta, se calhar. Eu acho que até gosta.
2: Ricardinho, diz lá a tua justiça.
4: Ora bem, isto, claro que ainda, como comentávamos há pouco tempo, que... Há muita gente que perde muitas horas do dia hoje a ver quem segue quem deixa de seguir quem fez like, quem não fez like, tudo muito certo. E claro que basta alguém dizer que viu esta pessoa seguir aquela para isso ser uma notícia. Mas depois nós sabemos que existem ações de relações públicas, movimentações nos bastidores, para que estes casos também vejam a luz do dia, para que estas notícias que não têm importância no dia-a-dia de uma pessoa normal, nestes casos tenham importância, venham para as revistas e para os jornais, para que as pessoas sejam faladas. Faz parte ir alimentando este tipo de situações para manter as pessoas sempre na berlinda. Ou seja, quanto mais uma pessoa é falada, mais ela é desejada comercialmente. Portanto, convém à Margarida

0: com todo o respeito que tenho por ela, e acho que ela tem feito uma carreira brilhante e um percurso fantástico, mas convém que a Margarida seja associada a pessoas internacionais das mais diversas áreas, assim como interessa ao Ferrantores.
1: Não beneficia, claro,
2: não beneficia.
1: Não,
2: beneficia.
1: E depois ela está a trabalhar muito em Espanha, não se esqueçam disto.
3: Sim,
1: ela está muito em Espanha, e o Ferrantores é a figura da seleção espanhola
0: que marcou o gol da vitória.
1: Este
3: momento é o mais alto.
1: Não vai associar o povo. Já foi.
0: Isto não é ingênuo. É aquilo que eu acho. É que toda esta conversa não é ingênua.
3: Portanto, a mesma coisa que Lando Norris terá sido um romance, essa é sempre a dúvida, não é? Até acho aqui um pouco estranho. Tu que sempre defendeste esse romance.
1: Eu?
0: Não. Ele nunca defendeu.
1: Ele nunca defendeu esse romance.
3: Então pronto, ele nunca defendeu o romance.
4: O Fiopa também não. O Daniel nunca defendeu, por acaso.
1: Nunca.
0: Eu defendi.
1: E agora está-se a ver o Lando com uma namorada.
0: Defendi e continuo a defender. Atenção, continuo a defender.
1: Sim, claro.
0: Acho é que, se calhar, talvez terá havido um outro propósito que nós...
1: Mas tu me vieste na Grécia, vens com o espírito grego,
0: não é?
1: E vens com vontade de... Tu és o Ricardo de Troia, sei lá. Com essa vontade, porque tu no teu âmago sabes perfeitamente o que se passa.
3: É com o espírito de Odisseia. Bom, e agora, vamos para as banheiras.
4: Eu preciso de uma banheira também.
3: Quem é que precisa de uma banheira?
4: O Lando.
3: Eu não sei se ele precisa, não sei se na Fórmula 1 também é assim uma coisa tão mal vista.
4: Mas pelo menos um dos 5 tem que levar. Os carros nunca têm gasolina, têm que empurrar, têm que andar sempre a empurrar os carros, olha, é péssimo tudo.
3: Está tudo aqui à solta.
1: E gosta de brincadeiras marotas, que a gente também já viu.
0: Ai, por amor de Deus.
3: O Eduardo não
1: está
3: bem.
1: O Eduardo está ótimo.
4: Eu nem estou capaz, eu nem sei se contou na boca as folhas.
3: Bom, vamos falar agora de férias.
1: Tal é colando.
3: Quer?
0: Queremos.
3: Férias. Aí em casa também querem falar de férias e depois são de férias. Eu também gosto. Vamos lá. É Pedro Passos Coelho para vos falar, que está à luz da política, como sabem, e a aproveitar os dias de descanso na companhia da filha e do neto. Um lado mais familiar e descontraído do antigo primeiro-ministro. E há imagens que valem mesmo mais que palavras. É bonito. Vamos lá mostrar as imagens todas. Aí estamos a ver, não é?
0: Na Manta Rota.
1: Ah, que já é habitual.
3: Não conhece as igrejas, conhece as ondas.
0: Não, porque o Pedro Passos Coelho, desde que o conhecemos publicamente, sim, e desde que acompanhamos a sua vida, a sua história, que sabemos que ele passa férias em Manta Rota, sempre no mesmo sítio, frequenta os mesmos sítios com a família, agora já sem a Laura desde há uns anos, mas mantém a tradição de ir para o mesmo sítio, estar com as mesmas pessoas, tem a rotina, compra o jornal, vai ler para a praia, fala com as pessoas.
3: Mas esta filha que nós estamos aqui a ver...
0: Esta filha é a Catarina Padinha, filha da FAB.
3: Ah, okay.
0: Da primeira relação.
3: Estavas a dizer que
0: Mantém. É muito comum, na primeira quinzena de agosto, ver Pedro Passos Coelho na Manta Rota.
4: E ele na Manta Rota porquê? Porque tem lá casa.
0: Como se eu tenho dúvidas que a casa seja dele. Eu acho que isso já foi aqui discutido. Eu não sei se a casa não é alugada. Se ele não aluga sempre a mesma casa.
3: Mas há pessoas que gostam de alugar sempre a mesma casa.
4: Sim, claro que sim. E lembramos perfeitamente daquela recuperação toda da mulher dele, da Laura.
0: Sim,
4: ele ir para lá para esta casa e tiveram muito tempo lá.
3: Será que ele, olhas para ele como avô, será um avô organizado, como ele era?
1: Pelo menos um avô político. Ternurento.
3: Sim, parece bastante.
1: Porque pode-se ver isso. E é um homem comprometido com a família, isso aí não há dúvidas nenhumas, porque sempre fomos acompanhando a forma como lidou com todas as situações adversas da sua vida pessoal. Nunca o vimos ser diferente. E a forma simples como ele lida com as pessoas quando está ali, ele anda na rua com toda a gente, fala a toda a gente, cumprimenta as pessoas, é simpático e tem proximidade.
3: Sempre foi. Enquanto era primeiro-ministro, já era simpático.
1: E, portanto, eu não estou surpreendido, porque estou a ver exatamente a mesma pessoa e é isso que é bom.
3: E será que ele vai voltar à vida política algum dia?
5: Garantidamente.
3: Ou já se habituou a esta vida?
5: Volta garantidamente, até porque ele está afastado de QB da política, porque ele todas as semanas se manifesta também em relação àquilo que vai acontecendo. E, portanto, eu sou fã, adoro as ideologias políticas dele e acho que sim, que faz bem em voltar, porque acho que é preciso.
3: Muito bem. Ricardo, gostas de ver este avô, neto e filha, tudo a curtir o solzinho, o verão, enfim, o espírito do verão, a família. Não.

0: temos que saber separar aquilo que são os ideais políticos de cada um daquilo que é a sua vida e o seu contributo para a vida pública. E o Passos Coelho deu um contributo que soube dar à vida pública e faz-nos falta. Assim como nos faz falta também vê-lo... Eu acho que nós temos sempre, ou acompanhamos sempre um lado da política que não é este. Nós não estamos muito habituados a isto. Ultimamente começamos a ver mais. Eu acho que o Marcelo Rebelo de Sousa também nos trouxe isso com uma presença tão assídua pelo país. Mas é bom perceber que o Passos Coelho, acima de tudo, consegue ter uma vida normal depois daquilo que passou com a perda da mulher, que lhe foi muito penoso. Portanto, é muito bom vê-la a aproveitar a família. Este netinho, que tem um ano e pouco, nasceu em abril do ano passado,
1: o Benjamin,
0: creio,
1: não é?
0: Eu. Portanto, Benjamin. É bom ver que uma pessoa como o Pedro Passos Coelho consegue seguir em frente, consegue aproveitar a família e consegue olhar para o futuro, não é? E o futuro está ali.
2: A verdade, eu gosto de ver estas férias de praia e de família, gosto de ver.
3: Eu também. Mas... E principalmente um homem como este. É um homem, eu não falo nem de ideologia política dele, que a política aqui não me interessa nada, interessa-me o ser humano que ele é. E este homem tem dado provas de ser um grande chefe de família. Inclusive, vocês, não sei se recordam, que ele já estava separado da Fá.
2: Sim.
3: E o que acontece é que ele deu sempre todo o apoio. E a Fátima Padinha sempre disse o melhor deste homem. E ele sempre foi muito preocupado com os filhos, com as mulheres, mesmo com a ex-mulher. Por isso, este homem revela que é um homem bem formado e muito bem educado. E eu aprecio pessoas assim. Por isso, meus parabéns para Pedro Passos Coelho, que sempre foi um homem que esteve ao lado da família e sempre se preocupou com a família de uma forma muito, muito generosa e muito, muito preocupado mesmo.
2: Muito bem. Vamos continuar também com outra notícia muito, muito querida. A Carla Andrino chegou aos 60 anos, com uma vida cheia de histórias, de personagens e de muitos momentos que o público acompanhou. Uma idade que merece ser celebrada na Turquia, como foi, e bem acompanhada pelo maridão, pelo Mário Rui. E a Carla merece tudo, diria eu, que gosto imenso dela. Aqui está ela, que estão imagens do seu aniversário. Não teve com os filhos nem com os netos, mas vão ter tempo, quando ela chegar, de lhe dar muitos beijinhos.
1: É para ter o seu momento com o seu marido.
2: Sim, eles amoram imenso, eles namoraram.
1: Sim, estão sempre juntos. Desde que os conheço juntos.
2: Sim, sempre. Sim, sim. E sempre muito apaixonados.
1: Muito apaixonados, muito apaixonados.
2: São um casal encantador.
1: Gosto muito, simpatizo muito com eles.
2: E fala-me então será um bom sítio ali a Capadócia, na Turquia?
1: Ótimo.
2: Seria um sítio bom para fazer aniversário, para namorar, para tudo.
1: Para passear, é um sítio bonito. A Turquia tem sítios lindíssimos e Capadócia não é diferente. E por isso é que às vezes os filhos não fazem parte do menu.
2: Os filhos e os netos.
1: Não é? Nem os netos, claro. Não é? Sim. Ali é o momento a dois e depois a família junta-se mais tarde.
2: Muito bem. E tu, olhando para a Carla, 60 anos, está em uma forma física fantástica.
4: Está maravilhosa. Aliás, ela não se nota muito o passar dos anos na Carla. Ela sempre se apresentou com esta figura maravilhosa, super elegante sempre e realmente sempre acompanhada do marido. Em momentos assim deste género, ternurentos, e é isso que ela nos mostra da vida particular. Portanto, está de parabéns, muitos parabéns, que conte aí mais 40 e pronto, e fecha ali com 3 balões, está em Capadócia, acrescenta-lhe um balão.
2: Tem um balão, é verdade, está ali. E olhando para. Eu tenho muito carinho pela Carla, já trabalhei muito com ela, mas também conheci também com a filha. Portanto, há uma relação especial, fico muito contente dela continuar. Ao longo destes anos todos que eu a conheço, encontrar sempre tão feliz, os meninos foram crescendo, e depois casaram, e depois os netos, e ela continua realmente, como tu dizes, sempre igual. Eu olho para ela, lembro-me dela há tantos anos e agora é o mesmo. Qual é que é a tua opinião e o teu sentimento pela Carla?
0: Eu adoro a Carla Andrino e adoro o Mário Rui. Eu tenho muito respeito por quem nos respeita a nós quando às vezes estamos a fazer trabalhos mais difíceis. Nunca a Carla virou a cara a ninguém que lhe fosse pedir uma resposta a uma pergunta, que lhe fosse pedir uma declaração para uma revista, para um jornal, para um programa. Eu acho isso tão bonito da parte da Carla e tem sido sempre assim. O respeito que a Carla tem por toda a gente, não só pelos colegas, eu já a vi a trabalhar e sempre a vi respeitar toda a gente. Portanto, espero que a Carla tenha chegado aos 60 mais feliz do que nunca, porque está linda, é uma grande atriz, uma grande profissional, é um

0: grande ser humano e, portanto, que estes 60 se comemorem por muitos anos, é aquilo que eu lhe desejo.
1: Muito bem, ela é fantástica. Uma coisa mais extraordinária que eu sempre penso da Carla é como é que ela consegue manter esta carreira pública, que toda a gente a conhece, e que ela mostra também a família e tudo mais, e ser uma psicóloga que exerce com tanta gente que a procura, que eu vivi isso no dia-a-dia, que tanta gente confia nela, não, ou seja, consegue, ela até consegue nesse aspecto separar as duas vidas que ela tem. É extraordinário o que ela consegue fazer, não é, Silva?
2: É fantástico. Eu tenho a sorte de ter a Carla como amiga já há muitos anos. Nós somos amigos de casa. Ela vai à minha casa, eu vou à casa dela. E é esta junção que ela faz dos amigos e da família. A Carla sempre foi assim. A Carla gosta de estar rodeada de pessoas. E desde que os filhos casaram, ela tem dois filhos, um rapaz e uma rapariga, toda a gente conhece pelo menos a Marta. A Marta, neste momento, está a fazer uma peça e não podia nunca acompanhar a mãe. Mas ela gosta de viajar com a família toda. E ela é uma mulher divertidíssima. Ela tem um momento menos bom da vida dela. Eu, por acaso, acabei nessa altura e ela fez-me o favor de deixar eu entrevistar. Foi quando ela teve o cancro. Sim. E ela era uma mulher que encarou todo aquele período tão difícil da vida. Sim. Dela, e ela encarou de uma forma diferente, porque era ela que dava força ao Mário Rui, que dava força à Marta, dava força a toda a gente lá de casa. E esta é daquelas mulheres que nós, de manhã à noite, estamos sempre a rir. Porque ela é muito engraçada.
1: Ela é muito divertida.
2: Muito, muito, muito divertida. Eu falei com ela, por mensagem, dei-lhe os parabéns, e até pus umas fotografias muito giras nossas, e ela estava muito feliz. E digo-vos uma coisa, quem tem razão mesmo é o Tiago Aldeia, que num vídeo que nós vimos muito recentemente aqui na Noite das Estrelas, diz que ela é um ganda canhão, e é verdade.
3: É verdade.
1: Bom, parabéns atrasados, seja como for, vamos continuar na base dos aniversários. Agora os leões sobrepõem-se e atacam. Bernardo Silva também fez anos, está de parabéns. O internacional português celebra mais um aniversário numa fase muito especial da sua vida, porque tem um novo clube, novos desafios e uma família que continua a crescer. E claro que houve uma declaração de amor de Inês de Genero Tomás, da minha mulher, que não passou despercebida. Uma mensagem cheia de carinho. Vamos conhecer esta declaração de amor. Temos o quadrinho, não temos? Pois temos. Estamos a ver ainda as fotografias e esta é a mensagem. Feliz aniversário, meu amor. A vida contigo melhora cada vez mais. És realmente único e temos muita sorte de ter o melhor marido e pai que alguém poderia querer. Nós amamos-te. E aqui está, que dizes tu desta mensagem singela da mulher, não é? Ele está a viver um momento bom profissional, não é? Mas também está a viver um momento extraordinário familiar. Portanto, está num momento bom.
4: Eles têm uma relação bonita e diante de uma declaração destas, não há ninguém que tenha que vá ouvir isto e dizer, isto não tem graça nenhuma. Não, isto não é para ter graça, isso é para ter sentimento. Claro. E por isso é uma declaração bonita, que mostra que, de facto, a relação deles continua sólida, de pedra e cal. Ela está com ele em todos os momentos e agora em Madrid não é diferente. E muito do resultado profissional dele, acredito que venha dessa estabilidade do lar e desta mulher fantástica que está do lado dele, e que permite que ele possa viver o sonho dele, o talento dele de forma plena. E ela acompanha, porque muitas vezes há muitos casais que têm objetivos diferentes e um não quer acompanhar o outro a 100% e depois a coisa não funciona, seja no futebol ou onde for. Mas aqui neste caso não. Aqui no caso ele tem uma mulher fantástica ao lado e é por isso que ele também é o profissional fantástico que é.
1: Sim. O que achas tu? Eu acho que há muitos casais agora, ou alguns pelo menos, casais na área do futebol que funcionam muito bem, que a gente sente que há ali um apoio. Mas esta Inês é realmente muito presente, não é?
3: Desde que estão juntos, ela acompanha sempre, como o André disse muito bem, para todo lado. Eles formam indiscutivelmente uma equipa de sucesso. E eu acho que o sucesso de ambos é exatamente este amor, esta junção e o facto de se estarem a acompanhar-se mutuamente em tudo o que são os desafios profissionais. E claro, o Bernardo Silva está profissionalmente na melhor fase de sempre. Troca o Manchester City, onde ganha tudo, por um Real Madrid que está com vontade de voltar a ganhar tudo. Portanto, desejo-lhe o melhor, desejo-lhe os parabéns e acho que sim, que ele está numa família de sucesso, numa equipa de luxo, é isso que ele está.
4: E a estreia dele já foi com uma vitória.
3: Sim.
1: Já?
4: Está
1: numa fase muito boa, não é?
4: Pois, ele jogou na segunda parte só, mas o Real Madrid venceu.
1: Muito bem. Bernardo Silva está no quadro de honra do futebol.

0: Polistas, para ti.
1: Dos polistas, não sei, porque eu não sou a melhor pessoa para
0: avaliar
1: isso.
0: Pois é, é verdade, é verdade.
1: Mas está no quadro de honra de umas pessoas por quem eu tenho mais respeito, porque este homem e esta mulher, portanto, este casal, tem uma particularidade que eu acho muito importante nos dias que correm e que faz um bocadinho de falta à sociedade, que é a educação. Eu gosto de gente educada, e eles são de facto muito educados, muito respeitadores um com o outro e depois com as pessoas à sua volta. Portanto, muitas felicidades ao Bernardo. São 32 anos de uma vida repleta de sucesso e acredito que esta fase no Real Madrid lhe trará com certeza novos troféus, não só na vida profissional, mas também na vida pessoal. Acho que depois desta criança ainda vem mais outra. Mas eu há muito tempo que acho que eles vão ter 3 filhos, por isso...
0: É capaz, é verdade. Duarte, que achas tu deste... Eu gosto de ver estas pessoas que estão numa fase muito positiva da vida e que são felizes, não é?
2: É uma fase bem positiva da vida deles. Eu não a conheço, eu conheci uma irmã dela porque era amiga de um amigo nosso em comum, que era o Adriano.
1: Sim.
2: E, entretanto... ela disse que teve muita sorte em ter um marido destes, mas ele também tem muita sorte de ter uma mulher destas, porque ela é uma mulher muito bem educada, é de famílias muito boas, e ele a mesma coisa. E eu acho que eles têm aqui uma grande cumplicidade, que era notória já há tantos anos, que tem durado e prevalecido ao longo deste tempo todo. Por isso, isto dos filhos, que eu acho que foi o Ricardo que disse, eu acredito que venha aí outro filho também, não tarda nada.
0: Porque
2: eles vivem para os filhos, vivem para a família, e são muito unidos, e vê-se que há muito amor ali neste casal. É daquelas pessoas que nós olhamos e dizemos, eles gostam mesmo um do outro. E eu espero que eles estejam durante muitos anos e, se puderem, a vida inteira, era maravilhoso, porque acho que eles merecem-se um ao outro.
0: Sim, são um casal realmente simpático. E agora vamos falar de música. E com um encontro de gerações, Ágata e Miguel Araújo juntam as suas vozes numa balada que fala de sentimentos e de histórias que todos nós reconhecemos, claro. Esta balada que te dou é um grande êxito de Hermann Gama há tantos anos. Agora recriado, pois é, a época pode ser diferente, mas o sentimento continua a ser o mesmo. É uma belíssima música, vamos lá ouvir.

0: a gente aqui a cantar, todos animados, especialmente Daniel, que estava com muita atenção. O que achaste tu desta recriação, desta música?
1: Gostei deste remake. A Agatha é um ícone da música portuguesa e gostei de ouvi-la aqui com o Miguel Araújo na música. A música é muito bonita, esta é uma letra muito, muito linda.
0: É uma balada linda.
1: Do Armando Gama. E gostei de ouvir. Transporta-nos para um momento especial.
0: Acho que foi uma canção que ganhou
2: o Festival da Canção. Ganhou e foi a Eurovisão. Foi em 1983 e ficou em 13º lugar.
3: Muito bem.
2: Foi uma homenagem bonita que se fez aqui ao Armando Gama.
0: Eu acho também.
2: Foi uma homenagem muito bonita.
1: Gostei muito.
0: Esta música foi muito, muito falada na altura, não é? Foi bonita. Eu também gostei de revisitar aqui. E pronto, é isto. Terminamos com música e com o Encontro de Gerações, é verdade, e despedimos. Até amanhã, nós vamos estar por aqui, pelo menos eu vou, vocês também, qual de vocês é que está cá amanhã? Todos. Ah, estão cá todos.
4: Cá estarei amanhã.
0: Não, o Ciopa não tem, tem outras coisas para fazer.
2: Nem sei se estou cá no outono, muito mais lá na
0: manhã. Agora está com o pensamento no outono, mas vocês agora podem ficar bem acompanhados também com a Diana Cardoso e muitas, muitas notícias. Nós vemos amanhã. Até amanhã. Beijinhos.
5: 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Seguimos já com a grande reportagem de Tânia Laranjo para mais uma edição do Doa a Quem Doer, a relembrar a história da Lara, menina de 8 anos, que foi assassinada pela madrasta Eulália.
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7: Eu sou a Tânia Laranjo e este é o Doa a Quem Doer, um podcast que todas as semanas vai analisar crimes e casos que marcam a atualidade.
8: Lara, a menina de 8 anos que foi assassinada em Valpaços, foi vítima de ciúmes da madrasta. O Doa a Quem Doer revela-lhe agora, em exclusivo, todos os dados deste processo e a forma como Eulália matou Lara.
7: Lara tinha apenas 8 anos. Vivia com o pai e o exercício da regulação poder paternal estava feita desde o tempo em que tinha apenas 1 ano. Desde os 6, que também vivia com Eulália, a madrasta com quem mantinha uma boa relação. Havia ainda uma outra criança de 12 anos, o filho de Eulália, que estava internado num centro de menores em Bragança. Só de 15 em 15 dias é que ia à casa da família. No fim de semana anterior à morte de Lara, houve um desentendimento no aniversário do rapaz. Diz Eulália que Carlos bateu no filho dela e que ficou chocada com isso, que só o queria castigar, que engendrou um plano para lhe meter medo, que simulou o rapto da filha. O tribunal nunca acreditou. Falou em homicídio qualificado e em profanação de cadáver.
9: Em hora não concretamente determinada, mas situada entre as 9 horas e as 9 horas e 30 minutos, a arguida parou o veículo numa área florestal situada entre as localidades de Lagoa e Padrela, no concelho de Vila Pouca de Aguiar, e dele fez sair a vítima. Em ato

0: Contínua, beirando-se da vítima e usando da força física, a arguida colocou a mão direita sobre sua boca e nariz e a mão esquerda na região da nuca, impedindo a normal respiração mediante a oclusão dos orifícios respiratórios, boca e narinas, determinando a ocorrência de asfixia mecânica por sufocação externa. Em consequência direta e necessária da conduta da arguida, a vítima sofreu dores e lesões que determinaram a sua morte.
1: A morte de Lara teve requintes de malvadez. A frieza de Eulália também não deixou dúvidas.
0: A arguida sabia que a sua conduta, previamente congeminada, era determinante por um pretexto insignificante e que era dirigida contra uma menor de 8 anos que não tinha qualquer capacidade de reação. A arguida estava assim ciente que a vítima era uma pessoa particularmente indefesa e que tal circunstância a impossibilitava de se defender ou de resistir. A arguida agiu de forma calculista e insensível, com total indiferença pela vida humana, mantendo a vontade de obedecer a um plano por si arquitetado nos 3 dias anteriores e que visava uma vingança contra o pai da vítima.
1: Mas há mais. A forma como Eulália pensou que ocultaria o crime revela muito sobre si própria.
0: A arguida teve a destreza mental e a frieza de ânimo de, após matar a Lara, se deslocar ao veículo automóvel, pegar na mochila da vítima e depositá-la ao lado do corpo, notoriamente para se livrar daquela prova. Teve, inclusivamente, o discernimento e a frieza de ir trabalhar entre as 10:30 e as 4 horas da tarde, certamente para manter as aparências e evitar que sobre si recaíssem suspeitas.
1: A juíza de instrução, que não teve dúvidas em aplicar a prisão preventiva, não acreditou em nenhuma das teses apresentadas por Eulália, que tentou mostrar arrependimento, mas que nunca assumiu verdadeiramente a culpa.
0: Diga-se, desde já, que a tese apresentada em interrogatório pela arguida de que não queria fazer mal à vítima, que só queria dar uma volta com a mesma para meter medo ao pai, que não estava em si quando fez aquilo e que se arrependeu logo do que fez, não colhe minimamente.
1: Para o tribunal, as razões para não acreditar na confissão foram várias.
0: Em primeiro lugar, porque se apenas queria dar uma volta com a vítima para assustar o progenitor daquela, então não a levaria para um sítio ermo e isolado como o fez. Em segundo lugar, porquanto se foi imediatamente imbuída por um sentimento de arrependimento, tentaria pedir ajuda para tentar reverter a situação, ao invés de abandonar a vítima no local como sucedeu. Em terceiro lugar, também não se pode ignorar o modo como atuou para causar a morte da vítima, asfixia mecânica por sufocação externa, que naturalmente não ocorreu num segundo ou dois e que é bem demonstrativa da sua frieza. Em quarto lugar, dado que o discurso da vítima de que não estava em si naquele momento e de que precisa de ajuda não é compatível com o modo como atuou e como se apresentou em tribunal, sendo que a arguida nos pareceu bem ciente da sua conduta e das suas consequências, não se denotando qualquer indício de verdadeira perturbação emocional, mental, mas sim uma plena consciência de tudo o que se passou e se poderá passar.
1: À saída do tribunal, Mónica Teixeira, a advogada, deu conta de que não iria recorrer para a relação. Aceitava a prisão preventiva, pelo menos até julgamento.
2: Não vou recorrer.
1: Não vai recorrer, vai aceitar esta medida.
2: Vamos aceitar, até porque ela própria disse, tenho consciência e quero pagar pelo que fiz. E como digo, a postura dela foi sempre de colaboração e caiu nela. Está profundamente arrependida, se lhe pudesse dar vida, dava. Infelizmente isso não acontece.
1: Eulália mantém-se na cadeia. O Ministério Público tem agora 6 meses para avançar para a acusação pública. Para revelar se leva ao caso a julgamento, onde poderá pedir a pena máxima para Eulália. Continua por esclarecer o que falhou no transporte de Lara entre a sua casa e a escola. A menina foi apanhada pela madrasta à porta do estabelecimento de ensino sem que alguém a travasse. Durante horas, ninguém reparou que a menina não estava na sala de aulas. Lara ia todos os dias para a

escola. Saiu de casa pelas 7:30. Foi a Eulália quem a levou à porta. O pai Carlos já tinha ido trabalhar. Ele que agora nunca mais conseguiu regressar ao seu dia-a-dia, naquela manhã foi o primeiro a sair de casa. Nem desconfiava do que estava para acontecer. Há depois duas versões para a mesma história. À PJ de Vila Real, Carlos conta que falou com a Eulália ainda nessa manhã. Que a relação estava tensa, que aquela lhe disse que se queria separar, que ia voltar para Macedo Cavaleiros, de onde era natural. Mas que nunca falaram da filha. O que se sabe agora é que antes de sair de casa, Eulália avisou Lara, que mais tarde iria buscá-la para uma consulta médica. Já tinha preparado tudo, iria apanhá-la à porta e depois regressaria ao seu dia-a-dia como se nada fosse. O que Eulália não contava é que a menina o revelasse ao motorista. Pediu-lhe segredo, ela não cumpriu. Contou que o dia escolar ia terminar mais cedo. Já à porta da escola, algo falhou. Eulália estacionou numa rua lateral, a carrinha parou e as crianças seguiram a pé. Lara deve ter sido chamada por Eulália naquele momento e foi ter com a madrasta. O motorista nunca se apercebeu que a menina não entrou. A funcionária da porta não sabia que ela tinha ido de transporte escolar. A professora era outra. A professora habitual estava doente. Ninguém estranhou. Ninguém deu alerta para a ausência de Lara. Lara saiu de casa por volta das 7:30 da manhã e devia ter entrado neste portão cerca de meia hora depois. Tudo indica que Eulália, a madrasta, poderia estar estacionada aqui numa rua lateral. A verdade é que ninguém a viu. E outro dos problemas é que à mesma hora costumam estar aqui 3 ou 4 autocarros estacionados, o que significa que as crianças passam este passeio e não há qualquer controle, nem dos autocarros, que não verificam se de facto as crianças entram nas escolas, nem tampouco dos funcionários, que não conseguem verificar quais são as crianças que fizeram este transporte. Terá sido então neste momento aqui, muito provavelmente nesta rua lateral, que Eulália chamou Lara quando ela seguia então no passeio. Como a criança sabia que iria a uma pretensa consulta médica, terá acedido a entrar no carro, levou com ela a mochila, trazia também um casaco. A verdade é que ninguém viu Lara entrar no carro. O que se passou a seguir, já sabemos, mas falta ainda perceber o que falhou neste transporte escolar e o que não pode falhar para que não aconteçam mais casos como o de Lara. Foi só meio da tarde, quando Carlos se preparava para ir buscar a filha, que falou com o motorista, quem era amigo há anos. Contou-lhe que Lara ia para uma consulta. O pai estranhou. Ligou a Eulália, que disse que não. Nada batia certo. A única certeza é que a menina nunca tinha entrado na escola. A primeira queixa entra na GNR ainda nesse final da tarde. O caso é comunicado à Polícia Judiciária, que nessa mesma noite encontra Eulália já em Macedo Cavaleiros. Levam-na para as instalações da Polícia Judiciária. De madrugada, ela decide confessar. Matou Laura, abandonou o corpo, deixou ao seu lado a mochila da escola e o casaco. O trajeto ainda teve vários quilómetros. Depois de apanhar a criança em Carraseda de Montenegro, Eulália trouxe-a para aqui, para uma zona de serra, já no concelho de Vila Pouca de Aguiar. Dizia que tinha apenas como elementos identificativos as eólicas e não sabia exatamente onde tinha deixado o corpo da criança. Há um pormenor que nunca escapou ao tribunal, foi o fato de Eulália ter tirado a menina do carro, ter asfixiado a criança com as próprias mãos e mesmo depois de a ter deixado abandonada, já morta nesta zona de mato, ainda teve a preocupação de voltar ao seu próprio carro, ir buscar a mochila e o casaco e depositá-lo junto ao cadáver de Lara. As horas seguintes foram longas. Não sabemos com intenção ou não. Eulália andava perdida no monte e não disse

0: dizia onde estava o cadáver. Para cá e para lá, primeiro aqui, depois ali. Só foi encontrado às 5 da manhã. Já num estado de degradação elevado, devido à intervenção dos animais selvagens. Eulália confessou, mas avançou depois com explicações várias. Desde a tese de que estava possuída por um espírito, até à explicação de que era vítima de violência doméstica. Teses e mais teses que nunca surtiram efeito. A medida de coação aplicada foi a mais grave do Código de Processo Penal. Eulália foi violentamente agredida na cadeia. Foi transferida para a ala comum e aí foi alvo de represálias por parte de outras reclusas. Já regressou agora à zona de demissão, onde está sozinha na cadeia de Santa Cruz do Bispo, em Matosinhos. Eulália está em prisão preventiva na cadeia feminina de Santa Cruz do Bispo. É uma cadeia de mulheres e durante semanas Eulália esteve na aula de admissão para se perceber se tinha condições para passar para a aula comum. Quase um mês depois da prisão, a transferência aconteceu. Os problemas também. Houve um desentendimento grave.
1: Então, tratou-se de um desentendimento muito comum em estabelecimento prisional entre reclusas, que se iniciou com algumas agressões verbais de parte a parte e que culminou num episódio de violência física, escalou para violência física.
0: A cadeia tentou fazer tudo para minimizar o problema. Eulália foi para a enfermaria e recebeu tratamento.
1: Acabei atuou num momento a nível de controlar de imediato a situação e também ao nível de fornecer todos os cuidados clínicos necessários para o então sucedido.
0: Ela vai para a enfermaria, onde permaneceu durante algum tempo.
1: Exatamente, permaneceu durante algum tempo, não tanto pela gravidade da lesão em si, mas para ficar em observação, porque a pequena lesão que ela teve, vou referir pequena, foi na parte do olho, deveu-se não tanto à questão da agressão, mas sim ao facto de ela se ter desequilibrado e, portanto, não ocorreu diretamente por causa da agressão.
0: Hoje, Eulália já voltou à aula de admissão. Continua sozinha, numa cela isolada, fica fechada mais de 22 horas, sem contacto com outros presos.
1: Ela, neste momento, voltou à parte que é conhecida como admissão, tanto quanto me foi transmitido pelo estabelecimento prisional e é onde permanecerá, segundo os mesmos.
0: A advogada Mónica Teixeira fala ainda do estado de espírito da sua cliente e da necessidade de serem feitos exames médicos para aferir se estava capaz quando o crime foi cometido.
1: O processo encontra-se em segredo de justiça. Vou apenas referir aquilo que já tinha dito num outro momento, que de facto vamos pedir perícias, neste caso psiquiátricas. Quanto ao estado dela, está relativamente dentro do possível, medicada e a ser acompanhada.
0: Será difícil que o mundo prisional esqueça os crimes de Eulália. Será sempre difícil a sua permanência no estabelecimento prisional em Matosinhos. Poderá ficar toda a pena isolada para evitar retaliações de outras presas.
2: As cadeias são espaços muito violentos. Há códigos de honra e muitas vezes as reclusas são alvo de retaliação por parte de outras presas.
3: Normalmente são colocados em regime de separação, principalmente para a segurança deles, mas também para a própria segurança do estabelecimento prisional, porque os reclusos têm um código de honra, digamos assim, entre eles, que crimes sexuais contra crianças ou crimes de homicídios contra crianças não são tolerados dentro das cadeias. Neste momento também já temos os crimes de violência doméstica que também já não são tolerados, mas principalmente contra crianças não tem mesmo tolerância nenhuma.
4: Na cadeia há uma certeza, quem praticou crimes contra crianças é castigado. O código de honra é claro, nada é perdoado quando se fala do ser mais puro e indefeso. A pequena Lara foi asfixiada até à morte. Foi assassinada, ao que tudo indica, pela própria madrasta. Aliás, a mulher com

0: Confessou o crime. Foi depois para a cadeia, onde está em prisão preventiva, e ficou vários dias em isolamento. Mas depois foi a própria quem disse ao estabelecimento prisional que queria conviver com as outras reclusas. O que muito provavelmente não sabia é que há um código de honra nas cadeias. E por isso, assim que começou a conviver com as restantes reclusas, esta mulher acabou por ser violentamente agredida. A sobrelotação das cadeias portuguesas acaba também por ser uma porta para a violência. Há reclusos a mais, guardas a menos. É impossível controlar tudo.
1: Ao longo dos tempos tem-nos demonstrado que cada vez que um recluso que tem um crime ou sexual ou de homicídio contra uma criança, quando é colocado no meio dos reclusos, ou é torturado ou é violentamente agredido, e às vezes até pode chegar mesmo ao homicídio. Felizmente a Direção-Geral tem tomado decisões corretas nesse sentido de isolar, mas se o recluso quiser, à semelhança do que aconteceu agora em Santa Cruz do Bispo, com aquela senhora que cometeu o homicídio, tudo indica que cometeu o homicídio contra a criança, que quis continuar lá, é um risco que ela corre, e é um risco que nós não conseguimos prevenir nem evitar porque não temos guardas prisionais para poder precaver.
0: Travar a violência, o crime, fica difícil quando são pessoas a mais.
1: Nós temos um problema muito grave em Portugal. Nós não temos a separação de reclusos pelos seus regimes de pena. Ou seja, porque o cumprimento de pena obriga, segundo as regras de Mandela, obrigava uma separação. Preventivos de um lado, condenados do outro, regimes abertos, mas nós não temos, porque estamos numa sublotação de tal ordem em Portugal, que já estamos nos 130%, que não conseguimos separar reclusos nenhuns. E então estamos quase, digamos, a viver na selva. Tudo ao molho e fé em Deus, como se costuma dizer em gíria popular, está tudo misturado. E isto é uma das consequências que esta senhora vai enfrentar. Na parte da segurança, que é o que nos diz respeito, não na própria segurança das cadeias, que digamos na gestão, que é a parte da direção, mas na parte da segurança é muito difícil, porque nós vivemos num mundo em que a estatística é conta. Ou seja, o que interessa é que a reinserção social supostamente exista, quando não existe, mesmo sobrepondo-se à segurança. E temos o que temos todos os dias, é violência, é telemóveis, droga, é quase impossível controlar. É inevitável. Há sempre que, hoje em dia, a comunicação social é um veículo transportador de imagem, não é? E estes crimes que são mais, digamos, sonantes em Portugal acabam sempre por aparecer nos canais de televisão a imagem da pessoa que cometeu o crime. É normal que os outros reclusos vejam bem em televisão e que fixam aquela imagem durante algum tempo. Mas também lhe dou casos concretos. Nós temos uma reclusa em Odmira que, segundo a acusação, emprestava a filha para fazer transporte de droga de Leiria para Setúbal. A filha acabou por morrer. A mãe esteve colocada em isolamento em Tires durante algum tempo e, passado uns tempos, o ano passado, por volta do Natal, foi colocada em Odmira e já estava a cantar juntamente com outras reclusas no Natal. Ou seja, há aquela imagem de inicial, mas depois passa.
0: A cadeia é um lugar tenso, difícil. Há ladrões, traficantes, criminosos. Mas os homicidas de crianças, esses, ninguém perdoa. O Código de Honra assim dita. E praticamente todos acabam castigados pelos reclusos, pelos crimes horrendos que cometeram. Rosa Drilo, presa pelo homicídio do marido e a cumprir 25 anos de prisão na cadeia de Tires, é considerada uma pena exemplar. Muitas vezes consegue mediar conflitos e evita ajustes de contas. Rosa Drilo é a presa mais famosa da cadeia de Tires. Partilha a cela com outras reclusas e tem um comportamento considerado exemplar. Muitas vezes Rosa é chamada a mediar conflitos. A chegada de outras presas suspeitas de crimes que envolvam crianças são um desses casos. A passagem para a aula comum é acertada muitas vezes com Rosa, que controla os ânimos no estabelecimento prisional.
2: Tínhamos uma mulher que não saía da cela nem para comer porque tinha medo. Até ao dia em que a Rosa nos disse que ia com ela ao pátio, à biblioteca, e ninguém lhe fazia mal. Assim foi. Não sabemos o que fez exatamente, mas se a Rosa diz que controla, é garantido.
0: Rosa Grilo está a cumprir 25 anos de cadeia. Foi condenada pelo homicídio do marido, o triatleta Luís

Miguel Grilo, tal como o amante, António Joaquim. Matou-o a tiro e abandonou o corpo numa mata, na zona da Viz. Desde o dia em que foi presa, que Rosa está na cadeia de Tires. Nunca teve qualquer problema, não há registro de nenhuma infração.

0: qualquer incidente entre ambas. Mariana garante que Rosa tinha ciúmes, porque ela era namorada de Maria. Mariana é a enfermeira que fugiu para a Tailândia. Maria morreu na cadeia enquanto esperava o recurso. Tinha também sido condenada a 25 anos de prisão. Em tires, Rosa ri-se das alegadas ameaças. Garante que nunca aconteceram, tal como assegura que nunca foi amante de Maria, que foi um boato colocado a circular por Mariana. Ainda na cadeia de tires, Rosa permanece fechada 22 horas por dia. Ler é o seu maior hobby. Todas as semanas requisita livros e livros na biblioteca da prisão. Os pais nunca a abandonaram. Há também alguns amigos que se mantêm, mas nunca mais viu o filho, que agora está a atingir a maioridade. O rapaz foi viver com a tia paterna, cortou os laços com a família de Rosa. A Rosa, que agora não é grilo, tirou o nome que herdou do marido, tirou o nome do homem que matou.
1: Lara, Jéssico, Valentina, são muitas as crianças mortas por familiares diretos. Crimes que chocam o país e que causam consternação nacional. A tensão contra os suspeitos é muitas vezes visível.
2: Lara tinha apenas 8 anos. Era uma menina cheia de sonhos, de objetivos. Ficam todos por cumprir. Infelizmente, não é caso único. Lara devia ter sido protegida. Não foi. Quem deveria lá estar para apoiar, traiu-a. Lara estava sinalizada na Comissão de Proteção de Menores, mas isso não foi suficiente. Foi asfixiada até à morte. O corpo foi deixado num terreno baldio. A madrasta levou os inspetores ao local. Confessou tudo. Valentina, de 9 anos, é também um nome que ninguém esquece. Foi morta pelo pai e pela madrasta, agredida e torturada. O pai fingiu um desaparecimento. A vida não deveria ser assim. Jéssica, de 3 anos, outra menina com que o país se comoveu. 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Agredida, aliás, espancada. 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

0: 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Antes de me despedir, relembro que mais logo é tempo de oferecer mais convites duplos para o Sol da Caparica. Vamos oferecê-los desta vez no espaço do Bom Dia, ou seja, entre as 6:30 e as 11 da manhã. Fiquem atentos. É tudo da minha parte. Fiquem com a música de Correio da Manhã Rádio. Boa terça-feira.
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dia, seja bem-vindo. É o arranque de mais uma Aurora. Comigo, Ana Pinto, até bem perto das 6:30. Boa música na Correio da Manhã Rádio. Ouvimos o tema Take My Breath Away. Viajamos até 1986, até o filme Top Gun com os Berlin. A voz de Terry Nunn, inconfundível. Fique connosco, uma ótima terça-feira. Aí está o Sr. Fergal Sharkey, A Good Heart.

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0: Flawless, recordamos o inconfundível e inigualável George Michael nesta madrugada de terça-feira. Este tema seguramente que marcou uma geração inteira. E vamos conhecer as músicas que fazem parte da playlist e que seguramente marcaram momentos na vida da jornalista Sara Carrilho.
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2: Olá, eu sou a Sara Carrilho, sou diretora executiva da CMTV e do Now, sou jornalista no Correio da Manhã e na CMTV há 14 anos. Escolher uma ou duas músicas da minha vida é muito difícil. Tenho demasiadas músicas da minha vida para conseguir escolher apenas duas. Foi um trabalho muito difícil, mas cá vai. Até porque as músicas são as nossas memórias, são os nossos estados de espírito, são fases da nossa vida. A primeira música da minha vida é Uma Casa Portuguesa, de Amália Rodrigues. Acredito que todos a conheçam. E elegi esta como uma das músicas da minha vida devido às minhas raízes. Raízes em Lisboa, no bairro da Bica, as minhas raízes e as da minha família. Uma casa portuguesa é também uma família portuguesa, como a minha, e esta música traz-me muito boas memórias da infância, da partilha, e é por isso uma das músicas da minha vida.

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1: Bossa Nova faz também parte da minha vida diária, ouço no carro, em casa, e por isso também escolher apenas uma música foi extremamente difícil, mas elegi a música Wave, de António Carlos Jobim. Vou-te contar em português, é uma música que me acompanha, que também acredito que traga boas sensações a quem a ouve. É uma música de felicidade, de celebração, de amor, cantada não apenas por António Carlos Jobim, como, por exemplo, na versão inglesa por Frank Sinatra, e é uma música que me traz muito boas sensações, muito boas memórias, e por isso também merece estar nesta lista das músicas da minha vida. Vou-te

0: e que também tenham sentido boas sensações, boas energias com as músicas da minha vida. No fundo, as músicas traduzem as nossas emoções, os nossos estados de espírito, as músicas são memórias. Fiquem muito bem acompanhados na CM Rádio.
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2: Ouvimos alguns dos temas que fazem parte da vida da jornalista Sara Carrilho. Foi o Músicas da Nossa Vida, todos os dias na Correio da Manhã Rádio. Muito bom dia, uma ótima terça-feira. Deixe-se ficar desse lado. Eu estou particularmente nostálgica, por isso vamos ouvir um dos grandes sucessos dos Alphaville. Lembra-se? Big in Japan.

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2: Muito bom dia e vamos agora olhar o estado do tempo para hoje, segundo os senhores da meteorologia, para Lisboa. Conto com céu pouco nublado ou limpo, apresentando períodos de maior nubulosidade até ao início da manhã. O vento vai soprar fraco a moderado e há uma subida da temperatura máxima, que é de 30 graus para a Grande Lisboa. Cidade do Porto, com céu pouco nublado ou limpo, apresentando períodos de maior nubulosidade até ao meio da manhã. Poderá persistir na faixa costeira ao longo do dia. O vento vai soprar em geral fraco, há uma subida da temperatura mínima, a máxima é então de

25 graus para a cidade do Porto. Tenha uma excelente terça-feira, deixe-se ficar desse lado. Por aqui seguimos com Rag & Bone Man, What Do You Believe In?

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1: Se toca? 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Você vai ver?
2: Ei, o que vai?
3: Óbvio, ele está ligado para o jardim zoológico.
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1: Deixe-se ficar na Correio da Manhã Rádio. Temos as histórias inusitadas do Vítor Figueiredo para ouvir daqui a muito pouco. Para já, seguimos até 1996 com os norte-americanos The Wallflowers, o tema One Headlight, pelo cantor Jacob Dylan, filho de Bob Dylan. Fique para ouvir. Bom dia, uma ótima terça-feira.

0: Nos jangões, os machos das abelhas, a vida é breve e estranhamente direcionada. Ao contrário das abelhas operárias, que trabalham incessantemente, ou da rainha, que governa e reproduz, o zangão existe com um único propósito: fecundar, nada mais. Não recolhe pólen, não constrói, não defende, espera. E quando chega o momento, não há espaço para hesitação. Durante o chamado voo nupcial, a rainha abandona a colmeia e sobe no ar, seguida por dezenas, por vezes centenas de zangões. O cenário é quase coreografado, mas não tem nada de pacífico. É uma corrida silenciosa, rompida apenas pelos zumbidos, intensa, onde apenas os mais rápidos e resistentes conseguem aproximar-se. A maioria falha, mas aquele que consegue alcançar a rainha desencadeia um dos processos mais extremos do reino animal. No instante da cópula, o órgão reprodutor do zangão, chamado endófilo, é disparado para fora do corpo com tal pressão que literalmente se rompe. Parte dele fica preso na rainha, funcionando como um tampão temporário que impede outros machos imediatos de copular. E o resto do corpo do zangão? Cai. O dano é irreversível. O zangão morre em segundos, incapaz de sobreviver à violência do próprio ato que cumpriu o seu propósito biológico. Entretanto, a rainha continuou o voo. Pode acasalar com vários zangões numa única saída, armazenando material genético suficiente para fertilizar ovos durante toda a sua vida, anos inteiros, a partir de um único episódio de uma única saída. É aqui que o fenómeno ganha ainda mais peso. Para a colónia, o indivíduo é descartável. O que importa é a diversidade genética e a continuidade da linhagem. Cada zangão é, no fundo, uma aposta, e quase todas são perdidas. Do ponto de vista evolutivo, este sacrifício extremo faz sentido. A explosão literal do órgão reprodutor garante uma transferência eficiente de material genético e reduz a competição imediata. É brutal, mas eficaz. Há vidas assim. Num mundo onde tantas espécies lutam para sobreviver e reproduzir-se repetidamente, os zangões vivem para um único instante, um momento tão intenso que os destrói. E, no entanto, é precisamente isso que assegura que a colmeia continua a existir.
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2: Mais uma história fantástica do jornalista Vítor Figueiredo. E já sabe, pode ouvir sempre que quiser, à hora que quiser, no nosso site cmradio.pt. Lá vai encontrar todos os episódios em formato podcast. E já estamos a ouvir The Farm.

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Nacional com o projeto Resistência, um lugar ao sol, um dos grandes, grandes sucessos. E esta hora é o maior espetáculo que existe, é o nascer do sol, e se é um desses privilegiados que pode contemplar

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0: Muito bom dia, venha comigo para mais um Check-Up.
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0: A úlcera gástrica é uma doença comum, mas muitas vezes subestimada. Trata-se de uma lesão na mucosa do estômago, uma espécie de ferida interna que surge quando os mecanismos naturais de proteção deixam de conseguir neutralizar o ácido gástrico. Durante muito tempo pensou-se que o stress e a alimentação eram as principais causas. Hoje sabemos que os dois fatores mais importantes são a infecção por uma bactéria, a Helicobacter pylori, e o uso prolongado de medicamentos anti-inflamatórios como o ibuprofeno ou o ácido acetilsalicílico. Os sintomas nem sempre são óbvios. O mais típico é uma dor ou sensação de queimadura na parte superior do abdómen, que pode surgir algumas horas após as refeições ou durante a noite. Podem ainda ocorrer náuseas, perda de apetite e, em casos mais graves, vómitos com sangue ou fezes escuras, sinais de complicações que exigem atenção médica urgente. Importa sublinhar que a úlcera gástrica não é apenas desconforto digestivo. Se não for tratada, pode evoluir para hemorragia, perfuração do estômago ou infecções graves. A boa notícia é que, atualmente, o tratamento é eficaz. Passa por reduzir a acidez do estômago e, quando necessário, eliminar a bactéria com antibióticos. Em muitos casos, a úlcera cicatriza completamente em poucas semanas ou meses. Mas o melhor mesmo é prevenir, evitar o uso excessivo de anti-inflamatórios, moderar o consumo de álcool, deixar de fumar, ter uma

0: boa alimentação e procurar acompanhamento médico perante sintomas persistentes são medidas fundamentais. A úlcera gástrica lembra-nos que nem todas as dores de estômago são banais e ouvir o corpo pode fazer toda a diferença.
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2: O Júlio Heitor e o Filipe Galamba já estão em estúdio para mais um Bom Dia para Já. Dizer-lhe que os icónicos Duran Duran voltam a encontrar-se com o público português para um espetáculo exclusivo na maior sala de concertos do país. Portanto, a ponte, dia 3 de novembro, às 21 horas, na Meia Arena, em Lisboa. Para já, vamos ouvi-los. A

Dia 3 de novembro é a oportunidade perfeita para ver e ouvir os icónicos Duran Duran. Eles dão um concerto na Neo Arena às 21 horas, a não perder. E agora estamos a poucos minutos do arranque de mais um Bom Dia. O Júlio Heitor e o Filipe Galamba estão a postos. Eu vou tomar o pequeno almoço e estou de regresso para o Aqui Entre Nós. Até lá. Fico.

0: Presença Ana Pinto do seu Aurora de regresso amanhã, à mesma hora, para um belo acordar. E para quem ainda não está desperto, depois deste Sam Feather People Watching, venham de lá as notícias para começarmos bem o dia. 11 de agosto, as primeiras notícias do dia são contigo, Filipe Galamba. Bom dia, Filipe.
1: Olá, bom dia, Júlio. Uma mulher foi baleada esta segunda-feira junto a um hotel na Baixa de Lisboa. Os suspeitos são conhecidos naquela zona por venda de droga e por crimes de burla. A reportagem da jornalista Beatriz Ender.
2: O disparo aconteceu em plena luz do dia na Rua Augusta, em Lisboa. Eram cerca das 6 da tarde quando uma mulher de nacionalidade sueca foi baleada no abdómen. Mesmo ferida, a vítima conseguiu fugir do local e pedir ajuda num restaurante italiano numa rua perpendicular. Depois de socorrida no local, a vítima de 42 anos foi transportada para o Hospital de São José. Após o crime, os dois suspeitos fugiram de carro. A dupla é conhecida pelas autoridades por vender droga e crimes de burla relacionados com a venda de estupefacientes na zona da Baixa de Lisboa. A Polícia de Segurança Pública esteve no local e acionou a Polícia Judiciária. Os inspectores recolheram imagens e outros vestígios, incluindo uma bala que ficou no chão junto ao local do disparo. A Judiciária investiga agora as circunstâncias do ataque e tenta localizar os dois suspeitos.
1: Foi uma segunda-feira marcada também pelo caso de um homem baleado quando se preparava para depositar dinheiro num banco em Alfragide, na Amadora. O assalto rendeu 16 mil euros aos ladrões que continuam em fuga. Denise Rodrigues.
3: Na tentativa de recuperar os 16 mil euros, o homem ainda terá tentado correr atrás da dupla de assaltantes. Os ladrões atuaram encapuzados e tinham consigo uma arma de fogo. Foram efetuados pelo menos 2 disparos que atingiram a perna direita do homem de 51 anos. Depois do crime, os 2 suspeitos colocaram-se em fuga. Tudo aconteceu em plena luz do dia, junto ao Banco Montepio de Alfragide. A vítima ficou em estado grave e foi transportada para o Hospital de São Francisco Xavier.
1: A PSP isolou o local para preservar os vestígios. A Polícia Judiciária recolheu elementos para reconstituir o crime. As câmaras de videovigilância do banco, que terão captado o assalto à mão armada, são também fundamentais para a investigação. Esta é a notícia que faz hoje a manchete no Correio da Manhã. Foi declarado desastre nacional na Colômbia depois de um forte sismo de magnitude 7,4. O número de mortos subiu para pelo menos 132 e há pelo menos 570 feridos. As equipas de socorro continuam no terreno à procura de sobreviventes. Várias construções ficaram destruídas ou sofreram danos graves. As autoridades admitem que o número de vítimas possa aumentar. Há também registro de falhas de energia, telefone e internet em várias localidades afetadas. Várias regiões da Ucrânia foram atingidas durante a noite, com pelo menos 14 feridos em Sumi. Áreas residenciais e várias infraestruturas ficaram danificadas em diferentes zonas do país. A Ucrânia lançou um dos maiores ataques com drones contra a Rússia. Moscou diz ter abatido mais de 450 drones em 16 regiões e na Crimeia ocupada. Um ataque atingiu uma refinaria de petróleo no Tartaristão e provocou 13 mortos e 39 feridos. O Irão diz que não vai reabrir o Estreito de Hormuz enquanto os Estados Unidos mantiverem o bloqueio naval aos portos iranianos. Teherão acusa ainda que considera, aliás, que não há motivos para recear o novo pacto de defesa entre o Paquistão, a Turquia,

0: e a Arábia Saudita. Em Israel, o ministro da Segurança Nacional defende uma ofensiva contra o Hamas sem acordos, depois de Netanyahu rejeitar o plano de 15 pontos de Donald Trump para a segunda fase do cessar-fogo em Gaza. O ministro da Administração Interna garantiu esta segunda-feira que a auditoria da Inspeção-Geral dos Serviços de Justiça à Polícia Judiciária é bem-vinda. Na mesma linha, o primeiro-ministro reforça a necessidade de esclarecer tudo e de credibilizar as instituições, Manuela Barbosa.
1: Sem receios, o ministro da Administração Interna não duvida do percurso que fez durante 30 anos na instituição.
2: Não temo estar a dar má imagem à Polícia Judiciária?
3: Não, de modo nenhum. Eu tenho um percurso e um legado na Polícia Judiciária que é de todos conhecido e que é absolutamente transparente. Eu já disse e vou repetir até que fique bem entendível. Todas as averiguações, todas as investigações, todas as auditorias são bem-vindas.
1: Para o Primeiro-Ministro é essencial que as dúvidas sejam esclarecidas.
4: Quando há dúvidas, elas devem ser desfeitas. E é isso que nós estamos a fazer.
1: Foi sem desconfortos ou estados de alma que a Ministra da Justiça reforçou que se trata de um processo normal.
5: O que está aqui em causa é a averiguação, uma auditoria administrativa a uma determinada matéria no âmbito da Polícia Judiciária que será verificada e que será analisada para perceber, e aliás é um procedimento normal dentro das instituições democráticas e dentro do Estado, do funcionamento do Estado.
1: A auditoria vai centrar-se em contratos e obras públicas de janeiro de 2018 a 31 de julho de 2026.
0: Trabalho da jornalista Manuela Barbosa. O ministro da Administração Interna e o primeiro-ministro defendem a auditoria à Polícia Judiciária e esclarecimento dos factos para reforçar a credibilidade das instituições. Milhares de pessoas continuam a ocupar camas hospitalares, apesar de já terem alta clínica por falta de respostas sociais ou familiares. O programa Voltar a Casa pretende responder a essas situações. Jornalista Bruno Correia.
6: O programa Voltar a Casa foi esta segunda-feira publicado em Diário da República, mas só entra em vigor com o Orçamento do Estado para 2027. A medida destina-se a pessoas que tiveram alta clínica, mas continuam internadas por falta de uma resposta social, familiar ou habitacional adequada. O programa prevê uma bolsa de vagas em instituições do setor social, camas destinadas a altas sociais e residências de transição. Cada residência poderá acolher até 10 pessoas durante um período máximo de 2 anos. Está também previsto o apoio domiciliário e o acesso à rede de cuidados continuados, com preferência pelas respostas no domicílio. O objetivo é permitir que algumas pessoas possam regressar a casa, mantendo o apoio necessário, incluindo serviços de reabilitação e fisioterapia, quando for necessário. No final de maio, mais de 3.500 pessoas com alta clínica continuavam a ocupar camas hospitalares, cerca de 1.300 aguardavam uma resposta social ou familiar e outras 1.300 esperavam uma vaga na Rede Nacional de Cuidados Continuados Integrados. Quando não houver vagas, o Instituto de Segurança Social poderá contratar novos lugares em instituições sociais. O Estado assegura a diferença entre os 1.800 euros mensais previstos e a comparticipação da família.
0: O programa Voltar a Casa entra em vigor com o Orçamento do Estado para o próximo ano. O Instituto Português do Mar e da Atmosfera prevê boas condições para observar o eclipse solar desta quarta-feira. O céu deverá estar pouco nublado ou limpo na maior parte do continente. O eclipse será total no Parque Natural de Montezinha, em Bragança, e parcial no resto do país. O fenómeno decorre entre as 18h30 e as 20h30, com o máximo previsto para as 19h30.
7: Sim, senhor. Agora só falta apanhar os óculos, não é?
0: Acho que estão esgotados em quase todo lado, não é?
7: O que a gente faz? Dá para fazer mais óculos, precisamos de uns óculosinhos para dar uma espreitadela. Porque senão é perigosíssimo, atenção, é mesmo perigoso. Há muitos alertas a propósito disso. Por falar em alertas, se tiver um qualquer alerta de trânsito, pode fazê-lo para 927794422. Eu repito, 927794422. É enviar uma mensagem de voz a dizer: epá, Heitor, passas isto ou passas aquilo, tanto no Grande Lisboa, na Grande Lisboa como no Grande Porto, até porque o Luís Silva está de férias. E naturalmente, a esta hora, toda esta conversa serve para lhe dizer que o trânsito está tranquilo e que aparentemente está a circular com normalidade, tanto em Lisboa como no Porto. Um qualquer alerta de trânsito a qualquer momento, como sempre acontece aqui na Correio da Manhã Rádio. E o Luís esqueceu de levar o trânsito. Está ali arrumadinho ao canto.

Espero que não lhe faça a falta. Não deve fazer, está de férias. É mesmo para descontrair. Por cá, parcialmente reunida a equipa, já que a Mónica deixou que o Luís Trevas estão de férias. É o Filipe Galamba e o próprio Júlio Heitor que vamos consigo até bem perto das 11 da manhã, ou pelo menos até à hora que lhe der jeito. Eventualmente estará a pensar: acha que eu vou ficar aqui até às 11? Se calhar não lhe dá jeito nenhum, não é? Pode ficar até às 8h30. Mais 20 minutos até chegar ao serviço. Qualquer que seja o seu destino, leve-nos consigo, ok? Mesmo para férias, não ocupamos espaço nenhum.

0: Dizem que dá saúde acordar cedinho, não é? Custa um bocadinho, mas pronto, nós estaremos para confirmar isso, não é? E que se prolonga durante muitos, muitos anos este acordar tão cedo. Obrigado aqui à Correio da Manhã Rádio. Estamos a 18 minutos das 7 da manhã. Depois dos Alphaville, vamos às compras num instante. E depois ainda damos uma espreitadela na previsão do tempo para o dia de hoje. Mas digo-lhe já que as temperaturas vão subir. Isto vai aquecer. 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
0: Melhor primeiro. Atenção às horas, não se atrase, estamos a 17 minutos.

0: Ciro e Gisela João. Falta um bocadinho.
1: A parte de mim que o tempo não.
2: Vou daqui.
0: E que tempo temos para esta terça-feira, dia 11 de agosto? O dia antes do eclipse, é verdade. Atenção, é preciso óculos e nós ainda não temos os nossos. Estão aqui a falar com o Filipe Galanda. Hoje temos um dia com sol em todo o país. 25 graus é a máxima. Não, estava aqui a dar ainda uma vista de olhos no dia de ontem. 25 graus, exatamente. A mesma temperatura para hoje, terça-feira, 25 graus a máxima esperada para o Porto. Um dia que vai ter o céu um bocadinho mais carregado no Porto, mas não há previsão de aguaceiros. Continuam temperaturas muito elevadas. Por exemplo, Bragança hoje vai chegar aos 36 graus, exemplo de Évora, de Beja, também de Castelo Branco. De resto, Lisboa não deve ultrapassar os 30 graus, o que é bem bom, e Faro vai chegar aos 31 graus. Amanhã, aparentemente, vamos ter céu limpinho para vermos então esse fenómeno, o eclipse total. Será quase total, em quase todo o país. Vamos ter depois das 10 da manhã. Amanhã vamos ter um convidado muito especial, que já foi nosso convidado aqui.
3: É verdade.
0: Tem muita pinta, explica as coisas como ninguém e naturalmente vai nos surpreender com muitos factos e muitos pormenores para que nada nos escape nesse eclipse total que vai acontecer perto das 6:30 da tarde, mais minuto, menos minuto. Ao começar por volta dessa hora, certíssimo, não é?
3: Vamos falar com o professor Rui Agostinho, astrónomo, depois das 10 da manhã, para tentarmos perceber um pouco melhor sobre estas questões do eclipse.
0: É muito giro, explica tudo muito bem, vai ser fantástico. Estamos a 12 minutos das 7 da manhã, venham lá os 7 mares do 7º Legião para cantarolarmos juntos, e a seguir temos aí o grande jornal das 7.

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1: Porque isto vai pegar moda. Muito bom dia, estamos a 7 minutos das 7 da manhã. Temperaturas atuais, há instantes, Lisboa com 20 graus, Porto 19, Faro.

0: já com 20. Melhor primeiro, este é o grande jornal das 7. A edição é de Filipe Galamba. Bom dia, Filipe.
1: Bom dia. Foi uma segunda-feira marcada por dois casos de violência na Grande Lisboa. Uma mulher foi baleada junto a um hotel na Baixa. Os suspeitos são conhecidos naquela zona por vender droga e por crimes de burla. Reportagem da jornalista Beatriz Ender.
2: O disparo aconteceu em plena luz do dia na Rua Augusta, em Lisboa. Eram cerca das 6 da tarde quando uma mulher de nacionalidade sueca foi baleada no abdómen. Mesmo ferida, a vítima conseguiu fugir do local e pedir ajuda num restaurante italiano numa rua perpendicular. Depois de socorrida no local, a vítima de 42 anos foi transportada para o Hospital de São José. Após o crime, os dois suspeitos fugiram de carro. A dupla é conhecida pelas autoridades por vender droga e crimes de burla relacionados com a venda de estupefacientes na zona da Baixa de Lisboa. A Polícia de Segurança Pública esteve no local e acionou a Polícia Judiciária. Os inspectores recolheram imagens e outros vestígios, incluindo uma bala que ficou no chão junto ao local do disparo. A Judiciária investiga agora as circunstâncias do ataque e tenta localizar os dois suspeitos.
1: Na Baixa de Lisboa, em poucos segundos, o pânico instalou-se nos estabelecimentos próximos.
3: Vi um aparato, tentámos perceber o que é que estava a passar. Quando dou por mim, tenho pessoas a sair da esplanada, pessoas a entrar dentro da loja, porque vemos pessoas a correr de um lado para o outro, não se estava a perceber de nada o que estava a passar. Quando, de repente, alguém da ponta da porta, mais parte do meu colega que assistiu, alguém dispara, então aí é que foi o aparato maior e foi só tudo uma confusão e eu já não me lembro de mais nada. Eu, efetivamente, entrei em pânico.
4: A senhora chegou a correr aqui, escutamos um barulho, gente a correr, a senhora vinha a pedir ajuda, ingressou num restabelecimento e posteriormente fizemos o que conseguimos fazer na hora, não? Chamamos a ambulância e demais. A polícia chegou muito rápido, e a senhora se estava a comunicar bem, ela conseguia falar, mas o impacto foi mesmo muito perto do abdômen. Os clientes ficaram com muito medo, a gente, meu personal, todos estamos ainda em choque.
1: Também esta segunda-feira, um homem foi baleado quando se preparava para depositar dinheiro num banco, em Alfragide, na Amadora. O assalto rendeu 16 mil euros aos ladrões, que continuam em fuga. Denise Rodrigues.
5: Na tentativa de recuperar os 16 mil euros, o homem ainda terá tentado correr atrás da dupla de assaltantes. Os ladrões atuaram encapuzados e tinham consigo uma arma de fogo. Foram efetuados pelo menos 2 disparos, que atingiram a perna direita do homem de 51 anos. Depois do crime, os 2 suspeitos colocaram-se em fuga. Tudo aconteceu em plena luz do dia, junto ao Banco Monte Pio de Alfragide. A vítima ficou em estado grave e foi transportada para o Hospital de São Francisco Xavier.
1: A PSP isolou o local para preservar os vestígios. A Polícia Judiciária recolheu elementos para reconstruir o crime. As câmaras de videovigilância do banco, que terão captado o assalto à mão armada, são também fundamentais para a investigação. A notícia faz hoje a manchete no Correio da Manhã. Os detalhes aqui com Armando Esteves Pereira, diretor-geral editorial adjunto.
6: Homem com 16 mil euros baleado no banco. Esta é a manchete do Correio da Manhã. O crime aconteceu em Alfragide, na Amadora. Destaque também para o governo, que quer proteger a PJ com auditoria. É o que dizem o primeiro-ministro e a ministra da Justiça, e Luís Neves concorda. Destaque também novidades para o ministro das Finanças, que trata da saúde no ginásio e na Universidade Nova. Guerra com queixa na Justiça. Destaque também para o eclipse, que será amanhã, e a corrida às farmácias e às lojas online por óculos de proteção. No Hospital de Portimão, falta de médicos obriga à espera de 16 horas. E no futebol, plantel do Sporting em choque com Luís Suárez. No Benfica, Marco Silva exige defesa central. E no Futebol Clube Porto, exames descartam lesão grave de André Silva. Isto e muito mais no seu Correio da Manhã.
1: Armando Esteves Pereira, aqui com os destaques do Correio da Manhã desta terça-feira. Foi declarado desastre nacional na Colômbia depois de um forte sismo de magnitude 7,4. O número de mortos subiu para pelo menos 132 e há pelo menos 570 feridos. As equipas de socorro continuam no terreno à procura de sobreviventes. Várias construções ficaram destruídas ou sofreram danos graves. As autoridades admitem que o número de vítimas possa aumentar. Há também registro de falhas de energia, telefone e internet em várias localidades afetadas. Em Ceuta, as autoridades deixam um alerta a todos os moradores e pedem que evitem as praias. Sónia Cardoso está em Ceuta e tem os detalhes.
7: muitos imigrantes têm passado

0: O dia na praia, passam a noite, o dia, dormem, comem e têm utilizado o mar para fazerem higiene pessoal e também necessidades. E é devido a isso, devido a possíveis bactérias que este mar pode ter, que é agora aconselhado aos moradores para não irem a banhos. Isto acontece numa altura em que muitos dos migrantes continuam aqui em Ceuta já há mais de uma semana. Não querem sair daqui, querem ir para a Europa e viram aqui a cidade como uma porta de entrada para os países europeus. Há um grande receio por parte dos moradores que a situação que ocorreu na semana passada volte a repetir-se. Mostram-se revoltados e mostram-se, sobretudo, revoltados também com a atitude, com a resposta que o governo espanhol está a ter a esta situação. Sentem-se abandonados e pedem, sobretudo, uma resposta urgente.
1: Sónia Cardoso, em Ceuta. O Ministro da Administração Interna garantiu esta segunda-feira que a auditoria da Inspeção-Geral dos Serviços de Justiça à Polícia Judiciária é bem-vinda. Na mesma linha, o Primeiro-Ministro reforçou a necessidade de esclarecer tudo e de credibilizar as instituições. Manuela Barbosa.
2: Sem receios, o Ministro da Administração Interna não duvida do percurso que fez durante 30 anos na instituição.
3: Não temos estar a dar má imagem à Polícia Judiciária?
4: Não, de modo nenhum. Eu tenho um percurso e um legado na Polícia Judiciária que é de todos conhecido e que é absolutamente transparente. Eu já disse e vou repetir até que fique bem entendível. Todas as averiguações, todas as investigações, todas as auditorias são bem-vindas.
2: Para o Primeiro-Ministro é essencial que as dúvidas sejam esclarecidas.
5: Quando há dúvidas, elas devem ser desfeitas. E é isso que nós estamos a fazer.
2: Foi sem desconfortos ou estados de alma que a Ministra da Justiça reforçou que se trata de um processo normal.
6: O que está aqui em causa é a averiguação, uma auditoria administrativa a uma determinada matéria no âmbito da Polícia Judiciária que será verificada e que será analisada para perceber, e aliás é um procedimento normal dentro das instituições democráticas e dentro do Estado, do funcionamento do Estado.
2: A auditoria vai centrar-se em contratos e obras públicas de janeiro de 2018 a 31 de julho de 2026.
1: O Ministro da Administração Interna, Luís Neves, e o Primeiro-Ministro defendem a auditoria à Polícia Judiciária e o esclarecimento dos factos para reforçar a credibilidade das instituições. António José Seguro apelou esta segunda-feira a que se visite a região do Douro. O Presidente da República sublinha que é preciso continuar a investir no interior. Rita Lino.
7: Em agenda, António José Seguro tinha como propósito dedicar tempo ao interior. Entrou no comboio, na Estação do Pinhão, no Conselho de Alijó, onde não deixou de enaltecer a paisagem e a região.
8: Temos aquilo que nas outras zonas do mundo não existem, que são de facto estas encostas fantásticas do Douro, este rio lindíssimo.
7: Seguiu pela linha do Douro até ao Pocinho e rumou até Vila Nova de Foscoa, a propósito da celebração dos 30 anos do Parque Arqueológico do Val do Coa. No discurso oficial, reconheceu as queixas que teve à chegada ao museu a propósito da falta de investimento na região, reconhecendo que é urgente reabilitar a circulação ferroviária.
9: É preciso dar corpo e realização a essas reflexões, porque o Douro e o Val do Coa não são apenas paisagens para contemplar, são paisagens habitadas.
7: A viagem do Presidente da República liga dois patrimónios mundiais da Unesco, o Alto Douro Vinhateiro, que este ano assinala 25 anos da classificação, e o Val do Coa, que celebra 30 anos.
1: António José Seguro a apelar à visita ao Douro e a defender o investimento no interior. O Instituto Português do Mar e da Atmosfera prevê boas condições para observar o eclipse solar desta quarta-feira. O céu deverá estar pouco nublado ou limpo na maior parte do continente. O eclipse será total no Parque Natural de Montezinho, em Bragança, e parcial no resto do país. No desporto, o plantel do Sporting está em conflito com Luís Suárez. Segundo o Correio da Manhã, vários jogadores sentem que houve uma quebra de confiança na relação com o avançado colombiano. Alguns terão mesmo deixado de falar com o jogador. Suárez foi suplente no empate a 2 golos frente à Estrela da Amadora e no banco aqueceu à parte. O avançado tem estado envolvido em vários episódios de tensão desde o final da época passada. Trubin publicou uma mensagem nas redes sociais que está a ser vista por muitos como uma despedida do Benfica. O guarda-redes assinalou os 3 anos no clube e agradeceu a todos os que o acompanharam e o ajudaram a sentir-se em casa. Trubin perdeu recentemente a titularidade para Samuel Soares e já terá manifestado a Marco Silva e Rui Costa a vontade de sair do Benfica neste mercado de verão. O futuro do jogador continua por definir. André Silva saiu lesionado do jogo com o Alverca e é motivo de preocupação no Futebol Clube do Porto. Francesco Farioli admitiu que a lesão pode impedir o avançado de jogar nos próximos encontros, com Samu ainda em recuperação. Denis Gull poderá ser a única opção para o ataque. André Villas

0: viagem ao Campino, ao Forcado e ao Salineiro, sem esquecer as largadas de touros e os momentos religiosos que marcam esta celebração. Esta terça-feira, a música toma conta de vários palcos da vila, com atuações de Luís Sequeira, Ricardo Silva e André Gomes. Um ambiente que, ano após ano, continua a atrair milhares de visitantes. Na Póvoa de Varzim, começa esta terça-feira o Festival Imerge, no Póvoa Arena. O primeiro dia é dedicado ao Arraial Poveiro, com animação musical ao longo da tarde e da noite. O recinto conta ainda com uma praça de alimentação, onde não faltam opções como pizzas, hambúrgueres, francesinhas, pão com chouriço ou até propostas vegetarianas. O festival prolonga-se até quinta-feira. Faz parte das comemorações do Dia Internacional da Juventude.
1: Duas ideias para aproveitar nesta terça-feira de agosto.
2: Sim, senhor Filipe Galamba, com a... como ia dizer, a síntese informativa, não, é o grande jornal das sete. Ainda estamos a acordar também ao seu caso. Ui, é para abrir a pestana. Vamos lá dar uma volta ao trânsito sem o nosso Luís Silva, mas também não há muito para dizer. No Porto não há dificuldades nos acessos ao Grande Porto. Por Lisboa, apenas algum trânsito no final da A2 em direção à Ponte 25 de Abril. Isto, alguma lentidão entre o viaduto do Pregal e a Praça da Portagem. Mais informações de trânsito, pode sempre trocar informações via WhatsApp, mensagem de voz, 927794422. Cá estaremos para o atender. E não precisa tirar senha, ok? São 7:06. Daqui a pouco, no final desta hora, temos aí as músicas da nossa vida.
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2: Nós chegaremos, estamos juntos neste acordar de terça-feira. Vinha hoje, anda assim meio perdido. É o que acontece normalmente, não é? Isto pelo menos se tiver de férias. Se ainda está a trabalhar, virá com toda a certeza 11 de agosto, porque anda a contar os dias para arrancar para férias. Tem a sua lógica. Até fizeram uma música para isso. Quer dizer, não tem muito bem, não tem a ver com isto, mas que serve, serve. The Logical Song, bom dia!

0: Illogical Song, o Supertramp para bater o pezinho, estalar os dedos. Ui, bela música para um belo acordar, ligado aqui à Correio da Minha Rádio, tanto na Grande Lisboa em 90.4 como no Grande Porto em 94.8. É sempre por esta hora, tanto mais acima ou mais abaixo, que houve este Fala Barato com o Eduardo Madeira. 7:12. Ai, o sono.
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2: E a pergunta de hoje é: o que acha das multas a quem joga futebol ou ouve música na praia?
3: Tenente Idalésio Pontão, da Marinha Portuguesa. Temos sido chamados para algumas ocorrências que, na verdade, pertencem à alçada da Polícia Marítima. De pessoas a jogar futebol e ouvir música aos altos berros nas praias. São, de facto, atividades que estão proibidas pelo Decreto-Lei 93/15. No entanto, muitos dos prevaricadores alegam que estão a jogar à bola porque a prestação de Portugal no Mundial foi tão fraca que sentem necessidade de mostrar aos turistas que ainda há quem joga à bola neste país. Quanto à música, acho que há casos e casos. No caso de um pimba, eu dava uma multa, mas, por exemplo, um fango brasileiro já devia dar prisão. Mas isto sou eu. Como disse, estes casos são da alçada da Polícia Marítima. Não sei se repararam, mas já disse alçada duas vezes. Aliás, agora três. É uma boa palavra. Alçada.
4: Ulisses Pimentel, sou lateral esquerdo do Estrela Vermelha da Rebelva e não concordo com esta lei de não jogar em praias. Eu costumo treinar no pelado do meu clube, mas como agora tem lá estado as festas da Rebelva, a gente só pode treinar em metade do campo. E se damos um remate mais puxado, para termos que ir buscar a bola aos carrinhos de choque da feira. A última vez até fui buscá-lo à girafa do carrossel. Logo, a praia é o único sítio onde a gente tem espaço para treinar. E com isto, desta lei, estão a cortar as pernas a esta equipa. E o Estrela não merecia isto. Quanto à música, epá, eu ouço alguma música, mas não ouço música muito alta porque eu sou um bocado daltónico.
5: Luizinha Barbosa, sou nadadora salvadora na Costa da Caparica. Ainda ontem tive de socorrer uma senhora no areal porque levou com três boladas de força na cara. À terceira vez eu ainda me estiquei para tentar apanhar, mas falhei. Foi um frango quase como o do Rui Silva do Sporting na Amadora. A senhora foi para casa e ia com a cara toda vermelha, parecia um pimentão. Parece que tinha apanhado um escaldão na cara. E nem um quarto de hora ela esteve na praia, coitada. Por isso acho bem esta lei para isto não acontecer. Eu zelo por essa lei. Para mim, trabalho é trabalho, caiaque é caiaque.
6: Alice Rissol, sou cenógrafa e vegana. Eu normalmente vou a praias selvagens com pouca gente, mas quando não tenho essa hipótese, vou para a Praia Grande em Lagos. E uma vez eu estava a descansar no areal e entrou um grupo de espanhóis.

0: ouvi música aos altos berros e eu fiquei doente, a vomitar e com febre. Até fui ao médico e tudo. Segundo ele, apanhei uma gastroenterite pelos ouvidos por causa do reggaeton. O meu médico diz que o reggaeton é uma espécie de salmonela sonora. Foi-me muito abaixo, mas agora já estou bem. Espero não ter alguma recaída. Essa lei acho que ajuda. Saravá e sozinha da boa.
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2: E Eduardo Madeira, barato. Também é banhos. É verdade, 7:15, sempre um novo episódio a esta hora aqui na Correio da Manhã. Apanhou as músicas como esta que sei que adora, daquelas que o tira do sério e o leva para outras paragens. Não necessariamente para férias, mas qualquer episódio assim amoroso que o faz embalar e imaginar-se quase como que num sonho, embora de olhos abertos, a pensar, epá, bela dança. Está acompanhado por quem? Isso fica só por si. Ouça.

0: Whisker All, Bruno Mars, para ouvir aqui na Correio da Manhã Rádio, a caminho do quiosque onde descobre todas as manhãs as capas dos jornais e das revistas. Naturalmente, como sempre, Filipe Galamba, olhamos para a capa do Correio da Manhã antes que esgote. Portanto, depois como é que passávamos essa?
1: Não pode ser.
0: Como é que falávamos da capa? Tínhamos uma vaga ideia, o que não vai acontecer. O que é que se passa no Correio da Manhã de hoje e por aí adiante?
2: Na manchete, homem com 16 mil euros baleado no banco é o principal destaque do Correio da Manhã desta terça-feira. Crime violento em Alfragide, na Amadora. A vítima foi transportada em estado grave para o hospital. Também referência ao desporto. O plantel do Sporting em choque com o Suárez. No Porto, exames descartam lesão grave de André Silva. E no Benfica, Marco Silva exige defesa central. Também referência às propinas. Prémio salarial começa a ser pago aos jovens. Ainda o destaque para o traficante que

0: exibia dinheiro nas redes sociais e no mercado mais de 19 mil casas estão acima de 1 milhão de euros. Também está nas bancas Avidas, Correio da Manhã, Miranda Sarmento é o destaque, Ministro das Finanças trata da saúde no ginásio e depois o Governo diz que quer proteger a Polícia Judiciária com auditoria. Também referência ao eclipse de amanhã, corrida às farmácias e lojas online por óculos de proteção. No Hospital de Portimão, falta de médicos obriga a espera de 16 horas. Escolas perderam este ano quase 3.300 professores e 2.000, aliás, adiaram a reforma. É a manchete do Jornal Público, que também dá grande destaque ao turismo. Lisboa, Açores, alojamento local a abrandar. Algarve aguenta-se, diz o Público. No Jornal de Notícias, quadrilha usa dados privilegiados para assaltar casas de jogadores de futebol, é a manchete. E depois, sistema judicial controla 329 incendiários, escreve o JM, também na capa. A SNS já gastou mais de 192 milhões de euros em horas extra e à tarefa com médicos, informa hoje o Diário de Notícias, que também tem na capa a tragédia na Colômbia. O país contabiliza perdas após sofrer o maior terremoto da década. No negócios, IMI agravado para terrenos de construção nas mãos do TSC. Juízes do Constitucional têm três decisões para tomar que farão jurisprudência sobre a penalização até 920% para quem tem prédios em ruínas ou áreas para edificação disponíveis em zonas de pressão urbanística. Setúbal quer investir 100 milhões para ter um terminal militar e civil. É também um dos destaques do negócios desta terça-feira. No desporto, Varandas recusa 30 milhões, é a manchete. Sunderland persegue Jenny, mas proposta ainda é curta, diz o Record. Depois também referência ao Porto, Mora abre porta de saída e no Benfica, Marco quer a equipa mais autoritária. No jogo, Roma tenta levar Mora. Contactos pelo atacante Santiago Jiménez e também André Silva sem lesão grave, mas em dúvida para o Rio Ave. Na bola, grande destaque para Samuel, as razões para a titularidade na baliza do Benfica. Samuel agarra lugar com os pés, pode ler-se na capa da bola.
1: O lugar com os pés, muito bem.
0: Lugar com os pés, exato. Agarra lugar com os pés.
1: Títulos desportivos são sempre o máximo. Estamos juntos desde acordar, por cá. Eu, o Júlio Leitor e o Filipe Belamba, consigo até bem perto das 11 da manhã. Atualmente atualizamos toda a informação, depois desta voltinha ao quiosque. Daqui a pouco temos aí a síntese informativa e olhamos, claro, para as músicas da nossa vida. Hoje pergunto muito bem com quem? Com o Paulo Santos. Vai ficar ligado? Faz muito bem. É mais um dia na sua vida, como diz Anastasia. Bom dia.

0: 7h25, e se dessemos agora uma volta às notícias que marcam a atualidade no país e no mundo, boa ideia. Vamos lá para a síntese informativa com o Filipe da Landa. Imparável. Filipe, é a tua vez, amigo.
1: Foi uma segunda-feira marcada por dois casos de violência na Grande Lisboa. Uma mulher foi baleada esta segunda-feira junto a um hotel na Baixa. Os suspeitos são conhecidos naquela zona por venda de droga e por crimes de burla. A vítima foi atingida no abdómen e conseguiu fugir para um restaurante nas proximidades. Na Amadora, mais precisamente em Alfragide, um homem foi baleado quando se preparava para depositar dinheiro num banco. O assalto rendeu 16 mil euros aos ladrões, que continuam em fuga. Denise Rodrigues.
2: Na tentativa de recuperar os 16 mil euros, o homem ainda terá tentado correr atrás da dupla de assaltantes. Os ladrões atuaram encapuzados e tinham consigo uma arma de fogo. Foram efetuados pelo menos dois disparos que atingiram a perna direita do homem de 51 anos. Depois do crime, os dois suspeitos colocaram-se em fuga. Tudo aconteceu em plena luz do dia, junto ao Banco Monte Pio de Alfragide. A vítima ficou em estado grave e foi transportada para o Hospital de São Francisco Xavier.
1: A PSP isolou o local para preservar os vestígios. A Polícia Judiciária recolheu elementos para reconstituir o crime. As câmaras de vigilância do banco, que terão captado o assalto à mão armada, são também fundamentais para a investigação. A notícia faz hoje a manchete no Correio da Manhã. Foi declarado desastre nacional na Colômbia depois de um forte sismo de magnitude 7,4. O número de mortos subiu para pelo menos 132 e há pelo menos também 570 feridos. Pereira e Cali foram as cidades mais atingidas. As equipas de socorro continuam no terreno à procura de sobreviventes. Várias construções ficaram destruídas ou sofreram danos graves. Jornalista Beatriz Ender.
3: Em poucos segundos, os edifícios começaram a abanar e dezenas desabaram. Entre gritos e escombros, milhares de pessoas correram para as ruas à procura de um local seguro. O sismo de magnitude 7,4 teve epicentro perto de São José del Palmar, no oeste da Colômbia. Foi sentido em grande parte do país e também além fronteiras. No Panamá, trabalhadores e moradores foram obrigados a sair dos edifícios. No terreno, nos locais mais afetados, agora as equipas de emergência procuram por sobreviventes entre os escombros. O presidente da Colômbia declarou o estado de emergência e garantiu que todos os meios do governo foram mobilizados. As autoridades alertam para o risco de novas réplicas e pedem à população para não regressar aos prédios danificados. Vários países, como Espanha, França e Itália, manifestaram solidariedade para com as vítimas do sismo e os Estados Unidos comprometeram-se com o envio de mais de 15 milhões de dólares para apoiar a Colômbia.
1: As autoridades admitem que o número de vítimas possa aumentar. Há também registro de falhas de energia, telefone e internet em várias localidades afetadas. Pelo menos 5 pessoas morreram e 21 ficaram feridas em ataques russos durante a madrugada desta terça-feira na Ucrânia. Zaporígia e Kiev foram atingidas por mísseis balísticos. Em Zaporígia morreram 5 pessoas e 20 ficaram feridas. O ataque provocou incêndios, cortes de energia e danos em casas e outros edifícios. Em Kiev, uma pessoa ficou ferida e um armazém foi atingido. As explosões começaram pouco depois da meia-noite, enquanto a Força Aérea Ucraniana alertava para ataques com mísseis balísticos em várias cidades. As autoridades pediram à população para procurar abrigo. Por cá, milhares de pessoas continuam a ocupar camas hospitalares, apesar de já terem alta clínica por falta de respostas sociais ou familiares. O programa Voltar a Casa pretende responder a essas situações. Bruno Correia.
4: O programa Voltar a Casa foi esta segunda-feira publicado em Diário da República, mas só entra em vigor com o Orçamento do Estado para 2027. A medida destina-se a pessoas que tiveram alta clínica, mas continuam internadas por falta de uma resposta social, familiar ou habitacional adequada. O programa prevê uma bolsa de vagas em instituições do setor social, camas destinadas a altas sociais e residências de transição. Cada residência poderá acolher até 10 pessoas durante um período máximo de 2 anos. Está também previsto o apoio domiciliário e o acesso à rede de cuidados continuados, com preferência pelas respostas no domicílio. O objetivo é permitir que algumas pessoas possam regressar a casa, mantendo o apoio necessário, incluindo serviços de reabilitação e fisioterapia, quando for necessário. No final de maio, mais de 3 mil 1.500 pessoas com alta clínica continuavam a ocupar camas hospitalares, cerca de 1.300 aguardavam uma resposta social ou familiar e outras 1.300 esperavam uma vaga na Rede Nacional de Cuidados Continuados Integrados. Quando não houver vagas, o Instituto de Segurança Social poderá contratar novos lugares em instituições sociais. O Estado assegura a diferença entre os 1.800 euros mensais previstos e a comparticipação da família.
1: O programa Voltar a Casa entra em vigor com o Orçamento do Estado para o próximo ano. O Instituto Português do Mar e da Atmosfera prevê boas condições para observar o eclipse solar de amanhã. O céu deverá estar pouco nublado ou limpo na maior parte do continente. O eclipse será total no Parque Natural de Montezinho, em Bragança, e parcial no resto do país. O fenómeno decorre entre as 18h30 e as 20h30, com o máximo previsto para as 19h30. Volto à antena daqui a pouco, quando faltarem 7 minutos para as 19h, com estas e outras notícias.
0: Até já. Filipe Galamba com a síntese informativa. Que horas são isto? Estamos a 28 minutos das 8 da manhã. Já! Isto o tempo passa a correr, é muito rápido.
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0: Já somos dois. Que horas são isto? Vamos juntos neste acordar, já lá, daqui até lá em um instantinho, para ouvir Margarida Somi e daqui a pouco vai descobrir as músicas da vida de Paulo Santos aqui na Correio da Manhã Rádio. Tenha uma boa terça-feira. Bom dia para si.

0: e pensa: pá, será que só sou eu que estou assim com tanto sono hoje? Às vezes acontece um pouco a todos nós, não é? Também tu, Filipe,
1: nós estamos todos, não é? É aquela vida
0: é o que,
1: semana.
0: É o rescaldo das férias, a precisarmos de férias que chegam. É pá, já nem me lembro quando é que agora voltamos a ter férias. Estamos juntos neste acordar, ok? Portanto, daquele mal que sofre, nós sofremos também. É mesmo assim. Daqui a pouco vamos dar mais uma vista de olhos no trânsito. Lembra-se dela? Sheryl Crow cantava assim.

0: Crow, para juntar aqui às músicas que gosto de ouvir ligado à Correio da Manhã Rádio. Olá, é o Anadu. É verdade, não posso esquecer. Lembro-me que depois das 8 da manhã vou dar-lhe a oportunidade de ganhar bilhetes para o Sol da Caparica. Coisa boa, especialmente para quem fica a trabalhar. Para quem está de férias, terá outros destinos, digo eu. Eventualmente estará de férias aqui na Grande Lisboa, também é uma boa ideia, não é? Já lá vamos. Agora vamos dar uma vista de olhos no trânsito que temos, com as férias do Luís Silva, um olhar mais atento para lhe dar a conta que há nota de alguma lentidão no acesso à ponte 25 de Abril, isto entre o viaduto do Pragal e a Praça das Portagens. Também para Lisboa, nota de um acidente na rotunda Mário Soares, isto na pontinha. O trânsito está condicionado e está a afetar o final do IC16. No sentido Cascais-Lisboa, mais movimento no estádio e na Pimenteira para as Amoreiras, mas o trânsito a circular com normalidade. De resto, ainda há lentidão no eixo norte-sul, no sentido Campo Grande. Para o Porto, também algumas complicações. Trânsito lento na ponte, na Avenida AEP, lento no sentido Ponte Lessa, rotunda AEP, e também algumas complicações para o Porto na VCI, no sentido da Rábida Freixo, está lento de Bessa Leite, sentido Bessa Leite Francos, e também no sentido inverso, lento das Antas para A3. Mais informações de trânsito depois das 8 da manhã, depois do Grande Jornal, um olhar mais atento para que nada lhe falte aqui ligado à Correio da Manhã Rádio. São quase 7h42, o mesmo que lhe dizer que estamos a 18 minutos das 8 da manhã. Daqui a pouco temos aí, sabe o quê? As músicas da nossa vida, hoje com o Paulo Santos. É já a seguir.
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0: Já lá vamos às músicas da nossa vida, uma vista de olhos nas máximas para o dia de hoje. Primeiro para lhe dar conta que há previsão de algumas nuvens para o Porto, mas não se assuste porque não há sequer previsão de aguaceiros, apenas o céu mais carregado. As temperaturas mantêm-se, pelo menos mais simpáticas, mais frescas a norte, 25 graus a máxima para o Porto, mas por exemplo, se der um pulinho até Braga, já vai chegar aos 31 graus. E se for mais para o interior, Bragança hoje chega aos 36, aliás, alerta amarelo para as regiões de Vila Real, de Bragança, da Guarda e também de Viseu. A máxima esperada para o dia de hoje é de 30 graus para Lisboa e 31 graus é a máxima esperada para Faro, 36 para Évora e para Beja. As regiões do interior continuam com temperaturas um pouco mais elevadas. Juntos neste acordar...
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0: Estamos a 17 minutos das 8 da manhã. Daqui a pouco abrimos a janela do Grande Jornal das 8. Mas antes ainda, há tempo para descobrir as músicas da nossa vida. Hoje com o Paulo Santos. Anda, Paulo, anda!
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5: Olá, o meu nome é Paulo Santos, sou diretor executivo do Correio da Manhã e pediram-me duas músicas que marcaram a minha vida. Naturalmente que ao longo dos meus 61 anos já foram várias as músicas que marcaram a minha vida, mas eu escolhi duas que tiveram um significado muito especial, muito particular nesta minha vida. A primeira música...

é uma música que tem a ver com futebol. Eu fui sócio de um clube de futebol e durante o aquecimento da equipa nós cantávamos o Live is Live dos Opus. É muito interessante porque esta música, enfim, era uma espécie de um hino que também se cantava noutros estádios, e há até uma imagem icónica do Diego Maradona num aquecimento. Eu penso que na altura ele jogava no Nápoles, em que ele vai dando toques ao ritmo desta música e o público aplaude. Quem ainda não viu, vá ao YouTube, tem milhões de visualizações. É de facto uma música que me marcou muito e que marcou muito aqueles anos em que eu seguia o futebol.

A segunda música que eu escolhi tem a ver com a minha profissão. Com a minha profissão, na altura, eu fazia muitas reportagens e houve uma reportagem que me tocou particularmente, que foi uma festa de Natal numa prisão. Tive a oportunidade de falar com alguns presos, de falar também com o padre da prisão, de sentir o ambiente, de facto, muito particular que se vive numa prisão. E nessa festa havia vários convidados, entre os quais estavam os da Weasel. E a festa terminou com o retratamento. Foi um momento particularmente tocante, não só pela música, mas sobretudo pelo profissionalismo dos da Weasel. Nós estávamos num pavilhão, portanto num palco improvisado, e o comportamento da banda foi exatamente o mesmo como se estivesse no Rock in Rio, no Sol da Caparica ou noutro grande concerto. Foram exemplares, e isso tocou-me também. Foi um final de festa que, de facto, essas imagens vão acompanhar-me para o resto da minha vida.

0: tenho tudo.
1: Obrigado. Estas foram as duas músicas da minha vida. Naturalmente que houve outras que também me tocaram, mas penso que estas, enfim, de uma forma ou de outra, também são conhecidas do grande público e, de certa forma, também tocarão muitos dos nossos ouvintes. Continuo a acompanhar a CM Rádio.
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3: Grande Paulo João Santos. Belas escolhas, não? Estamos a 7 minutos das 8 da manhã. Tudo pronto e em boa hora. Vamos lá para o Grande Jornal. Temperaturas atuais: Lisboa 21, Porto 19, Faro com 21 graus. Melhor primeiro, este é o Grande Jornal das 8. A edição é do Filipe Galamba.
4: Bom dia. Foi uma segunda-feira marcada por dois casos de violência na Grande Lisboa. Uma mulher foi baleada junto a um hotel na Baixa. Os suspeitos são conhecidos naquela zona por venda de droga e por crimes de burla. A reportagem é da jornalista Beatriz Ender.
5: O disparo aconteceu em plena luz do dia na Rua Augusta, em Lisboa. Eram cerca das 6 da tarde quando uma mulher de nacionalidade sueca foi baleada no abdómen. Mesmo ferida, a vítima conseguiu fugir do local e pedir ajuda num restaurante italiano numa rua perpendicular. Depois de socorrida no local, a vítima de 42 anos foi transportada para o Hospital de São José. Após o crime, os dois suspeitos fugiram de carro. A dupla é conhecida pelas autoridades por vender droga e crimes de burla relacionados com a venda de estupefacientes na zona da Baixa de Lisboa. A Polícia de Segurança Pública esteve no local e acionou a Polícia Judiciária. Os inspectores recolheram imagens e outros vestígios, incluindo uma bala que ficou no chão junto ao local do disparo. A Judiciária investiga agora as circunstâncias do ataque e tenta localizar os dois suspeitos.
4: Na Baixa de Lisboa, em poucos segundos, o pânico instalou-se nos estabelecimentos próximos.
6: Vi um aparato, tentámos perceber o que é que estava a passar. Quando dou por mim, tenho pessoas a sair da esplanada, pessoas a entrar dentro da loja, porque vemos pessoas a correr de um lado para o outro, não se estava a perceber de nada o que estava a passar. Quando, de repente, alguém da ponta da porta

0: mais parte do meu colega que assistiu, alguém dispara, então aí é que foi o aparato maior e foi só tudo uma confusão e eu já não me lembro de mais nada. Eu efetivamente entrei em pânico.
1: A senhora chegou a correr aqui, escutamos um barulho, gente a correr, a senhora vinha a pedir ajuda, ingressou num restabelecimento e posteriormente fizemos o que conseguimos fazer na hora, não? Chamamos a ambulância e demais, a polícia chegou muito rápido, e a senhora se estava a comunicar bem, ela conseguia falar, mas o impacto foi mesmo muito perto do abdômen. E os clientes ficaram com muito medo, a gente, meu personal, todos estamos ainda em choque.
2: E há novos dados sobre a emboscada em Alfragide. A vítima deslocava-se habitualmente ao banco para depositar dinheiro. O homem, que será proprietário de alguns apartamentos, foi surpreendido esta segunda-feira por dois homens encapuzados quando ia depositar 16 mil euros. Os assaltantes estavam armados e ameaçaram a vítima para levar o envelope com o dinheiro. O homem tentou resistir e ainda correu atrás da dupla, mas acabou por ser atingido com dois tiros nas pernas. Os assaltantes foram depois vistos a entrar num carro vermelho que estava parado a poucos metros do banco. A Polícia Judiciária está a investigar. As imagens de videovigilância podem ser fundamentais para identificar os suspeitos. A notícia faz hoje a manchete no Correio da Manhã. Vamos aos detalhes da edição de hoje com Armando Esteves Pereira, diretor-geral editorial adjunto.
3: Homem com 16 mil euros baleado no banco. Esta é manchete do Correio da Manhã. O crime aconteceu em Alfragide, na Amadora. Destaque também para o governo que quer proteger a PJ com auditoria. É o que dizem o primeiro-ministro e a ministra da Justiça, e Luís Neves concorda. Destaque também no Vidas para o ministro das Finanças, que trata da saúde no ginásio. E na Universidade Nova, guerra com queixa na Justiça. Destaque também para o Eclipse, que será amanhã, e a corrida às farmácias e às lojas online por óculos de proteção. No Hospital de Portimão, falta de médicos obriga à espera de 16 horas. E no futebol, plantel do Sporting em choque com Luís Suárez. No Benfica, Marco Silva exige defesa central. E no Futebol Clube Porto, exames descartam lesão grave de André Silva. Isto e muito mais no seu Correio da Manhã.
2: Armando Esteves Pereira com os destaques do Correio da Manhã. Um abalo de 7,4 na escala de Richter fez esta segunda-feira pelo menos 132 mortos na Colômbia e mais de 500 feridos. É o sismo mais forte que o país sofreu na última década e a cidade de Pereira é uma das mais afetadas pelo sismo. Após vários edifícios colapsarem e outros estarem em risco de ruir, as equipas de socorro continuam no terreno à procura de sobreviventes. Várias construções ficaram destruídas ou sofreram danos graves. As autoridades admitem que o número de vítimas possa aumentar. Há também registro de falhas de energia, telefone e internet em várias localidades afetadas. Ceuta continua sob forte pressão, com centenas de menores nas ruas e sem capacidade de acolhimento suficiente para responder ao número de migrantes. As autoridades deixaram, entretanto, um alerta a todos os moradores e pedem que evitem as praias. A Sónia Cardoso está em Ceuta e tem os detalhes.
4: Muitos migrantes têm passado o dia na praia, passam a noite, o dia, dormem, comem e têm utilizado o mar para fazerem higiene pessoal e também necessidades. E é devido a isso, devido a possíveis bactérias que este mar pode ter, que é agora aconselhado aos moradores para não irem a banhos. Isto acontece numa altura em que muitos dos migrantes continuam aqui em Ceuta já há mais de uma semana. Não querem sair daqui, querem ir para a Europa e viram aqui a cidade como uma porta de entrada para os países europeus. Há um grande receio por parte dos moradores que a situação que ocorreu na semana passada volte a repetir-se. Mostram-se revoltados e mostram-se, sobretudo, revoltados também com a atitude, com a resposta que o governo espanhol está a ter a esta situação. Sentem-se abandonados e pedem, sobretudo, uma resposta urgente.
2: Sónia Cardoso, em Ceuta. O ministro da Administração Interna garantiu esta segunda-feira que a auditoria da Inspeção-Geral dos Serviços de Justiça à Polícia Judiciária é bem-vinda. Na mesma linha, o primeiro-ministro reforçou a necessidade de esclarecer tudo e de credibilizar as instituições. Manuela Barbosa.
5: Sem receios, o ministro da Administração Interna não duvida do percurso que fez durante 30 anos na instituição.
6: Não temos de estar a dar má imagem à Polícia Judiciária?
7: Não.

0: de modo nenhum. Eu tenho um percurso e um legado na Polícia Judiciária que é de todos conhecido e que é absolutamente transparente. Eu já disse e vou repetir até que fique bem entendível. Todas as averiguações, todas as investigações, todas as auditorias são bem-vindas.
1: Para o Primeiro-Ministro é essencial que as dúvidas sejam esclarecidas.
2: Quando há dúvidas, elas devem ser desfeitas. E é isso que nós estamos a fazer.
1: Foi sem desconfortos ou estados de alma que a Ministra da Justiça reforçou que se trata de um processo normal.
3: O que está aqui em causa é a averiguação, uma auditoria administrativa a uma determinada matéria no âmbito da Polícia Judiciária que será verificada e que será analisada para perceber, e aliás é um procedimento normal dentro das instituições democráticas e dentro do Estado, do funcionamento do Estado.
1: A auditoria vai centrar-se em contratos e obras públicas de janeiro de 2018 a 31 de julho de 2026.
4: O Ministro da Administração Interna e o Primeiro-Ministro defendem a auditoria à Polícia Judiciária e o esclarecimento dos factos para reforçar a credibilidade das instituições. António José Seguro apelou esta segunda-feira a que se visite a região do Douro. O Presidente da República sublinha que é preciso continuar a investir no interior. Rita Lino.
5: Em agenda, António José Seguro tinha como propósito dedicar tempo ao interior. Entrou no comboio, na estação do Pinhão, no concelho de Alijó, onde não deixou de enaltecer a paisagem e a região.
6: Temos aquilo que nas outras zonas do mundo não existem, que são de facto estas encostas fantásticas do Douro, este rio lindíssimo.
5: Seguiu pela linha do Douro até ao Pocinho e rumou até Vila Nova de Foscoa, a propósito da celebração dos 30 anos do Parque Arqueológico do Val do Coa. No discurso oficial, reconheceu as queixas que teve à chegada ao museu, a propósito da falta de investimento na região, reconhecendo que é urgente reabilitar a circulação ferroviária.
7: É preciso dar corpo e realização a essas reflexões, porque o Douro e o Val do Coa não são apenas paisagens para contemplar, são paisagens habitadas.
5: A viagem do Presidente da República liga dois patrimónios mundiais da Unesco, o Alto Douro Vinhateiro, que este ano assinala 25 anos da classificação, e o Val do Coa, que celebra 30 anos.
4: António José Seguro apelou à visita ao Douro e defendeu o investimento no interior. No desporto, o plantel do Sporting está em conflito com Luís Suárez. Segundo apurou o Correio da Manhã, vários jogadores sentem que houve uma quebra de confiança na relação com o avançado colombiano. Alguns terão mesmo deixado de falar com o jogador. Suárez foi suplente no empate a dois jogos frente a dois golos, aliás, frente ao Estrela da Amadora, e no banco aqueceu à parte. O avançado tem estado envolvido em vários episódios de tensão desde o final da época passada. Também destaque para o Benfica. Trubin publicou uma mensagem nas redes sociais que está a ser vista por muitos como uma despedida do Benfica. O guarda-redes assinalou os 3 anos no clube e agradeceu a todos os que o acompanharam e o ajudaram a sentir-se em casa. Trubin perdeu recentemente a titularidade para Samuel Soares e já terá manifestado a Marco Silva e Rui Costa a vontade de sair do Benfica neste mercado de verão. O futuro do jogador continua por definir. O regresso de André Silva ao Dragão ficou marcado por emoções fortes. O avançado marcou na vitória por 2-0 frente ao Alverca, mas saiu aos 82 minutos com uma entorse no tornozelo direito. Segundo avança o Correio da Manhã, os exames afastaram uma lesão grave, sem problemas nos ligamentos ou nos ossos. André Silva está a ser avaliado dia a dia e é dúvida para o jogo com o Rio Ave. Alan Varela também sofreu uma entorse no tornozelo direito. Cerca de 20 concelhos nos distritos de Bragança, Guarda, Castelo Branco, Santarém, Porto Alegre e Faro estão esta terça-feira em perigo máximo de incêndio. Mais de uma centena de concelhos do interior norte e centro estão em perigo muito elevado. As temperaturas podem hoje chegar aos 36 graus no interior do país. O Instituto Português do Mar e da Atmosfera prevê boas condições para observar o eclipse solar de amanhã. O céu deverá estar pouco nublado ou limpo na maior parte do continente. O eclipse será total no Parque Natural de Montezinho, em Bragança, e parcial no resto do país. O fenómeno vai decorrer entre as 18h30 e as 20h30, com o máximo previsto para as 19h30. Da tradição ribatejana à música no litoral norte, há hoje duas propostas para aproveitar. Alexandra Pereira.
8: Em Alcochete, as festas do Barrete Verde e das Salinas continuam a encher as ruas de tradição e animação. A festa presta homenagem ao Campino, ao Forcado e ao Salineiro, sem esquecer as largadas de touros e os momentos religiosos que marcam esta celebração. Esta terça-feira, a música toma conta de vários palcos da vila, com atuações de Luís Sequeira, Ricardo Silva e André Gomes. Um ambiente que, ano após ano, continua a atrair milhares

de visitantes. Na Póvoa de Varzim começa esta terça-feira o Festival de Imerge no Póvoa Arena. O primeiro dia é dedicado ao Arraial Poveiro, com animação musical ao longo da tarde e da noite. O recinto conta ainda com uma praça de alimentação, onde não faltam opções como pizzas, hambúrgueres, francesinhas, pão com chouriço ou até propostas vegetarianas. O festival prolonga-se até quinta-feira. Faz parte das comemorações do Dia Internacional das

férias. Apenas duas notas para lhe dar conta que no Porto, aparentemente, o trânsito está a circular sem dificuldade nos acessos à cidade. Para Lisboa, o trânsito intenso com abrandamentos, isto no IC19, no sentido Sintra-Lisboa. Mais lentidão entre Terceira e Queluz, trânsito muito intenso. E no final da A2, em direção à Ponte 25 de Abril, ainda alguma lentidão normal para esta hora entre o viaduto do Pregal e a Praça das Portagens. Um qualquer alerta de trânsito pode fazê-lo de viva voz para a nossa linha de WhatsApp, que é o 927794422. Fez muito bem em lembrar-me que daqui a pouco tenho convites para lhe dar, para dar um pulinho até ao Sol da Caparica. E atenção que os convites de hoje, pensando numa frase, é muito simples, pensando numa frase que junte Sol da Caparica e Correio da Manhã Rádio. Quer pedir uma ajuda? Não, não é preciso, não é? É simples. Portanto, prepare-se porque daqui a pouco vou dar-lhe convites para... Ainda não. Ok. Quando eu fizer sinal, quando levantar aqui este braço. Este é o direito, este é o esquerdo. Estou mesmo a levantar, ok? Se a rádio tivesse imagem. Ainda bem que não. Ainda bem que não. Deixe-nos respirar. Vamos respirar com calma e Sara Correia. A Sara Correia que vai estar lá...

Caparica. E depois, no dia 14, vão estar por lá os Calema. Quem sabe se ainda se cruzam, até porque tinha piada, não é? Os Calema antecipavam a sua chegada, que vai ser dia 14, e a Sara Correia, entretanto, também juntava-se assim à festa. Ontem, a Lara Afonso deu-lhe bilhetes para o Sol da Caparica para o próximo dia 13, ou seja, já depois de amanhã, na próxima quinta-feira, até porque é aí que arranca o festival. Hoje vou dar-lhe, agora mesmo, convites para estar presente no Sol da Caparica, dia 14. E por lá, no dia 14, entre muitos outros, vai encontrar, lá está, os Calema e também João Pedro Paes. Quer ganhar convites? Rapidamente, 927794422. Tenho convites duplos para lhe oferecer. Faça uma frase. Pode mesmo enviar mensagem de voz gravada ou escrita, como preferir. Ok? Se estiver a conduzir, portanto, melhor mesmo é encostar um bocadinho, num instante, para ganhar bilhetes para o Sol da Caparica. São convites duplos. Uma frase que inclua a Correio da Manhã Rádio, naturalmente, e Sol da Caparica. É só de mexer um bocadinho, puxar um bocadinho pela cabeça, que vai ver que vale mesmo a pena. Convites duplos para ganhar para o Sol da Caparica, não se esqueça, são para dia 14, para ver, entre muitos outros, Calema e também João Pedro Paes. É sempre a ganhar cada vez mais aqui nesta que é a sua Correio da Manhã Rádio. 927794422. Bora!

0: E a pergunta de hoje é: o que acha das multas a quem joga futebol ou ouve música na praia?
1: Tenente Idalésio Pontão, da Marinha Portuguesa. Temos sido chamados para algumas ocorrências que, na verdade, pertencem à alçada da Polícia Marítima, de pessoas a jogar futebol e ouvir música aos altos berros nas praias. São, de facto, atividades que estão proibidas pelo Decreto-Lei 93/14. No entanto, muitos dos prevaricadores alegam que estão a jogar à bola porque a prestação de Portugal no Mundial foi tão fraca que sentem a necessidade de mostrar aos turistas que ainda há quem joga à bola neste país. Quanto à música, acho que há casos e casos. No caso de um pimba, eu dava uma multa, mas, por exemplo, um fango brasileiro já devia dar prisão. Mas isto sou eu. Como disse, estes casos são da alçada da Polícia Marítima. Não sei se repararam, mas já disse alçada duas vezes. Aliás, agora três. É uma boa palavra. Alçada.
2: Ulisses Pimentel, sou lateral esquerdo do Estrela Vermelha da Rebelva e não concordo com esta lei de não jogar em praias. Eu costumo treinar no pelado do meu clube, mas como agora tem lá estado as festas da Rebelva, a gente só pode treinar em metade do campo. E se damos um remate mais puxado, para termos que ir buscar a bola aos carrinhos de choque da feira. A última vez até fui buscá-lo à girafa do carrossel. Logo, a praia é o único sítio onde a gente tem espaço para treinar. E com isto, desta lei, estão a cortar as pernas a esta equipa. E o Estrela não merecia isto. Quanto à música, epá, eu ouço alguma música, mas não ouço música muito alta porque eu sou um bocado daltónico.
3: Luizinha Barbosa, sou nadadora salvadora na Costa da Caparica. Ainda ontem tive de socorrer uma senhora no areal porque levou com 3 boladas de força na cara. À terceira vez eu ainda me estiquei para tentar apanhar, mas falhei. Foi um frango quase como o do Rui Silva do Sporting na Amadora. A senhora foi para casa e ia com a cara toda vermelha, parecia um pimentão. Parece que tinha apanhado um escaldão na cara. E nem um quarto de hora ela esteve na praia, coitada. Por isso acho bem esta lei, para isto não acontecer. Eu zelo por essa lei. Para mim, trabalho é trabalho, caiaque é caiaque.
4: Alice Rissol, sou cenógrafa e vegana. Eu normalmente vou a praias selvagens com pouca gente, mas quando não tenho essa hipótese, vou para a Praia Grande em Lagos. E uma vez eu estava a descansar no areal e entrou um grupo de espanhóis a ouvir música aos altos berros e eu fiquei doente, a vomitar e com febre. Até eu fui ao médico e tudo. Segundo ele, apanhei uma gastroenterite pelos ouvidos por causa do reggaeton. O meu médico diz que o reggaeton é uma espécie de salmonela sonora. Foi-me muito abaixo, mas agora já estou bem. Espero não ter alguma recaída. Essa lei acho que ajuda. Saravá e sardinha da boa. Blá, blá, blá.

É o nosso guarda-redor imparável, incansável. Todos dizem um novo episódio. De vinho e folha, é verdade. Cheira novo. Está estrigado. Aqui na Correio da Manhã Rádio e também no Instagram da sua rádio. Porque lá tem imagem, tem o próprio Eduardo Madeira a interpretar muitas das personagens que houve aqui todos os dias. Entretanto, está a correr muito bem, pode ainda ganhar convites para dar um pulinho ao Sol da Caparica no próximo dia 14, segundo dia do Sol da Caparica, com o João Pedro Paes e o Calema, eles que vão estar no palco principal. Portanto, ganho convites duplos, envie uma frase para o 927794422 a dizer, basicamente, tenha as palavras Correio da Manhã Rádio e também Sol da Caparica. Não é nada difícil, é só inspirar-se aqui neste Dunas do GNR. Portanto, já tem programa assim para dia 14, ou seja, para a próxima sexta-feira, para entrar da melhor forma no fim de semana e no dia feriado. 15 de agosto, que calha um sábado, não é? Dava-lhe jeito, ter um fim de semanazinho prolongado, não é? Olha quem! Naturalmente. Ligado aqui à Correio da Manhã Rádio, daqui a pouco temos a síntese informativa e, claro, o encontro das 8h30 com Paulo Sargento para avós e netos, essa grande aventura. Bom dia!

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0: 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Segundo dia, com Calema e João Pedro Paes. Katie...

0: Katy Perry, que horas são isto? Olha, já quase 8h24, vamos para a síntese informativa. Vamos embora, vamos embora. Contigo, Filipe Calanda. Bom dia.
1: Bom dia. Há novos dados sobre a emboscada em Alfragide. A vítima deslocava-se habitualmente ao banco para depositar dinheiro. O homem, que será proprietário de alguns apartamentos, foi surpreendido esta segunda-feira por dois homens encapuzados quando ia depositar 16 mil euros. Os assaltantes estavam armados e começaram a ameaçar a vítima para levar o envelope com o dinheiro. O homem tentou resistir e ainda correu atrás da dupla, mas acabou por ser atingido com dois tiros nas pernas. Os assaltantes foram depois vistos entrar num carro vermelho que estava parado a poucos metros do banco. A Polícia Judiciária está a investigar. As imagens de videovigilância podem ser fundamentais para identificar os suspeitos. A notícia faz hoje a manchete no Correio da Manhã. Foi uma segunda-feira marcada por casos de violência na Grande Lisboa. Uma mulher foi baleada junto a um hotel na Baixa de Lisboa. Os suspeitos são conhecidos naquela zona por venda de droga e por crimes de burla. Esta manhã, no local, está o repórter Gonçalo Gato.
2: São dois os suspeitos que estão em fuga, fugiram numa viatura depois de realizarem então este disparo contra esta mulher estrangeira de 41 anos que se refugiou numa destas ruas perpendiculares, num restaurante, pediu ajuda, chamaram então a ambulância, a Polícia de Segurança Pública, que rapidamente veio ao

0: local tomou conta da ocorrência, a ambulância transportou então esta mulher para o Hospital de São José, e é importante também dizer que estes dois suspeitos são conhecidos das autoridades por estar normalmente nesta zona, ligados à venda de droga e burlas relacionadas com venda de estupefacientes. Um crime em plena Baixa de Lisboa, na Rua dos Correios, muito perto da Rua Augusta. Os dois suspeitos estão em fuga.
1: O Gonçalo Gato, na Baixa de Lisboa. Um abalo de 7,4 na escala de Richter fez esta segunda-feira pelo menos 132 mortos na Colômbia e mais de 500 feridos. Este é o sismo mais forte que o país sofreu na última década e a cidade de Pereira é uma das mais afetadas pelo sismo, após vários edifícios colapsarem e outros estarem em risco de ruir. As equipas de socorro continuam no terreno à procura de sobreviventes. Várias construções ficaram destruídas ou sofreram danos graves, Beatriz Ender.
2: Em poucos segundos, os edifícios começaram a abanar e dezenas desabaram. Entre gritos e escombros, milhares de pessoas correram para as ruas à procura de um local seguro. O sismo de magnitude 7,4 teve epicentro perto de São José del Palmar, no oeste da Colômbia. Foi sentido em grande parte do país e também além fronteiras. No Panamá, trabalhadores e moradores foram obrigados a sair dos edifícios. No terreno, nos locais mais afetados, agora as equipas de emergência procuram por sobreviventes entre os escombros. O presidente da Colômbia declarou estado de emergência e garantiu que todos os meios do governo foram mobilizados. As autoridades alertam para o risco de novas réplicas e pedem à população para não regressar aos prédios danificados. Vários países, como Espanha, França e Itália, manifestaram solidariedade para com as vítimas do sismo e os Estados Unidos comprometeram-se com o envio de mais de 15 milhões de dólares para apoiar a Colômbia.
1: As autoridades admitem que o número de vítimas possa aumentar. Há também registro de falhas de energia, telefone e internet em várias localidades afetadas. Pelo menos 5 pessoas morreram e 21 ficaram feridas em ataques russos durante a madrugada desta terça-feira na Ucrânia. Zaporizhia e Kiev foram atingidas por mísseis balísticos. Em Zaporizhia morreram 5 pessoas e 20 ficaram feridas. O ataque provocou incêndios, cortes de energia e danos em casas e outros edifícios. Em Kiev, uma pessoa ficou ferida e um armazém foi atingido. As explosões começaram um pouco depois da meia-noite, enquanto a Força Aérea Ucraniana alertava para ataques com mísseis balísticos em várias cidades. As autoridades pediram à população para procurar abrigo. Por cá, o Centro de Saúde de Ponte da Barca está a funcionar provisoriamente numa garagem, enquanto decorrem obras no edifício. A situação está a gerar críticas, sobretudo numa altura em que o concelho recebe mais visitantes e imigrantes. Fernando Coelho.
3: A obra é necessária. Ninguém questiona a importância de melhorar as condições do Centro de Saúde de Ponte da Barca. São algumas das ideias passadas por utentes com quem a nossa equipa de reportagem conseguiu falar. Mas a solução encontrada deixa algumas dúvidas. O centro está a funcionar provisoriamente numa garagem, uma situação que levanta dúvidas sobre as condições em que utentes e profissionais estão a ser recebidos. Ao que apuramos, os médicos souberam das mudanças no próprio dia, o que terá levado a alguns atrasos no atendimento, enquanto estes se reorganizavam.
1: Para já não há uma data definida para a conclusão das obras, nem para o fim da solução provisória. Cerca de 20 concelhos dos distritos de Bragança, Guarda, Castelo Branco, Santarém, Porto Alegre e Faro estão esta terça-feira em perigo máximo de incêndio. Mais de uma centena de concelhos do interior norte e centro estão em perigo muito elevado. As temperaturas podem chegar aos 36 graus no interior do país. O Instituto Português do Mar e da Atmosfera prevê condições favoráveis para observar o eclipse solar da manhã. O céu deverá estar pouco nublado ou limpo na maior parte do continente.
4: Já temos óculos?
5: Ainda não temos óculos.
1: Ainda não. Ainda não. Estamos à espera.
4: Tens óculos? Estás
6: bom, tenho destes, mas...
4: Não tenho.
6: Em casa para mim.
4: Temos de tratar disso. Vamos embora. Paulo Sargento, a voz inédita, essa grande aventura, já cá está.
6: Já chega, não tarda nada.
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4: Em cima das 8h30, vamos lá para a Voz e Netos, essa grande aventura.
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6: Então, Paulo,
7: estavas a fazer um baixo vocal.
6: Não, parece-me espaciar. Episódio 401.
7: 401, é verdade, não sei se já tinha dito. Pois. Como celebramos o episódio 400?
6: Curioso, não é?
7: Anda a repetir muito.
6: Hoje é o 400, amanhã será o 402.
7: Olha, olha, exatamente. É nem incrível, mais, mas é que nem matemática não faz.
6: As coisas que a psicologia nos ensina.
7: É verdade.
6: Já sei que vais ensopado em mim, porque foi um dia valente.
7: Foi
6: não é?
7: Um dia muito valente.
6: Parabéns, realmente. Parabéns.
7: Sim, sim, sim, sim.
6: Muito giro.
7: Muito obrigado a todos. E, a todas.
6: E mesmo sem comer bolinho, não é? Toda a gente também ouve canso queixado.
7: Comeram virtualmente, sentiram os odores através das imagens.
6: Sabes que eu estive ali a ver, ainda está ali um bocadinho de bolo. Tu e o Filipe Galamba estavam intactos.
7: É verdade.
6: Olha, eu e o Luís Silva já tínhamos desaparecido, a Mónica também. E pronto, tu ainda estavam intactos. Porque o Paulo Sargento estava no canto superior esquerdo e o Filipe Galamba estava ao seu lado, mesmo ao centro, no topo do bolo.
7: Exatamente, no topo do bolo. É caso para dizer que o Filipe é cereja no topo do bolo.
8: Não exagerei.
6: Com o vosso cabelo, com o vosso cabelo.
7: Hoje eu também deixo farto.
6: Essa cereja, não é? Olha, Paulo, sei que hoje queres falar um pouco sobre o impacto dos avós em famílias monoparentais ou divorciadas.
7: Sim.
6: O que é que isso aí traz?
7: Sim, é verdade. Quer dizer, eu queria falar nisto porque é uma situação cada vez mais presente, enfim, nas nossas sociedades atuais e pode, de alguma forma, trazer algumas especificidades de que vale a pena aqui dar conta,
6: então,
7: não é?
6: Vamos lá isso.
7: Vamos embora. Olha, antes de mais, os avós costumam ser uma âncora emocional.
6: Disseste âncora emocional?
7: Disse, senhor. Olha, dão estabilidade na crise, ou seja, os avós representam uma constante de afeto e segurança durante a ruptura e transição do divórcio. Delimitam, de alguma forma, aquilo que nós podemos designar como uma zona livre de conflitos. A casa dos avós funciona como
6: um bom refúgio.
7: Um refúgio neutro, não é? Onde a criança se afasta das tensões e existentes nesta altura entre os pais, escutam sem julgar, o que é muito, muito, muito importante, é porque os netos encontram os avós confidentes.
6: São quase psicólogos. É o que tu fazes, sim. Não é?
7: São quase avô. Exatamente. Psicólogo avô é um título giro para um livro. Mas são confidentes para expressar, digamos assim, medos e tristezas, sem receio das crianças estarem a magoar os pais, porque confiam neles, não é? E é importante que tenhamos alguém nestas alturas com estas características. E muitas vezes, atenção, previrem traumas. E porquê? Porque o vínculo forte com os avós reduz significativamente, e sabemos isto por vários estudos, o risco de ansiedade e depressão na criança após a separação dos pais, não é?
6: É isto, isso é muito interessante, até porque os avós terão outros papéis importantes nestes casos.
7: Ok, claro que têm, não é? Olha, por exemplo, na logística e na identidade familiar, não é?
6: Tem sentido.
7: Olha, por exemplo, são amortecedores económicos, ou seja, os avós apoiam frequentemente na partilha de despesas, habitação ou na gestão diária, transportes e refeições, basicamente até nestas alturas de ruptura familiar parental. Preenchem algumas lacunas e estamos aqui a falar de uma coisa que toda a gente às vezes vê e não quer perceber, é que os avós, especialmente os avós, do sexo masculino, ou mesmo almas avós, assumem muitas vezes o papel de figura parental ausente, não é? Asseguram a continuidade também da história, garantem que a criança mantém a sua ligação às origens e rituais familiares, apesar de haver uma reestruturação, digamos assim, da habitação.
6: Isto
7: não
6: é tudo muito bonito, mas às vezes também há problemas, não é, Paulo?
7: Às vezes sim, olha. O risco dos avós tomarem partido contra um dos progenitores ou a favor de um dos progenitores, gerando conflitos de lealdade da criança, é um dos riscos, sim, senhor. Por outro lado, também temos avós que assumem a coparentalidade a tempo inteiro, sofrendo assim de um elevado desgaste físico,

0: e patológico, do ponto de vista psicológico, que chamamos de stress, não é?
1: Uhum.
0: E atenção à tendência dos avós em, entre aspas, compensar a dor do divórcio com a quebra de regras do progenitor, sei lá, chocolatitos a mais e sem destino, deitar muito tarde só porque o menino... Bom, aqui é preciso dizer uma coisa.
1: É quando se começam a criar os tais caprichos, poderá ser essa.
0: Exatamente, e devemos respeitar a dor, mas não se podem criar caprichos, tens toda a razão, toda a razão.
1: São coisas completamente diferentes.
0: É.
1: Coisas completamente diferentes.
0: Exatamente.
1: Ora, o que é que tu trazes aqui?
0: Eu trago uma coisa que tem a ver com o dia de hoje.
1: Ah, é o quê?
0: A 11 de agosto celebramos o Dia Mundial dos Tambores Metálicos.
1: Ah.
0: World Steel Pan Day. Isto está a ser tocado em tambor metálico, não é?
1: Sim.
0: Uma jornada proclamada pela Assembleia das Nações Unidas para reconhecer este instrumento nascido, imagina onde, em Trinidad e Tobago.
1: Ah.
0: E o seu enorme contributo para a música mundial. Os tambores metálicos desta região, conhecidos como Steel Pan ou Steel Drum, são instrumentos musicais de percussão criados nas ilhas durante as décadas de 1930 e 40. São feitos a partir de barris industriais de petróleo reciclados, imagina. Com o fundo moldado em concavidades batidas à mão que emitem notas afinadas, como estamos a ouvir aqui neste Red Red Wine dos nossos amigos UB40, não é? É maravilhoso. E portanto, para festejar este dia,
1: é tipo uma aventura.
0: Okay. Vamos pegar em panelas e tachos de diferentes tamanhos, porque vão ter diferentes sons.
1: Meu Deus, o que tu arranjaste.
0: Mas a voz tem aqui de alinhar nesta. Diferentes tachos e panelas, diferentes dimensões, porque vão ter também diferentes tons. E portanto, com baquetas, uma colherzinha de pau ou duas, não é? E cá vai disto que é uma festa.
1: Estou a ver o que é que estás para aí arranjar.
0: É ouvir este red wine.
1: Podíamos ir os dois aprender a tocar isto.
0: Olha, isto era muito giro. Olha, eu não sei se já tiveste a oportunidade de ouvir ao vivo.
1: Ah, isto é muito giro.
0: É absolutamente maravilhoso. Tem um som espetacular. De uma nitidez assombrosa e de uma afinação quando são bem feitos, fora de série.
1: Estás tu à frente e depois, se
0: estiver
1: bem, eu também.
0: Está bem. Também pode ser. Não, aquele stomp que só toma em barris.
1: Estou a imaginar-te. Isto é capaz de resultar também com os teus pacientes, não é?
0: É.
1: Sente-se um bocadinho, estou aqui a
0: música assim, relaxar. Exatamente. O chill outzito aqui em.
1: Exatamente. Olha, bem-vindo.
0: Espera.
1: Descontraia, sente-se um pouco e ouça isto.
0: Exato, red, red wine, not too much.
1: Epá, e a malta que está a conduzir agora? Para tudo.
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1: Está com as férias, doutor.
0: É verdade, depois da manhã já será Abuelos e Nietos.
1: Temos uma vez por ano uma edição de Abuelos e Nietos, essa grande aventura,
0: exatamente.
1: Vale. Até logo. Não te esqueças dos caramelhos e uma munhequita.
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1: É por isso que adoro o Paulo Sargento, não é? Just the way o Paulo é. E pronto, está tudo dito. Um grande abraço, Paulo, até amanhã. Cá nos encontramos para esta Voz e Netos, essa grande aventura. Estamos a 22 minutos das 9 da manhã. Daqui a pouco vamos dar uma espreitadela no trânsito. Ah, claro, e não esquecer, nova linha avançada com os anúncios em forma de best-of. Uma verdadeira maravilha. Bom dia!

0: The Way You Are, Bruno Mars. Que horas são isto? Não se atrase, estamos a 18 minutos das 9 da manhã. Daqui a pouco damos um pulinho à nova linha avançada do Zé Nunes, em jeito de best of, já que o Zé Nunes está a ganhar uma corzinha. Eu, a Mónica Peixoto e o Luís Silva, o nosso homem do trânsito. Ainda há tempo para dar uma volta ao trânsito? Claro que sim. Vamos começar pelo Porto. O trânsito intenso com alguns abrandamentos, por exemplo, na VCI, no sentido da Rábida Freixo, entre o Campo Alegre e a saída para a Avenida da Boa Vista. Também há mais complicações na A28 em direção ao Porto, isto à passagem pelo nó da A4 e depois no final da Avenida da AEP em direção à VCI e também para a Avenida Sidónio Paes. Está visto o Porto. Em Lisboa também há algumas complicações no costume no final da A2 em direção à Ponte 25 de Abril. A fila está entre a Baixa de Almada e a Praça da Portada, o que é ótimo para o mês de agosto. No IC19, no sentido de Sintra-Lisboa, há complicações desde Caluz até à Amadora e nota para a segunda circular no sentido de Pinamanique-Sacavém, à fila entre a Escola Alemã e as Calvanas. Também alguma lentidão no viaduto Duarte Pacheco, isto em direção às Amoreiras, já está naturalmente a afetar o final da A5. Um qualquer alerta de trânsito a qualquer momento aqui na Correio da Manhã Rádio. Quanto ao tempo que vamos ter para o dia de hoje, terça-feira, um dia muito simpático, com temperaturas mais frescas junto ao litoral. O Porto, Grande Porto, bom dia, não deve ultrapassar os 25 graus, até o sol está carregado, mas o sol vai aparecer e não há previsão de chuva. 30 graus a máxima esperada para Lisboa e 31 graus mais a sul em Faro, está tudo azul. As regiões do interior continuam com temperaturas bem mais elevadas, 36 graus, para ter uma ideia. É a máxima esperada para Beja e para Évora, também 36 para Castelo Branco e 36 em Bragança. Aliás, os distritos de Vila Real, de Bragança, de Viseu e da Guarda encontram-se sem alerta amarelo. Portanto, fica esta nota para ter muito cuidadinho e num qualquer passeio, cuidado com o risco de incêndio. Combinados? 15 minutos para as 9, vamos às compras num instante e depois temos a nova linha avançada com o José Nunes.
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0: Alguém disse um quarto para as 9? Sim, um quarto para as 9. É a hora da nova linha avançada. E agora?
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0: na Correio da Manhã Rádio. Ora, está na hora do carneiro amigo Zé.
1: Bom dia, carneiro amigo Zé. Extensíveis amigos e carneiros amigos que nos ouvem esta hora e não são poucos.
0: Não são poucos, são muitos.
1: Ou para eles.
0: Cada vez mais, não é, Zé? Ainda bem.
1: Bom dia, obrigado. É verdade. Bom dia para os carneiros amigos que nos estão a cumprimentar esta altura.
0: Tantos bons dias.
1: Pierre Van Hooydonk, muitos lembrar-se é um dele, grande craque holandês que jogou no Benfica, grande goleador e que tinha o carinhoso nickname de Vanhonhó. Mais uma voltinha.
2: Vanhonhó,
1: tu vais fazer. Oh. Ainda temos aqui o Mofi, que ainda não falámos nele, é o novo reforço, veio do Nice. Nice. Já foi jogador de Farioli, avançado nigeriano, Mofi. Quando era puto, dizia ao avô: avô, cheiras a Mofi. E era isto.
3: That's all, folks.
1: Mas vamos mostrar aos noruegueses como é que se cose uma verdadeira posta de
0: bacalhau.
1: Exatamente.
4: Bacalhau.
1: Olha que vai ser o meu almoço hoje, que até várias horas.
0: Isto é uma outra música.
1: Exatamente. Isto é uma cover espetacular. Bacalhau Music.
0: É pá, incrível.
1: Goldfish.
0: Grande
5: Goldfish. Eu vou.
1: É isso mesmo. Isso é quase o tempo do Ajax, não é?
0: Estão antigo ou mais ainda.
1: É o filme do Walt Disney, da Branca de Neve, etc. Mas Charles, o tal guarda-redes que tem nome de sapataria, e já falámos disso, defendeu e aguentou a vantagem do Vitória. Charles, que mais uma vez brilhou, tal como já tinha acontecido frente ao Sporting. Mais uma vez brilhante também. O título do recorde, Rei Charles.
0: Perfeito!
1: Jorge. Muito bom. Charles matou, Nadói esfolou, voltou a entrar e a marcar. Nadói. O avançado que faz dói-dói.
0: O tal avançado que já falámos também aqui na linha avançada, não foi?
1: É verdade.
0: O tal dói-dói, que é este?
1: Faz dói-dói. Faz dói-dói às coisas contrárias.
6: Você não está só.
1: Há mais que mil jogadores pela medida grande. Bom, agora esta mensagem do carneiro amigo António Martins. O carneiro amigo vem a Amsterdão. Se assim, bebemos uma cervejinha e conhece o meu filho mais velho, que é analista e treinador adjunto aqui no Ajax.
0: Olha,
1: boa, carneiro amigo António. Estou em Lisboa, mas aqui mando um abraço para o carneiro amigo pai e para o carneiro amigo filho. E também quero destacar esta mensagem do carneiro amigo António Carvalho, que reza assim: bom dia, carneiro amigo, aqui da Costa Maia, México. Um abraço. Grande abraço, carneiro amigo António. Você disse México? Já vi que sim, um abraço aí para o México, grande país. E um abraço para todos os carneiros amigos, incluindo o nosso Júlio.
0: Um novo.
1: Porque esta minha avançada chegou ao fim.
0: Mas amanhã?
1: Mas amanhã há mais. Mas bora, Arno.
0: Garantido. Vamos embora. Cada vez mais forte esta nova linha avançada. Muito
1: um abraço, Júlio.
0: Grande abraço, Zé. Até amanhã, mesmo hora. Um quarto para as nove, como sempre.
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0: Em jeito de best-off. Ouve-se bem, ouve-se sempre muito bem. Um grande abraço para o Zé Nunes. Boas férias, meu amigo. Boas férias. Daqui a pouco temos o grande jornal das nove na Correio da Manhã Rádio. E naturalmente ainda as músicas que fazem parte da sua vida para que tenha uma maravilhosa terça-feira. Bom dia!

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1: Isso mesmo. Vamos juntos desde acordar. Mónica Peixoto, Luís Silva, Filipe Galamba e ainda comigo, João Leitor, até bem perto das 11 da manhã. Vamos entrar lá aqui e comentar com o nosso inspetor. Já joguei uma coca em patins.
2: Não? Me escapou aqui um pequeno acidente.
1: Eu sabia.
2: Falámos dele.
1: Eu sabia. É o que dizia o grande jornal. Isto passa a correr o dia.
3: Passo os meus dias em longas filas.
1: Por isso é que nós estamos aqui no bom dia da Correio da Manhã. Vamos ao trânsito. Vamos embora. Precisa de um homem. Esse homem é Luís Silva. Um
2: sim,
1: homem.
2: A promoção está bem feita.
1: A melhor informação do Brasil.
2: Vou tentar fazer o meu melhor.
1: Isso mesmo.
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1: Saudades do Luís Silva. Grande abraço, meu amigo. Boas férias. Vamos para as notícias. Vamos embora. Agora que estamos a 7 minutos certinhos das 9 da manhã, temperaturas atuais, Lisboa e Faro 22 graus, o Porto já com 21. Melhor primeiro, este é o Grande Jornal das 9, a edição é do Filipe Galamba.
4: Há novos dados sobre a emboscada em Alfragide. A vítima deslocava-se habitualmente ao banco para depositar dinheiro. O homem, que será proprietário de alguns apartamentos, foi surpreendido esta segunda-feira por dois homens encapuzados quando ia depositar 16 mil euros. Os assaltantes estavam armados e ameaçaram a vítima para levar o envelope com o dinheiro. O homem tentou resistir e ainda correu atrás da dupla, mas acabou por ser atingido com dois tiros nas pernas. Os assaltantes foram depois vistos a entrar num carro vermelho que estava parado a poucos metros do banco. A Polícia Judiciária está a investigar. As imagens de videovigilância podem ser fundamentais para identificar os suspeitos. A notícia faz hoje a manchete no Correio da Manhã. Vamos aos detalhes com Armando Esteves Pereira, diretor-geral editorial adjunto.
5: Homem com 16 mil euros baleado no banco. Esta é a manchete do Correio da Manhã. O crime aconteceu em Alfragide, na Amadora. Destaque também para o governo que quer proteger a PJ com auditoria. É o que dizem o primeiro-ministro e a ministra da Justiça, e Luís Neves concorda. Destaque também novidades para o ministro das Finanças, que trata da saúde no ginásio e na Universidade Nova. Guerra com queixa na Justiça. Destaque também para o eclipse, que será amanhã, e a corrida às farmácias e às lojas online por óculos de proteção. No Hospital de Portimão, falta de médicos obriga à espera de 16 horas. E no futebol, plantel do Sporting em choque com Luís Suárez. No Benfica, Marco Silva exige defesa central. E no Futebol Clube Porto, exames descartam lesão grave de André Silva. Isto e muito mais no seu Correio da Manhã.
4: Armando Esteves Pereira com os destaques do Correio da Manhã desta terça-feira. Foi uma segunda-feira marcada por dois casos de violência na Grande Lisboa.

0: Uma mulher foi baleada junto a um hotel na Baixa, Lisboa. Os suspeitos são conhecidos naquela zona por venda de droga e por crimes de burla. Esta manhã no local está o repórter Gonçalo Gato.
1: São dois os suspeitos que estão em fuga. Fugiram numa viatura depois de realizarem então este disparo contra esta mulher estrangeira de 41 anos que se refugiou numa destas ruas perpendiculares, num restaurante, pediu ajuda. Chamaram então a ambulância, a Polícia de Segurança Pública, que rapidamente veio ao local, tomou conta da ocorrência, a ambulância transportou então esta mulher para o Hospital de São José. E é importante também dizer que estes dois suspeitos são conhecidos das autoridades por estar normalmente nesta zona, ligados à venda de droga e burlas relacionadas com venda de estupefacientes. Um crime em plena Baixa de Lisboa, na Rua dos Correios, muito perto da Rua Augusta. Os dois suspeitos estão em fuga.
0: Gonçalo Gato, na Baixa de Lisboa. Um abalo de 7,4 na escala de Richter fez esta segunda-feira pelo menos 132 mortos na Colômbia e mais de 500 feridos. É o sismo mais forte que o país sofreu na última década e a cidade de Pereira é uma das mais afetadas pelo sismo, após vários edifícios colapsarem e outros estarem em risco de ruir. As equipas de socorro continuam no terreno à procura de sobreviventes. Várias construções ficaram destruídas ou sofreram danos graves. As autoridades admitem que o número de vítimas possa aumentar. Há também registro de falhas de energia, telefone e internet em várias localidades afetadas. Nuno Melo quer apresentar queixa contra André Ventura e Pedro Frazão. A intenção surge na sequência da polémica sobre a compra das fragatas italianas e abrange também o jornal digital 24 horas. Em entrevista ao Now, o ministro da Defesa considera que os dois deputados do Chega ultrapassaram os limites do combate político.
2: Isto é um exemplo de mau jornalismo e de um mais deplorável exercício da ação política. Tudo isto é absolutamente falso. E em cima de uma falsidade, tenta-se, de facto, enlamear pessoas, pôr em causa instituições. O deputado Pedro Frazão e o presidente do Chega, a propósito de uma notícia que é falsa, depois o que é que especulam através da grande profusão das suas redes sociais, que amplificam e têm necessariamente impacto? Falam de escândalo, empresas afastadas, comissões negociadas. Dizia o presidente do Chega, suspeita de que dinheiro tenha sido canalizado para ser transferido, mobilizado. Mas o que é isto? Isto é política transformada em, não sei, em sarjeta, é tudo aquilo que eu mais deploro.
0: O jornal online 24 horas reagiu às declarações do ministro da Defesa, que admite avançar judicialmente contra o jornal. Na origem da queixa está uma notícia sobre a compra de 3 fragatas a um grupo italiano. Em comunicado, o jornal afirma que Nuno Melo foi contactado antes da publicação da notícia, mas não respondeu. O 24 horas mantém várias questões sobre o processo de compra das fragatas e refere que a empresa italiana não se mostrou disponível para prestar esclarecimentos. António José Seguro apelou esta segunda-feira a que se visite a região do Douro. O Presidente da República sublinha que é preciso continuar a investir no interior, Rita Lino.
3: A agenda António José Seguro tinha como propósito dedicar tempo ao interior. Entrou no comboio, na estação do Pinhão, no concelho de Alijó, onde não deixou de enaltecer a paisagem e a região.
4: Temos aquilo que nas outras zonas do mundo não existem, que são de facto estas encostas fantásticas do Douro, este rio lindíssimo.
3: Seguiu pela linha do Douro até ao Pocinho e rumou até Vila Nova de Foscoa, a propósito da celebração dos 30 anos do Parque Arqueológico do Val do Coa. No discurso oficial, reconheceu as queixas que teve à chegada ao museu, a propósito da falta de investimento na região, reconhecendo que é urgente reabilitar a circulação ferroviária.
5: É preciso dar corpo e realização a essas reflexões, porque o Douro e o Val do Coa não são apenas paisagens para contemplar, são paisagens habitadas.
3: A viagem do Presidente da República liga dois patrimónios mundiais da Unesco, o Alto Douro Vinhateiro, que este ano assinala 25 anos da classificação, e o Val do Coa, que celebra 30 anos.
0: António José Seguro apelou à visita ao Douro e defendeu o investimento no interior. Milhares de pessoas continuam a ocupar camas hospitalares, apesar de já terem alta clínica, por falta de respostas sociais ou familiares. O programa Voltar a Casa pretende responder a essas situações, Bruno Correia.
6: O programa Voltar a Casa foi esta segunda-feira publicado em Diário da República, mas só entra em vigor com o Orçamento do Estado para 2027. A medida destina-se a pessoas que tiveram alta clínica, mas continuam internadas por falta de uma resposta social, familiar ou habitacional adequada.

0: O programa prevê uma bolsa de vagas em instituições do setor social, camas destinadas a altas sociais e residências de transição. Cada residência poderá acolher até 10 pessoas durante um período máximo de 2 anos. Está também previsto o apoio domiciliário e o acesso à rede de cuidados continuados, com preferência pelas respostas no domicílio. O objetivo é permitir que algumas pessoas possam regressar a casa, mantendo o apoio necessário, incluindo serviços de reabilitação e fisioterapia, quando for necessário. No final de maio, mais de 3.500 pessoas com alta clínica continuavam a ocupar camas hospitalares, cerca de 1.300 aguardavam uma resposta social ou familiar e outras 1.300 esperavam uma vaga na Rede Nacional de Cuidados Continuados Integrados. Quando não houver vagas, o Instituto de Segurança Social poderá contratar novos lugares em instituições sociais. O Estado assegura a diferença entre os 1.800 euros mensais previstos e a comparticipação da família.
1: O programa Voltar a Casa entra em vigor com o orçamento do Estado para o próximo ano. Ceuta continua sob forte pressão, com centenas de menores nas ruas e sem capacidade de acolhimento suficiente para responder ao número de migrantes. As autoridades deixaram um alerta a todos os moradores e pedem que evitem as praias. Sónia Cardoso.
2: Muitos migrantes têm passado o dia na praia, passam a noite, o dia, dormem, comem e têm utilizado o mar para fazerem higiene pessoal e também necessidades. E é devido a isso, devido a possíveis bactérias que este mar pode ter, que é agora aconselhado aos moradores para não irem a banhos. Isto acontece numa altura em que muitos dos migrantes continuam aqui em Ceuta já há mais de uma semana. Não querem sair daqui, querem ir para a Europa e viram aqui a cidade como uma porta de entrada para os países europeus. Há um grande receio por parte dos moradores que a situação que ocorreu na semana passada volte a repetir-se. Mostram-se revoltados e mostram-se, sobretudo, revoltados também com a atitude, com a resposta que o governo espanhol está a ter a esta situação. Sentem-se abandonados e pedem, sobretudo, uma resposta urgente.
1: A jornalista Sónia Cardoso, em Ceuta. Na atualidade desportiva, no Sporting, vários jogadores estarão descontentes com o Luís Suárez. Segundo avança o Correio da Manhã, houve uma quebra de confiança na relação com o avançado colombiano e alguns jogadores terão deixado de lhe falar. Suárez foi suplente no empate a 2 golos com o Estrela da Amadora. No Benfica, Trubin publicou uma mensagem a assinalar os 3 anos no clube, agradecendo a todos que o acompanharam. A publicação foi interpretada por muitos como uma possível despedida. O guarda-redes perdeu recentemente a titularidade para Samuel Soares e terá manifestado a vontade de sair neste mercado de verão. No Futebol Clube do Porto, André Silva marcou na vitória por 2-0 frente ao Alverca, mas saiu aos 82 minutos com uma entorse no tornozelo direito. Os exames afastaram uma lesão grave e o avançado está a ser avaliado dia a dia. É dúvida para o jogo com o Rio Ave. Cerca de 20 concelhos nos distritos de Bragança, Guarda, Castelo Branco, Santarém, Porto Alegre e Faro estão esta terça-feira em perigo máximo de incêndio. Mais de uma centena de concelhos no interior norte e centro estão em perigo muito elevado. As temperaturas podem chegar aos 36 graus no interior do país. O Instituto do Mar e da Atmosfera prevê boas condições para observar o eclipse solar amanhã. O céu deverá estar pouco nublado ou limpo na maior parte do continente. Da tradição ribatejana à música no litoral norte, há duas propostas para aproveitar esta terça-feira. Alexandra Pereira.
3: Em Alcochete, as festas do Barrete Verde e das Salinas continuam a encher as ruas de tradição e animação. A festa presta homenagem ao Campino, ao Forcado e ao Salineiro, sem esquecer as largadas de touros e os momentos religiosos que marcam esta celebração. Esta terça-feira, a música toma conta de vários palcos da vila, com atuações de Luís Sequeira, Ricardo Silva e André Gomes. Um ambiente que, ano após ano, continua a atrair milhares de visitantes. Na Póvoa de Varzim, começa esta terça-feira, o Festival de Imerge, no Póvoa Arena. O primeiro dia é dedicado ao Arraial Poveiro, com animação musical ao longo da tarde e da noite. O recinto conta ainda com uma praça de alimentação, onde não faltam opções como pizzas, hambúrgueres, francesinhas, pão com chouriço ou até propostas vegetarianas. O festival prolonga-se até quinta-feira. Faz parte das comemorações do Dia Internacional da Juventude.
1: Duas ideias para aproveitar esta

0: Esta terça-feira de verão.
1: Será que já abriu este Real Poveiro? Se não dá.
0: Será que servem brunch?
1: Sim, por exemplo, não é? Vamos ao brunch. Internacional da Juventude. É um ótimo dia para estar de férias. Se está a trabalhar, que é o nosso caso também, olha, convém saber isso.

0: Complicações, isto na saída para a circunvalação, na A3, em direção ao Porto, fila desde o nó de Águas Santas, lá está, até à saída para a circunvalação. Em Lisboa, duas notas para lhe dar conta que no viaduto Duarte Pacheco ainda há alguma lentidão em direção às Amoreiras, a afetar o final da A5 e no final da A2, isto na direção à Ponte 25 de Abril, fila entre a descida para a Baixa de Almada e a Praça das Portagens, também a complicar ali um bocadinho a ligação, as ligações do Centro-Sul e o final do IC20. Uma qualquer informação de trânsito pode sempre partilhar com o Correio da Manhã Rádio 927794422, quanto mais não seja para dizer: epá, Heitor, isto hoje está uma maravilha. Um autêntico fala barato que não dispensamos todas as manhãs, chega, não tarda nada.
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0: Até o Júlio de Matos tirou uns dias de férias, saiu de Sacavém, isto segundo o Eduardo Madeira, que é fonte bem informada, e foi fazer voluntariado para a Praia da Comporta, para apanhar uns fartos. Obrigado. Por cá, tanta gente de férias, chega a Jéssica Oliveira. Sim, senhora, bom dia, Jéssica. Está também o Filipe Galamba a informar-nos, e muito bem, nesta manhã de terça-feira aqui no Bom Dia da Correio da Manhã Rádio, e o próprio Julio Heitor vão chegar consigo até bem perto das 11. Olha, chegou a Ana Moura.

0: E a pergunta de hoje é: o que acha das multas a quem joga futebol ou ouve música na praia?
1: Tenente Idalésio Pontão, da Marinha Portuguesa. Temos sido chamados para algumas ocorrências que, na verdade, pertencem à alçada da Polícia Marítima, de pessoas a jogar futebol e ouvir música aos altos berros nas praias. São, de facto, atividades que estão proibidas pelo Decreto-Lei 93/15. No entanto, muitos dos prevaricadores alegam que estão a jogar à bola porque a prestação de Portugal no Mundial foi tão fraca que sentem necessidade de mostrar aos turistas que ainda há quem joga a bola neste país. Quanto à música, acho que há casos e casos. No caso de um pimba, eu dava uma multa, mas, por exemplo, um fango brasileiro já devia dar prisão. Mas isto sou eu. Como disse, estes casos são da alçada da Polícia Marítima. Não sei se repararam, mas já disse alçada duas vezes. Aliás, agora três. É uma boa palavra. Alçada.
2: Ulisses Pimentel, sou lateral esquerdo do Estrela Vermelha da Rebelva e não concordo com esta lei de não jogar em praias. Eu costumo treinar no pelado do meu clube, mas como agora tem lá estado as festas da Rebelva, a gente só pode treinar em metade do campo. E se damos um remate mais puxado, para termos que ir buscar a bola aos carrinhos de choque da feira. A última vez até fui buscá-lo à girafa do carrossel. Logo, a praia é o único sítio onde a gente tem espaço para treinar. E com isto, desta lei, estão a cortar as pernas a esta equipa. E o Estrela não merecia isto. Quanto à música, epá, eu ouço alguma música, mas não ouço música muito alta porque eu sou um bocado daltónico.
3: Luizinho Barbosa, sou nadadora salvadora na costa da Caparica. Ainda ontem tive de socorrer uma senhora no areal porque levou com três boladas de força na cara. À terceira vez eu ainda me estiquei para tentar apanhar, mas falhei. Foi um frango quase como o do Rui Silva do Sporting na Amadora. A senhora foi para casa e ia com a cara toda vermelha, parecia um pimentão. Parece que tinha apanhado um escaldão na cara. E nem um quarto de hora ela esteve na praia, coitada. Por isso acho bem esta lei para isto não acontecer. Eu zelo por essa lei. Para mim, trabalho a trabalho, caiaque a caiaque.
4: Alice Rissol, sou cenógrafa e vegana. Eu normalmente vou a praias selvagens com pouca gente, mas quando não tenho essa hipótese, vou para a Praia Grande em Lagos. E uma vez eu estava a descansar no areal e entrou um grupo de espanhóis a ouvir música aos altos berros e eu fiquei doente, a vomitar e com febre. Até eu fui ao médico e tudo. Segundo ele, apanhei uma gastroenterite pelos ouvidos por causa do reggaeton. O meu médico diz que o reggaeton é uma espécie de salmonela sonora. Foi-me muito abaixo, mas agora já estou bem. Espero não ter alguma recaída. Essa lei acho que ajuda. Saravá e sardinha da boa.
5: Blá, blá, blá, patati, patatá. Tens fala barato, pinas, gritos, fazes gato.
6: O Eduardo é que tem razão. Atenção às gastroenteritos que andam por aí. Atenção àquilo que ouve, porque se pode pegar pelos ouvidos, não é? Melhor mesmo. Quer ficar ligado aqui à Correio da Manhã Rádio com as músicas, aquelas que mais gosta. Aquelas que diz, epá, isto é uma verdadeira maravilha. Veio mesmo a calhar. Bom dia!

As andorinhas de Ana Moura para nos ajudar a tirar o pé do chão. São 9:10. Está na hora do Fala Pronto do Eduardo Madeira. É aqui que encontro todos os dias o Eduardo Madeira. Já lhe tinham dito? Bom gosto seu. Bom gosto seu.

0: Há quem tinha o dia, é verdade. É uma ótima oportunidade. Estava mesmo a pôr a jeito, não é? 25 graus máxima para o Porto, 30 para Lisboa, 31 para Faro. Se está mais virado para este hot, virado para o picante, então chegou na hora certa. E se é um apreciador ou uma apreciadora, então hoje o Vítor Figueiredo vai falar da substância mais picante do mundo. Hot.
1: Há vidas assim.
0: Está mesmo picante isto, pá.
2: A substância responsável pela sensação picante das malaguetas chama-se capsaicina. É ela que provoca aquela ardência característica que muitos apreciam e outros evitam. No entanto, por mais intensa que pareça, a sua potência fica muito aquém de outros compostos naturais. Um bom exemplo é a famosa Pepper X, pimenta X, considerada a pimenta mais picante do mundo, com cerca de 2,7 milhões de unidades na escala de Scoville. Já a capsaicina pura atinge aproximadamente 16 milhões de unidades, um valor extremamente elevado e capaz de causar dor extrema e irritação intensa. Ainda assim, existe uma substância que supera tudo isto de forma impressionante. Vamos lá ver se consigo dizer o nome. É a resiniferotoxina. Este composto encontra-se em plantas como a Euphorbia resinifera, típica de regiões áridas de Marrocos, e é considerada uma das substâncias naturais mais potentes conhecidas. Na escala de Scoville, estima-se que atinja cerca de 16 mil milhões de unidades. Ouviu bem, cerca de 1000 vezes mais do que capsaicina. A razão para esta intensidade extrema está na forma como atua no corpo humano. Tal como a capsaicina da pimenta, a resiniferatoxina ativa o receptor responsável pela percepção de calor e dor. No entanto, fala de forma muito mais agressiva, provocando uma entrada massiva de íons de cálcio nas células nervosas. Este processo pode sobrecarregar e até destruir terminações nervosas, levando a uma perda prolongada ou permanente da sensibilidade à dor. Há vidas assim, muito picantes, muito mesmo. Acredita-se que o cato que produz essa substância o faz como um mecanismo de defesa contra herbívoros, tornando-se extremamente eficaz. Mesmo um contacto mínimo pode causar uma irritação severa.
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0: Para quem gosta de picante, pai, às vezes é tão picante que até ganhamos uma corzinha. Eventualmente, epá, eu prefiro ganhar uma corzinha se for à praia. Pronto, trata-se já disso. Vamos com Dilinda e com Ana Bacalhau. 9h20, ligada à Correio da Manhã Rádio. Eu gosto sempre disto, tem piadas da música. Porque...

0: Sinceramente, gostaria de ganhar uma corzinha de verão. Queremos ver isso depois no regresso, ok? Se ainda não foi de férias, é pá, tudo a seu tempo, ok? E agora é tempo de arrancarmos para a Ciência Informativa. Vamos lá. Contigo, Filipe Galamba.
1: Há novos dados sobre a emboscada em Alfragide. Um homem foi surpreendido por dois assaltantes armados quando ia depositar 16 mil euros. A vítima tentou resistir, mas foi atingida com dois tiros nas pernas. Os suspeitos fugiram num carro vermelho e a Polícia Judiciária está a investigar. A notícia faz a manchete do Correio da Manhã. Uma mulher foi baleada esta segunda-feira junto a um hotel na Baixa de Lisboa. Os suspeitos são conhecidos naquela zona por venda de droga e por crimes de burla. Na Baixa, em poucos segundos, o pânico instalou-se no estabelecimento. Acontecimentos próximos.
2: Vi um aparato, tentámos perceber o que é que estava a passar. Quando dou por mim, tenho pessoas a sair da esplanada, pessoas a entrar dentro da loja, porque vemos pessoas a correr de um lado para o outro, não se estava a perceber de nada o que estava a passar. Quando de repente, alguém da ponta da porta, mais parte do meu colega que assistiu, alguém dispara, então aí é que foi o aparato maior e foi só tudo uma confusão e eu já não me lembro de mais nada. Eu, efetivamente, entrei em pânico.
3: A senhora chegou a correr aqui, escutamos um barulho, gente a correr, a senhora vinha a pedir ajuda, ingressou num restabelecimento e, posteriormente, fizemos o que conseguimos fazer na hora, não? Chamamos ambulância e demais. A polícia chegou muito rápido, e a senhora se estava a comunicar bem, ela conseguia falar, mas o impacto foi mesmo muito perto do abdômen. E os clientes ficaram com muito medo, a gente e o meu personal, todos estamos ainda em choque.
1: Uma segunda-feira marcada por dois casos de grande violência na Grande Lisboa. Notícias que vão estar em análise daqui a pouco no Crime à Lupa com Carlos Anjos, quando faltarem 15 minutos para as 10. Um sismo de magnitude 7,4 provocou pelo menos 132 mortos e mais de 500 feridos na Colômbia. Pereira é uma das cidades mais afetadas, com vários edifícios destruídos ou em risco de ruir. As equipas de socorro continuam à procura de sobreviventes e as autoridades admitem que o

0: número de vítimas possa aumentar. O ministro da Administração Interna garantiu esta segunda-feira que a auditoria da Inspeção-Geral dos Serviços de Justiça à Polícia Judiciária é bem-vinda. Na mesma linha, o primeiro-ministro reforçou a necessidade de esclarecer tudo e de credibilizar as instituições. Manuela Barbosa.
1: Sem receios, o ministro da Administração Interna não duvida do percurso que fez durante 30 anos na instituição.
2: Não temos de estar a dar má imagem à Polícia Judiciária?
3: Não, de modo nenhum. Eu tenho um percurso e um legado na Polícia Judiciária que é de todos conhecido e que é absolutamente transparente. Eu já disse e vou repetir até que fique bem entendível. Todas as averiguações, todas as investigações, todas as auditorias são bem-vindas.
1: Para o Primeiro-Ministro é essencial que as dúvidas sejam esclarecidas.
4: Quando há dúvidas, elas devem ser desfeitas. E é isso que nós estamos a fazer.
1: Foi sem desconfortos ou estados de alma que a Ministra da Justiça reforçou que se trata de um processo normal.
5: O que está aqui em causa é a averiguação, uma auditoria administrativa a uma determinada matéria no âmbito da Polícia Judiciária que será verificada e que será analisada para perceber, e aliás é um procedimento normal dentro das instituições democráticas e dentro do Estado, do funcionamento do Estado.
1: A auditoria vai centrar-se em contratos e obras públicas de janeiro de 2018 a 31 de julho de 2026.
0: O Ministro da Administração Interna e o Primeiro-Ministro defendem a auditoria à Polícia Judiciária e o esclarecimento dos factos para reforçar a credibilidade das instituições. Estamos em contagem decrescente para o eclipse solar. Vamos neste noticiário ao encontro do repórter Nuno Gil Ferreira em Lisboa. Nuno, há uma corrida às farmácias para comprar óculos próprios para observar o eclipse.
6: É exatamente isso, em contagem decrescente e, no fundo, aquilo que tem visto nos últimos dias é uma grande afluência a óticas e também a farmácias para tentar encontrar os benditos óculos para observação deste fenómeno raro que só acontece uma vez a cada 100 anos. O próximo só acontecerá depois de uma centena de anos deste dia. Esperamos neste momento para perceber qual vai ser o efeito deste eclipse solar total. Há que esclarecê-lo, existem vários tipos de eclipses, mas este aqui será um eclipse solar total, o que vai acabar por reduzir a luz que temos em Portugal durante algum tempo e também acabar por reduzir, lá está como uma consequência, a energia solar que é gerada a partir neste tempo. E por aquilo que sabemos, existem várias pessoas que querem estes óculos para ver este fenómeno solar, este fenómeno astrológico tão raro cujo próximo apenas será daqui a mais de 100 anos.
0: O físico Carlos Filhá explica onde será possível observar melhor o eclipse e a importância do uso de óculos especializados para proteger a visão.
7: Quanto mais perto estiver do extremo nordeste, de Bragança, ali duas aldeias onde é total durante muito pouco tempo, que é Rio do Nouro e Guadramil, em Bragança, exatamente na cidade, já não é exatamente total, mas é 99,9%, chegando cá embaixo é 92%, 93%. O que é que isto faz? Estes óculos são, permitindo ver o visível, mas bloqueiam praticamente completamente o infravermelho e ultravioleta. Sol, portanto, se quiserem saber onde vai acontecer, o sol começa a estar uns 10 graus acima, portanto, baixo no horizonte. Eu até já fui ver ontem um pôr do sol para ver qual é a posição do sol nesta altura. Se virem hoje ou amanhã, é a posição do sol quando ele vai até pôr-se um pouco já ainda ratado. Quer dizer, ele vai pôr-se ainda um bocadinho obstruído pela com a luz dele obstruída pela lua. E, portanto, escolha o sítio na véspera, escolha o sítio onde haja visibilidade.
0: O Instituto do Mar e da Atmosfera prevê boas condições para observar o eclipse solar desta quarta-feira. O céu deverá estar pouco nublado ou limpo na maior parte do continente.
8: Sim, senhora, muito bem. Filipe Galamba com a síntese informativa. Estamos em cima das 9:30, vamos às compras num instante. Vamos embora.
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5: Estamos a 28 minutos das 10 da manhã. Daqui a pouco temos o encontro com Carlos Anjos para um crime à lupa. Portanto, o melhor mesmo é não se afastar do seu rádio, até porque o Carlos Anjos depois vai de férias. É verdade. Será que vai com o Mr. Jones, Counting Crows, para ouvir na Correio da Manhã?

0: Russell Jones, Counting Crows. Um spoiler CM, vamos embora, está mais do que na hora. Vamos embora.
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2: E hoje o Olhar CM é com Tânia Laranjo. Bom dia, Tânia.
3: Muito bom dia. Em plena Rua Augusta, à luz do dia, uma mulher foi baleada. Os homens fugiram e estão a monte. Uma das hipóteses é que se tenha recusado a comprar droga, ainda não se sabe, mas sabe-se que naquela zona há grupos que abordam turistas para lhes vender haxixe, que é ouro prensado, e cocaína, que muitas vezes não passa de paracetamol moído. A PSP conhece estas pessoas, sabe quem são e onde atuam, e sabe também que algumas são muito violentas. O problema é que quando não há droga, pouco há a fazer. Pode ser burla ou que nem sequer é líquido, mas burla nunca será tráfico. Os grupos continuam ali, à espera de mais turistas bem no coração de Lisboa. Até que alguém recusa, até que alguém reage, até que há violência. E desta vez houve mesmo tiros. Foi na Rua Augusta, em plena luz do dia, e é isso que devia preocupar. Não apenas a droga que se vende, mas a facilidade com que a violência aparece no meio de quem passeia, de quem trabalha ou simplesmente de quem atravessa uma rua.
2: Muito obrigado. Foi o Olhar CM com a jornalista Tânia Laranjo.
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0: São isto, estamos a 22 minutos das 10 da manhã.
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0: Ellie Goulding para juntar aqui às músicas que gostei de ouvir na Correio da Manhã Rádio. Que horas são isto? Já! Estamos a 17 minutos das 10 da manhã. Vamos dar um instante uma volta ao trânsito. Vamos embora. Para dar conta que há um acidente em Lisboa, aliás, acidente que já está resolvido no cruzamento do El Corte Inglês entre uma moto e um ligeiro, é uma informação que, aliás, já tínhamos adiantado há pouco. Também nota de um outro acidente na rotunda na Avenida Marechal António de Spínola, com a Avenida Infante Dom Henrique. O trânsito está condicionado, isto aqui em Lisboa, no Braço de Prata. Um pulo até à Avenida AEP para lhe dar conta que há lentidão entre Sendim e a VCI e também no Porto, complicações no sentido da Rábida Freixo, lento de Bessa Leite a Francos, sentido inverso também está lento das Antas até à A3. Uma última nota que me escapou aqui, há complicações também no eixo Norte-Sul, isto aqui na segunda circular, há congestionamento entre o eixo Norte-Sul e também as Calvanas. Uma qualquer informação de trânsito a qualquer momento, através do 927794422, a linha direta aqui da Informação de Trânsito e muito mais da Correio da Manhã Rádio. Estamos juntos! Vamos às compras num instante e depois temos encontro com o nosso inspetor Carlos Anjos. Inspetor, é um instante, ok? É a próxima senha.
1: Ok.
0: Já a seguir.
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0: Reparaste, Carlos, a falta que nos faz o Luís Silva é completamente diferente.
1: É verdade, até estava a perguntar quem é que era o aprendiz que estava a fazer de Luís Silva.
0: Põe aprendiz nisso. Foi um homem que fica com os olhos trocados. Realmente, realmente, bem que o Luís precisa de férias, não é? E com todo o direito. Boas férias para o nosso amigo.
1: Já nem sabes qual é que é o norte nem o sul.
0: Pá, não, tudo baralhado. Vamos ao trânsito, não vamos lá. Vamos ao crime à lupa, eu não digo.
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5: Foi uma segunda-feira marcada por dois casos de violência na Grande Lisboa. Na Amadora, um homem foi baleado quando se preparava para depositar dinheiro num banco. O assalto rendeu 16 mil euros aos ladrões, que continuam em fuga. Na Baixa de Lisboa, uma mulher foi baleada junto a um hotel. Os suspeitos fugiram e estão em parte incerta. Segundo as informações disponíveis, são conhecidos naquela zona por venda de droga e por crimes de burla relacionados com a venda de estupefacientes. Não estando à partida relacionados, os dois casos levantam questões sobre a segurança nas ruas. Carlos Anjos, bom dia. Este tipo de crimes são casos isolados ou há sinais de maior insegurança nas nossas ruas?
1: Não, são dois casos diferentes. Um tem a ver com a insegurança nas ruas, o caso de Lisboa, da Baixa, não há dúvida nenhuma. A senhora vinha a chegar e deve ter sido abordada pelos dois indivíduos com qualquer tipo de negócio, seja droga, seja uma tentativa de burla, para a qual, tendo em conta até a idade

0: senhora, me incluindo mais, a coisa correu mal e há um disparo imediatamente. Esse sim é um caso de insegurança nas ruas, e é um caso que é bastante perto de uma esquadra que ocorre bastante perto de uma esquadra da PSP, e portanto é que nós temos que investir mais com polícias na rua, com segurança visível. E esse sim. O outro não. O outro é um caso de um crime que foi planeado ao minuto. Portanto, quem atacou aquele senhor e lhe deu um tiro? Atacou aquele senhor porque sabia que ele levava 16 mil euros para depositar no banco. Não é um assalto de momento. Alguém que decidiu fazer e um homem a passar, como aconteceu na Baixa, é um crime de oportunidade, um crime de momento. Não. Aquele é um crime bem planeado. Alguém sabia que aquele homem, naquele dia, àquela hora, iria ao banco para depositar 16 mil euros. E, portanto, seguiu e num local onde ele estava sozinho, não havia pessoas, testemunhos, aborda, oferece-lhe alguma resistência e dá-lhe um tiro. E, portanto, esse ocorreria no dia, calhou ser na segunda-feira, mas podia ser hoje, podia ter sido na sexta, ocorreria no dia em que aquele homem fizesse o transporte do dinheiro para o banco para depósito. Isto leva a que as pessoas que transportam grandes quantidades de dinheiro, que vão ao banco depositar, têm que começar a diversificar os dias do depósito e têm que escolher percursos alternativos e não podem dizer rigorosamente nada a ninguém. Ninguém pode saber que o homem, que alguém, num determinado dia vai depositar aquela quantidade de dinheiro a um banco. Nós já vimos as carrinhas de transporte de valores serem assaltadas porque os corredores sabem que elas levam dinheiro. Se souberem que um indivíduo sozinho leva esta quantidade de dinheiro, o assalto é quase na certa, porque é muito mais fácil assaltar uma pessoa sozinha. É um alvo fácil. E, portanto, são dois crimes que mostram a violência a aumentar, mas diferentes. Um é planeado, o outro é da ocasião.
1: E quem vive e circula nestas zonas pode continuar a andar tranquilo?
0: Pode, ou seja, se não trouxer, são poucas as pessoas que trazem tanto dinheiro no bolso. Já a questão na Baixa, a Baixa sim é um sítio, é um local que exige medidas, já há muito que vem existindo, basta nós circularmos lá à noite, exige medidas de excelência e medidas diferenciadas daquelas do resto da cidade. Nós temos uma Baixa que não tem pessoas portuguesas, tem muito pouca gente, cada vez tem menos portugueses a viver, tem muitos hotéis e, portanto, são turistas, pessoas que circulam 3 ou 4 dias e depois saem de Portugal. E, ao mesmo tempo, tem muitas pessoas deste género a vender droga, e nós sabemos a tentar burlar os estrangeiros. E, portanto, está ali criado um caldo de cultura que pode potenciar este tipo de situações. Pessoas que saem à noite, mesmo estrangeiros, que são os únicos que por ali andam, para dar uma volta pela cidade e são assaltados ou são há uma tentativa de burla. E, portanto, nesse caso, o Estado, sim, tem que ter um policiamento diferente, tem que colocar pessoas naquele local, polícias, a policiar a cidade, tem que ter uma presença muito mais musculada, porque neste momento a Baixa, por tudo aquilo que nós sabemos, é um sítio crítico na segurança em Lisboa. Nos outros lugares da cidade, a criminalidade, a taxa é baixa e, portanto, não parece que haja perigo para as pessoas que lá vivem, até porque ninguém transporta esta quantidade de dinheiro. A Baixa é um sítio crítico que merece que o governo olhe para isto e a polícia olhe para aquele local com uns olhos diferentes do resto do território e que tem que tomar medidas excepcionais para que isto não aconteça e para que não deixe galgar ali o sentimento de impunidade da criminalidade. Ninguém se pode sentir dono daquele pedaço.
1: Muito obrigado, Carlos Anjos. Foi o Crime à Lupa.
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3: Eu estava aqui a pensar, aquela rapaziada já anda ali uma carrada de tempo, não é, Carlos?
0: Epá, já são quase os donos daquilo, estás a dizer?
3: Exatamente, e que acaba por dar assim uma má imagem do nosso país, porque o nosso país não é aquilo, não é?
0: Não
3: e
0: é
3: são
0: aquilo,
3: as dezenas e dezenas e dezenas e dezenas.
0: E aquilo dá má imagem.
3: E é uma situação que se arrasta uma carrada de tempo.
0: E ninguém tem coragem de fazer nada, porque Deus, se faz alguma coisa, vamos acreditar.
3: E os carteiristas e aquela rapaziada,
0: este ano já foram presos uma quantidade, porque ali é um local
3: outra vez.
0: Exato, é, e portanto, quer os tribunais, quer a justiça, os tribunais aplicam a justiça, aplicam as leis que o Parlamento faz. E enquanto o Parlamento não endurecer a criminalidade, as medidas contra a pequena criminalidade, esta considerada a criminalidade todos os dias, e enquanto não olharmos para a Baixa e pensarmos que quando se fazem ações de prevenção, elas não são xenófobas, nem racistas, nem coisa nenhuma.
3: Com certeza.
0: São ações de prevenção para que aquele espaço se torne habitável por toda a gente. Nós não vamos mudar aquilo, porque cada vez que a PSP intervém naquele local é acusada de tudo e mais alguma coisa.
3: É uma péssima imagem, talvez.
0: Exatamente, isso não faz nada, é acusada de não fazer nada. E, portanto, é um paradigma difícil de resolver que está ali. E enquanto nós não olharmos para aquilo com os olhos e dizer assim, temos que resolver.

0: resolver. E isto não é de esquerda, nem de direita, nem de centro. É uma questão nacional. E enquanto nós não olharmos com esta questão nacional para aquilo, dificilmente resolvemos aquele problema, Julinho.
1: Estamos contigo, amigo. Olha, amanhã estás cá ou vais já de férias?
0: Não, amanhã estou cá a falar contigo, até sexta-feira a falar contigo. Segunda-feira é que já estarei presencialmente.
1: Juntos. Tá, até amanhã. Grande abraço.
0: Até amanhã.
1: Carlos Anjos para um crime à lupa. Indispensável. Bom dia.

0: Muito bom dia, está com o Correio da Manhã Rádio. Estamos a 7 minutos das 10 da manhã, 6 para ser mais correto. 24 graus a máxima de Lisboa, em instantes Porto 23 e Faro também com 24. Embora bem informados, vamos lá para o Grande Jornal das 10. A edição é do Filipe Galanda.
1: Há novos dados sobre a emboscada em Alfragide. Um homem foi surpreendido por dois assaltantes armados quando ia depositar 16 mil euros. A vítima tentou resistir, mas foi atingida com dois tiros nas pernas. Os suspeitos fugiram num carro vermelho e a Polícia Judiciária está a investigar. A notícia faz hoje a manchete do Correio da Manhã. Os detalhes com o diretor-geral e editorial adjunto, Armando Esteves Pereira.
2: Homem com 16 mil euros baleado no banco. Esta é a manchete do Correio da Manhã. O crime aconteceu em Alfragide, na Amadora. Destaque também para o governo que quer proteger a PJ com auditoria. É o que dizem o Primeiro-Ministro e a Ministra da Justiça, e Luís Neves concorda. Destaque também no Vidas para o Ministro das Finanças, que trata da saúde no ginásio. E na Universidade Nova, guerra com queixa na Justiça. Destaque também para o Eclipse, que será amanhã, e a corrida às farmácias e às lojas online por óculos de proteção. No Hospital de Portimão, falta de médicos obriga à espera de 16 horas. E no futebol, plantel do Sporting em choque com Luís Suárez. No Benfica, Marco Silva exige defesa central. E no Futebol Clube Porto, exames descartam lesão grave de André Silva. Isto e muito mais no seu Correio da Manhã.
1: O diretor-geral editorial adjunto, Armando Esteves Pereira, com os destaques do Correio da Manhã. Foi uma segunda-feira marcada por dois casos de violência na Grande Lisboa. Uma mulher foi baleada junto a um hotel na Baixa. Os suspeitos são conhecidos naquela zona por venda de droga e por crimes de burla. Esta manhã, no local, está o repórter Gonçalo Gato.
3: São dois os suspeitos que estão em fuga, fugiram numa viatura depois de realizarem então este disparo contra esta mulher estrangeira de 41 anos que se refugiou numa destas ruas

0: perpendiculares num restaurante, pediu ajuda, chamaram então a ambulância, a Polícia de Segurança Pública, que rapidamente veio ao local, tomou conta da ocorrência, a ambulância transportou então esta mulher para o Hospital de São José, e é importante também dizer que estes dois suspeitos são conhecidos das autoridades por estar normalmente nesta zona, ligados à venda de droga e burlas relacionadas com venda de estupefacientes. Um crime em plena Baixa de Lisboa, na Rua dos Correios, muito perto da Rua Augusta. Os dois suspeitos estão em fuga.
1: Gonçalo Gato, na Baixa de Lisboa. Um abalo de 7,4 na escala de Richter fez esta segunda-feira pelo menos 132 mortos na Colômbia e mais de 500 feridos. O abalo foi classificado como o mais forte deste século na região. Os hospitais estão sobrecarregados e várias equipas de emergência continuam à procura de sobreviventes. Em Cali foi decretado recolher obrigatório e reforçada a presença da polícia e do exército devido a ameaças de pilhagens. Os Estados Unidos vão enviar mais de 13 milhões de euros para apoiar a Colômbia. Argentina, Brasil, Venezuela, Cuba e França também manifestaram disponibilidade para prestar ajuda. Nuno Melo quer apresentar queixa contra André Ventura e Pedro Frazão. A intenção surge na sequência da polémica sobre a compra das fragatas italianas e abrange também o jornal digital 24 Horas. Em entrevista ao Now, o Ministro da Defesa considera que os dois deputados do Chega ultrapassaram os limites do combate político.
2: Isto é um exemplo de mau jornalismo e de um mais deplorável exercício da ação política. Tudo isto é absolutamente falso. E em cima de uma falsidade, tenta-se, de facto, enlamear pessoas, pôr em causa instituições. O deputado Pedro Frazão e o presidente do Chega, a propósito de uma notícia que é falsa, depois o que é que especulam através da grande profusão das suas redes sociais, que amplificam e têm necessariamente impacto? Falam de escândalo, empresas afastadas, comissões, negociatas. Dizia o presidente do Chega, suspeita de que dinheiro tenha sido canalizado para ser transferido, mobilizado. Mas o que é isto? Isto é política transformada em, não sei, em sarjeta, é tudo aquilo que eu mais deploro.
1: O jornal online 24 Horas reagiu às declarações do Ministro da Defesa, que admite avançar judicialmente contra o jornal. Na origem da queixa está uma notícia sobre a compra de 3 fragatas a um grupo italiano. Em comunicado, o jornal afirma que Nuno Melo foi contactado antes da publicação da notícia, mas não respondeu. O 24 Horas mantém várias questões sobre o processo de compra das fragatas e refere que a empresa italiana não se mostrou disponível para prestar esclarecimentos. António José Segura apelou esta segunda-feira a que se visite a região do Douro. O Presidente da República sublinha que é preciso continuar a investir no interior. Rita Lino.
3: Em agenda, António José Seguro tinha como propósito dedicar tempo ao interior. Entrou no comboio, na estação do Pinhão, no concelho de Alijó, onde não deixou de enaltecer a paisagem e a região.
4: Temos aquilo que nas outras zonas do mundo não existem, que são de facto estas encostas fantásticas do Douro, este rio lindíssimo.
3: Seguiu pela linha do Douro até ao Pocinho e rumou até Vila Nova de Foscoa, a propósito da celebração dos 30 anos do Parque Arqueológico do Val do Coa. No discurso oficial, reconheceu as queixas que teve à chegada ao museu, a propósito da falta de investimento na região, reconhecendo que é urgente reabilitar a circulação ferroviária.
5: É preciso dar corpo e realização a essas reflexões, porque o Douro e o Val do Coa não são apenas paisagens para contemplar, são paisagens habitadas.
3: A viagem do Presidente da República liga dois patrimónios mundiais da Unesco, o Alto Douro Vinhateiro, que este ano assinala 25 anos da classificação, e o Val do Coa, que celebra 30 anos.
1: António José Segura apelou à visita ao Douro e defendeu o investimento no interior. Milhares de pessoas continuam a ocupar camas hospitalares, apesar de já terem alta clínica, por falta de respostas sociais ou familiares. O programa Voltar a Casa pretende responder a estas situações. Jornalista Bruno Correia.
6: O programa Voltar a Casa foi esta segunda-feira publicado em Diário da República, mas só entra em vigor com o Orçamento do Estado para 2027. A medida destina-se a pessoas que tiveram alta clínica, mas continuam internadas por falta de uma resposta social, familiar ou habitacional adequada. O programa prevê uma bolsa de vagas em instituições do setor social, camas destinadas a altas sociais e residências de transição. Cada residência poderá acolher até até 10 pessoas durante um período máximo de 2 anos. Está também previsto o apoio domiciliário e o acesso à rede de cuidados continuados, com preferência pelas respostas no domicílio. O objetivo é permitir que algumas pessoas possam regressar a casa, mantendo o apoio necessário, incluindo serviços de reabilitação e fisioterapia, quando for necessário. No final de maio, mais de 3.500 pessoas com alta clínica continuavam a ocupar camas hospitalares, cerca de 1.300 aguardavam uma resposta social ou familiar e outras 1.300 esperavam uma vaga na Rede Nacional de Cuidados Continuados Integrados. Quando não houver vagas, o Instituto de Segurança Social poderá contratar novos lugares em instituições sociais. O Estado assegura a diferença entre os 1.800 euros mensais previstos e a comparticipação da família.
1: O programa Voltar a Casa entra em vigor com o Orçamento do Estado para o próximo ano.
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1: A Ucrânia lançou uma das maiores ofensivas com drones contra a Rússia. Uma refinaria de petróleo no Tartaristão foi atingida, provocando 13 mortos e 39 feridos. Nos quatro cantos do mundo, Germano Almeida destaca a crescente capacidade da Ucrânia com uma ofensiva realizada a mais de 1.000 quilómetros da fronteira.
8: Quanto mais perto.
9: Não é novidade que a Ucrânia consiga esta profundidade em território russo. Não é a primeira vez, é um dos ataques mais longe da fronteira, mas não é, curiosamente, o mais longe. Este foi a cerca de 1.300 quilómetros da fronteira ucraniana. A Ucrânia já conseguiu passar 2.000 quilómetros em território russo, mas é um dos mais significativos. Atingia a refinaria Taneco, uma das principais refinarias russas. Estamos a falar num dia em que se soube, concretamente, soubemos dados que apontam para que em julho a Rússia reduziu em mínimos, teve mínimos de exportações de petróleo e derivados na sequência deste tipo de ações, uma redução na casa dos 20% em relação ao mês homólogo do ano passado e também uma redução na casa dos 13% em relação ao mês anterior. Ora, sucede que este ataque tem, de facto, essa particularidade. Ao contrário da Rússia, que tem nos seus ataques os civis como alvo, a Ucrânia não tem prioridade de ter os civis russos como alvo. Sabemos que não é a primeira vez que há vítimas civis de ataques ucranianos, mas os alvos ucranianos na Rússia são refinarias, são objetivos militares, são objetivos estratégicos para reduzir a capacidade da Rússia atacar a Ucrânia e, portanto, para reduzir a máquina de guerra russa, para falar dessa maneira. Sucede que este ataque tem, de facto, um número elevado de mortos civis, 13, 9 deles estavam num hostel perto da refinaria da Taneco. O objetivo deste tipo de ações ucranianas é reduzir a máquina de guerra, ou seja, a capacidade da Rússia continuar a agredir a Ucrânia.
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1: Estamos em contagem decrescente para o eclipse solar de amanhã. O físico Carlos Fiolhais explica onde será possível observar melhor o eclipse e a importância do uso de óculos especializados para proteger a visão.
8: Quanto mais perto estiver do extremo nordeste, de Bragança, ali duas aldeias onde é total durante muito pouco tempo, que é Rio do Nouro e Guadramil, em Bragança, exatamente na cidade, já não é exatamente total, mas é 99,9%, chegando cá embaixo é 92%, 93%. O que é que isto faz? Estes óculos são permitindo ver o visível, mas bloqueiam praticamente completamente o infravermelho e ultravioleta. Sol, portanto, se quiserem saber onde vai acontecer, o sol começa a estar uns 10 graus acima, portanto, baixo no horizonte. Eu até já fui ver ontem um pôr do sol para ver qual é a posição do sol nesta altura. Se virem hoje ou amanhã, é a posição do sol quando ele vai até pôr-se um pouco já ainda ratado. Quer dizer, ele vai pôr-se ainda um bocadinho obstruído pela com a luz dele obstruída pela lua. E, portanto, escolha o sítio na véspera, escolha o sítio onde haja visibilidade.
1: O Instituto do Mar e da Atmosfera prevê boas condições para observar o eclipse solar desta quarta-feira. O céu deverá estar pouco nublado ou limpo na maior parte do continente. Da tradição ribatejana à música no litoral norte, há duas propostas para aproveitar esta terça-feira. Jornalista Alexandra Pereira.
10: Em Alcochete, as festas do Barrete Verde e das Salinas continuam a encher as ruas de tradição e animação. A festa presta homenagem ao Campino, ao Forcado e ao Salineiro, sem esquecer as largadas de touros e os momentos religiosos que marcam esta celebração. Esta terça-feira, a música toma conta de vários palcos da vila, com atuações de Luís Sequeira, Ricardo Silva e André Gomes. Um ambiente que, ano após ano, continua a atrair milhares de visitantes. Na Póvoa de Varzim, começa esta terça-feira o Festival Imerge no Póvoa Arena. O primeiro dia é dedicado ao Arraial Poveiro, com animação musical ao longo da tarde e da noite.

0: Ainda não temos nem os ovos, nem a comida sugerida pela Alexandra.
1: Vamos ver esta real da Páscoa. Olha, para quem se levantou às 5, tá, uma frasezinha já, digo eu, já ia, não é? Virá eventualmente. Epá, não, isso é muito forte logo amanhã. Seja o que Deus quer. O francinho é o pão com chouriço. Temos que escolher uma coisa ou outra, não é? Vamos dar aqui uma volta ao trânsito para lhe dar conta que no Porto, na VCI, no sentido da Rábida Freixo, entre o Campo Alegre e a saída para a Avenida da Boa Vista, há trânsito lento, abrandamentos no sentido Freixo Rábida, entre as Antas e o Nó da A3, também há alguma lentidão. Na A28, em direção ao Porto, fila na passagem pelo Nó da A4 e depois, no final da Avenida AEP, em direção à VCI e também na Avenida da Sidónio Paes. As notas para o Porto são estas. Quanto a Lisboa, também há lentidão no viaduto do Duarte Pacheco, isto no acesso às Amoreiras, naturalmente já a complicar o final da A5. O trânsito também intenso com abrandamentos no final da A2, em direção ao ponto 25 de Abril, entre o viaduto do Pregal e a Praça das Portagens. Não sei se apanhaste alguma complicação, Luís e Jeremias, ali na entrada do IC20. Estava complicado, não é? Se está assim um trânsito mais lento. Estava tudo bom?
2: Estava tudo ótimo. Gosto, amor.
1: Maravilha, temos que começar a fazer reportagem também. Todos que estão por cá. Estamos juntos neste acordar, grande parte da manhã, sozinhos por aqui. Claro, com a sua companhia, o que é muito bom. Felizmente, não é? Não tem piada nenhuma sem a sua companhia. Estive eu e o Filipe Galamba. Já anda por cá, Luís Jeremias. O que quer dizer? O que é que isso quer dizer? Quer dizer que não tarda nada, temos aí um Showbiz FM. Naturalmente, Luísa, vamos continuar a falar das músicas de guardanapo no ar, não é?
2: Manada.
1: Mas já que és uma especialista, esta é...
2: Esta é um bocadinho.
1: Só, sim ou não?
2: É só um bocadinho, sim.
1: Então bora lá ouvir. Boa!

0: Sing It Back, para darmos assim um bom ritmo, aliás, para recebermos aqui já com algum movimento, uma movida, o showbiz da Luísa Jeremias, até porque está mais do que na hora. Vamos lá!
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0: Luísa Jeremias, que música é esta?
2: Ah. Ui!
0: Isto é também guardanapo no ar.
2: Guardanapo no ar. Continuamos na senda, totalmente guardanapo no ar.
0: Isto é puro guardanapo no ar.
2: Puro. É aquele momento em que toda a gente canta.
0: Esta música vem antes daquela que passámos ontem ou não?
2: Não, é a seguir. Andela é imediatamente a seguir.
0: Ah, é a sequência. Isto
2: já, eu estou a fazer sequência já. Já está em playlist.
0: Já criaste
2: ver, ou não?
0: A lista no Spotify.
2: Sim, e vamos partilhar muito breve. Mas temos que mostrar mais músicas. Isto não é assim.
0: Isto ainda não é assim. Isto não é assim. Isto é em construção. É um... Aquelas coisas que estão em construção. E porquê o YMCA? Exato. Eternamente. Este YMCA dos Village People. Porquê?
2: Olha, porque o YMCA lembra-nos atualmente o quê?
0: O Sr. Trump?
2: O Sr. Trump, como é lógico.
0: Pois é, pois é.
2: Portanto, que ele é que faz aqueles movimentozinhos e tal, que depois toda a gente começou a imitar também no guardanapo no ar, ou seja, com o guardanapo no ar a fazer um movimento para cima e para baixo, com as mãozinhas e tal.
0: Mas onde é que andaste nas tuas férias? Viste isto? Foi ao vivo?
2: Também vi, também vi. Mas isso agora não interessa nada. O que interessa aqui é como é que a coisa se faz. Então, mas porquê que estamos a falar do Trump, do YMCA, os Village People, que era o People from the Village, e The Village em Nova Iorque, não é?
0: Exato.
2: Por acaso eram de São Francisco, mas isso agora não interessa nada. Porque vamos falar um bocadinho de Nova Iorque e vamos falar do que se passa em Nova Iorque. Sabes, Júlio, isto aqui é um bocadinho como no mundo da moda, e como nós agora chegamos às lojas e já temos coleções de outono e dizemos, epá, está tanto calor e
0: não apetece nada
2: estas coisas, mas porquê que já estão a encher tudo de roupa nova e de aquilo que se chama agora um late summer, etc.
0: Olha o café de lanchar,
2: o Filipe é tão querido, trouxe-nos café agora. Obrigado, Filipe. Dizia eu, porque vamos falar também já um bocadinho aqui do outono, não é? Ou seja, daquilo que se anda a passar em Nova Iorque, o que já tem assim um sabor de rentré. O que é que se passa?
0: O que é que se passa?
2: Bom, para já o presidente da Câmara de Nova Iorque, Mandani, nós tínhamos falado aqui bastante dele.
0: Esse é um nome mágico, não é?
2: Mandani, parece assim uma coisa, por acaso parece.
0: Grandes pés da
2: Rússia. Mandani, exatamente. Mandani está em guerra com quem? Com a Amazon e com o Jeff Bezos da Amazon. E porquê? Pois bem, porque, e atenção que isto é uma coisa que interessa a toda a gente, cá aqui muita gente que, obviamente, entra no tu, por exemplo, tens toda a cara de volta e meia pedir coisas da Amazon. Não sei porquê.
0: Por acaso, nota-se muito.
2: É assim um género. Bom,
0: é os gadgets e aquelas coisas.
2: Aqueles gadgets, sim. Pois bem, então ficas a saber que os trabalhadores da Amazon que fazem as entregas têm que estar devidamente identificados. Mas há para ali uma grande confusão que... como aquilo há uma coisa de subcontratações, que é uma coisa que...
0: Mas isso deve ser nos Estados Unidos, porque
2: eles são obrigados a estar identificados. E lá também são obrigados a estar identificados, mas depois como há subcontratações pode haver mal-entendidos. Portanto, ele agora obrigou, toda a gente tinha que estar mesmo identificada, e se não tivesse identificada, tinha que fazer, podiam ser alvo de queixa, etc. O que é que isto significa, na verdade? Que isto é a coisa do comum, não é? Aquela coisa da vida cotidiana. Mas isto significa que há aqui uma guerra com o Jeff Bezos. Ora bem, porquê é que isto é importante? Jeff Bezos, que como se sabe, ficou com a Met Gala. E é aqui que entrou o showbiz nesta história.
0: Aliás, eu pensava que era por aí que tu ias chegar.
2: Porque isto tem a ver com... Então no que é que vamos ficar agora quando for a rentrée em Nova Iorque? Quando vamos ter...
0: todos os anos, naturalmente. Claro. Falaremos disso mais uma vez aqui no showbiz.
2: Exatamente. Não? O que é que vai acontecer exatamente aqui?
0: É que trouxe uma coisa ainda mais exclusiva, não é?
2: Exato. Não sei. Eu acho pelo contrário. É supostamente mais exclusiva. Mas eu diria mais novo rico, não é? mais o pessoal do dinheiro. Menos arte e mais dinheiro. Bom, a verdade é que este ano, e para o dia,
0: fizeste tanta volta. Pronto, está de volta.
2: Está dito, não é? Está dito. Pronto. Bom, a grande questão aqui que se coloca é o que é que. No próprio mundo das artes, está a haver aqui uma grande confusão. Porque. A próxima Met Gala já foi dito que seria uma homenagem ao John Galliano, ao costureiro. O John Galliano, que como se calhar te lembras...
0: Olha que não, lembras-te, não. Mas pronto,
2: o John Galliano, que agora anda a assinar

0: umas coleções especiais para a Zara, que foi contratado pela Zara para fazer umas coleções. Exatamente.
1: Se tem um nome qualquer que é uma edição especial, tem o nome.
0: É uma cápsula.
1: É uma cápsula, exatamente. As coisas que aprendemos com
0: o é uma coisa fechada. Bom, ele anda a fazer essas coisas, por acaso não sei se está a correr bem ou mal, não faço ideia, não mas sei, gostava de saber. Vou saber e depois trago notícias sobre isso. O que sei é que ele vai ser o homenageado nesta Met Gala. E isto é uma coisa um bocadinho complicada. Porquê? Porque Galeano fez, está neste momento, ou seja, a grande polémica disto tudo nos Estados Unidos, e porquê que o New York Times, etc., começaram a escrever sobre ele, e sobre o grande mal-entendido que pode ser a Met Gala homenagear o John Galeano, John Met Gala, que agora é do Jeff Bezos, que estás a ver o puzzle da coisa,
1: incrível,
0: da teoria da conspiração.
1: Mas da só teoria tu da conspiração. Juntar as peças. Mas continua, mas, que nós estamos
0: é
1: a seguir.
0: Porque isto é um filme e depois no final vamos chegar ao suspeito do crime, não é?
1: Bom,
0: cá de ser o Jeff Bezos, de certeza, ou a minha dele. Bom, ou mesmo os Village People, o que
1: olha,
0: é que tu achas?
1: Que
0: se calhar é. Eles é que são os culpados
1: e
0: disto
1: qual
0: tudo.
1: Deles? O polícia, o colar.
0: Deve ser o índio, de certeza.
1: O índio está
0: claro, olha, voltando aqui à nossa história,
1: sim.
0: Ele vai ser homenageado, está a ser alto muitas críticas, porque ele, ele fez uma carreira linda na Dior, depois foi despedido assim de uma forma abrupta da Dior, porque fez umas declarações antissemitas, uma coisa assim dispensável. A partir daí caiu em desgraça, a partir daí abriu marca própria, a partir daí nada aconteceu. Ou seja, andou para ali nas coisas da amargura, como se costuma dizer. Há quem diga que não, mas sinceramente ouviram-se melhores dias. E agora teve a contratação pela Zara. Isto fazendo um resumo muito breve. E agora vai ser homenageado. Tudo bem, ele é uma figura fantástica, revolucionária na moda, mas declarações antissemitas aqui pelo meio é uma coisa um bocadinho
1: mais
0: complicada.
1: Unidos, não é? Assim,
0: é bom que se recorde que vou meter aqui mais uma peça no puzzle da grande complicação deste thriller que nós estamos aqui a fazer. Mandani, o presidente da Câmara de Nova Iorque, o Mayor, é judeu. Desculpa, ai que disparate que eu disse agora.
2: Muçulmano.
0: É muçulmano.
1: Sim, sim.
0: Portanto, e assumo perfeitamente que é muçulmano. Portanto, estás a ver esta baralhação que está aqui criada, desnecessária.
1: Pois.
0: Desnecessária por causa de uma homenagem.
1: Olha, imagina que se tivesse jeito para a economia com essa construção de puzzles. Estavas rica em cima, amiga.
0: Achas? Ou então era exatamente o contrário. Pensava tanto só fazia disparate.
1: Passávamos a ter duas ricas em sonhos aqui. Tu e a Luciana. E pronto. Amanhã à mesma hora, mais guardanapo no ar.
0: Sim, senhora. Vamos
1: sim,
0: embora.
1: Senhora.
0: Até amanhã.
1: Então, esta é a segunda música da lista que está em construção.
0: E para amanhã trazemos a charada deste puzzle também.
1: Ah, é?
0: É, pá. Se conseguirmos.
1: Isto promete de maneira.
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1: Mas isso ainda está por escrever, isso ainda está por construir os tais puzzles que a Luísa nos traz aqui. Ouvi-se. Por acaso é uma memória que não tenho assim muito boa de puzzles. Chateava-me aquilo, pá.
0: Chateavas também.
1: É pá, sério.
2: Eu fiz
1: falta sempre
2: tempo.
1: Uma peça.

0: Natasha Bedingfield, para matarmos saudades. Unwritten. Que horas são isto? São 10h24. E que tal se fôssemos às compras num instante e depois arrancávamos para a síntese informativa? Já cá está a Jéssica Oliveira. Vamos juntos, vamos embora. Bom dia, tenha uma boa terça-feira. Boas férias, se for o caso. Boa!
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3: Então, essas férias
4: foram ótimas.
3: Nota-se, estás mais...
4: Baseada?
3: Não.
4: Mais relaxada?
3: Sim, mas não é isso.
4: Ah, já sei. São os 5 euros de crédito que recebi para carregar o meu carro elétrico.
3: É isso. Fica-te bem. 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
0: 10h25, vamos lá então para a síntese informativa. Tudo pronto e em boa hora. Jéssica Oliveira, é contigo.
8: Muito bom dia. Há novos dados sobre a emboscada em Alfragide. Era habitual a vítima deslocar-se ao banco para depositar dinheiro. O homem que foi assaltado e atingido com dois tiros nas pernas será dono de alguns apartamentos. Esta segunda-feira foi surpreendido por dois homens encapuzados no momento em que ia depositar 16 mil euros. Os ladrões seguiam de arma em punho e ameaçaram a vítima para levaram o envelope com as notas. O homem tentou e resistiu e correu atrás desta dupla, mas foi baleado. Os ladrões foram depois também vistos a entrar num carro vermelho que estava parado a poucos metros do banco. A polícia judiciária foi acionada e está agora a investigar.

0: Ligar, as imagens de videovigilância podem ser fundamentais para ajudar neste caso. O futebolista Denis Gül, que foi alvo de assalto no domingo, terá sido vítima de uma rede organizada que se dedica a assaltar estrelas de futebol. Segundo o Jornal de Notícias, o grupo de colombianos, a partir de Espanha, especializou-se nos últimos 5 anos no roubo de residenciais de futebol, a atuar nos principais clubes de Portugal, Espanha, França e Itália. Denis Gül ficou sem 250 mil euros em dinheiro, relógios e joias. Os assaltantes arrombaram a porta do prédio em Gaia e fugiram após o crime. Também o colega de equipa, Bednarek, ficou em maio deste ano sem relógios e joias no valor de 150 mil euros. A PSP suspeita que o grupo tenha acesso a informação privilegiada sobre os jogadores. O método usado pelos ladrões foi semelhante e por isso os agentes acreditam que os autores sejam os mesmos. O grupo recolhe informação sobre o estilo de vida e hábitos dos atletas e recorrem a pessoas próximas dos jogadores. Depois a rede envia para a cidade 4 ou 5 dos seus operacionais, havendo sempre uma mulher no leque dos escolhidos, e invadem estas habitações. Na posse dos bens, voltam para a Espanha e vendem tudo no mercado negro. A violência no sismo na Colômbia destruiu o Hospital Universitário de Cali, uma das cidades mais afetadas pelo sismo. Depois de parte do hospital desabar, formou-se uma grande nuvem de poeira. Segundo o jornal El País, o tremor de terra causou graves danos estruturais em 2 blocos do hospital. 3 andares destinados aos setores de pediatria, medicina interna e cuidados neonatais desabaram. No momento do terremoto, cerca de 1.800 funcionários trabalhavam no local, de um total de 3.800 profissionais que trabalham nesta instituição. Face aos danos, as equipas ativaram protocolos de emergência e retiraram todos os pacientes que estavam internados, num total de 600 doentes. E a terminar já com uma boa notícia, nasceu uma cria de hipopótamo pigmeu no Jardim Zoológico Santo Inácio, em Vila Nova de Gaia. Segundo a diretora do Zoo, e passo a citar, cada nascimento representa um contributo importante para o futuro da espécie. Estes hipopótamos pigmeus estão em risco de extinção e são uma das espécies de mamíferos mais ameaçada do mundo. Atualmente existem menos de 2.400 na natureza. O Jardim Zoológico de Gaia partilhou nas redes sociais um vídeo da nova adição à família da espécie, que posso confessar que é muito querido.
1: Este
0: vídeo.
1: Está toda a gente a dizer: oh querida, quero um hipopótamo. Podemos ter um hipopótamo pigmeu. Podemos ter um pigmeu. Está a criançada no banco de trás a dizer: podemos ter um pigmeu. Não é fácil dizer isto.
0: Um hipopótamo
1: pigmeu. É pá, incrível. Então vás, escreve 100 vezes num quadro: hipopótamo pigmeu. Hipopótamo pigmeu. Só uma nota. Vamos dar uma voltinha ao trânsito, só para lhe deixar aqui uma última nota, um alerta de trânsito. Atenção, mais a sul, na A22, na Via do Infante, há um acidente ao quilómetro 64. O acidente já está na berba, entre Buliqueime e Lolé. Atenção à passagem no local. De resto, o trânsito aparentemente já tranquilo, tanto na Grande Lisboa como no Grande Porto. 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
1: 29 minutos para as 11 da manhã, está ligada à Correio da Manhã Rádio. Por cá cruzam-se as equipas. Já está a Jéssica Oliveira, daqui a pouco junta-se a nós, Ana Pinto.

0: apanhar uma corzinha de verão. Não sei porquê.
1: Porque a Lara até é bem morena, não é? Acho que não é segredo para ninguém isso, não é?
0: Porque nasce.
1: São os Secrets, Miley Cyrus com Lindsay Buckingham. Para ouvir aqui na Corrida Manhã Rádio, é daquelas músicas que me faz pensar. Dá-me aquela ideia que ainda estou de férias. O que não é verdade, não é? Mas é só fechar os olhinhos e ouvir.

0: Secrets, Miley Cyrus, com Lindsay Buckingham. Gosto muito desta música.
1: Ouve-se muito bem.
0: Virei eventualmente. Olha que bem escolhido.
1: Bem, amanhã temos o Eclipse.
0: Pai, com bom português, não é? Eu.
2: É The Heart.
0: Exatamente, não é The Heart, não. Esse já não. Mas com bons portugueses, achámos tudo para a última da hora e agora não há óculos. Pá, o que é que fazemos a nossa vida? Ainda por cima vamos ter aqui um convidado muito especial às 10 e pouco, que já passou aqui também pelos estúdios e deu uma conversa, é um comunicador extraordinário e vai dar com certeza uma bela conversa, muito descontraída, para falarmos exatamente do eclipse solar que vai acontecer amanhã, dia 12 de agosto.
2: E é o professor Rui Agostinho.
0: É pá, incrível, incrível. Tivemos aqui já uma conversa ótima e que naturalmente nos vai explicar tudo ao pormenor, mas sim, com umas belas gargalhadas, como não podia deixar de ser. Aliás, por falar em Eclipse, eu já há 2 ou 3 dias que ando a lembrar-me desta música, que não tem nada a ver, mas que eu acho que tem muita pinta, que é: o futuro é tão brilhante que temos de usar óculos escuros, não é? The future is so bright, I've gotta wear shades. Quem se lembra de Timbuktu? É incrível e tem um balanço fantástico. É daquelas músicas que parece que o verão fica mais vivinho ainda. Ora, ouça!

0: acho que era isto, lá. The future is so bright, I've got to wear shades. O futuro é tão brilhante, tem que usar óculos escuros, lá. E a minha atenção é importantíssima, óculos escuros não dá. Não dá para ver o eclipse. Não se meta para inventar. Portanto, é agora ou nunca. Se conseguir arranjar mais dois óculosinhos, eu e o Filipe Galamba, por acaso, ainda não estamos servidos. E nós tínhamos prometido que íamos fazer todo o bom dia de amanhã
1: de óculos
0: para ver o eclipse. Depois não nos vemos é um ou outro. Estás aí? Olha, isto é tocar no microfone. Onde é que estás, Filipe? Ah, sisters.

0: aqui uma alegria, não é? Está variado. Por acaso estamos aqui com o síndrome do hipopótamo antigo meu, da notícia da Jéssica Oliveira de há pouco. Por acaso foi como me disseram quando eu nasci. Okay. Olha que tão lindo, tão pequenino hipopótamo antigo meu, com 4,7 kg. E depois deu nisto, não é? E depois deu nisto. Ainda tive ali uma fase entre os 4 e os 6 anos, que pronto, e depois começou a crescer um menino. Sabem que os hipopótamos, atenção, isto não é uma boa notícia, mas é uma curiosidade, os hipopótamos às vezes são muito agressivos e até os crocodilos fogem deles. Atenção que o hipopótamo tem aquela figura simpática. Não é, como o vosso amigo. Mas pronto, às vezes
1: só uma pata muita... do hipopótamo.
0: Uma pata do hipopótamo? Isso parece quase aquela pata do hipopótamo.
1: É um trava-línguas.
0: Duas patas do hipopótamo. E pronto.
1: Por acaso gosto imenso de trava-línguas.
0: Já cá está Ana Pinto.
2: Olá, Júlio,
0: és tu,
2: bom
0: dia. És tu que estás a fazer de Lara Afonso hoje, não é?
2: É.
0: Ok.
2: Hoje eu e a Jess.
0: É curioso, porque a Lara Afonso vai de férias para ganhar uma corzinha num só. E quando não precisa.
2: É verdade.
0: E tu precisas,
2: eu necessito.
0: E não vais.
2: É verdade.
3: Isso não se diz a uma mulher.
0: Ah, não se pode dizer.
3: Não se pode dizer.
0: Ah, já estamos armados em máximas. Mas vocês andam a passar muito tempo com as máximas.
3: Não, eu adoro os estilos das máximas.
2: Eu também.
0: Um beijinho para a Rosário, para a Safia,
2: para a Patrícia.
0: As máximas é amanhã, não é?
2: Quinta-feira.
0: Então,
2: esperamos por
0: não é quinta-feira, exatamente. Quinta-feira. Amanhã temos é o eclipse. Quem é que daqui tem óculos para o eclipse?
3: Não,
2: eu não tenho. Não.
0: Ninguém tem?
3: Mas não. Eu vou ter, porque eu quero ver.
0: Ah, tem
1: eu
0: canetes.
1: Achei piada há pouco. A Jéssica estava a partilhar connosco que alguém no TikTok, não foi? Disse que, que trocava uns óculos
3: por um apartamento
1: em Lisboa, não é?
3: E dois óculos por uma moradia.
0: Olha. Exatamente. E a parada começa a subir.
3: Exato, é um negócio que pode aceitar se quiser uns óculos.
0: Pronto. E atenção aos óculos contrafeitos, porque deve aparecerem muitos amigos do alheio a vender coisas que não servem para
3: tem
0: nada.
3: Tem que ser certificados.
0: Tem que ser certificados. Atenção.
2: Exatamente. Portanto, e depois as retinas vão à vida.
0: Atenção, é como se costuma dizer, atenção aos vossos olhinhos.
2: As retinas?
0: O que dizem os vossos olhinhos?
2: As retinas ficam depois, queimadinhas.
0: Antes e depois do eclipse.
2: Sabes que a retina não dói?
0: Temos a nossa cuidadora, podias fazer um check-up
2: nós não
0: amanhã.
2: Temos receptores.
0: Podias fazer um check-up amanhã.
2: Mas já fiz.
0: Já fizeste a propósito do eclipse?
2: Já.
0: Muito bem, porque a nossa Ana Pinto é a nossa Aurora também. Costuma estar aqui das 5 às 7 da manhã. É incrível. Bem, vamos às boas notícias. Vocês não têm boas notícias?
3: É, mas foi o hipopótamo.
0: O filipopótamo?
3: Não.
0: O filipopótamo.
1: O filipopótamo tem uma, sim.
3: O hipopótamo pigmeu.
0: Mas dizem que é muito giro, isto não é publicidade, é fazer o hipo-hipo-trip por Lisboa. Olha, é muito engraçado, porque aquilo é uma animação.
1: É uma ideia, este verão.
0: Podemos levar o hipopótamo pigmeu, vai fazer uma voltinha dessas. Tinha piada. Filipe, o que é que trouxeste, meu amigo?
1: Numa altura que se fala tanto de inteligência artificial, tenho esta notícia que acaba por dar alguma esperança aos humanos. A substituição de trabalhadores por inteligência artificial começa a revelar limites. Uma empresa sueca de tecnologia financeira reduziu em

0: intervenção humana no atendimento ao cliente, mas acabou por reconhecer uma perda de qualidade e voltou a reforçar o contacto humano. Outras empresas como a IBM e a Salesforce estão a seguir uma abordagem mais equilibrada. A inteligência artificial assume tarefas repetitivas, enquanto os trabalhadores são transferidos ou contratados para funções onde são necessárias capacidades como criatividade, julgamento e empatia. A conclusão é que a inteligência artificial não substitui necessariamente as pessoas, pode ser usada para retirar tarefas repetitivas aos trabalhadores e permitir que se concentrem em funções que exigem capacidades humanas.
1: Estão a ver? É por isso que
2: muito
1: o vosso
2: bem,
1: amigo se anda a preparar há muitos, muitos anos a ser palermo e idiota. Porque,
0: nem a inteligência artificial
3: não
0: consegue substituir.
3: Não, que está tipo,
1: isto não tem sentido o que o Palermo está a dizer. Portanto, não há aqui nada para aprender. É pena, portanto, a inteligência artificial, não sei, vocês cuidem-se. Eu estou a tentar fazer aqui a minha parte, ok? A dizer palermices. Portanto, Filipe Galamba, muito obrigado pela tua boa notícia. Fica a Ana Pinto com aqui entre nós. Nas notícias fica a Jéssica Oliveira. E da minha parte, nós regressamos amanhã, não é? Eu e o Filipe Galamba, já que a Mónica Peixoto, um grande beijinho para a Mónica e para o nosso Luís Silva, que tinha prometido levar o trânsito com ele, mas infelizmente não cumpriu a sua promessa. Está ali numa malinha. Uma malinha está ali os 30 monitores do homem e os 3 headphones que ele usa todas as manhãs para lhe dar a melhor informação de trânsito. Mas isto também está tranquilo, ok? Portanto, fica combinado amanhã passar por cá. Temos convidado especial a partir das 10 da manhã para falar do eclipse, para uma mente brilhante e, naturalmente, depois com mentes menos brilhantes, pelo menos a minha, vamos acompanhá-lo toda a manhã. Apareça no Bom Dia da Correia da Manhã Rádio. Gostamos de o ter por

0: Manhã completa.
1: Isso mesmo. Vamos juntos desde a Coronada. Mónica Peixoto, Luís Silva, Filipe Galamba e ainda comigo, João Leitor, até bem perto das 11 da manhã. Vamos então aqui comentar com o nosso inspetor. Já joguei um hockey em patins.
2: Só que me escapou aqui um pequeno acidente.
1: Eu sabia.
2: Falámos dele.
1: Eu sabia. É o que dizia o grande jornal. Isto passa a correr o dia.
3: Passo os meus dias em longas filas.
1: Por isso é que nós estamos aqui no bom dia da Correio da Manhã. Vamos ao trânsito. Vamos embora. Precisa de um homem. Esse homem é Luís Silva. Um sim, homem.
2: A promoção está bem feita.
1: A melhor informação de
2: trânsito. Vou tentar fazer o meu melhor.
1: Isso mesmo.
0: Uma manhã completa. Muito bom dia, estamos a 7 minutos das 11 horas. Está na Correio da Manhã Rádio. Vamos para mais uma edição do Jornal. Com a Jéssica Oliveira. Bom dia, Jéssica.
4: Muito bom dia. Há novos dados sobre a emboscada em Alfragide. Um homem foi surpreendido por dois assaltantes armados quando ia depositar 16 mil euros. A vítima tentou resistir, mas foi atingida com dois tiros nas pernas. Os suspeitos fugiram num carro vermelho e a Polícia Judiciária está agora a investigar. Esta é a notícia que faz hoje manchete no Correio da Manhã. Os detalhes com Armando Esteves Pereira, diretor-geral editorial adjunto.
5: Homem com 16 mil euros baleado no banco. Esta é manchete do Correio da Manhã. O crime aconteceu em Alfragide, na Amadora. Destaque também para o governo que quer proteger a PJ com auditoria. É o que dizem o Primeiro-Ministro e a Ministra da Justiça, e Luís Neves concorda. Destaque também novidades para o Ministro das Finanças, que trata da saúde no ginásio. E na Universidade Nova, guerra com queixa na Justiça. Destaque também para o eclipse, que será amanhã, e a corrida às farmácias e às lojas online por óculos de proteção. No Hospital de Portimão, falta de médicos obriga à espera de 16 horas. E no futebol, plantel do Sporting em choque com Luís Suárez. No Benfica, Marco Silva exige defesa central. E no Futebol Clube Porto, exames descartam lesão grave de André Silva. Isto e muito mais no seu Correio da Manhã.
4: Os detalhes da primeira página do Correio da Manhã com o Armando Esteves Pereira, diretor-geral editorial adjunto. E foi uma segunda-feira marcada por dois casos de violência na Grande Lisboa. Uma mulher foi baleada junto a um hotel na Baixa de Lisboa. Os suspeitos são conhecidos naquela zona por venda de droga e por crimes de burla. Esta manhã, no local, esteve o jornalista Gonçalo Gato.
6: São dois os suspeitos que estão em fuga. Fugiram numa viatura depois de realizarem então este disparo contra esta mulher estrangeira de 41 anos que se refugiou numa destas ruas perpendiculares, num restaurante, pediu ajuda, chamaram então a ambulância, a Polícia de Segurança Pública, que rapidamente veio ao local, tomou conta da ocorrência, a ambulância transportou então esta mulher para o Hospital de São José, e é importante também dizer que estes dois suspeitos são conhecidos das autoridades por estar normalmente nesta zona, ligados à venda de droga e burlas relacionadas com venda de estupefacientes. Um crime em plena Baixa de Lisboa, na Rua dos Correios, muito perto da Rua Augusta. Os dois suspeitos estão em fuga.
4: A reportagem do jornalista Gonçalo do Gato. Um abalo de 7,4 na escala de Richter fez esta segunda-feira pelo menos 164 mortos na Colômbia. Este é o sismo mais forte que o país sofreu na última década e a cidade de Pereira é uma das mais afetadas pelo sismo, após vários edifícios colapsarem e outros estarem em risco de ruir. As equipas de socorro continuam no terreno à procura de sobreviventes. Várias construções ficaram destruídas ou sofreram danos graves. As autoridades admitem que o número de vítimas possa aumentar. Há também registro de

0: falhas de energia, telefone e internet em várias localidades afetadas. Nuno Melo quer apresentar queixa contra André Ventura e Pedro Frazão. A intenção surge na sequência da polémica sobre a compra das fragatas italianas e abrange também o jornal digital 24 horas. Numa entrevista ao Canal Now, o ministro da Defesa considera que os dois deputados do Chega ultrapassaram os limites do combate político.
1: Isto é um exemplo de mau jornalismo e de um deplorável exercício da ação política. Tudo isto é absolutamente falso. E em cima de uma falsidade, cria-se uma... Tenta-se, de facto, enlamear pessoas, pôr em causa instituições. O deputado Pedro Frazão e o presidente do Chega, a propósito de uma notícia que é falsa, depois o que é que especulam através da grande profusão das suas redes sociais, que amplificam e têm necessariamente impacto. Falam de escândalo, empresas afastadas, comissões, negociatas. Dizia o presidente do Chega, suspeita de que dinheiro tenha sido canalizado para ser transferido, mobilizado. Mas o que é isto? Isto é política transformada em, não sei, em sarjeta, é tudo aquilo que eu mais deploro.
0: O jornal online 24 horas reagiu às declarações do ministro da Defesa, que admite avançar judicialmente contra o jornal. Na origem da queixa está uma notícia sobre a compra de 3 fragatas a um grupo italiano. Em comunicado, o jornal afirma que Nuno Melo foi contactado antes da publicação da notícia, mas não respondeu. O 24 horas mantém várias questões sobre o processo de compra das fragatas e refere que a empresa italiana não se mostrou disponível para prestar esclarecimentos. O ministro da Administração Interna garantiu esta segunda-feira que a auditoria da Inspeção-Geral dos Serviços de Justiça à Polícia Judiciária é bem-vinda. Na mesma linha, o primeiro-ministro reforça a necessidade de esclarecer tudo e de credibilizar as instituições. Manuela Barbosa.
2: Sem receios, o ministro da Administração Interna não duvida do percurso que fez durante 30 anos na instituição.
3: Não temos de estar a dar má imagem à Polícia Judiciária?
4: Não, de modo nenhum. Eu tenho um percurso e um legado na Polícia Judiciária que é de todos conhecido e que é absolutamente transparente. Eu já disse e vou repetir até que fique bem entendível. Todas as averiguações, todas as investigações, todas as auditorias são bem-vindas.
2: Para o Primeiro-Ministro é essencial que as dúvidas sejam esclarecidas.
5: Quando há dúvidas, elas devem ser desfeitas. E é isso que nós estamos a fazer.
2: Foi sem desconfortos ou estados de alma que a Ministra da Justiça reforçou que se trata de um processo normal.
6: O que está aqui em causa é a averiguação, uma auditoria administrativa a uma determinada matéria no âmbito da Polícia Judiciária que será verificada e que será analisada para perceber, e aliás é um procedimento normal dentro das instituições democráticas e dentro do Estado, do funcionamento do Estado.
2: A auditoria vai centrar-se em contratos e obras públicas de janeiro de 2018 a 31 de julho de 2026.
0: O Ministro da Administração Interna e o Primeiro-Ministro defendem a auditoria à Polícia Judiciária e o esclarecimento dos factos para reforçar a credibilidade das instituições. António José Seguro apelou esta segunda-feira a que se visite a região do Douro. O Presidente da República sublinha que é preciso continuar a investir no interior. Rita Lino.
7: Em agenda, António José Seguro tinha como propósito dedicar tempo ao interior. Entrou no comboio, na estação do Pinhão, no Conselho de Alijó, onde não deixou de enaltecer a paisagem e a região.
8: Temos aquilo que nas outras zonas do mundo não existem, que são de facto estas encostas fantásticas do Douro, este rio lindíssimo.
7: Seguiu pela linha do Douro até ao Pocinho e rumou até Vila Nova de Foscoa, a propósito da celebração dos 30 anos do Parque Arqueológico do Val do Coa. No discurso oficial, reconheceu as queixas que teve à chegada ao museu, a propósito da falta de investimento na região, reconhecendo que é urgente reabilitar a circulação ferroviária.
9: É preciso dar corpo e realização a essas reflexões, porque o Douro e o Val do Coa não são apenas paisagens para contemplar, são paisagens habitadas.
7: A viagem do Presidente da República liga dois patrimónios mundiais da Unesco, o Alto Douro Vinhateiro, que este ano assinala 25 anos da classificação, e o Val do Coa, que celebra 30 anos.
0: António José Seguro apelou assim à visita ao Douro e defendeu o investimento no interior. Milhares de pessoas continuam a ocupar camas hospitalares apesar de já terem alta clínica por falta de respostas sociais ou familiares. O programa Voltar a Casa pretende responder a estas situações. Bruno Correia.
10: O programa Voltar a Casa foi esta segunda-feira publicado em Diário da República, mas só entra em vigor com o Orçamento do Estado para 2027. A medida destina-se a pessoas que tiveram alta clínica, mas continuam internadas por falta de uma resposta social.

0: social, familiar ou habitacional adequada. O programa prevê uma bolsa de vagas em instituições do setor social, camas destinadas a altas sociais e residências de transição. Cada residência poderá acolher até 10 pessoas durante um período máximo de 2 anos. Está também previsto o apoio domiciliário e o acesso à rede de cuidados continuados, com preferência pelas respostas no domicílio. O objetivo é permitir que algumas pessoas possam regressar a casa, mantendo o apoio necessário, incluindo serviços de reabilitação e fisioterapia, quando for necessário. No final de maio, mais de 3.500 pessoas com alta clínica continuavam a ocupar camas hospitalares, cerca de 1.300 aguardavam uma resposta social ou familiar e outras 1.300 esperavam uma vaga na Rede Nacional de Cuidados Continuados Integrados. Quando não houver vagas, o Instituto de Segurança Social poderá contratar novos lugares em instituições sociais. O Estado assegura a diferença entre os 1.800 euros mensais previstos e a comparticipação da família.
1: O programa Voltar a Casa entra em vigor com o orçamento do Estado para o próximo ano. Estamos em contagem decrescente para o eclipse solar. Vamos ao encontro do repórter Nuno Gil Ferreira em Lisboa. Há uma corrida às farmácias para comprar óculos próprios para observar este eclipse.
2: É exatamente isso, em contagem decrescente, e no fundo aquilo que tem visto nos últimos dias é uma grande afluência a óticas e também a farmácias para tentar encontrar os benditos óculos para observação deste fenómeno raro que só acontece uma vez a cada 100 anos. O próximo só acontecerá depois de uma centena de anos deste dia. Esperamos neste momento para perceber qual vai ser o efeito deste eclipse solar total. Há que esclarecê-lo, existem vários tipos de eclipses, mas este aqui será um eclipse solar total, o que vai acabar por reduzir a luz que temos em Portugal durante algum tempo e também acabar por reduzir, lá está como uma consequência, a energia solar que é gerada a partir neste tempo. E por aquilo que sabemos, existem várias pessoas que querem estes óculos para ver este fenómeno solar, este fenómeno astrológico tão raro, que cujo próximo apenas será daqui a mais de 100 anos.
1: O físico Carlos Fiolhais explica onde será possível observar melhor este eclipse e a importância do uso de óculos especializados para proteger a visão.
3: Quanto mais perto estiver do extremo nordeste, de Bragança, ali duas aldeias onde é total durante muito pouco tempo, que é Rio do Nouro e Guadramil, em Bragança, exatamente na cidade, já não é exatamente total, mas é 99,9%, chegando cá embaixo é 92%, 93%. O que é que isto faz? Estes óculos são, permitindo ver o visível, mas bloqueiam praticamente completamente o infravermelho e ultravioleta. Sol, portanto, se quiserem saber onde vai acontecer, o sol começa a estar uns 10 graus acima, portanto, baixo no horizonte. Eu até já fui ver ontem um pôr do sol para ver qual é a posição do sol nesta altura. Se virem hoje ou amanhã, é a posição do sol quando ele vai até pôr-se um pouco já ainda arratado. Quer dizer, ele vai pôr-se ainda um bocadinho obstruído pela a luz dele obstruída pela lua, e portanto escolha o sítio na véspera, escolha o sítio onde haja visibilidade.
1: O IPMA prevê boas condições para observar o eclipse solar desta quarta-feira. O céu deverá estar pouco nublado ou limpo na maior parte do continente. E lá fora, Ceuta continua sob forte pressão, com centenas de menores nas ruas e sem capacidade de acolhimento suficiente para responder ao número de migrantes. As autoridades deixaram um alerta a todos os moradores e pedem que evitem as praias. A Sónia Cardoso está em Ceuta e tem todos os detalhes.
4: Muitos migrantes têm passado o dia na praia, passam a noite, o dia, dormem, comem e têm utilizado o mar para fazerem higiene pessoal e também necessidades. E é devido a isso, devido a possíveis bactérias que este mar pode ter, que é agora aconselhado aos moradores para não irem a banhos. Isto acontece numa altura em que muitos dos migrantes continuam aqui em Ceuta já há mais de uma semana. Não querem sair daqui, querem ir para a Europa e viram aqui a cidade como uma porta de entrada para os países europeus. Há um grande receio por parte dos moradores que a situação que ocorreu na semana passada volte a repetir-se. Mostram-se revoltados e mostram-se, sobretudo, revoltados também com a atitude, com a

0: resposta que o governo espanhol está a ter a esta situação. Sentem-se abandonados e pedem, sobretudo, uma resposta urgente.
1: A reportagem em Ceuta, da jornalista Sónia Cardoso. Ceuta, precisamente, que continua sob forte pressão, com centenas de menores nas ruas e sem capacidade de acolhimento suficiente para responder ao número de migrantes.

Porto, Braga e Guarda esperam 31 graus, Castelo Branco, Beja e Évora 36 graus e Faro também chega aos 31 graus de temperatura máxima, portanto temos por aí um dia de verão. Muito bom dia, uma ótima terça-feira e o mês vai quase a meio. Já está de férias? Está a preparar-se para elas? É o meu caso. A Lara Afonso hoje vai encontrá-la no regresso a casa, por isso fique connosco. Se está de viagem, vá com cuidado, faça uma boa viagem, aproveite a paisagem, sobretudo chega ao destino. Seguimos viagem com Christopher Cross, um dos grandes sucessos, All Right. Fique connosco, bom dia.

0: iPhone. Passam 16 minutos das 11 horas. Bom dia.
1: Aqui entre nós.
0: 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Vamos lá embora mandar então a mensagem e seguimos viagem com Meghan Trainor enquanto escreve a sua frase.

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1: E depois das fantásticas Jessie G, Ariana Grande e Nicki Minaj, seguimos em português, Tu e Eu. Um tema de Diogo Pissarra, com uma cara nova. Participação de Bandidos do Cante.

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11: São 11h30, bom dia, vamos para mais uma síntese informativa. A edição é de Jéssica Oliveira. Bom dia, Jéssica.
12: Bom dia, começamos na atualidade desportiva. No Sporting, vários jogadores estarão descontentes com Luís Suárez. Segundo o Correio da Manhã, houve uma quebra de confiança na relação com o avançado colombiano e alguns jogadores terão deixado de lhe falar. Suárez foi suplente no empate a 2 golos com o Estrela da Amadora. No Benfica, Trubin publicou uma mensagem a assinalar os 3 anos no clube, agradecendo a todos os que o acompanharam. A publicação foi interpretada por muitos como uma possível despedida. O guarda-redes perdeu recentemente a titularidade para Samuel Soares e terá manifestado a vontade de sair neste mercado de verão. Já no Futebol Clube do Porto, André Silva marcou na vitória por 2-0 frente ao Alverca, mas saiu aos 82 minutos com uma entorse no tornozelo direito. Os exames afastaram uma lesão grave e o avançado está a ser avaliado todos os dias. A dúvida para o jogo com o Rio Ave. Alan Varela também sofreu uma entorse no tornozelo direito. O Júri Nacional de Exames recebeu 212 pedidos de reapreciação depois do prazo. Entre sexta e sábado foram contabilizados 89 pedidos de revisão de prova e 123 pedidos de correção e cotação. O Ministério da Educação vai abrir um inquérito às escolas que enviaram pedidos de reapreciação depois de sexta-feira. Assume que este atraso afetou os alunos e condicionou algumas candidaturas ao ensino superior. O Júri Nacional de Exames garante que as notas serão disponibilizadas até hoje, 4 dias depois do prazo. Da tradição ribatejana à música no litoral norte, há 2 propostas para aproveitar esta terça-feira. Alexandra Pereira.
13: Em Alcochete, as festas do Barrete Verde e das Salinas continuam a encher as ruas de tradição e animação. A festa presta homenagem ao Campino, ao Forcado e ao Salineiro, sem esquecer as largadas de touros e os momentos religiosos que marcam esta celebração. Esta terça-feira, a música toma conta de vários palcos da vila, com atuações de Luís Sequeira, Ricardo Silva e André Gomes. Um ambiente que, ano após ano, continua a atrair milhares de visitantes. Na Póvoa de Varzim, começa esta terça-feira terça-feira o Festival Imerge no Póvoa Arena. O primeiro dia é dedicado ao Arraial Poveiro, com animação musical ao longo da tarde e da noite. O recinto conta ainda com uma praça de alimentação, onde não faltam opções como pizzas, hambúrgueres, francesinhas, pão com chouriço ou até propostas vegetarianas. O festival prolonga-se até quinta-feira. Faz parte das comemorações do Dia Internacional da Juventude.
12: São duas ideias para aproveitar esta terça-feira de agosto.
11: E está feita a ronda pelas, por algumas notícias que estão a marcar já a atualidade desta terça-feira, 11 horas 33 minutos. A edição foi de Jéssica Oliveira.
12: O caso foi revelado por um documentário da BBC. É um dos temas na primeira página do Correio da Manhã.
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11: Aqui entre nós, hoje comigo Ana Pinto até às 4 da tarde. Primeira proposta desta hora, depois da Ciência Informativa, os One Direction. Don't know.

Ficaram os One Direction, What Makes You Beautiful. Estamos a 23 minutos do meio-dia. Uma ótima terça-feira.

Ella Langley. Estamos a 19 minutos do meio-dia. 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

Peter Gabriel e Kate Bush, um tema de 1986, Don't Give Up. 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

Aqui ficou Zayn Malik. Estamos a 10 minutos do meio-dia. Daqui a pouco vai para o ar o Grande Jornal, um simultâneo com a CMTV, com a edição de Sara Carrilho. Portanto, não saia daí. Para já, Mia Joe.

0: Seguimos agora para o grande jornal um simultâneo com a CMTV, edição de Sara Carrilho.
1: Deus está aqui.
2: Já foi detido o atirador que baleou uma turista na Baixa de Lisboa. Os atiradores vendedores de droga acabaram por fugir depois do crime. Um deles foi agora apanhado. Todos os dados em direto no Grande Jornal. O homem baleado à porta de um banco na Amadora é dono de um talho e foi emboscado quando ia depositar 16 mil euros das vendas do fim de semana. A PJ investiga, reportagem em direto já a seguir. Temos novos dados sobre o assalto milionário à casa de um jogador do Futebol Clube do Porto, em Vila Nova de Gaia. A polícia suspeita de um gangue colombiano radicado em Espanha. Saiba tudo já a seguir. E há pelo menos 164 mortos no violento sismo que atingiu a Colômbia. As equipas de resgate procuram sobreviventes nos escombros dos prédios que caíram. Operações em direto no Grande Jornal. Poi Poi é a nova cria de hipopótamo pigmeu do Jardim Zoológico de Santo Inácio, em Vila Nova de Gaia. O importante nascimento para a preservação desta espécie em vias de extinção, para conhecer no Grande Jornal que vai começar agora.
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2: Bem-vindos ao Grande Jornal. Revelamos novos dados sobre a detenção do atirador de uma turista baleada em plena Baixa de Lisboa, ontem ao final do dia, provocando um enorme alarme social. O Gonçalo Gato está junto ao local onde tudo aconteceu. Gonçalo, o atirador foi detido pelo crime de violência doméstica, já está numa cela da PSP.
3: Exatamente, é o novo dado sobre este caso. Nós temos acompanhado este caso desde o primeiro minuto, ontem ao final da tarde. Agora sabemos então que um dos dois suspeitos foi detido. Este homem que a Polícia de Segurança Pública acabou por reconhecê-lo devido a um caso de violência doméstica e foi por essa razão que foi detido, agora também por tentativa de homicídio. Falamos de uma discussão entre dois homens aqui na Rua Augusta, onde nos encontramos neste momento. Um deles acabou por puxar de uma arma, uma pistola, disparou e falhou o alvo, acabou por acertar nesta mulher de 41 anos, estrangeira, de que temos falado, que foi transportada para o Hospital de São José. Ainda não se sabe a condição de saúde desta mulher. Estes dois homens que discutiram na Rua Augusta, um deles tinha uma arma consigo. A PSP conheceu este homem porque era avisado num processo de violência doméstica. Foram à casa deste homem hoje de manhã e acabaram por deter. A PSP apreendeu uma caçadeira, que não foi a arma do crime, mas este homem então tinha então uma caçadeira em casa. Aqui a arma do crime que foi utilizada na Rua Augusta foi uma pistola e está agora no Cometlis, na polícia, até ir a tribunal por violência doméstica e agora acresce tentativa de homicídio. Sabemos então agora, era uma das grandes incógnitas, as circunstâncias deste crime na Rua Augusta. Sabemos agora que acabou por ser mesmo uma bala perdida, uma discussão entre dois homens que acabou por ferir esta mulher na zona do abdómen, num ferimento de bala. Esta mulher estrangeira de 41 anos que acabou por fugir do local, refugiou-se num restaurante aqui junto à Rua Augusta, na rua paralela à Rua Augusta, e foi a gerente desse restaurante que acabou por ajudar, chamou a ambulância, também a Polícia de Segurança Pública, e a mulher foi transportada para o Hospital de São José. Foi mesmo a PSP que conheceu este interveniente, este suspeito que disparou este tiro, que acabou por ser uma bala perdida e acertou na mulher estrangeira de 41 anos, que foi transportada.

0: para o Hospital de São José. Foi então uma discussão entre dois homens na Rua Augusta que causou este ferimento na zona do abdómen. O disparo aconteceu por volta das 6:30 da tarde ontem. A mulher depois refugiou-se na Rua dos Correios, que é mesmo aqui junto à Rua Augusta, a famosa Rua Augusta que vemos nas imagens da Baixa Lisboeta. Como vemos, há muita gente, muito movimento, muitos turistas, clientes, funcionários, lojistas e, portanto, pode-se imaginar o aparato de ontem à tarde, depois desta bala ser disparada. Contam-nos que refugiaram-se dentro das lojas, as pessoas, as esplanadas ficaram vazias naturalmente devido ao medo e ao alerta que causou esta situação. Para além da discussão, foi uma bala disparada que acabou por ficar perdida no abdómen desta mulher de 41 anos, estrangeira, portanto podemos presumir que poderia ser uma turista que estava apenas a passear aqui nesta zona tão conhecida, do, precisamente do seu turismo, como vemos nas imagens, muitos turistas a passar. Foi uma bala perdida que feriu esta mulher. Ela que fugiu imediatamente daqui, conseguiu caminhar até um restaurante aqui muito perto, a alguns metros daqui, e pediu ajuda e imediatamente a gerente dessa loja tentou socorrer essa mulher da melhor forma até chegar à ambulância, que diz que foi bastante rápido, e depois foi transportada para o hospital. Como estava a dizer, o alerta foi muito grande, funcionários, também clientes, lojistas contam que o susto foi enorme e que as pessoas acabaram por se refugiar dentro das lojas para fugir à confusão.
1: Vi um aparato, tentámos perceber o que é que estava a passar. Quando dou por mim, tenho pessoas a sair da esplanada, pessoas a entrar dentro da loja, porque vemos pessoas a correr de um lado para o outro, não se estava a perceber de nada o que estava a passar, quando de repente alguém da ponta da porta, mais parte do meu colega que assistiu, alguém dispara, então aí é que foi o aparato maior e foi só tudo uma confusão e eu já não me lembro de mais nada. Eu efetivamente entrei em pânico, não assistia mais nada. Fecharam aqui a zona para não haver circulação das pessoas, para tentarem perceber onde é que estaria algum indício da parte do disparo. Alguns clientes ficaram assustados, mas não continuaram a fazer. Muitos continuaram a comer ali, tranquilos. A nossa esplanada ficou completamente vazia, as pessoas se dispersaram mesmo. Porque estas zonas ficaram todas fechadas, tanto de uma lateral da outra. Quando efetivamente conseguiram perceber de onde é que tinha sido feito o disparo, é que começaram a procurar mais ali, e ali ficaram, e esta zona está toda fechada. Só temos esta parte da porta aberta para, pronto, continuar a ter o fluxo de clientes.
0: Funcionários e clientes naturalmente assustados com a situação, uma bala disparada em plena Rua Augusta, em plena Baixa Lisboeta, muito movimento, muitos turistas, e portanto foi um enorme susto para estas pessoas. A grande novidade é então que sabemos que foi uma discussão entre dois homens, um acabou por puxar de uma pistola, disparou, foi uma bala perdida numa discussão que acabou por ferir esta mulher que foi transportada para o hospital.
2: Marcelo Gato em direto com novidades neste caso que provocou pânico ontem ao final do dia na Baixa de Lisboa. As primeiras imagens das operações no local mostram já o forte aparato policial de bombeiros. A vítima, que terá sido atingida por engano numa discussão entre dois homens, acabou por ser baleada no abdómen. Transportada para o hospital, está a recuperar dos ferimentos. O atirador acabou por ser detido por um outro crime. Era visado num processo de violência doméstica, por isso mesmo, às primeiras horas da manhã de hoje, foi travado pela PSP, que apreendeu uma caçadeira. Não será a arma que foi usada ontem neste crime. Agora vai ser presente a juiz. Em estúdio no Grande Jornal, Manuel Rodrigues, comentador da CMTV. Manuel, era importante fazer esta detenção rapidamente para acalmar o alarme social gerado em torno deste caso. tiros disparados em plena luz do dia na Baixa de Lisboa. Hoje também percebemos um pouco melhor o contexto daquilo que aconteceu. Esta mulher terá sido atingida por uma bala perdida.
3: Olá, Sara, bom dia ou boa tarde. E boa tarde aos nossos espectadores também. Olha, disseste tudo bem. Eu acho que aqui carece de algum esclarecimento tudo isto, porque ontem houve muita informação que foi apressada e não correta. O que estava aqui em causa, pelos vistos, foi uma discussão entre dois indivíduos, onde eles puxa de uma arma, dispara, não atinge quem pretendia atingir e acaba por atingir uma turista que infelizmente teve que ir para o hospital com uma bala no tronco e isto para nós não é nada bom em termos turísticos.
2: Até porque falamos de plena baixa da zona mais turística da capital.
3: A zona mais nobre da cidade assistir a uma situação destas. Agora, há aqui coisas que nós podemos pensar. Porquê é que estas coisas acontecem? Eu acho que falha aqui muito o policiamento de proximidade e com este policiamento de proximidade, com esta falha, origina que estas coisas possam acontecer, origina que indivíduos possam, com toda a vontade, puxar de uma arma em plena baixa e dar um tiro noutro. Isso significa que está instalado, e as pessoas digam aquilo que disserem, esta é a realidade, está instalado um clima de impunidade muito grande que leva a que hoje o respeito pela lei, pela polícia, é quase inexistente, até porque se sabe que a lei não atua e a polícia não está lá. Portanto, é
2: aqui
3: fácil.
2: Aqui até estaremos a falar de pessoas que estão referenciadas pelas autoridades,
3: exatamente,
2: vendedores de drogas falsas para enganar turistas.
3: Que careciam de uma outra atenção, porque eu já ontem o disse, e acho que até me excedi um pouco, porque disse às vezes coisas que depois as pessoas, sabendo que é verdade, entendem que não se deve dizer. Mas a polícia tem que fazer mais pressão sobre estes indivíduos, nem que os tenha que levar diariamente para o posto para os identificar, retê-los ali as horas que tiverem que ser retidos, até eles se cansarem e arranjarem um trabalhinho, arranjarem uma forma legal de viver a vida, porque não pode a sociedade estar pressionada por meia dúzia de indivíduos que estragam completamente uma zona. Aliás, nós, se formos olhar para a Baixa de Lisboa, ela está irreconhecível em termos de grupos de pessoas que pressionam, carteiristas, este tipo de transações de ervas a dizer que é droga e não sei o quê, e de pós, e etc. Tudo isto é mau demais e há que pôr cobro a isto.
2: Mas teria que estar um polícia em cada esquina?
3: Não, tem que estar um polícia em cada esquina,
2: portanto, agora
3: também,
2: não
3: está um bandido em cada esquina.
2: É importante que a prova esteja agora reunida para que eles, pelo
3: isto
2: menos
3: aqui é outro problema.
2: Este atirador...
3: Nós aqui temos outro problema. Temos
2: que
3: provar que este indivíduo que foi detido hoje foi realmente o interveniente de ontem, e para isso há testemunhas, há reconhecimentos, e há etc. E, portanto, há que retirar este indivíduo de circulação, como é evidente, e fica aqui várias coisas pendentes. Porquê é que há tantas armas a circular à solta? Porquê é que se dispara com esta facilidade no meio da rua? Depois há outras perguntas a fazer. Porquê é que a Polícia Judiciária demorou 3 horas a chegar lá?
2: Que era exatamente a questão que queria colocar-te. E nós temos esta imagem insólita, que não estamos, pelo menos, habituados a ver todos os dias, de preservação de uma bala, de um invólucro nestas condições,
3: então
2: e assim
3: lá...
2: permaneceu durante pelo menos 2 horas.
3: Então vamos lá ao ponto positivo e ao ponto negativo. Ponto positivo, preservação do vestígio. Muito bem, a PSP fez-o muito bem. Isto pode parecer ridículo, mas está muito bem condicionado. Está ali, ninguém mexe, a polícia estava perto, não deixaram ali o copo com a bala de baixo, ou com o projétil, não, ficaram lá. Ao pé, tiveram muito bem, ponto, não há nada a dizer. O porquê da PJ chegar 3 horas depois? Alguém tem que explicar isto, porque é inaceitável. Claro que pode haver
2: não
3: uma
2: é
3: falha...
2: Não é
3: habitual. Não pode acontecer. Pode haver uma falha na comunicação, pode haver sei lá o quê, pode ninguém ter contactado a PJ a tempo e horas. Agora, a Gomes Freire fica a 15 minutos a pé. A pé. Portanto, isto é inaceitável. Não há razão nenhuma para que uma coisa destas possa acontecer, principalmente num caso em que há um disparo com arma de fogo, em que há uma vítima que é atingida. Portanto, exige uma intervenção da Polícia de Investigação o mais rápido possível. Isto é inadmissível para todos os efeitos.
2: Muito bem, Manuel, obrigada por todas as explicações sobre este caso, já com

0: ao banco para depositar dinheiro. Ele foi atingido com 2 tiros nas pernas e será proprietário de um talho nas proximidades. Foi surpreendido por 2 homens encapuçados no momento em que ia depositar 16 mil euros, fruto das vendas do fim de semana. Os ladrões seguiam de arma em punho, ameaçaram a vítima para levarem um envelope com as notas. O homem tentou resistir, correu atrás da dupla, acabou baleado. Os ladrões foram vistos entrar num carro vermelho que estava parado a poucos metros deste banco. A PJ foi acionada e está a investigar. Imagens de videovigilância podem ser fundamentais para o caso. Nuno Gil Ferreira, em direto, a acompanhar a investigação e também, Nuno, a apurar mais dados sobre a vítima, que sabemos nesta altura, proprietária de um estabelecimento comercial, e a depositar o dinheiro das vendas do fim de semana, sinal de que terá sido seguido.
1: Exatamente, terá sido seguido e por alguém que seria experiente naquilo que fazia. Foi emboscado por 2 homens encapuzados neste banco onde nos encontramos, na zona de Alfragide, que é importante ressaltar, encontra-se perto de uma escola e de uma zona comercial com várias lojas, o que poderia ter, no fundo, aumentado o perigo deste assalto, que já acabou num ferido grave que foi levado para o Hospital São Francisco Xavier durante o dia de ontem. Foi baleado nas pernas, como dizias, e por aquilo que se sabe, os 2 assaltantes terão fugido num carro vermelho, estacionado muito aqui perto, e terão então fugido com os 16 mil euros, pelo menos é neste momento a hipótese colocada pelas autoridades. A Polícia Judiciária esteve aqui ontem durante grande parte da manhã, o primeiro alerta foi dado perto das 8h45, 8:45 da manhã, e por aqui ficaram até depois das 11 da manhã a fazer as investigações necessárias. Neste momento as imagens de videovigilância poderão ser decisivas para encontrar os responsáveis por este crime, que acabou com, como dizias, um senhor que era dono de um talho aqui nas redondezas, a ficar com baleado nas pernas, e neste momento aquilo que se sabe é que está em estado grave no Hospital São Francisco Xavier. A ver, vamos, quais é que serão os desenvolvimentos deste caso este que chocou Portugal durante o dia de ontem, um assalto violento aqui na zona de Alfragide, num banco onde um dono de um talho tentava depositar 16 mil euros resultantes das compras do fim de semana do seu talho.
0: Novos dados sobre o assalto milionário à casa de um jogador do Futebol Clube do Porto em Vila Nova de Gaia. A polícia suspeita de um gangue colombiano que está radicado em Espanha. Saiba tudo já a seguir. Agora reportagem em direto para acompanhar a investigação a uma vaga de assaltos violentos em Leiria. As vítimas são idosas, chegam a ser agredidas com violência para darem o dinheiro aos assaltantes. A Isabel Jordão está em direto. Isabel, o que é que se sabe sobre os assaltos e sobre as...
2: Para já estão em causa 2 roubos, ambos bastante violentos. Têm em comum os alvos, as vítimas. No caso, uma mulher de 80 anos que vive sozinha na Marinha Grande, e no outro, um homem também de 80 anos que vive sozinho na periferia de Leiria. Foram ambos abordados em casa por este grupo criminoso. A PSP de Leiria acredita que seja o mesmo grupo criminoso envolvido nos 2 roubos. Num dos casos, a mulher foi ameaçada com uma tesoura que ela própria tinha em casa. Foi ameaçada para que entregasse o dinheiro. Ela não resistiu e entregou a carteira, onde tinha 30 euros, era todo o dinheiro que tinha em casa, mas teve aqui a possibilidade de ver estes assaltantes, e o facto de não ter resistido ao roubo permitiu que ela tenha, de alguma forma, escapado com vida, embora esteja ainda bastante traumatizada. Este é o caso que ocorreu na cidade da Marinha Grande. O outro caso, a vítima é um homem, foi também abordado em casa e foi torturado durante várias horas para dizer também onde é que guardava o dinheiro em casa. Neste caso, a PSP de Leiria não divulgou se foi ou não roubado algum valor, mas certo é que também esta vítima, para além de ter ficado ficado ferida. Esta vítima ficou também bastante traumatizada. Este é um caso que está a ser acompanhado, está a ser investigado pela PSP de Leiria.

0: companhia que, para além da investigação, deixa também aqui conselhos aos idosos.
1: A PSP de Leiria está no encalço de um grupo de indivíduos com 4 a 5 elementos que acredita serem responsáveis por 2 assaltos ocorridos nos últimos dias junto às cidades de Leiria e da Marinha Grande, que tiveram idosos como alvos. O primeiro caso ocorreu na Barosa, em Leiria. Um octogenário ex-militar da GNR, que reside numa habitação sem quaisquer condições, coberta de objetos e lixo, foi surpreendido no interior pelo grupo, que tinha partido uma janela para conseguir abrir a porta. O homem foi brutalmente agredido. Após várias horas no interior, os assaltantes colocaram-se em fuga. Já na madrugada desta segunda-feira, a vítima foi uma mulher também octogenária na Marinha Grande, que foi obrigada a entregar os 30 euros que tinha em casa, ameaçada por uma tesoura.
2: E neste caso estamos sempre a falar de pessoas, portanto cidadãos que estudam muito bem os alvos. Neste caso são pessoas muitas vezes indefesas, que não têm nenhum sistema de autoproteção, nem muitas vezes um cão. Falamos aqui em duas situações isoladas, em que os vizinhos estão numa área mais distante, não têm estes mecanismos. Segundo, têm esta apetência para guardar alguns valores dentro de casa e, portanto, não estabelecem, por razão da sua idade, não estabelecem esta relação comunitária. A primeira coisa que a polícia aconselha é que as pessoas interajam socialmente com quem está próximo. Porque, no primeiro caso, nós já tivemos notícia do crime muito tempo depois. E, obviamente, a investigação é diretamente os seus resultados é diretamente proporcional consoante a velocidade. Se nós reagimos mais rápido, seguramente temos mais sucesso, porque há elementos de prova que se vão perdendo.
1: A autoridade está a investigar os casos e recomenda aos cidadãos, particularmente os mais vulneráveis, para que mantenham laços sociais com os seus vizinhos, de forma a alertar a autoridade o mais rapidamente possível e para que, perante agressores, não resistam e mantenham a serenidade sempre que possível.
0: Dois roubos violentos que ocorreram nos últimos dias, um na periferia da cidade de Leiria, outro já no concelho da Marinha Grande. As vítimas foram idosos que vivem isolados e aqui o conselho da PSP para que estes idosos mantenham o contacto, se não tiverem familiares, pelo menos com alguns vizinhos, para que sejam socorridos ao primeiro sinal de alerta.
3: Isabel Jordão em direto com os alertas deixados pelas autoridades na sequência destes dois assaltos violentos contra idosos na zona de Leiria. Uma mulher foi assaltada e agredida com violência em casa em Louros. Os suspeitos estão em fuga. Terão roubado anéis no valor de pelo menos 2 mil euros. A Beatriz Henriques Ferreira tem os detalhes do caso.
4: Foi uma noite de terror para uma mulher de 36 anos. Por volta das 2 da manhã, foi mais ou menos esta a hora que a PSP recebeu o alerta, dois homens entraram numa casa em Sacavém, Louros. Entraram na casa, a mulher foi surpreendida pelos dois ladrões, foi ameaçada, foi também agredida na zona do lábio e também na nuca, não precisou de receber tratamento hospitalar, mas ainda assim não ganhou para o susto. Esta mulher foi assaltada dentro de casa, os ladrões conseguiram fugir com anéis que estão estimados no total, e é também esta a estimativa do valor deste assalto, 2 mil euros. A PSP foi rapidamente acionada. Quando chegaram à habitação, os dois ladrões já tinham conseguido fugir. A Polícia Judiciária também foi acionada. São agora os inspectores que têm em mãos esta investigação, até porque estamos a falar de um assalto com recurso à arma de fuga. Esta mulher foi ameaçada com uma pistola, por isso mesmo, e quando se trata deste tipo de crimes, os inspectores da Polícia Judiciária são acionados para realizar todas as diligências. É preciso agora chegar à identificação destes dois homens, destes dois suspeitos que arrombaram a porta, entraram nesta habitação, ameaçaram esta mulher que acaba por ser agredida e depois foi assaltada. Foi tudo muito rápido, conseguem levar anéis, estamos a falar, como referia, de um assalto que chega à marca dos 2 mil euros. Primeiro a PSP tomou uma conta da ocorrência, rapidamente chamaram a Polícia Judiciária que agora tenta chegar à identificação. É preciso perceber quem são, onde estão e depois proceder à sua detenção. Tudo aconteceu por volta das duas da manhã, aliás, foi por volta dessa hora que dois homens entraram numa casa e conseguiram levar vários anéis, valor estimado em 2 mil euros.
3: Um jovem de 20 anos foi detido por dois crimes de roubo contra taxistas em Alcabidez. As autoridades conseguiram apurar durante a investigação que os roubos contra os motoristas de táxi, além de violentos, envolveram a subtração de telemóveis, 300 euros em dinheiro e um carro. O suspeito foi apanhado fora de flagrante delito, presente a tribunal para o primeiro interrogatório, foi-lhe aplicada a medida de coação mais gravosa, a prisão preventiva.

0: Sabe-se agora que os quatro jovens que seguiam no carro que capotou com droga no último sábado no Seixal tinham estado numa festa num bar da Costa de Caparica antes do acidente. No local foram vistos a consumir droga.
1: Dinheiro, festas e carros de alta cilindrada. Era este o tipo de conteúdo que o condutor do carro que capotou este sábado na A33, que morreu durante o acidente, mostrava regularmente nas redes sociais. O grupo foi visto a fumar xixa e a ingerir a chamada droga do riso minutos antes do fatídico acidente, numa festa na Costa de Caparica. Cláudio Cardoso, de 27 anos, é a segunda vítima mortal e seguia no lugar do passageiro. O consumo da substância poderá ter contribuído para o acidente à alta velocidade, algo que a autópsia do corpo poderá revelar. Os quatro rapazes que seguiam no carro eram todos amigos de infância e cresceram no Val da Amoreira, na Moita. Para além das vítimas mortais, o despiste fez ainda dois feridos graves. Os dois serão detidos para interrogatório assim que tiverem alta hospitalar. Foram apreendidas dentro da viatura capotada 27 mil doses individuais de cocaína, bem como 6.400 de haxixe, 1.600 de cannabis, MDMA e metanfetaminas, bem como uma arma proibida a civis, um colete balístico e 15.500 euros em notas. Não se sabe ainda se este grupo saiu do bar da Costa de Caparica já com esta mercadoria ou se foram buscar este material para traficar após saírem do estabelecimento. A investigação da Polícia Judiciária quer ainda perceber qual era o envolvimento de cada um dos quatro homens.
0: Ainda não há data para o funeral de Noémia, a mulher de 70 anos, assassinada pelo ex-marido na Trofa. O corpo foi transportado para um instituto de medicina legal. Só após a autópsia e ser formalmente libertado pelas autoridades é que poderá ser marcado o funeral. O mesmo se aplica às cerimónias fúnebres de Manuel Pereira, o homem que matou a ex-companheira. A tragédia abalou a comunidade, apesar de família e vizinhos saberem que durante anos Noémia tinha sido vítima de violência doméstica. Este homem não aceitava o fim da relação. Pelo menos 164 mortos no violento sismo que atingiu a Colômbia. Equipas de resgate procuram sobreviventes nos escombros dos prédios que caíram. As operações em direto neste jornal. É um drama vivido há mais de uma semana. 60 trabalhadores despedidos de uma fábrica de calçado em Avintes, Vila Nova de Gaia, vigiam as instalações para impedirem o roubo de material. Sem respostas, estão desesperados com o fecho inesperado desta fábrica. O Paulo Jorge Duarte está em direto, Paulo, junto aos trabalhadores que fazem turnos, dormem à porta dessa fábrica. Não desistem até terem respostas.
2: Bom dia, Sara. Sim, 11 dias, 11 noites já de desespero, porque a verdade é que desde que esta empresa fechou, deixando cerca de 60 trabalhadores no desemprego, sem o mês de julho, sem os subsídios e sem perspectiva de indemnizações, a verdade é que a vida destas pessoas está suspensa, não arredam pé daqui da porta da fábrica, enquanto não tiverem garantias que o património da empresa vai garantir os vossos pagamentos.
3: Sim, agora somos poucos, muita gente for de férias, tinha férias marcadas, mas quem puder estar aqui estamos e vamos continuar, nem que demore um mês.
2: Dia e noite?
3: Dia e noite.
2: Esta é uma situação que, na verdade, quase todas as famílias dependiam deste ordenado.
3: Sim, e no meu caso, a minha esposa, como já tenho, informei, tenho cadeira de rodas, tenho a minha filha mais nova a olhar por ela, e a vida custa para cá, carro, água, luz, o que vou receber do centro de emprego não dá para tudo.
2: Há pessoas, há trabalhadores com mais de 40 anos de casa.
3: Sim, eu que eu conheço, tenho uma colega, uma com 45, duas com 44. Eu, pelo menos, ando aqui há 23 anos, já é uma vida.
2: Aguardam que seja nomeado alguém do Tribunal de Insolvências, um mandatário ou um gestor judicial, para que vocês possam finalmente descansar um pouco?
3: Sim, ele no dia que ele vier aqui e dizer que a responsabilidade é dele, nós vamos embora. Vamos descansar ao menos.
2: Entretanto, o portão está fechado, cadeado, não se sabe quem é que o colocou, a luz também já foi cortada.
3: Foi a luz, foi o alarme, cortaram tudo. Porque tudo que ele devia à luz, devia a toda a gente dele. Infelizmente, até uma pessoa aqui da beira, que ajeitava os cepos, por 70 euros borrou-se. Esse homem não tem categoria para ser patrão.
2: Os trabalhadores ou ex-trabalhadores não vão arredar pé?
3: Não vamos arredar pé.

0: 4 no administrador, não aparecer.
1: Muito bem, muito obrigado. No seu caso, eu próprio testemunhei isso, chegou a estar aqui, principalmente no fim de semana, algumas horas sozinha, com muito espírito de sacrifício.
2: Claro, que era na vez dos outros que não podiam vir, estava eu aqui. Depois vieram os outros, fui eu embora.
1: Fez até de madrugada e de manhã estava aqui outra vez.
2: Exatamente. Todos os dias estou aqui de manhã, depois de estar de noite também. E tarde.
1: É uma situação em que deixou muitas famílias à beira dos... Porque, na verdade, todos dependem deste dinheiro.
2: Claro, a gente trabalha para ganhar o dinheiro para o dia-a-dia e não trabalhamos para o desporto. Temos que trabalhar e ter ordenado para as coisas.
1: Percebe-se as razões pela qual vocês estão aqui, mas no fundo é garantir que nada seja retirado das instalações.
2: Exatamente, que ele, já que não nos pagou, a gente também não deixa tirar nada daqui. Só quando vier o senhor que vai ser nomeado para o tribunal, então a gente libera. Até aí nada feito.
1: Muito bem, muito obrigado. A senhora há menos tempo que os seus colegas nesta empresa, mas ainda assim a sentir este problema.
3: Sim, claro, vim de Gondomar para aqui também para fazer apoio a elas. Vou-me aqui, estou aqui com elas todo dia e depois vou a casa, mas só trabalho aqui há 3 anos, mas sou igual a elas, não é? É isso.
1: É uma situação que está a ser acompanhada pela CMTV já desde o início. A verdade é que as pessoas depois, nos locais em que vai, vão-na reconhecendo.
3: Sim, pagaram o pequeno almoço por causa da situação e eu até fico um bocado de vergonha. Já é a segunda vez que me fazem isso, mas eu não posso dizer, olha, não pague. As elas quiseram pagar e pá, porque também não gostavam de que ficasse igual, não é? Na situação delas.
1: É uma forma de mostrarem solidariedade.
3: Sim, sim, nos cafés. Já é o segundo café que acabou diferente e bem, um senhor, a gente vai vos pagar o pequeno almoço. Outra senhora de manhã aconteceu igual, eu fico cheio de vergonha.
1: Muito bem, muito obrigado. São relatos que realmente demonstram bem e revelam bem o estado destas famílias. São 60 funcionários que de um momento para o outro, há 11 dias exatamente, viram-se nesta situação, sem emprego, sem ordenado, sem o mês de julho, ficaram por receber o dinheiro dos subsídios e também uma falta de perspectiva quanto ao pagamento de indemnizações, e recordar que há funcionários desta empresa com mais de 40 anos de casa.
4: Situação dramática para mais de 60 trabalhadores que não desistem de lutar por respostas. Há mais de 20 trabalhadores na RTP a ganhar mais que o presidente. Uma auditoria da Inspeção-Geral de Finanças detectou salários de 18 mil euros. São valores que correspondem a 220% da remuneração de Nicolau Santos. Neste cenário estão 10 diretores de várias áreas e 10 jornalistas. 6 são correspondentes internacionais. A auditoria à estação, rádio e televisão feita no período entre 2018 e 2024, levantou dúvidas sobre a gestão financeira e de recursos humanos da estação pública. Nuno Melo quer apresentar queixa contra André Ventura, Pedro Frazão e o jornal 24 Horas, na sequência da polémica sobre a compra das fragatas italianas. Em entrevista ao Now, Nuno Melo considera que os dois deputados do Chega ultrapassaram os limites do combate político.
5: E daí eu ter anunciado o processo, ou seja, porque isto é um exemplo de mau jornalismo e de um mais deplorável exercício da ação política. Tudo isto é absolutamente falso. E em cima de uma falsidade, cria-se uma... tenta-se, de facto, enlamear pessoas, pôr em causa instituições. O deputado Pedro Frazão e o presidente do Chega, a propósito de uma notícia que é falsa, depois o que é que especulam através da grande profusão das suas redes sociais, que amplificam e têm necessariamente impacto? Falam de escândalo, empresas afastadas, comissões, negociatas. Dizia o presidente do Chega, suspeita de que dinheiro tenha sido canalizado para ser transferido, mobilizado. Mas o que é isto? Isto é política transformada em, não sei, em sarjeta, é tudo aquilo que eu mais deploro, é uma coisa absolutamente
4: inqualificável,
5: que eu
4: já
5: não tenho que aceitar.
4: O líder parlamentar do PS afirma que o governo tem a casa por organizar. Eurico Brilhante Dias diz que o primeiro-ministro usou as férias como propaganda e agora está a ter o custo político.
6: A casa está por organizar. Repare, a questão das férias do primeiro-ministro só é uma questão política porque o próprio a tornou uma questão política.
7: Ele fez a promessa, sim.
6: Disse que não ia de férias. Terá dito que tiraria um dia ou outro. Mas, evidentemente, colocou no centro ou no quadro político

0: as suas férias. Eu devo dizer, quem trabalha merece férias. Quem trabalha merece ter os seus dias de férias. É um direito de qualquer trabalhador e os membros do governo, já agora, devem, para governar bem, trabalhar muito e tirar férias como qualquer outro trabalhador. Agora, o Sr. Primeiro-Ministro decidiu fazer propaganda com isso. E como fez propaganda com isso, acabou por ter o reverso da medalha. Assim que foi apanhado a tomar uns raios de sol e uns banhos algures no Algarve, as pessoas perguntaram-se, mas este senhor não disse que não ia de férias e agora está ali com o líder parlamentar do PSD. Portanto, estas questões são questões, já agora devo dizer, menores, porque não são substantivas, mas criam aquilo que para nós é muito difícil de combater.
1: O Júri Nacional de Exames recebeu 212 pedidos de reapreciação depois do prazo. Entre sexta-feira e sábado foram contabilizados 89 pedidos de revisão de prova e 123 de correção e cotação. O Ministério da Educação vai abrir um inquérito às escolas que enviaram pedidos de reapreciação depois de sexta-feira. Assume que este atraso afetou os alunos e condicionou algumas candidaturas ao ensino superior. O Júri Nacional de Exames garante que as notas vão ser disponibilizadas hoje, 4 dias depois do prazo. Situação difícil nas urgências no sul do país. Doentes tiveram de esperar 16 horas até serem atendidos no Hospital de Portimão. A Raquel Reis está em direto. Raquel, o que é que justifica esta demora?
2: Nesta altura do ano há falta de médicos tarefeiros, muitos estão de férias e há também uma maior afluência às urgências dos hospitais no Algarve. E esta combinação de fatores faz com que os tempos de espera sejam mais elevados. Contactámos a Unidade Local de Saúde do Algarve, que diz que há de facto essa falta de médicos, mas que como solução estão a tentar ajustar horários entre os hospitais de Portimão e de Lagos. Aquilo que é certo é que os tempos de espera são tão elevados que há doentes que chegaram a esperar mesmo 16 horas para serem observados no serviço de urgência. Alguns que tinham pulseira amarela e verde acabaram mesmo por desistir e sair das urgências sem chegarem a ser observados. O cenário hoje mantém-se, os tempos de espera são também bastante elevados, ainda que menos que 16 horas. Por exemplo, o tempo médio para a triagem é de 1 hora e 58 minutos, mas para os doentes que estão em observação já no serviço de urgência é de 7 horas e 28 minutos. No caso dos doentes pouco urgentes, por exemplo, é de 12 horas e 17 minutos. Estes tempos elevados que justificam com a falta de médicos nesta altura do ano e também a maior procura às urgências nos hospitais do Algarve.
1: Raquel Reis em direto com as explicações, a falta de profissionais a motivar demoras no atendimento na urgência. Notícia em grande destaque no Grande Jornal, a detenção do principal suspeito de balear uma turista em plena Baixa de Lisboa, a uma hora muito movimentada. Este homem foi detido por violência doméstica. O Gonçalo Gato está em direto. Gonçalo, vão surgindo mais relatos sobre como tudo aconteceu.
3: Exatamente, vários comerciantes, lojistas, até turistas e clientes habituais destas lojas e cafés viram tudo acontecer. Uma hora, 6:30 da tarde, muito movimentada, com muitos turistas. Comigo tem Eduarda, uma comerciante aqui da zona, que não viu tudo, mas apercebeu-se o que é que estava a acontecer. O que é que nos pode contar sobre isso?
4: Eu estava, no momento, trabalhando em frente à loja, quando eu ouvi um barulho extremamente alto, foi impossível de ignorar. Simultâneo a isso, eu vi uma fumaça subindo também e todos os turistas simplesmente começaram a correr. Eu, no susto, também levantei e corri para dentro da loja. Um monte de pessoas também correram para dentro da loja, se esconderam atrás do caixa, dentro mesmo da loja, em área privada, e ficamos sem saber o que tinha se passado. Depois de alguns minutos, apareceu a polícia, fechou a rua e então foi se passando a informação que tinha sido uma mulher baleada.
3: Não sei se tiveste a oportunidade de ver a mulher ou as pessoas que estavam envolvidas, se soubeste mais alguma coisa do que é que aconteceu?
4: Não, no momento em que houve o disparo as pessoas recuaram, mas depois que tudo se acalmou elas voltaram para onde tinha ouvido o barulho, mas a gente não vimos suspeitos, não vimos a vítima também e não sabíamos o que estava acontecendo até então.
3: A polícia veio rapidamente, acalmou as pessoas, como é que foi essa situação de voltar à normalidade?
4: Foi um pouco decepcionante, para ser sincera, porque a polícia demorou questão de 10 minutos para chegar. Quando chegaram, fecharam a rua, não deram explicação do que estava acontecendo.

0: fecharam a rua com cadeiras de estabelecimento, não colocaram uma faixa também para... Não sabíamos a intensidade do que tinha acontecido e eles não se preocuparam em passar adiante para a gente também.
1: É uma má imagem de Lisboa, desta rua, tantos turistas aqui, até como comerciante, se calhar, tens outra ideia do que é que os turistas sentem em relação à segurança em Lisboa?
0: Pronto, trabalhando aqui no centro mesmo de Lisboa, estou aqui todos os dias e eu não me sinto segura. E turistas também, por vezes, me perguntam se é seguro estar passeando por aqui, agora à luz do dia também, não só de noite. E eu não sei o que falar, porque esperávamos que tivesse o reforço da polícia, mas não tinha.
1: Já tinha acontecido alguma situação parecida? Que outro tipo de segurança é que se vive aqui?
0: Nós analisamos bastante carteiristas e elas têm um rosto bem familiar assim, mas a polícia nunca fez nada. Porém, como o que aconteceu ontem nunca tinha acontecido antes. Foi a primeira e espero que a última vez também.
1: 6:30 da tarde, uma hora que estava muita gente. Sentes que até podia ter sido pior do que foi?
0: Sim, tinha muito turista, muita criança, muito idoso. No meio dessa correria também, pessoas pediram pra gente ligar pra ambulância porque tinham machucado a perna. E eu só conseguia pensar que poderia ter sido eu. Por mais que não fosse tão perto, mas eu poderia ter sido a vítima num dia de trabalho qualquer.
1: E havia muita gente na rua, muito movimento, as ruas ficaram praticamente vazias.
0: Ficaram praticamente vazias, porque as pessoas que correram dos restaurantes também não se sentiram seguras para voltar.
1: Muito obrigado. Obrigado pelo testemunho. Uma comerciante aqui da Rua Augusta, que admite mesmo que não se sente segura nos seus dias de trabalho, principalmente depois deste episódio, um ponto de vista mais sobre alguém que viveu esta situação, não viu diretamente o disparo, não viu diretamente a vítima, nem os agressores, os dois suspeitos, as pessoas que estavam então a discutir, mas sim a sensação que deu durante a tarde, o final de tarde de ontem. Diz que a polícia demorou cerca de 10 a 15 minutos a chegar ao local, que as pessoas ficaram muito inseguras, entraram dentro das lojas, como tínhamos noticiado durante a manhã de hoje. As ruas ficaram praticamente vazias, as pessoas apenas queriam fugir, muitos turistas naturalmente assustados. Sabemos agora que foi uma discussão entre dois homens, uma bala perdida que foi acabou nesta mulher, no abdómen desta mulher de 41 anos, estrangeira, que estava aqui a passear por Lisboa, foi transportada para o Hospital de São José. O homem, o principal suspeito, foi detido.
2: Gonçalo Gato em direto com um relato de uma comerciante assustada com esta situação. O futebolista Denis Gull, que foi alvo de um assalto em casa em Vila Nova de Gaia este domingo, terá sido vítima de uma rede organizada que se dedica a assaltar estrelas de futebol. Diz o Jornal de Notícias que o grupo de colombianos, a partir de Espanha, especializou-se nos últimos 5 anos no roubo a residências de futebolistas, a atuar nos principais clubes do nosso país, mas não só, também em Espanha, França e Itália. Denis Gull ficou sem 250 mil euros em dinheiro, relógios e joias. Os assaltantes arrombaram a porta do prédio e fugiram depois do crime. Não foi o único assalto a avisar um jogador. Este grupo recolhe informações sobre o estilo de vida e hábitos dos atletas e recorrem a pessoas próximas dos jogadores. Depois é enviada uma célula para a cidade onde se vai cometer o crime. E normalmente, segundo a investigação, há sempre uma mulher no leque dos escolhidos. As habitações são invadidas na posse dos bens, voltam à Espanha e vendem tudo no mercado negro. Em estúdio no Grande Jornal, Manuel Rodrigues, comentador da CMTV. Manuel, uma rede organizada e altamente especializada neste tipo de crime tem por isso conseguido ter sucesso? De que forma travar este grupo?
3: Dizes coisas certas e outras que estão mais ou menos na dúvida. Crime organizado para os assaltos a residências, sim, em muitos casos. Nesses casos dos futebolistas já se comprovou que muitos deles são vítimas desses grupos. Por vezes colombianos, também correto. São dados que facilmente são checados, porque de facto nós temos aí, tivemos no passado e continuamos a ter algumas redes de colombianos que atuam, não é só na parte dos futebolistas, mas em residências

0: sabe que têm valores elevados. Há um controle, há uma vigilância que é feita por vários métodos e de facto é um crime que está em cima da mesa. Gostaria que tivéssemos tempo para falar um pouco sobre os furtos em residências no geral e o trauma que isto produz para as pessoas que veem as suas casas violadas, porque isto não é só a questão material, são outras questões que estão por trás, que por vezes não têm solução para as crianças, para as mulheres e etc. De qualquer maneira, tivemos 7.546 furtos em residências no ano passado e este ano não se sabe ainda quais são os dados, mas eventualmente não teremos muito menos. O furto em residências diminuiu porque há mais gente a trabalhar em teletrabalho, há muitos sistemas de vigilância agora à volta das casas, câmaras e etc., alarmes, fechaduras inteligentes, tudo isso acabou por contribuir um pouco para a diminuição deste tipo de crime. Mas ele continua a existir, principalmente nestes segmentos da sociedade que são vítimas privilegiadas, ou seja, são alvos pré-definidos por estas redes. Não sei se são colombianos ou se não são. Nós também temos redes portuguesas a trabalhar neste tipo de assaltos. E executam-nos bem, fogem um bocado ao confronto, evitam o roubo, digamos, mas sim o furto quando não está ninguém em casa. Agora, isto é grave? Talvez não seja. Porque o que nós assistimos no passado foi a vários grupos destes serem desmantelados, serem presos, serem presentes a tribunal e virem para a rua. Portanto, se calhar a coisa não é assim tão grave
1: como nós estamos a pensar.
0: Como é evidente. Todo este produto é normalmente escoado para o estrangeiro, portanto é difícil nós cá, pelas redes de receptação, chegar aos autores. O que acontece na maioria das vezes é que em articulação com polícias congéneres, espanholas, francesas e etc., vamos acabar por encontrar os objetos em Espanha, aqui e acolá, quando eles não chegam à Bulgária, à Colômbia e outros locais que são muito mais difíceis de detectar.
1: Como acontece. Obrigada, Manel, pelas explicações. Poi Poi é a nova cria de hipopótamo pigmeu do Jardim Zoológico de Santo Inácio, em Vila Nova de Gaia. O importante nascimento para a preservação desta espécie em vias de extinção, para conhecer no Grande Jornal. Amanhã Portugal fica totalmente às escuras durante 26 segundos. O eclipse solar total acontece ao final da tarde. Vai poder acompanhar todos os momentos em direto na CMTV. Bragança também se prepara para o fenómeno. A Rita Lino em direto. Rita, numa zona privilegiada para assistir ao eclipse, como estão os preparativos?
2: Boa tarde, preparativos a todo o gás. Nós, inclusive, temos feito aqui uma visita para esses pontos privilegiados. Como falava, estamos na aldeia de Gimonde, que também tem lotação esgotada. Muita gente que tem procurado aqui reserva para ficar, para ver amanhã o eclipse. É o caso aqui deste pai e deste filho, o Luís e o Álvaro. Luís não é daqui da zona, pois não vem de onde?
3: Não, vimos de Oeiras.
2: Oeiras, de propósito, para ver o eclipse.
3: Para ver o eclipse, exatamente.
2: Já reservou o alojamento há muito tempo?
3: Foi reservado pelo meu filho, uma prenda de anos, foi reservado um bocadinho em cima do acontecimento, portanto não conseguimos alojamento para a noite do eclipse. Vamos estar cá até ao dia e depois vamos ver aqui ao lado a Espanha e vamos ver o eclipse e temos o resto da noite para viajar de volta à casa.
2: Muito entusiasmados com este fenómeno.
3: O que é que achas?
2: Eu já te ia perguntar, eu não sei que idade é que tu tens, diz-me lá.
4: Eu tenho 13 anos.
2: 13 anos e já tens muito interesse neste tipo de fenómenos?
4: Tenho, aprendi como é que acontecem o ano passado, na astronomia, à física.
3: Tiveste a sorte de ter uma experiência prática logo a seguir.
4: Sim.
2: E estás muito entusiasmado?
4: Estou.
2: Muito bem. Muito obrigada pela vossa disponibilidade. Então aqui um exemplo de que este fenómeno vai atrair desde os mais velhos aos mais novos, pessoas que procuram alojamento e que inclusive já não conseguem. As festividades principais ou os eventos principais relacionados com o fenómeno foram redirecionados para o aeródromo municipal aqui em Bragança. Este

0: este fenómeno que terá aqui ponto central por volta das 19h30.
1: Rita Lino em direto, muita ansiedade a envolver este fenómeno que vamos acompanhar ao segundo em direto aqui na CMTV. O número de mortos no violento sismo que atingiu a Colômbia voltou a subir, são pelo menos 164 vítimas mortais. Há centenas de feridos e as equipas de socorro e resgate continuam à procura de sobreviventes nos escombros. Rasto de destruição, vários prédios colapsaram, por isso mesmo operações em contrarrelógio para encontrar sobreviventes com vida debaixo dos escombros. Já foi detido o principal suspeito de balear uma turista na Baixa de Lisboa. Todos os dados no Grande Jornal depois do intervalo.
2: Estamos no Grande Jornal, um simultâneo com a CMTV. Pausa. Agora que estamos a 16 minutos da uma hora. Boa tarde, seja bem-vindo.
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2: Estamos a 14 minutos da uma hora. Olhamos à atualidade. Jéssica Oliveira, boa tarde.
8: Muito boa tarde. Uma mulher foi assaltada e agredida. Foi num assalto violento em Louros. Os suspeitos estão em fuga. Terão levado anéis no valor de pelo menos 2 mil euros. A jornalista Beatriz Henriques Ferreira tem os pormenores.
0: Foi uma noite de terror para uma mulher de 36 anos. Por volta das 2 da manhã, foi mais ou menos esta a hora que a PSP recebeu o alerta. Dois homens entraram numa casa em Sacavém, Louros. Entraram na casa, a mulher foi surpreendida pelos dois ladrões, foi ameaçada, foi também agredida na zona do lábio e também na nuca. Não precisou de receber tratamento hospitalar, mas ainda assim não ganhou para o susto. Esta mulher foi assaltada dentro de casa. Os ladrões conseguiram fugir com anéis que estão estimados no total, e é também esta a estimativa do valor deste assalto, 2 mil euros. A PSP foi rapidamente acionada. Quando chegaram à habitação, os dois ladrões já tinham conseguido fugir. A Polícia Judiciária também foi acionada. São agora os inspectores que têm em mãos esta investigação, até porque estamos a falar de um assalto com recurso à arma de fuga. Esta mulher foi ameaçada com uma pistola, por isso mesmo, e quando se trata deste tipo de crimes, os inspectores da Polícia Judiciária são acionados para realizar todas as diligências. É preciso agora chegar à identificação destes dois homens, destes dois suspeitos que arrombaram a porta, entraram nesta habitação, ameaçaram esta mulher que acaba por ser agredida e depois foi assaltada. Foi tudo muito rápido, conseguem levar anéis, estamos a falar, como referia, do assalto que chega à marca dos 2 mil euros. Primeiro a PSP tomou uma conta de ocorrência, rapidamente chamaram a Polícia Judiciária, que agora tenta chegar à identificação. É preciso perceber quem são, onde estão e depois proceder à sua detenção. Tudo aconteceu por volta das duas da manhã, aliás, foi por volta dessa hora que dois homens entraram numa casa e conseguiram levar vários anéis, valor estimado em 2 mil euros.
8: A reportagem da jornalista Beatriz Henriques Ferreira, em Louros. O aviso amarelo devido ao calor que abrange esta terça-feira Bragança, Vila Real, Viseu e Guarda será alargado a mais 5 distritos a partir de amanhã. O IPMA prevê temperaturas máximas entre os 25 graus no Porto e em Viana do Castelo e os 36 graus em Bragança, Castelo Branco, Évora e Beja. O aviso amarelo mantém-se também até quinta-feira nas costas.

0: costas norte e sul da Madeira e no Porto Santo. A terminar, mais de uma centena de incendiários está atrás das grades. Segundo o Jornal de Notícias, 58 pessoas já foram condenadas por este crime e 41 estão em prisão preventiva por serem suspeitos de atear fogo. O número de condenações quase duplicou na última década. Há ainda outros 28 suspeitos considerados inimputáveis e, em alguns dos casos, internados em instituições psiquiátricas. Ao todo, e contando com os que estão a cumprir apenas em liberdade ou em prisão domiciliária, 329 incendiários estão a ser controlados pelo sistema judicial.
1: Breve síntese informativa na Correio da Manhã Rádio. A edição foi de Jéssica Oliveira. Estamos agora a 11 minutos de uma hora. Fique desse lado, o Grande Jornal vai para o ar dentro de alguns minutos.
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0: Estamos a 7 minutos da 1 hora. Retomamos agora o Grande Jornal, um simultâneo com a CMTV, edição de Sara Carrilho.
1: Estamos de regresso no Grande Jornal com novos dados sobre a turista que foi baleada em plena baixa de Lisboa ontem ao final da tarde numa operação relâmpago. O principal suspeito foi detido pela PSP por outro crime, o crime de violência doméstica. Ele vai ser presente a um juiz nas próximas horas. O Gonçalo Gato está na zona onde tudo aconteceu. O Gonçalo, moradores e comerciantes têm receio.
2: Exatamente, Sara. Falam em muita insegurança numa das ruas principais da capital de Portugal, de Lisboa, a Rua Augusta, uma das mais movimentadas, com muitos turistas, muitos clientes habituais, também muitos lojistas, muito comércio. Foi às 6:30 da tarde que este crime aconteceu. Dois homens envolveram-se numa discussão. Um deles acabou por tirar uma arma, uma pistola, tentou disparar sobre o outro. A bala perdida acabou por atingir esta mulher estrangeira de 41 anos, que foi transportada para o hospital de São José. Ainda não se sabe a condição de saúde desta mulher. Sabemos agora que este homem foi detido em sua casa, foi apreendida uma caçadeira, que não é a arma do crime, foi detido por violência doméstica e vai ser então presente a juiz. Os lojistas e comerciantes, sobretudo, queixam-se de insegurança nestas ruas e pedem, no fundo, que haja mais controlo e haja mais vigilância, também mais polícias nestas ruas de Lisboa.
3: Eu estava, no momento, trabalhando em frente à loja, quando eu ouvi um barulho extremamente alto, foi impossível de ignorar. Simultâneo a isso, eu vi uma fumaça subindo também e todos os turistas simplesmente começaram a correr. Eu, no susto, também levantei e corri para dentro da loja. Um monte de pessoas também correram para dentro da loja, se esconderam atrás do caixa, dentro mesmo da loja, em área privada. E ficamos sem saber o que tinha se passado. Depois de alguns minutos, apareceu a polícia, fechou a rua e então foi se passando a informação que tinha sido uma mulher baleada. Não, no momento em que houve o disparo, as pessoas recuaram, mas depois que tudo se acalmou, elas voltaram para onde tinha ouvido o barulho. Mas a gente não vimos suspeitos, não vimos a vítima também. Foi um pouco decepcionante, para ser sincera, porque a polícia demorou questão de 10 minutos para chegar. Quando chegaram, fecharam a rua, não deram explicação do que estava acontecendo. Fecharam a rua com cadeiras de estabelecimento, não colocaram uma faixa também para... Não sabíamos a intensidade do que tinha acontecido e eles não se preocuparam em passar adiante para a gente também. Porém, como o que aconteceu ontem nunca tinha acontecido antes. Foi a primeira e espero que a última vez também.
2: 6:30 da tarde, uma hora que estava muita gente. Sentes que até podia ter sido pior do que foi?
3: Sim, tinha muito turista, muita criança, muito idoso. No meio dessa correria também, pessoas pediram para a gente ligar para a ambulância porque tinham machucado a perna. E eu só conseguia pensar que poderia ter sido eu. Por mais que não fosse tão perto, mas eu poderia ter sido a vítima num dia de trabalho qualquer.
2: Uma lojista que se queixa também de uma resposta demorada da Polícia de Segurança Pública. Poucas respostas, as pessoas estavam muito preocupadas na rua, naturalmente depois de ouvir um som de um disparo, de uma bala que acabou por ficar perdida e atingiu esta mulher estrangeira de 41 anos que foi transportada para o Hospital São José. Ela que conseguiu fugir ainda daqui, caminhou até um restaurante e foi a gerente desse restaurante que acabou por chamar a ambulância, também a Polícia de Segurança Pública, fez os primeiros socorros na medida naturalmente do possível e depois, quando chegou a ambulância, transportou então esta mulher para o Hospital de São José. As palavras que ouvimos é de alguma insegurança. Estes lojistas queixam-se até que alguns turistas falam com os lojistas a perguntar se estas ruas são seguras, que sentem alguma insegurança, e certamente um episódio destes não ajudará nesse sentido. Foi uma bala perdida depois de uma discussão entre dois homens que atingiu uma mulher estrangeira de 41 anos, foi transportada para o hospital. O principal suspeito foi detido hoje de manhã.
1: Gonçalo Gato em direto com o relato de uma comerciante assustada e a pedir mais medidas

0: de segurança na sequência do que aconteceu. A funcionária de um café localizado junto ao ponto onde ocorreram os disparos também revela que ficou em pânico.
1: Vi um aparato, tentámos perceber o que é que estava a passar. Quando dou por mim, tenho pessoas a sair da esplanada, pessoas a entrar dentro da loja, porque vemos pessoas a correr de um lado para o outro, não se estava a perceber de nada o que estava a passar, quando de repente alguém da ponta da porta, mais parte do meu colega que assistiu, alguém dispara, então aí é que foi o aparato maior e foi só tudo uma confusão e eu já não me lembro de mais nada. Eu efetivamente entrei em pânico, não assistia mais nada. Fecharam aqui a zona para não haver circulação das pessoas, para tentarem perceber onde é que estaria algum indício da parte do disparo. Alguns clientes ficaram assustados, mas não continuaram a fazer. Muitos continuaram a comer ali, tranquilos. A nossa esplanada ficou completamente vazia, as pessoas se dispersaram mesmo. Porque estas zonas ficaram todas fechadas, tanto de uma lateral da outra. Quando efetivamente conseguiram perceber de onde é que tinha sido feito o disparo, é que começaram a procurar mais ali, e ali ficaram, e esta zona está toda fechada. Só temos esta parte da porta aberta para, pronto, continuar a ter o fluxo de clientes.
0: O homem que ontem foi baleado à porta de um banco em Alfragide é dono de um talho e era habitual deslocar-se ao banco para depositar dinheiro. Ele foi assaltado, atingido com 2 tiros nas pernas, será proprietário de um talho nas proximidades do local da emboscada. Foi surpreendido pelos 2 homens de cara tapada quando ia depositar 16 mil euros, fruto das vendas do fim de semana. Os ladrões seguiam de arma em punho, ameaçaram a vítima para levarem o envelope com as notas. A vítima resistiu, acabou baleada. Os ladrões fugiram num carro vermelho, estão a ser procurados pelas autoridades. Imagens de videovigilância também podem ajudar a identificar os 2 assaltantes. A reportagem no local é do Nuno Gil Ferreira.
2: Sabe-se agora que o homem que foi assaltado e baleado aqui num banco em Alfragide era dono de um talho nas redondezas e que estaria então a depositar os 16 mil euros resultantes das compras de fim de semana quando foi assaltado. Estes 2 homens chegaram encapuzados, armados, num assalto que poderá ter sido premeditado, uma vez que estes assaltantes chegaram já disfarçados, sem que pudessem ser identificados facilmente. Estacionaram o carro muito perto daqui do banco e dispararam sobre as pernas deste homem e terão levado os 16 mil euros que este dono de um talho aqui da zona de Alfragide estava a tentar depositar das vendas do fim de semana. Sabe-se que investigações estão a decorrer para tentar identificar estes 2 homens e para isso as imagens de videovigilância poderão ser cruciais para averiguar a identidade destes 2 homens. Neste momento, aquilo que sabemos é que o homem que foi assaltado durante a manhã de ontem está em estado grave no Hospital São Francisco Xavier, depois de ser baleado nas pernas, e a ver, vamos, quais serão as conclusões a que a Polícia Judiciária vai chegar, no fundo, derivado desta investigação, para conseguir descobrir a identidade destes 2 homens encapuzados que assaltaram um talhante aqui na zona de Alfragide.
0: A polícia procura os autores de assaltos violentos contra idosos em Leiria. A Isabel Jordão está em direto. Isabel, uma das vítimas mais recentes é um ex-militar da GNR que foi agredido.
3: Um ex-militar da GNR, que terá 80 anos, estava sozinho em casa quando este grupo criminoso partiu um vidro de uma janela e entrou dentro da casa. Este assalto não foi participado de imediato às autoridades policiais, só ao fim de alguns dias é que a PSP de Leiria teve conhecimento dele. Mesmo assim, o idoso, este ex-militar da GNR, ainda está muito traumatizado e a recuperar das agressões. Ele foi torturado durante várias horas em casa por este grupo, que ao que tudo indica pretendia dinheiro. Não foi se conseguiram ou não consumar esse roubo. Certo é que a violência ficou marcada no corpo deste homem de 80 anos e este terá sido o primeiro, pelo menos daquilo que chegou ao conhecimento das autoridades policiais, o primeiro roubo atribuído a este grupo violento, que será constituído por 4 ou 5 indivíduos, que ontem, na madrugada de ontem, entrou numa casa de uma mulher, também

0: de 80 anos, mas já na cidade da Marinha Grande, e a intenção era também roubar-lhe o dinheiro que ela tivesse em casa. A mulher tinha 30 euros na carteira, entregou o dinheiro sem oferecer resistência, entregou também os cartões bancários, se bem que eles não conseguiram fazer qualquer levantamento com esses cartões bancários, e neste caso a mulher foi ameaçada com uma tesoura, não foi agredida, ao que tudo indica, precisamente por não ter resistido à ação criminosa deste grupo. Ora, estes dois roubos estão a ser investigados pela PSP de Leiria. Há aqui uma preocupação da PSP, sobretudo por serem vítimas vulneráveis que vivem sozinhas em casas isoladas, e a PSP deixa aqui também um alerta, um pedido a estas pessoas que vivem isoladas para irem dando conta daquilo que fazem do seu dia-a-dia aos vizinhos e aos familiares, para que em caso de alerta tenham alguém que os consiga socorrer.
1: Isabel Jordão em direto com os detalhes dos assaltos e a investigação que decorre para identificar os ladrões. Uma mulher foi assaltada e agredida em casa em Loures. Os assaltantes fugiram depois do ataque, que terá rendido pelo menos 2 mil euros em anéis. A Beatriz Henriques Ferreira revela mais dados.
2: Noite de terror para uma mulher de 36 anos. Por volta das 2 da manhã, foi mais ou menos esta a hora que a PSP recebeu o alerta. Dois homens entraram numa casa em Sacavém, Loures. Entraram na casa, a mulher foi surpreendida pelos dois ladrões, foi ameaçada, foi também agredida na zona do lábio e também na nuca. Não precisou de receber tratamento hospitalar, mas ainda assim não ganhou para o susto. Esta mulher foi assaltada dentro de casa. Os ladrões conseguiram fugir com anéis que estão estimados no total, e é também esta a estimativa do valor deste assalto, 2 mil euros. A PSP foi rapidamente acionada. Quando chegaram à habitação, os dois ladrões já tinham conseguido fugir. A Polícia Judiciária também foi acionada. São agora os inspectores que têm em mãos esta investigação, até porque estamos a falar de um assalto com recurso à arma de fuga. Esta mulher foi ameaçada com uma pistola, por isso mesmo, e quando se trata deste tipo de crimes, os inspectores da Polícia Judiciária são acionados para realizar todas as diligências. É preciso agora chegar à identificação destes dois homens, destes dois suspeitos que arrombaram a porta, entraram nesta habitação, ameaçaram esta mulher que acaba por ser agredida e depois foi assaltada. Foi tudo muito rápido, conseguem levar anéis, estamos a falar, como referia, de um assalto que chega à marca dos 2 mil euros. Primeiro a PSP tomou uma conta de ocorrência, rapidamente chamaram a Polícia Judiciária, que agora tenta chegar à identificação. É preciso perceber quem são, onde estão e depois proceder à sua detenção. Tudo aconteceu por volta das 2 da manhã, aliás, foi por volta dessa hora que dois homens entraram numa casa e conseguiram levar vários anéis, valor estimado em 2 mil euros.
1: O futebolista Denis Gül, alvo de assalto este domingo, terá sido vítima de uma rede organizada que se dedica a assaltar estrelas de futebol. Segundo o Jornal de Notícias, o grupo colombiano opera a partir de Espanha e especializou-se nos últimos 5 anos no assalto a residências de jogadores de futebol a atuarem nos principais clubes do nosso país, de Espanha, França e Itália. Denis Gül ficou sem 250 mil euros em dinheiro, relógios e joias. Os assaltantes arrombaram a porta do prédio em Vila Nova de Gaia e fugiram depois do crime. Também um outro colega de equipa, Bednarek, ficou em maio deste ano sem relógios e joias, no valor de 150 mil euros. Polícia suspeita que o grupo tenha acesso a informação privilegiada sobre os jogadores. O método usado foi semelhante e, por isso, a investigação acredita que os autores sejam os mesmos. O grupo recolhe informação sobre o estilo de vida e hábitos dos atletas e recorrem a pessoas próximas dos jogadores. Depois, a rede envia para o local do assalto 4 a 5 operacionais, invadem as habitações e, na posse dos bens, voltam à Espanha e vendem tudo no mercado negro. Atualizamos agora novos dados sobre o violento sismo na Colômbia, com o número de vítimas mortais a aumentar para 164. Há 570 feridos, pelo menos, e as equipas de socorro estão no terreno à procura de sobreviventes desta tragédia. Sismo que afetou várias regiões, sobretudo no oeste da Colômbia. Prédios colapsaram por completo. As autoridades admitem que o número continua a aumentar nas próximas horas. Há também várias falhas de eletricidade.

e de comunicações, o que dificultam as operações. Vamos ver imagens de um dos edifícios afetados, colapsou por completo, o Hospital Universitário de Cal. Impressionante.

0: 1.800 funcionários trabalhavam no local. Equipas ativaram protocolos de emergência e conseguiram retirar 600 pacientes que estavam aqui internados.
1: Em poucos segundos, os edifícios começaram a abanar e dezenas desabaram. Entre gritos e escombros, milhares de pessoas correram para as ruas à procura de um local seguro. Em Bogotá, na Colômbia, o sismo apanhou os moradores de surpresa.
2: Eu estava acordado e a minha primeira reação foi pensar que a minha mulher tinha sentido o movimento. E já ligámos aos nossos familiares para que ficassem tranquilos, mas na verdade foi algo que nos motivou a sair porque não sabíamos o que ia acontecer. Além disso, o que aconteceu no nosso país vizinho é sempre motivo de preocupação.
1: 7,4 teve epicentro perto de São José del Palmar, no oeste da Colômbia. Foi sentida em grande parte do país e também além fronteiras. No Panamá, trabalhadores e moradores foram obrigados a sair dos edifícios.
2: Por volta das 7:30 da manhã, sentiu-se um sismo. Nos escritórios, todos situados no quinto andar, houve movimentação de tudo o que lá se encontrava. Mobiliário, os escritórios. Nessa altura, todo o pessoal teve de sair. De forma ordeira, uma vez que se tinha registado um sismo em todo o país. Eu estava sentada na cadeira da sala de jantar e senti que começou a abanar. Comentei com a minha nora que estava a abanar e ela disse-me que sim.
3: Parou um momentico.
2: Parou por um instante e a segunda réplica foi um pouco mais forte, num andar alto. E saímos a correr juntas.
1: No terreno, nos locais mais afetados, agora as equipas de emergência procuram por sobreviventes entre os escombros. O presidente da Colômbia declarou o estado de emergência e garantiu que todos os meios do governo foram mobilizados. As autoridades alertam para o risco de novas réplicas e pedem à população para não regressar aos prédios danificados. Vários países, como Espanha, França e Itália, manifestaram solidariedade para com as vítimas do sismo e os Estados Unidos comprometeram-se com o envio de mais de 15 milhões de dólares para apoiar a Colômbia.
0: E voltou a subir o número de vítimas mortais no sismo que atingiu a Colômbia. São já 168 mortos. É um número que acaba de ser atualizado. Vai acontecendo nas próximas horas. Até porque as operações de resgate ainda estão a decorrer. Pelo menos 5 pessoas morreram, 21 ficaram feridas em ataques russos durante a madrugada na Ucrânia. Cidades de Zaporizhia e Kiev foram atingidas por mísseis balísticos. Em Zaporizhia, 5 pessoas morreram, outras 20 ficaram feridas. O ataque provocou incêndios, cortes de energia e danos em casas e outros edifícios. Em Kiev, há um ferido a registar, um armazém foi atingido. As explosões começaram pouco depois da meia-noite, enquanto a Força Aérea Ucraniana alertava para os ataques com mísseis balísticos em várias cidades. As autoridades pediram à população para procurar abrigo. A Rússia tem intensificado os ataques com mísseis contra a Ucrânia nos últimos meses. Volodymyr Zelensky lança um aviso sobre a cooperação entre a Rússia e a Coreia do Norte na guerra na Ucrânia.
4: Quanto mais os seus mísseis e soldados forem utilizados, quanto mais corrigirem as suas deficiências e pontos cegos, maior será posteriormente o perigo para o Japão, para a República da Coreia, para as Filipinas e para os outros países da região.
0: Alerta máximo em Ceuta, com a possibilidade de nova vaga em massa de imigrantes a entrarem pela via marítima, vindos de Marrocos. Há um apelo que se multiplica, sobretudo nas redes sociais, os enviados especiais da CMTV. A Sónia Cardoso e o Diogo Coelho acompanham o desenrolar desta situação. Sónia, crítica, vai continuando muito perigosa a situação por aí.
5: Exatamente, Sara, e por isso mesmo, ao contrário do que estava previsto, o Exército não vai desmobilizar e vai continuar nos próximos dias aqui em Ceuta, porque, como estavas a dizer, e muito bem, existe esse alerta de uma possível nova entrada massiva de migrantes aqui em Ceuta, que poderá ocorrer já neste

0: sábado e por isso mesmo há toda uma grande operação policial preparada em coordenação, claro, com o exército espanhol, que tem trabalhado nos últimos dias para manter a segurança aqui no enclave espanhol. Nós neste momento estamos na praia del Trampolim, é aqui que nos últimos dias os migrantes têm passado todos os dias, dormem e comem e têm utilizado também esta água do mar, não só para tomar banho, mas também para fazer a higiene pessoal e até também para fazer necessidades. E é por isso mesmo que já anda a circular um alerta dirigido aos moradores aqui de Ceuta para não frequentarem as praias aqui da cidade, porque poderá esta água estar a começar a ficar infectada devido às fezes destes migrantes e por isso está já aqui em alerta esta população, não só para, claro, não virem a esta praia em específico, mas também noutras devido a possíveis bactérias que poderão estar nesta água. Aqui os migrantes tentam sobreviver como podem, tentam estar entretidos também como podem. Na imagem do Diogo podemos ver um grupo, por exemplo, a jogar à bola. São vários os que têm feito esta atividade nos últimos dias e têm também criado abrigos para se protegerem do sol, porque a verdade é que tem estado muito calor aqui em Ceuta e têm utilizado aquilo que encontram ao longo de toda a cidade para fazer estes abrigos. Não só toalhas, como roupa, como canas, também plástico, cartão. Tudo é importante para estas pessoas para conseguirem criar este tipo de abrigo para se proteger não só do sol, mas também durante a noite. Tem sido aqui também que a Cruz Vermelha tem ajudado como pode, com muitos voluntários a entregar comida ao final do dia e também com equipas de enfermeiros e de médicos para tratar também as feridas, porque, Sara, há muitos que continuam com muitas feridas, quase todos nos pés, devido às condições que têm andado nestes últimos dias.
1: Já foi detido o principal suspeito de balear uma turista em plena baixa de Lisboa. Todos os dados em direto no Grande Jornal. Portugal prepara-se para ficar amanhã às escuras. O eclipse solar vai ser observado no nosso país ao final do dia. Vamos acompanhar todos os momentos em direto na CMTV. Ainda assim, de norte a sul do país, continuam a esgotar os óculos para a observação do fenómeno, mesmo com os sucessivos reforços de stock. Em Viseu está o Tiago Virgílio Pereira. Tiago, é o caso por aí?
2: Aqui nesta farmácia Grão Vasco, a correria para comprar esses óculos, para observar o fenómeno em total segurança, tem sido muita. Ora, não há oferta para tanta procura, acabou de chegar uma última remessa de 1.500 unidades, mas imagine-se, todas essas unidades já estão reservadas. Isso significa que voltaram a esgotar os óculos aqui na farmácia. A Sílvia, que é a farmacêutica aqui nesta unidade, vai nos explicar desde logo como é que tem sido esta correria e depois os cuidados que os portugueses devem ter com este fenómeno.
3: Então, a correria tem sido imensa, ou seja, telefones a tocar desde de manhã à noite, é quase 24 horas, a pedirem os óculos. Inclusive, muitas das pessoas que estão à espera, muitas vezes, é mesmo só para perguntar se temos os óculos, e nós não conseguimos dar resposta a isso. Já chegou uma encomenda na quinta-feira e temos reservas que não... Ou seja, o que chegou não chega para as reservas que nós temos. E é isso.
2: Muito bem. E os cuidados que os portugueses devem ter?
3: Muito importante, não se deve olhar de forma direta sem o auxílio dos óculos de proteção. Estes óculos devem estar ser certificados. Muitas vezes vêm-nos perguntar, então eu com óculos de sol posso olhar? Não se deve. E mesmo com os óculos de proteção adequados, não devemos olhar diretamente mais do que 30 segundos seguidos e fazer pausas ali de 3 minutos entre observações, está bem? Porque assim evitamos que aqueça demasiado a retina e que tenha muitos prejuízos para a visão.
2: Muito bem. Silvia, quem não conseguir comprar os óculos, o que é que deve fazer?
3: Não

0: deve fazer, não deve olhar diretamente, vê-se muitos vídeos e chegam-nos essas perguntas com radiologia, CDs, DVDs, posso fazer isso? Não, não se deve, isso é um mito, não é seguro, portanto, ou têm os óculos aqui certificados e os óculos de proteção para poderem observar esse curto tempo, eu reforço aqui esta ideia, não estejam o tempo todo a olhar diretamente mesmo com os óculos, e é isso.
1: Muito bem.
0: Só queria dizer uma coisa, em caso de olharem, de ficarem com algum sintoma, como visão turva, ali algum desconforto ocular, aí devem procurar auxílio junto do médico, está bem?
1: Muito bem. E, portanto, aquilo que podemos também garantir é que até ao dia do amanhã, ao final da tarde, óculos certificados aqui nesta farmácia Grão Vasco já não vão ter.
0: Já não vamos conseguir, exatamente. Obrigada.
1: Muito bem, muito obrigado. Portanto, a correria tem sido imensa aqui nas farmácias de Viseu. Nós há pouco falámos com um dos utentes que já tinha visitado só durante esta manhã 3 farmácias e sempre com a mesma resposta. Portanto, sem stock, as farmácias não conseguem dar resposta a tanta procura. São vizienses que naturalmente querem observar este fenómeno do eclipse em total segurança. Recorde-se que aqui em Viseu a percentagem desta ocultação será de 98%, portanto assinalável, com início às 6h35, o término será às 8h25 e terá esse ponto alto em que o sol ficará então tapado pela lua às 7h32, aqui concretamente, Sara, na cidade de Viseu. São vizienses que tentam a todo custo preparar-se de toda a maneira, da melhor maneira possível, com esses óculos certificados para observarem o fenómeno, mas a verdade é que a procura tem sido muito superior à oferta e muitos deles vão acabar por não conseguir comprar esses óculos de proteção.
2: Tiago Virgílio Pereira com as recomendações e os riscos associados ao fenómeno que causa enorme ansiedade, olhos postos nos céus, com segurança, amanhã, ao final da tarde. E uma bebé nasceu ontem de manhã dentro de uma ambulância dos bombeiros voluntários de Benavente, em plena A9. A mãe seguia para o Hospital Beatriz Ângelo em Louros porque a maternidade mais próxima do Hospital de Vila Franca de Xira estava encerrada e não podia receber a grávida. O parto aconteceu durante a viagem para Louros. A mãe e a recém-nascida foram depois transportadas para o Hospital Beatriz Ângelo, onde receberam acompanhamento médico. As duas encontram-se bem de saúde. O número de nascimentos em ambulâncias no país tem vindo a aumentar. Só no ano passado nasceram pelo menos 70 bebés em ambulâncias. É mais do dobro do número registado em 2024. Houve ainda 23 partos na via pública. Quase metade destes casos aconteceu na região de Lisboa e Val do Tejo. O Centro de Saúde Ponta Barca está a funcionar provisoriamente numa garagem enquanto decorrem obras no edifício. A situação gera várias críticas.
3: A obra é necessária. Ninguém questiona a importância de melhorar as condições do Centro de Saúde de Ponta Barca. São algumas das ideias passadas por utentes com quem a nossa equipa de reportagem conseguiu falar. Mas a solução encontrada deixa algumas dúvidas. O centro está a funcionar provisoriamente numa garagem, uma situação que levanta dúvidas sobre as condições em que utentes e profissionais estão a ser recebidos. Ao que apuramos, os médicos souberam das mudanças no próprio dia, o que terá levado a alguns atrasos no atendimento, enquanto estes se reorganizavam. A questão foi levantada pelo PS de Ponta Barca, que esclarece não estar contra as obras, mas questiona se não haveria outras alternativas, principalmente nesta altura do ano, onde a vila recebe mais visitantes e também imigrantes que regressam ao concelho. Para já não há uma data definitiva para o fim destas obras, nem sobre a duração desta solução.
2: Mais de uma centena de incendiários está atrás das grades. Segundo o JN, 58 pessoas foram condenadas pelo crime, 41 estão em prisão preventiva por suspeitas de terem ateado fogo. O número de condenações quase duplicou na última década. Há ainda outros 28 suspeitos

0: considerados inimputáveis e, em alguns casos, internados em instituições psiquiátricas, ao todo e contando com aqueles que cumprem penas suspensas e estão em liberdade ou os que estão em prisão domiciliária, 329 incendiários estão a ser controlados pelo sistema judicial. Poi Poi é a nova cria de hipopótamo pigmeu do Jardim Zoológico de Santo Inácio, em Vila Nova de Gaia. Importante nascimento para a preservação da espécie em vias de extinção. Para conhecer no Grande Jornal, logo depois do intervalo.
1: Curta pausa no Grande Jornal, um simultâneo com a CMTV, edição é de Sara Carrilho. Passam agora 25 minutos da uma hora. 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
1: Uma hora 25 minutos, vamos para mais uma síntese informativa com a Jéssica Oliveira. Boa tarde, Jéssica.
5: Muito boa tarde. Diversos doentes esperaram cerca de 16 horas para serem atendidos por um profissional de saúde na urgência do Hospital de Portimão. O Correio da Manhã conseguiu apurar que o problema estará na falta de disponibilidade de médicos nesta unidade hospitalar, numa altura em que muitos estão de férias. Para solucionar este problema, a administração do hospital assume o procedimento de ajustes pontuais entre serviços de urgência de Portimão e de Lagos. Milhares de pessoas continuam a ocupar camas hospitalares, apesar de já terem, aliás, alta clínica por falta de respostas sociais ou familiares. O programa Voltar a Casa pretende responder a estas situações, Bruno Correia.
6: O programa Voltar a Casa foi esta segunda-feira publicado em Diário da República, mas só entra em vigor com o Orçamento do Estado para 2027. A medida destina-se a pessoas que tiveram alta clínica, mas continuam internadas por falta de uma resposta social, familiar ou habitacional adequada. O programa prevê uma bolsa de vagas em instituições do setor social, camas destinadas a altas sociais e residências de transição. Cada residência poderá acolher até 10 pessoas durante um período máximo de 2 anos. Está também previsto o apoio domiciliário e o acesso à rede de cuidados continuados, com preferência pelas respostas no domicílio. O objetivo é permitir que algumas pessoas possam regressar a casa, mantendo o apoio necessário, incluindo serviços de reabilitação e fisioterapia, quando for necessário. No final de maio, mais de 3.500 pessoas com alta clínica continuavam a ocupar camas hospitalares, cerca de 1.300 aguardavam uma resposta social ou familiar e outras 1.300 esperavam uma vaga na Rede Nacional de Cuidados Continuados Integrados. Quando não houver vagas, o Instituto de Segurança Social poderá contratar novos lugares em instituições sociais. O Estado assegura a diferença entre os 1.800 euros mensais previstos e a comparticipação da família.
5: O programa Voltar a Casa entra assim em vigor com o Orçamento do Estado para o próximo ano. A terminar, dar conta de que cerca de 20 concelhos do interior norte, centro e Algarve estão em perigo máximo de incêndio. Em perigo muito elevado estão mais de uma centena de concelhos por todo o país. Os distritos de Lisboa, Leiria, Évora, Coimbra, Porto e Braga são alguns dos que apresentam um risco elevado. O IPMA prevê para hoje uma subida de temperatura máxima no interior e uma pequena subida da temperatura mínima nas regiões norte e centro.
1: Breve síntese informativa na Correio da Manhã Rádio, edição de Jéssica Oliveira. Passam agora 29 minutos da uma hora. Boa tarde. Deixe-se ficar desse lado.
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0: Grenade, o senhor Bruno Mars na Correio da Manhã Rádio. Temos mais música e música portuguesa.
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1: É isso mesmo, e é com Luís Trigacheiro, o tema Há Algo em Ti, um tema escrito pela Luísa Sobral. Fique connosco, boa tarde.

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1: Vamos agora para o Grande Jornal da Tarde.
2: Estamos de regresso no Grande Jornal. A PSP deteve dois suspeitos de abastecerem a zona de Lisboa com droga. Foram apreendidos 37 quilos de haxixe e armas, incluindo uma metralhadora. A reportagem é da Bianca Gonçalves Rocha.
3: A PSP deteve ontem dois suspeitos responsáveis por abastecer a zona da Grande Lisboa com droga. O subintendente Nelson Silva é quem nos vai falar mais sobre esta operação. Houve ontem esta detenção, mas também houve a apreensão de droga.
4: Sim, portanto, de cerca de 37 quilos de haxixe e a detenção de dois homens, um de 28 e outro de 30 anos. Estes são responsáveis, portanto, não da venda direta ao consumidor, mas antes da recolha do grosso, para depois sim a posterior distribuição por quem está a vender ao consumidor final, e eles foram precisamente interceptados nessa manobra, portanto, quando recolheram e estavam a preparar-se para introduzir o estupefaciente já no mercado da Grande Lisboa. Portanto, foi nesse momento que desencadeamos esta operação de investigação criminal, que permitiu deter em flagrante delito estes dois suspeitos. Isto é uma prioridade do Comando Metropolitano de Lisboa, o combate a quem se dedica nas várias fases do processo, portanto, quem recolhe, quem armazena ou quem vende. E estes são surpreendidos precisamente neste transbordo e abastecimento do mercado de Lisboa.
3: Há uma estimativa de um valor para a droga que foi apreendida e doses?
4: Estimamos, portanto, as doses são as 74 mil doses, portanto, estimamos o valor entre os 340 a 360 mil euros de venda direta, dependendo depois também do mercado ao qual ela se destinava.
3: E relativamente a estes dois suspeitos, poderá haver a hipótese de trabalharem com uma rede internacional?
4: Portanto, as investigações prosseguem. Esta já resulta de um conjunto múltiplo de informações que foram recolhidas no passado, e também esta ação vai permitir que desencadeemos, certamente, a montante no futuro, outro tipo de operações que visem a quem ou quem entregou ou quem iria receber este subfaciente por parte desta célula.
3: De onde é que vinha esta droga e como é que entrava em Portugal?
4: A investigação, portanto, aponta para o sul do país, onde se

0: medida e há a convicção que, portanto, viria de países do norte da África com entrada via Reino de Espanha, mas sempre destinado a abastecer o mercado da Grande Lisboa do consumidor final.
1: Muito obrigada. Ficamos então aqui com as declarações do subintendente Nelson Silva, que nos dava conta como é que decorreu esta operação, que levou então à detenção de dois suspeitos, dois responsáveis por abastecer então uma zona da Grande Lisboa com droga, e além da detenção destes dois suspeitos, houve também a apreensão de 37 quilos de haxixe, mas também de armas.
2: Há mais de uma semana que os trabalhadores despedidos de uma fábrica de calçado em Avintes, Vila Nova de Gaia, vigiam as instalações para impedir roubo do material. Sem respostas, estão desesperados, dormem à porta desta fábrica, como mostra o Paulo Jorge Duarte.
3: É uma vigília que dura já há 11 dias e 11 noites, junto às instalações da empresa Pontual, indústria de calçado, em Avintes, Vila Nova de Gaia. 60 trabalhadores foram atirados para o desemprego, sem garantias de receber o último mês que trabalharam, o mês de julho, os respectivos subsídios e também as indemnizações, sendo que há trabalhadores com mais de 40 anos de casa. Por isso, é preciso um grande espírito de sacrifício, porque a verdade é que não arreda um pé da porta da empresa.
4: Não, vamos continuar a lutar por aquilo que é nosso, porque nós temos pessoas mesmo que estão a pedir ajuda aos irmãos. Eu para agora não podia, porque tenho, vou aguentando com a coisa, e vamos ver, vamos lutar até o fim, até para ser o administrador. Só podemos que o juiz decida o mais rápido possível a nosso favor.
3: Porque todos dependem do salário?
4: Todos. Não era pouco, era baixo, mas todos pediam o salário para sobreviver de mês a mês.
3: E pessoas com rendas para pagar, filhos na escola, empréstimos?
4: O meu caso é o carro a pagar, a água, a luz, renda. O que é que vai dar uma média de 600, 200 que a gente vai receber do centro de emprego? Não vai dar nada.
3: E como eu disse, há trabalhadores com mais de 40 anos de casa?
4: Tenho meus colegas meus com 45, 44, 40, outras 39, eu pelo menos 23. Já é uma vida aqui dentro, a lutar.
3: Muito bem, muito obrigado. Dia e noite, a verdade é que não arreda um pé.
5: Não arredamos pé daqui enquanto não ficar resolvido.
3: É uma situação que nada fazia para ver que acontecesse, e naquela sexta-feira foi-vos comunicado, não há dinheiro, não há empresa.
5: Exato, e nós ficámos todos a olhar uns para os outros, porque ficámos sem dinheiro, sem trabalho, e vamos lá ver o que é que isto vai dar.
3: Já estão a recorrer ao centro de emprego?
5: Sim, já estamos a recorrer, já metemos os papéis, mas isso demora sempre, e até lá como é que a gente paga as coisas?
3: Que é isso que eu ia perguntar, é um processo lento, mas as despesas estão à porta.
5: Exatamente, e quem não tiver pessoas por trás que ajudem, como é que eles vão fazer? Vai ser difícil, não é? Que é mesmo assim. Acabamos por ficar nós também em xeque perante outras pessoas. Que é mesmo assim.
3: Muito bem, muito obrigado. É uma situação que atinge a todos. No seu caso, tem menos anos de casa que a maior parte dos seus colegas. Exato. Mas a verdade é que também não arreda pé.
6: Claro, dia e noite. Também fico aqui a dormir de noite, bem no Gondomar, e tento fazer o meu melhor. E foi um choque que a gente tivemos na sexta-feira, a gente estar a contar com o ordenado e ficar sem nada. É muito triste.
3: É uma situação que os afeta diretamente e aos trabalhadores, mas também às respectivas famílias.
6: Claro, eu vou daqui, vou a casa, faço comer, arranjo as coisas, venho para aqui às vezes dormir, quando toca a minha vez, e ando assim nisto. E é cansativo também para a família, que nunca estamos com a família, não é?
3: Muito bem, muito obrigado. São relatos que demonstram realmente e revelam a vida destas pessoas nos últimos dias. Naquela sexta-feira, há 11 dias, quando esperavam que iam receber o mês de julho, a verdade é que receberam uma notícia que acaba por os deixar abalados e com incerteza no futuro, no que diz respeito das próximas semanas.
2: Um carro incendiou-se ao início da tarde na A5, no sentido de Lisboa-Cascais, antes da saída para Linda a Velha. A CMTV revela as primeiras imagens deste incêndio, com uma grande nuvem de fumo no local. Aconteceu há pouco, são as primeiras imagens da ocorrência, que está em curso, já com a presença dos bombeiros no local. CMTV vai revelar a qualquer instante mais informações. Até ao momento não foi possível apurar se há feridos como resultado deste incêndio num veículo, mas a provocar constrangimentos na circulação e também muito fumo na zona onde tudo aconteceu. Trânsito, por isso,

0: condicionado, é possível perceber no sentido da A5, onde tudo aconteceu, que está a ser utilizada uma via, pelo menos na zona deste incêndio, aliás, um incêndio num carro. Na A5, já bem perto da saída para Linda a Velha, sentido Lisboa-Cascais, notícia com poucos minutos que vamos desenvolver ao longo das próximas horas. Há cada vez mais acidentes com trotinetes. Os números de vítimas sobem, preocupam as autoridades. A investigação CM de hoje mostra as consequências do uso deste veículo, que se torna cada vez mais perigoso nas estradas do país.
1: Um homem de 40 anos morreu a poucos metros do Hospital Garcia de Horta quando seguia de trotinete e foi colhido por um carro. O carro atingiu dois jovens que iam em trotinetes elétricas. Segundo fonte da PSP, as vítimas seguiam no passeio quando foram atingidas pela viatura.
2: Uma colisão entre uma trotineta e um veículo ligeiro de passageiros a provocar um morto, exatamente o homem que seguia na trotineta, de 26 anos.
3: As trotinetes são vistas como brinquedos por muitos, mas chegaram para acelerar a mobilidade urbana. No entanto, para outros, também têm acelerado a ida às urgências. Entre travagens bruscas, distrações e quedas, há cada vez mais acidentes e as estatísticas começam a derrapar. Levantando dúvidas sobre a segurança deste meio de transporte.
0: Um jovem de 21 anos morreu num acidente entre dois veículos de mercadorias na A13 junto a Pegões. Da colisão resultou ainda um ferido ligeiro.
4: Quando os bombeiros chegaram ao local, o jovem que conduzia o veículo ligeiro já tinha morrido. O alerta foi dado às autoridades por volta das 17 horas e 15 minutos na tarde de segunda-feira. No total, foram mobilizados 15 operacionais e 7 veículos. As operações para retirar a vítima mortal do carro decorreram durante toda a tarde, como explica o comandante dos bombeiros de Águas de Moura.
5: Mobilizámos para este teatro de operações 10 operacionais, apoiados por 4 veículos, com o apoio também da GNR e da Viatura Médica de Emergência e Reanimação do INEM. Neste momento, essas operações de encarceramento estão finalizadas. Neste momento, encontram-se em trabalhos de limpeza de via e, assim que possível, terminaremos estes trabalhos. As causas ainda há de ser investigado pelas entidades competentes.
4: O trânsito ficou condicionado durante várias horas na A13, no sentido sul-norte, junto a Pegões, no município do Montijo. O cadáver do jovem de 21 anos foi transportado para o Instituto de Medicina Legal, enquanto o ferido ligeiro foi apenas assistido no local. As causas do acidente que envolveu dois veículos de mercadorias, um pesado e um ligeiro, estão a ser investigadas pela Guarda Nacional Republicana.
0: Um motociclista de 46 anos ficou em estado grave depois de um despiste perto da Hervideira. O alerta foi dado por um popular que viu a moto sair da estrada, evitando que a vítima ficasse horas sem ser encontrada.
6: Esta segunda-feira, o despiste de um motociclo de alta cilindrada na Estrada Nacional 244, próximo de Hervideira, no concelho de Pont de Sor, deixou um homem de 46 anos em estado grave. O alerta foi dado às 18h31 por um popular que assistiu ao despiste e viu a moto sair da estrada, cair num terreno baldio e ficar completamente fora do alcance visual. Segundo populares, sem esse alerta imediato, a vítima poderia ter ficado horas sem ser encontrada numa zona isolada e sem circulação. O motociclista foi assistido pelos bombeiros voluntários de Pont de Sor e pela CIV, sendo considerado ferido grave. Seguiu para o aeródromo de Pont de Sor, onde o aguardava o meio aéreo, mas após avaliação médica foi confirmado que não reunia critérios para helitransporte. O homem acabou por ser transportado pelos bombeiros voluntários de Pont de Sor com o apoio da CIV por via terrestre para o Hospital de Porto Alegre. O NICAV da Guarda Nacional Republicana está a apurar as causas do despiste. O trânsito esteve condicionado, mas nunca totalmente interrompido.

0: Os equipamentos usados pela aeronave que se despenhou em Portimão para rebocar a manga publicitária não estavam de acordo com as especificações dos fabricantes. A informação é revelada pelo Gabinete de Prevenção e Investigação de Acidentes com Aeronaves.
1: João Martinho preparava-se para realizar o primeiro voo do dia. Mas durante a operação de recolha da manga de publicidade, algo correu mal. Segundo o Gabinete de Prevenção e Investigação de Acidentes com Aeronaves, após a descolagem, o aparelho sofreu movimentos de queda das asas, o que levou a perder rapidamente a altitude e a cair na pista de nariz em baixo. O piloto, de 28 anos, estava devidamente autorizado e certificado para realizar o voo e libertou a manga antes da aeronave colidir com o solo. Mas, segundo os investigadores, os equipamentos e materiais usados para rebocar a manga não estavam de acordo com as especificações dos fabricantes. No entanto, garantem que não se pode, nesta fase, afirmar que tenha sido essa a causa principal do acidente. A aeronave ficou destruída, mas todos os componentes foram encontrados próximos do local da colisão com o solo. A investigação vai agora debruçar-se, entre outros aspectos, sobre a condição de segurança da aeronave, com a análise dos seus componentes críticos, nomeadamente do motor. Será também avaliada a supervisão feita pelas autoridades relativamente à certificação do operador e dos seus prestadores de serviço ao nível da manutenção.
0: A GNR da Guarda apreendeu 16 caminhões de uma empresa de transporte de mercadorias com o sistema de antipoluição adulterado. A manipulação ilegal do sistema de emissões permitiu à empresa poupar milhares de euros.
2: A averiguação, liderada pelo Núcleo de Investigação Criminal de Acidentes de Viação da GNR da Guarda, durava sensivelmente 15 meses. Os militares estavam de olho em vários veículos de uma empresa que se suspeitava estar a adulterar o sistema de controlo de emissões poluentes. A investigação culminou na última sexta-feira com uma operação que se estendeu aos distritos de Castelo Branco, Coimbra e Leiria e que visou oficinas, escritórios e parques da empresa de transportes. Dos 71 caminhões fiscalizados, 66 foram sujeitos a perícias. Em 16, foram detectadas alterações nos sistemas eletrónicos que inibem a injeção de AdBlue, um aditivo antipoluição, e que interferem no tratamento dos gases de escape e na redução das emissões poluentes. No âmbito dos 3 mandados de busca, a GNR apreendeu ainda computadores, equipamento de diagnóstico e material usado na programação e alteração dos sistemas eletrónicos dos veículos. Segundo fonte da GNR, esta adulteração dos sistemas permite reduzir ou eliminar o consumo de AdBlue, diminuindo os custos de exploração dos veículos, mas comprometendo o funcionamento dos mecanismos de controle das emissões e alterando as características técnicas dos caminhões. Com este expediente, a empresa terá poupado várias dezenas de milhares de euros no aditivo antipoluição.
0: Portugal está em contagem decrescente para o eclipse solar de amanhã. Vai poder acompanhar todos os momentos do fenómeno em direto na CMTV. Fazemos a contagem decrescente em vários pontos do país. A reportagem em Lisboa é do Nuno Gil Ferreira.
3: Estamos numa corrida contra o tempo para conseguir comprar os tão famosos óculos de proteção contra a visão para conseguir ver o eclipse solar que acontece já durante o dia da manhã. Neves do Hotel, dono aqui da ótica onde nos encontramos, é a excelente ótica. Pergunto-lhe se tem havido bastantes encomendas deste tipo de óculos.
4: Sim, tem havido muitas encomendas, sobretudo no dia de ontem. Nós tivemos filas que iam até à rua, porque tínhamos anunciado que tínhamos feito um último reforço de 500 óculos. Neste momento temos pouco mais de 200, cerca de 250 para entrega a pessoas que fizeram uma pré-reserva. Nós, no início, estivemos a oferecer óculos em conjunto com as AIS através do Clube da Visão, numa parceria com a Ciência Viva. As pessoas inscreveram-se no site do Clube da Visão e estivemos a disponibilizar óculos gratuitamente. Mas a determinada altura vimos que não chegavam, o estoque esgotou e tivemos de começar a fazer encomendas. Fizemos 4 encomendas encomendas sucessivas e neste momento só temos os óculos que estão para entrega por pré-reserva.
3: E porquê é que este tipo de óculos são tão importantes para ver o eclipse? Para quem possa não saber.
4: São importantes porque protegem relativamente à radiação solar, ou seja, nós, ninguém pode olhar diretamente para o Sol. E há o equívoco de que com o eclipse que poderíamos olhar sem proteção. É um erro, porque efetivamente há uma radiação solar que pode provocar lesões na retina. E isso, em consequência, poderá levar a uma perda de visão, sobretudo a visão central. Para além de outros problemas. Portanto, é absolutamente desaconselhável olhar para o Sol sem óculos de proteção certificados, que é o caso destes que exibiu.
3: Certíssimo, então, muito obrigado. Neves Dotel, dono da Excellent Ótica, que relembra que é preciso usar estes óculos para evitar danos à visão. Pode existir o equívoco que o eclipse solar acabe por reduzir a radiação, mas a verdade é que estes óculos são necessários e neste momento, como podemos ouvir, as encomendas foram tantas que foi preciso fazer um reforço que neste momento já não chega e os únicos óculos que ainda permanecem aqui são aqueles que já foram encomendados de véspera.
0: Também na Madeira, o fenómeno é aguardado com muita expectativa, como revela o João Fernando.
5: Na Madeira, é a eclipsomania. Então, corrida às lojas para tentar arranjar óculos. O que é certo é que esses óculos já estão esgotados há vários dias. Todas as casas onde nós passámos de ótica nos deram a mesma resposta e tinham afixado um papel que já não há óculos para ver o eclipse no Sol. Os madeirenses podem o ver entre as 18h30 e as 20h30 com o pico solar a ser apontado para as 19h46. Muito bom dia. Tem sido uma verdadeira loucura a procura por esses óculos que tem na mão.
6: Exato, eu tenho aqui o artigo mais procurado nos últimos dias. Na verdade, esgotou a semana passada. Esgotou em uma semana os milhares de óculos que tínhamos disponíveis a nível nacional. Realmente, houve aqui uma procura que excedeu em grande escala as expectativas dos fornecedores e as nossas. E sim, agora só podemos aconselhar às pessoas que vejam em segurança.
5: Os óculos que foram vendidos... Eram vendidos a quanto?
6: Os óculos eram vendidos a 3,99€ e também havia a possibilidade das pessoas se inscreverem numa plataforma que é o Clube da Visão, que é uma plataforma de Zeiss que agrega vários óticos, onde podiam inscrever-se, agendar o levantamento dos óculos numa loja e fazê-lo sem qualquer tipo de custo, apenas com o registro na plataforma. Esses também já escutaram e já não há forma de o fazer.
5: E só que os dão para crianças também?
6: Dão para crianças, sempre com alguma supervisão ou com bastante supervisão dos pais ou de um adulto. Porque num instante a criança poderá não ajustar ou poderá retirar os óculos da cara, o que não é aconselhável para uma observação direta do sol.
5: Não estavam a contar com tanta procura aqui na Ilha da Madeira?
6: Bem, nem na Madeira, nem no território continental, não é? Ou até nos Açores. Porque lá está, este é um fenómeno que ocorre com alguma frequência, mas com esta intensidade não com tanta frequência. Foi uma surpresa, na verdade, para todos nós, para os fornecedores e para nós.
5: Muito obrigado. Fica então aqui obrigado. Esclarecimento. A procura, essa mantém-se. O que é certo é que nas lojas tem o papel que diz não temos os óculos para ver o eclipse do Sol. Na Madeira, muitos estrangeiros também que estão por aqui têm descontatado e procurado também para saber o melhor local para ver. Nós estaremos nesse local para ver, estaremos bem no Observatório do Arieiro para ver então o eclipse do Sol amanhã, onde o ponto alto está previsto de ser às 19h46, aqui na Ilha da Madeira.
0: É já amanhã e pode ser observado em Portugal. De norte a sul do país, aumenta a procura pelos óculos que têm esgotado, mesmo com reforço de stock.
7: Em contagem decrescente para o eclipse solar, há uma verdadeira corrida às farmácias e óticas para comprar os óculos que permitem ver o fenómeno. A elevada procura fez com que nesta farmácia em Faro o stock esgotasse rapidamente.
8: Os utentes, quanto mais se aproxima do dia, mais se procuram e nós já não temos stock suficiente para responder às necessidades. As pessoas procuram-nos cada vez mais e hoje estamos a sentir muita afluência e procura.
9: Mais ou menos em quanto tempo é que esgotou, o stock chegou?
8: Não, foi muito, muito rápido. Nós, na semana passada, já não tínhamos. Não tínhamos muita quantidade, não estamos à espera de uma procura tão grande, portanto foi muito rápido até esgotarmos.

0: O óculos adequados é essencial para observar o eclipse. Olhar diretamente para o sol sem proteção adequada pode provocar danos graves e permanentes na visão.
1: Nós nunca devemos olhar diretamente para o sol sem proteção, neste caso sem óculos devidamente certificados. Mesmo que consigamos olhar para o sol sem proteção e não sintamos dor, os danos estão a acontecer e na retina e podem ser danos que são irreversíveis. Portanto, não olhar para o sol diretamente sem a proteção adequada e óculos certificados.
0: O Instituto Português do Mar e da Atmosfera prevê boas condições para observar o fenómeno.
2: Há uma praga de javalis em Setúbal. Percorrem praias, ruas e praças. Os moradores estão preocupados. Os javalis descem da Serra da Arrábida e depois das praias agora também invadem a cidade de Setúbal. Imagens inéditas, exclusivas da CMTV e os relatos para ver depois do intervalo. Até já.
3: Pausa no Grande Jornal, um simultâneo com a CMTV. Boa tarde, são 2 horas. 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Fique connosco. Uma ótima terça-feira.
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3: Duas horas, 2 minutos. Olhamos agora alguns temas que fazem parte da atualidade com a jornalista Jéssica Oliveira. Boa tarde, Jéssica.
11: Muito boa tarde. O Tribunal Criminal de Damasco condenou o ex-presidente da Síria por crimes contra a humanidade, tendo sido aplicada a pena de morte. O julgamento público na Síria começou em abril, na capital, quase um ano e meio depois de uma coligação de rebeldes armados ter derrubado Assad. O antigo presidente foi condenado por homicídio premeditado, tendo sido aplicada a pena de morte. O antigo brigadeiro-general do Exército e responsável pelo Departamento de Segurança Política na província de Assad foi também condenado por ser culpado de homicídio premeditado e tortura. Estamos em contagem decrescente para o eclipse solar. Vamos ao encontro do repórter Nuno Gil Ferreira em Lisboa. Ele conta-nos que há uma corrida às farmácias para comprar óculos próprios para observar este eclipse.
12: Gente, e no fundo aquilo que tem visto nos últimos dias é uma grande afluência a óticas e também a farmácias para tentar encontrar os benditos óculos para observação deste fenómeno raro que só acontece uma vez a cada 100 anos. O próximo só acontecerá depois de uma centena de anos deste dia. Esperamos neste momento para perceber qual vai ser o efeito deste eclipse solar total. Há que esclarecê-lo, existem vários tipos de eclipses, mas este aqui será um eclipse solar total, o que vai acabar por reduzir a luz que temos em Portugal durante algum tempo e também acabar por reduzir, lá está como uma consequência, a energia solar que é gerada a partir neste tempo e, por aquilo que sabemos, existem várias pessoas que querem estes óculos para ver este fenómeno solar, este fenómeno astrológico tão raro, cujo próximo apenas será daqui a mais de 100 anos.
11: Também o físico Carlos Fiolhais explica onde será possível observar melhor este eclipse e a importância também do uso dos óculos especializados para proteger a nossa visão.

0: Quanto mais perto estiver do extremo nordeste, de Bragança, ali duas aldeias onde é total durante muito pouco tempo, que é Rio do Nouro e Guadramil. Em Bragança, exatamente na cidade, já não é exatamente total, mas é 99,9%. Chegando cá embaixo, é 92%, 93%. O que é que isto faz? Estes óculos são permitindo ver o visível, mas bloqueiam praticamente completamente o infravermelho e ultravioleta. Sol, portanto, se quiserem saber onde vai acontecer, o sol começa a estar uns 10 graus acima, portanto, baixo no horizonte. Eu até já fui ver ontem um pôr do sol para ver qual é a posição do sol nesta altura. Se virem hoje ou amanhã, é a posição do sol quando ele vai até pôr-se um pouco já ainda arratado. Quer dizer, ele vai pôr-se ainda um bocadinho obstruído pela... com a luz dele obstruída pela lua, e portanto escolha o sítio na véspera, escolha o sítio onde haja visibilidade.
1: O ITMA prevê boas condições para observar o eclipse solar desta quarta-feira. O céu deverá estar pouco nublado ou limpo na maior parte do continente. Síntese informativa na Correio da Manhã Rádio. A edição é de Folha Jéssica Oliveira. Continuo desse lado. O Grande Jornal vai para o ar dentro de poucos minutos.
2: Espero bem que o teu terraplanismo.
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1: A PSP deteve o principal suspeito de balear uma turista por engano na Baixa de Lisboa. O atirador foi detido por violência doméstica. O Gonçalo Gato tem os detalhes.
2: Foi uma discussão entre dois homens que causou um grande aparato aqui na Rua Augusta ontem, ao final da tarde. Essa discussão que acabou com um homem a tirar uma pistola, a tentar disparar sobre outro homem, e acabou por ser uma bala perdida, atingiu uma mulher estrangeira de 41 anos, que ficou com ferimento no abdómen, pediu ajuda, chamaram a ambulância e a Polícia de Segurança Pública. A mulher foi transportada para o Hospital de São José. O principal suspeito, o que terá permitido o gatilho, foi detido hoje de manhã por violência doméstica. Era já um homem conhecido das autoridades. Aliás, eram os dois, visto que estão ligados à venda de estupefacientes, a também burlas ligadas ao tráfico de droga. Houve um desentendimento ontem. Um deles tirou uma pistola, tentou atingir o outro, acabou por atingir a mulher estrangeira de 41 anos, que foi transportada para o Hospital de São José. Ainda não há atualizações sobre as condições de saúde desta mulher. Os moradores, comerciantes e até alguns turistas queixam-se de alguma insegurança, de que há pouco policiamento, há pouco controle sobre estas pessoas, estes crimes que acontecem aqui nas principais ruas de Lisboa. Pedem, acima de tudo, mais policiamento. Queixam-se também da polícia só ter chegado cerca de 10 a 15 minutos depois do crime acontecer. O homem, o principal suspeito, foi detido hoje de manhã e será presente a tribunal ainda hoje.
1: Uma comerciante revelou à CMTV os momentos de pânico que viveu na altura dos disparos. Conta também que se sente insegura.
3: Eu estava no momento trabalhando em frente à loja quando eu ouvi um barulho extremamente alto, foi impossível de ignorar. Simultâneo a isso, eu vi uma fumaça subindo também e todos os turistas simplesmente começaram a correr. Eu, no susto, também levantei e corri para dentro da loja. Um monte de pessoas também correram para dentro da loja, se esconderam atrás do caixa, dentro mesmo da loja, em área privada. E ficamos sem saber o que tinha se passado. Depois de alguns minutos, apareceu a polícia, fechou a rua e então foi se passando a informação que tinha sido uma mulher baleada. Não, no momento em que houve o disparo, as pessoas recuaram, mas depois que tudo se acalmou, elas voltaram para onde tinha ouvido o barulho. Mas a gente não vimos suspeitos, não vimos a vítima também. Foi um pouco decepcionante, para ser sincera, porque a polícia demorou questão de 10 minutos para chegar. Quando chegaram, fecharam a rua, não deram explicação do que estava acontecendo. Fecharam a rua com cadeiras de estabelecimento, não colocaram uma faixa também para... Não sabíamos a intensidade do que tinha acontecido e eles não se preocuparam em passar adiante para a gente também. Porém, como o que aconteceu ontem nunca tinha acontecido antes. Foi a primeira e espero que a última vez também.
2: 6:30 da tarde, uma hora que estava muita gente. Sentes que até podia ter sido pior do que foi?
3: Sim, tinha muito turista, muita criança, muito idoso. No meio dessa correria também, pessoas pediram para a gente ligar para a ambulância porque tinham machucado a perna. E eu só conseguia pensar que poderia ter sido eu. Por mais que não fosse tão perto, mas eu poderia ter sido a vítima num dia de trabalho qualquer.
1: Homem que foi vítima de uma emboscada e baleado em Alfragide, na Amadora, era dono de um talho e era habitual deslocar-se ao banco para depositar dinheiro.
4: Um trajeto que era frequente e aparentemente inofensivo quase que se revelou fatal para um homem de 51 anos. O violento assalto aconteceu quando a vítima, que será dona de alguns apartamentos e talhante no estabelecimento nas redondezas, se preparava para depositar uma elevada quantia de dinheiros. Assim que entrou nas instalações do Monte Pio, na Avenida da Quinta Grande, em Alfragide,

0: o homem foi surpreendido por dois suspeitos encapuzados. Os ladrões seguiam de arma em punho e ameaçaram a vítima para levar o envelope com 16 mil euros. O homem de 51 anos ainda tentou resistir e correr atrás da dupla, mas acabou por ser atingido por dois disparos nas pernas. Os ladrões aproveitaram o momento para lhe retirar definitivamente o envelope das mãos e fugir a correr. Os assaltantes foram vistos pela população enquanto tentavam escapar. Entraram num carro vermelho que estava parado a poucos metros do banco e abandonaram o local rapidamente. Nessa altura foi dado o alerta, mas apesar da rapidez da polícia, os ladrões não voltaram a ser vistos. A vítima foi transportada em estado grave para o Hospital São Francisco Xavier, em Lisboa, onde ficou internada. Está estável e não corre perigo de vida. A Polícia Judiciária foi acionada e está agora a investigar. As imagens de videovigilância do banco podem ser fundamentais para ajudar no caso.
1: Os assaltantes estão em fuga e a serem procurados pelas autoridades. A reportagem é do Nuno Gil Ferreira.
2: Sabe-se agora que o homem que foi assaltado e baleado aqui num banco em Alfragide era dono de um talho nas redondezas e que estaria a depositar os 16 mil euros resultantes das compras de fim de semana quando foi assaltado. Estes dois homens chegaram encapuzados, armados, num assalto que poderá ter sido premeditado, uma vez que estes assaltantes chegaram já disfarçados, sem que pudessem ser identificados facilmente. Estacionaram o carro muito perto daqui do banco e dispararam sobre as pernas deste homem e terão levado os 16 mil euros que este dono de um talho aqui da zona de Alfragide estava a tentar depositar das vendas do fim de semana. Sabe-se que investigações estão a decorrer para tentar identificar estes dois homens e para isso as imagens de videovigilância poderão ser cruciais para averiguar a identidade destes dois homens. Neste momento, aquilo que sabemos é que o homem que foi assaltado durante a manhã de ontem está em estado grave no Hospital São Francisco Xavier, depois de ser baleado nas pernas, e a ver, vamos, quais serão as conclusões a que a Polícia Judiciária vai chegar, no fundo, derivado desta investigação, para conseguir descobrir a identidade destes dois homens encapuzados que assaltaram um talhante aqui na zona de Alfragide.
1: Uma mulher foi assaltada e agredida num roubo violento em casa em Louros. Os suspeitos estão em fuga. Levaram anéis no valor de pelo menos 2 mil euros, como revela a Beatriz Henriques Ferreira.
3: Foi uma noite de terror para uma mulher de 36 anos. Por volta das 2 da manhã, foi mais ou menos esta a hora que a PSP recebeu o alerta. Dois homens entraram numa casa em Sacavém, Louros. Entraram na casa, a mulher foi surpreendida pelos dois ladrões, foi ameaçada, foi também agredida na zona do lábio e também na nuca. Não precisou de receber tratamento hospitalar, mas ainda assim não ganhou para o susto. Esta mulher foi assaltada dentro de casa. Os ladrões conseguiram fugir com anéis que estão estimados no total, e é também esta a estimativa do valor deste assalto, 2 mil euros. A PSP foi rapidamente acionada. Quando chegaram à habitação, os dois ladrões já tinham conseguido fugir. A Polícia Judiciária também foi acionada. São agora os inspectores que têm em mãos esta investigação, até porque estamos a falar de um assalto com recurso à arma de fuga. Esta mulher foi ameaçada com uma pistola, por isso mesmo, e quando se trata deste tipo de crimes, os inspectores da Polícia Judiciária são acionados para realizar todas as diligências. É preciso agora chegar à identificação destes dois homens, destes dois suspeitos que arrombaram a porta, entraram nesta habitação, ameaçaram esta mulher que acaba por ser agredida e depois foi assaltada. Foi tudo muito rápido, conseguem levar anéis, estamos a falar, como referia, de um assalto que chega à marca dos 2 mil euros. Primeiro a PSP tomou uma conta da ocorrência, rapidamente chamaram a Polícia Judiciária, que agora tenta chegar à identificação. É preciso perceber quem são, onde estão e depois proceder à sua detenção. Tudo aconteceu por volta das duas da manhã, aliás, foi por volta dessa hora que dois homens entraram numa casa e conseguiram levar vários anéis, valor estimado em 2 mil euros.
1: Um jovem de 20 anos foi detido por assaltos contra taxistas em Alcabidez. As autoridades apuraram durante a investigação que os roubos, além de violentos, envolveram a subtração de telemóveis, 300 euros em dinheiro e um carro. O suspeito foi detido fora de flagrante, presente a juiz, foi-lhe aplicada a prisão preventiva. O futebolista Denis Gull foi alvo de um assalto este domingo em Vila Nova de Gaia e terá sido vítima de uma rede organizada que se dedica a assaltar estrelas de futebol. Segundo o Jornal de Notícias, o grupo de colombianos opera a partir de Espanha

0: e especializou-se nos últimos 5 anos em assaltos a residências de jogadores de futebol que atuam nos principais clubes de Portugal, Espanha, França e Itália. Denis Gull ficou sem 250 mil euros em dinheiro, relógios e joias. Este grupo é suspeito de assaltar outros jogadores de futebol. Os apuros dos roubos são depois vendidos noutros países da Europa. Há uma praga de javalis em Setúbal. Eles percorrem praias, ruas e praças. Os moradores estão preocupados. Investigação CM para ver daqui a pouco neste grande jogo. No Algarve houve doentes que tiveram de esperar 16 horas para serem atendidos na urgência do Hospital de Portimão. A Raquel Reis revela porquê.
1: 16 horas foi o tempo que utentes esperaram para serem atendidos no serviço de urgência do Hospital do Portimão. A justificação para estes tempos de espera elevados por parte da Unidade Local de Saúde do Algarve é o facto de haver, nesta altura do ano, falta de médicos tarefeiros. Muitos estão de férias. Há também uma afluência maior às urgências dos hospitais no Algarve, nesta altura do ano, e essa conjugação de fatores faz com que os tempos de espera sejam mais elevados que o habitual. No dia de hoje, por exemplo, o tempo médio de espera é de 2 horas para ser visto na urgência, mas para os utentes que já estão em observação, o tempo de espera ultrapassa as 7 horas. Alguns enfermeiros já solicitaram à Unidade Local de Saúde do Algarve escusa de responsabilidade devido a estes elevados tempos de espera. 16 horas foi mesmo o tempo que vários utentes, chegaram a ter de esperar para serem atendidos no serviço de urgência.
0: Ainda não há data para o funeral de Noémia, a mulher de 70 anos, que foi assassinada pelo ex-marido este fim de semana na Trofa. O corpo foi levado para o Instituto de Medicina Legal. Só depois de ser libertado pelas autoridades é que é marcado o funeral. O mesmo para Manuel Pereira, o principal suspeito de ter tirado a vida à ex-companheira. Uma tragédia que abalou a comunidade, apesar de família e vizinhos saberem que durante anos Noémia tinha sido vítima de violência doméstica. Este homem não aceitava o fim da relação. Os 4 jovens que seguiam no carro que capotou com droga este fim de semana no Seixal tinham estado numa festa num bar da Costa de Caparica, em Almada, antes do acidente. Tinham sido vistos a consumir droga.
2: Dinheiro, festas e carros de alta cilindrada. Era este o tipo de conteúdo que o condutor do carro que capotou este sábado na A33, que morreu durante o acidente, mostrava regularmente nas redes sociais. O grupo foi visto a fumar xixa e a ingerir a chamada droga do riso, minutos antes do fatídico acidente, numa festa na Costa de Caparica. Cláudio Cardoso, de 27 anos, é a segunda vítima mortal e seguia no lugar do passageiro. O consumo da substância poderá ter contribuído para o acidente à alta velocidade, algo que a autópsia do corpo poderá revelar. Os 4 rapazes que seguiam no carro eram todos amigos de infância e cresceram no Val da Amoreira, na Moita. Para além das vítimas mortais, o despiste fez ainda 2 feridos graves. Os 2 serão detidos para interrogatório assim que tiverem alta hospitalar. Foram apreendidas dentro da viatura capotada 27 mil doses individuais de cocaína, bem como 6.400 de haxixe, 1.600 de cannabis, MDMA e metanfetaminas, bem como uma arma proibida a civis, um colete balístico e 15.500 euros em notas. Não se sabe ainda se este grupo saiu do bar da Costa de Caparica já com esta mercadoria ou se foram buscar este material para traficar após saírem do estabelecimento. A investigação da Polícia Judiciária quer ainda perceber qual era o envolvimento de cada um dos 4 homens.
0: Um suspeito de vandalismo em Vila Franca de Xira foi libertado devido às férias judiciais. A PSP diz que intercepta o homem de 29 anos, é suspeito de vários crimes de dano e sobre o qual pendia um mandado de detenção. Assim, conduziu o homem à esquadra, mas por estar a decorrer o período de férias judiciais, não foi possível cumprir o mandado, pelo que o suspeito foi libertado. O homem voltou a praticar atos de vandalismo após ter abandonado as instalações da PSP. Utilizou uma tampa metálica de saneamento para causar danos em portas de entrada de edifícios. O objeto foi apreendido pela polícia e estão em curso diligências destinadas à recolha de provas e determinação dos danos causados. Um carro incendiou-se ao início da tarde, em plena A5, no sentido de Lisboa-Cascais, perto da saída para Linda a Velha. O alerta foi dado

0: pela 1 hora da tarde. Nas imagens a que a CMTV teve acesso, é possível ver enorme nuvem de fumo que se gerou. Não há feridos a registar. Foram mobilizadas corporações de bombeiros para o local. Procederam às operações para extinguirem as chamas na berma. Também uma zona com mato rasteiro que podia ter sido facilmente atingida pelas chamas. Operações que obrigaram a condicionar o trânsito nesta zona. Oipói é a nova cria de hipopótamo pigmeu do Jardim Zoológico de Santo Inácio em Vila Nova de Gaia. Um importante nascimento para a preservação da espécie em vias de extinção. Para conhecer, já a seguir no Grande Jornal.
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0: Uma bombeira de Barcarena em Oeiras, grávida de 37 semanas, viu ser-lhe recusada uma ambulância por parte do Centro de Orientação de Doentes Urgentes. Saiba tudo sobre o caso já a seguir no Grande Jornal.
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9: E fica por aqui o Grande Jornal, um simultâneo com a CMTV, com a edição de Sara Carrilho. Passam 27 minutos das 2 horas. Boa tarde, seja bem-vindo.

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Em ritmo de dança com Nicki Minaj, Starships, depois de ouvirmos Selena Gomez e Gracie Abrams, o tema Call Me When You Break Up. 2 horas 33 minutos aqui entre nós, comigo Ana Pinto, até às 4 da tarde na Correio da Manhã Rádio. Em 90.4 se nos ouve na Grande Lisboa, 94.8 no Grande Porto e em cmradio.pt, onde quer que esteja, seja a caminho da praia, do trabalho, do aeroporto ou simplesmente a ter assim um dia relaxado em casa. Estamos deste lado sempre com boa música.

Aqui ficaram December 10 com o tema Angel. Estamos a 25 minutos das 3. Um ótimo início de tarde de terça-feira. Daqui a pouco temos nova linha avançada com José

0: Aqui ficaram os Take That, This Life. Agora que estamos a 21 minutos das 3 horas, boa tarde, fica connosco.
1: Aqui entre nós.
0: Seguimos agora pelo mundo do futebol, com a nova linha avançada, os carneiros amigos José Nunes e Júlio Heitor. Vamos ouvir.
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1: Ora, está na hora do carneiro amigo Zé.
2: Bom dia, carneiro amigo Zé. Extensivos amigos e carneiros amigos que nos ouvem esta hora, e não são poucos.
1: São muitos.
2: Ou para eles.
1: Cada vez mais, não é, Zé? Ainda bem.
2: Bom dia, obrigado. É verdade. Bom dia para os carneiros amigos que nos estão a cumprimentar esta altura.
1: Tantos bons dias.
2: Pierre Van Eyndonk, muitos lembrar-se, é um dele, grande craque holandês que jogou no Benfica, grande goleador e que tinha o carinhoso nickname de Vanhonhó. Mais uma voltinha.
3: Vanhonhó,
2: tu vais fazer. Ainda temos aqui o Mofi, que ainda não falámos nele, é um novo reforço, veio do Nice. Já foi jogador de Farioli, avançado nigeriano, Mofi. Quando era puto, dizia ao avô: avô, cheiras a Mofi. E era isto.
4: That's all, folks.
2: Mas vamos mostrar aos noruegueses como é que se cose uma verdadeira posta de
1: bacalhau.
2: Exatamente. Olha que vai ser o meu almoço hoje, que até várias horas.
1: Isto é uma outra música.
2: Exatamente. Isto é uma cover espetacular. Bacalhau Music.
1: É pá, incrível.
2: Goldfish.
1: Goldfish. Eu vou.
2: É isto mesmo. Isto é quase o tempo do Ajax, não é?
1: Contigo mais ainda.
2: É o filme do Walt Disney, da Branca de Neve e Santa Rosa. Mas Charles, o tal guarda-redes que tem nome de sapataria, e já falámos disso, defendeu e aguentou a vantagem do Vitória. Charles, que mais uma vez brilhou, a tal como já tinha acontecido frente ao Sporting. Mais uma vez brilhante também. O título do recorde é Rei Charles.
1: Perfeito! Jorge.
2: Muito bom. Charles matou, Nadói esfolou, voltou a entrar e a marcar. Nadói!
1: Maneira...
2: O avançado que faz dói.
1: O tal avançado que já falámos também aqui na linha avançada, não foi?
2: É verdade.
1: O tal dói que é este.
2: Faz dói às coisas contrárias. Você não está só. Há mais que aí os jogadores pela medida grande. Bom, agora esta mensagem do carneiro amigo António Martins. O carneiro amigo vem a Amsterdão. Se assim, bebemos uma cervejinha e conhece o meu filho mais velho, que é analista e treinador adjunto aqui no Ajax.
1: Olha,
2: boa, carneiro amigo António. Estou em Lisboa, mas aqui mando um abraço para o carneiro amigo pai e para o carneiro amigo filho. E também quero destacar esta mensagem do carneiro amigo António Carvalho, que reza assim: bom dia, carneiro amigo, aqui da Costa Maia, México. Um abraço. Grande abraço, carneiro amigo António. Você disse México? Já vi que sim, um abraço aí para o México, grande país. E um abraço para todos os carneiros amigos, incluindo o nosso Júlio.
1: Um novo carneiro.
2: Porque esta linha avançada chegou ao fim.
1: Mas amanhã?
2: Amanhã há mais. Mas bora, Arnold.
1: Garantido. Vamos embora.
2: I'll be back.
1: Cada vez mais forte esta nova linha avançada.
2: Um abraço, Júlio.
1: Grande abraço, Zé. Até amanhã, mesmo hora. Um quarto para as nove, como sempre.
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5: Boa disposição do José Nunes e do Júlio Heitor. Eles divertem-se à brava. 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E agora seguimos com Rita Vian. Agora que estamos a 17 minutos das 3. Amanheça. Logo depois, Siena Spiro. Fique connosco. Uma ótima terça-feira.

E depois de ouvirmos Rita Vian, aqui ficou Siena Spiro com o tema Origami. Estamos a 12 minutos das 3, continuação de uma ótima terça-feira. Deixe-se ficar na Correio da Manhã Rádio. Temos Fala Barato com o Eduardo Madeira já a seguir.

0: Fala Varado.
1: E a pergunta de hoje é: o que acha das multas a quem joga futebol ou ouve música na praia?
2: Tenente Idalésio Pontão, da Marinha Portuguesa. Temos sido chamados para algumas ocorrências que, na verdade, pertencem à alçada da Polícia Marítima, de pessoas a jogar futebol e ouvir música aos altos berros nas praias. São, de facto, atividades que estão proibidas pelo Decreto-Lei 93/15. No entanto, muitos dos prevaricadores alegam que estão a jogar à bola porque a prestação de Portugal no Mundial foi tão fraca que sentem necessidade de mostrar aos turistas que ainda há quem joga à bola neste

0: país. Quanto à música, acho que há casos e casos. No caso de um pimba, eu dava uma multa, mas, por exemplo, um funk brasileiro já devia dar prisão. Mas isto sou eu. Como disse, estes casos são da alçada da Polícia Marítima. Não sei se repararam, mas já disse alçada duas vezes. Aliás, agora três. É uma boa palavra. Alçada.
1: Ulisses Pimentel, sou lateral esquerdo do Estrela Vermelha da Rebelva e não concordo com esta lei de não jogar em praias. Eu costumo treinar no pelado do meu clube, mas como agora tem lá estado as festas da Rebelva, a gente só pode treinar em metade do campo. E se damos um remate mais puxado para termos que ir buscar a bola aos carrinhos de choque da feira. A última vez até fui buscá-lo à girafa do carrossel. Logo, a praia é o único sítio onde a gente tem espaço para treinar. E com isto, desta lei, estão a cortar as pernas a esta equipa. E o Estrela não merecia isto. Quanto à música, eu ouço alguma música, mas não ouço música muito alta porque eu sou um bocado daltónico.
2: Luizinha Barbosa, sou nadadora salvadora na costa da Caparica. Ainda ontem tive de socorrer uma senhora no areal porque levou com 3 boladas de força na cara. À terceira vez eu ainda me estiquei para tentar apanhar, mas falhei. Foi um frango quase como o do Rui Silva do Sporting na Amadora. A senhora foi para casa e ia com a cara toda vermelha, parecia um pimentão. Parece que tinha apanhado um escaldão na cara. E nem um quarto de hora ela esteve na praia, coitada. Por isso acho bem esta lei, para isto não acontecer. Eu zelo por essa lei. Para mim, trabalho é trabalho, caca, caca.
3: Alice Rissol, sou cenógrafa e vegana. Eu normalmente vou a praias selvagens com pouca gente, mas quando não tenho essa hipótese, vou para a Praia Grande em Lagos. E uma vez eu estava a descansar no areal e entrou um grupo de espanhóis a ouvir música aos altos berros e eu fiquei doente, a vomitar e com febre. Até fui ao médico e tudo. Segundo ele, apanhei uma gastroenterite pelos ouvidos por causa do reggaeton. O meu médico diz que o reggaeton é uma espécie de salmonela sonora. Foi-me muito abaixo, mas agora já estou bem. Espero não ter alguma recaída. Essa lei acho que ajuda. Será

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Last Friday Night, aqui ficou a fantástica Katy Perry. Ficamos a pouco menos de 4 minutos das 3. Um ótimo início de tarde, fique connosco. Daqui a pouco, à hora certa, atualizamos as notícias. Para já, recordamos um grande sucesso dos Train.

0: São 3 horas. Boa tarde, está na Correio da Manhã Rádio. Grande Jornal com edição de Jéssica Oliveira. Boa tarde, Jéssica.
1: Muito boa tarde. Um homem de 34 anos e de nacionalidade nepalesa morreu esta segunda-feira na Praia da Conceição, no concelho de Cascais. Segundo a Autoridade Marítima Nacional, em comunicado, o homem entrou em paragem cardiorrespiratória, tendo sido retirado da água pelos nadadores salvadores que ainda realizaram manobras de reanimação até à chegada da Vemer. A vítima foi transportada para o hospital, mas acabou por morrer. O homem que foi ontem baleado em Alfragide, na Amadora, deslocava-se habitualmente ao banco para depositar dinheiro. Além de ferida, a vítima ficou sem 16 mil euros. As autoridades tentam agora localizar a dupla de assaltantes que está em fuga.
2: Um trajeto que era frequente e aparentemente inofensivo quase que se revelou fatal para um homem de 51 anos. O violento assalto aconteceu quando a vítima, que será dona de alguns apartamentos e talhante no estabelecimento nas redondezas, se preparava para depositar uma elevada quantia de dinheiro. Assim que entrou nas instalações do Monte Pio, na Avenida da Quinta Grande, em Alfragide, o homem foi surpreendido por dois suspeitos encapuzados. Os ladrões seguiam de arma em punho e ameaçaram a vítima para levar o envelope com 16 mil euros. O homem de 51 anos ainda tentou resistir e correr atrás da dupla, mas acabou por ser atingido por dois disparos nas pernas. Os ladrões aproveitaram o momento para lhe retirar definitivamente o envelope das mãos e fugir a correr. Os assaltantes foram vistos pela população enquanto tentavam escapar. Entraram num carro vermelho que estava parado a poucos metros do banco e abandonaram o local rapidamente. Nessa altura foi dado o alerta, mas apesar da rapidez da polícia, os ladrões não voltaram a ser vistos. A vítima foi transportada em estado grave para o Hospital São Francisco Xavier, em Lisboa, onde ficou internada. Está estável e não corre perigo de vida. A Polícia Judiciária foi acionada e está agora a investigar. As imagens de videovigilância do banco podem ser fundamentais para ajudar no caso.
1: As autoridades tentam agora localizar esta dupla de assaltantes que está em fuga. A PSP deteve o suspeito de balear uma turista na Baixa de Lisboa. O atirador foi detido por violência doméstica. A reportagem é do jornalista Gonçalo Gato, na zona onde tudo aconteceu.
3: Foi uma discussão entre dois homens que causou um grande aparato aqui na Rua Augusta ontem, ao final da tarde. Essa discussão que acabou com um homem a tirar uma pistola, a tentar disparar sobre outro homem, e acabou por ser uma bala perdida, atingiu uma mulher estrangeira de 41 anos que ficou com ferimento no abdómen, pediu ajuda, chamaram a ambulância e a Polícia de Segurança Pública. A mulher foi transportada para o Hospital de São José. O principal suspeito, o que terá premido o gatilho, foi detido hoje de manhã por violência doméstica. Era já um homem conhecido das autoridades. Aliás, eram os dois, visto que estão ligados à venda de estupefacientes, a também burlas ligadas ao tráfico de droga. Houve um desentendimento ontem, um deles tirou uma pistola, tentou atingir o outro, acabou por atingir a mulher estrangeira de 41 anos, que foi transportada para o Hospital de São José. Ainda não há atualizações sobre as condições de saúde desta mulher. Os moradores, comerciantes e até alguns turistas queixam-se de alguma insegurança, de que há pouco policiamento, há pouco controle sobre estas pessoas, estes crimes que acontecem aqui nas principais ruas

0: de Lisboa pedem, acima de tudo, mais policiamento. Queixam-se também da polícia só ter chegado cerca de 10 a 15 minutos depois do crime acontecer. O homem, o principal suspeito, foi detido hoje de manhã e será presente a tribunal ainda hoje.
1: A reportagem na Baixa de Lisboa, do jornalista Gonçalo Gato. Passamos para de Lisboa para Ceuta. As autoridades em Ceuta continuam em alerta máximo devido à quantidade de migrantes que continuam precisamente em Ceuta. Na praia del Trampolim esteve a jornalista Sónia Cardoso.
2: Há mais de 15 dias que milhares de migrantes entraram aqui em Ceuta e são ainda muitos os que permanecem aqui no enclave espanhol no norte de África. E grande parte tem permanecido e passado os últimos dias aqui na Praia del Trampolim, onde têm utilizado este areal para dormir, para comer, têm feito também alguns abrigos com aquilo que encontram aqui espalhado pela cidade. Sejam toalhas, roupa, plásticos, cartão, também algumas canas, e é com esses materiais que têm feito abrigos para se protegerem do sol, porque a verdade é que o calor tem sido bastante aqui em Ceuta. E têm utilizado também esta água do mar para tomar banho, para lavarem também a roupa, para fazerem a higiene pessoal, e isso está a criar também um alerta aqui para todos os moradores de Ceuta. Anda já um comunicado a circular porque a água deste mar poderá começar já a ficar contaminada devido às fezes destes migrantes, porque a verdade é que aqui na Praia del Trampolim foram criadas 10 casas de banho, mas que acabam por não ser suficientes para as centenas de migrantes que aqui permanecem, e por isso há muitos que têm utilizado esta água do mar. E por isso mesmo há aqui um alerta para os moradores de Ceuta não frequentarem não só obviamente esta praia, mas como outras aqui da cidade, porque de facto existe esse alerta para uma possível contaminação da água deste mar.
1: A reportagem em Ceuta, mais precisamente na Praia del Trampolim, da jornalista Sónia Cardoso. E de volta em Portimão, o serviço de urgência do Hospital de Portimão esteve sem médicos de banco na noite do passado sábado, levando a que alguns doentes tenham aguardado várias horas para serem atendidos por um profissional de saúde.
3: 16 horas foi o tempo que vários doentes tiveram de esperar para serem vistos na urgência do Hospital de Portimão. A falta de médicos tarefeiros e a elevada pressão sobre os serviços hospitalares fizeram com que os tempos de espera fossem tão elevados na noite do passado sábado. Várias pessoas com pulseiras verdes e amarelas não chegaram a ser atendidas e tiveram mesmo de abandonar a unidade de saúde sem assistência. Questionámos a Unidade Local de Saúde do Algarve, que assumiu que durante esse período houve momentos em que os tempos de espera foram superiores ao desejável e justificam que as dificuldades em preencher a escala desse serviço hospitalar aconteceram devido a ausências não programadas de médicos. Perante a falta de profissionais de saúde, muitos enfermeiros do serviço de urgência desta unidade hospitalar solicitaram à administração do hospital escusa de responsabilidade, uma vez que consideram que a segurança dos doentes pode estar a ser colocada em causa. De modo a solucionar o problema, a administração do ELS fez ajustamentos pontuais entre os serviços de urgência de Portimão e de Lagos. O Ministério da Saúde reuniu na manhã desta terça-feira com a administração do hospital, de modo a encontrar soluções para estes elevados tempos de espera.
1: Foram registados elevados tempos de espera no serviço de urgência do Hospital de Portimão na passada noite de sábado. Já estamos em contagem decrescente para o eclipse solar de amanhã e será visível em grande parte do país. O estoque de óculos, no entanto, que tornam possível assistir ao fenómeno, já esgotou em várias farmácias e óticas. A reportagem com todos os detalhes a partir de um oculista em Benfica é do jornalista Nuno Gil Ferreira.
4: Está neste momento na reta final a corrida contra o tempo para comprar os óculos para conseguir ver o eclipse solar que vai acontecer durante o dia de amanhã. A Neves do Hotel, pergunte-lhe se a afluência tem sido grande nesta loja.
5: Sim, nós tivemos uma grande afluência, especialmente ontem, porque tínhamos feito um reforço de encomendas e tínhamos anunciado que íamos ter 500 óculos. Já era a terceira encomenda sucessiva que fazíamos, mas sobretudo ontem tivemos uma grande afluência. Hoje só nos restam já cerca de 250 óculos de

0: pessoas que se pré-inscreveram e, portanto, estão reservados para essas pessoas.
1: E já não há, então, pré-venda por ordem de chegada?
0: Não há pré-venda. Já fizemos isso ontem por ordem de chegada, mas chegámos a uma determinada altura, esgotou-se completamente o stock.
1: Já sabemos que havia filas. Até onde é que chegavam as filas na entrada, para termos uma pequena ideia?
0: A nossa fila aqui chegava à rua, efetivamente. Nós, inicialmente, fizemos uma oferta.

0: últimos dias. Pergunto-lhe se hoje há uma previsão de reforço ou aqueles que existem são aqueles que há.
1: Não há possibilidade já de reforço porque equacionámos isso ontem, estivemos a estudar o assunto, mas já não havia nenhum fornecedor que fizesse chegar a horas mais óculos. Portanto, para nós está encerrado.
0: Certíssimo, então, muito obrigado. Neves do Hotel, dono da ótica onde nos encontramos, a Excellent Ótica, que diz que foi preciso reforçar este estoque de óculos durante o dia de ontem. Esses óculos que havia em estoque já foram e neste momento já não existem óculos para quem não tem a pré-reserva. Portanto, se as pessoas não têm a pré-reserva, pelo menos aqui nesta ótica, já não terão os óculos para ver o eclipse solar de amanhã.
2: Óculos bastante essenciais para ver este eclipse solar de amanhã. Será visível em grande parte do país. No entanto, este estoque dos óculos já esgotou rapidamente em várias farmácias e óticas.
3: Está assim atualizada toda a informação. Esta tarde de terça-feira, a edição foi de jornalista Jéssica Oliveira. 3:12. Boa tarde.
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Nossa Senhora Lady Gaga. E cá está, o eclipse também é uma espécie de romance cósmico. Neste caso, entre a Lua e o Sol, um encontro breve, extraordinário e visualmente impressionante. Prepare os óculos adequados, escolha um bom lugar para observar e não arrisque a visão, porque há fenómenos que valem a pena ver, mas sempre em segurança, não é? Vamos fugir com Gilberto Gil, aqui na Correio da Manhã Rádio, em 90.4, se nos ouve na Grande Lisboa, 94.8 no Grande Porto e em cmrádio.pt.

0: Vamos fugir. O reggae de Gilberto Gil. E nestes dias de calor, sabe, sempre bem ouvir estes temas quentes. Aí estão os Calema. Faz o verão chegar.
1: É

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3: São 3 horas 26 minutos. Daqui a pouco temos a síntese informativa para já os descendentes. Carolina.

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6: São 3h30, olhamos a atualidade com a Jéssica Oliveira. Boa tarde, Jéssica.
7: Boa tarde. Três carteiristas foram detidos pela PSP por roubarem uma mala da Louis Vuitton e outra com mais de 700 euros lá dentro. Os suspeitos foram apanhados no Porto, depois das vítimas terem localizado os seus fones a poucos metros de distância do local onde tudo aconteceu. Os detidos, um de 26 e dois de 36 anos, foram presentes às autoridades judiciárias e ficaram obrigados a apresentações diárias perante as autoridades da sua área de residência. O crime ocorreu no

0: sábado no interior de um estabelecimento comercial na rua Alexandre Herculano, sendo as vítimas duas turistas de 22 e 62 anos. Foram cerca de 400 docentes, a menos, que deixaram a escola este ano letivo, quando comparado, com o ano passado. Se no ano 2024-2025 3.700 professores do ensino básico, secundário e educadores de infância foram para a reforma, os números deste ano mostram uma quebra, apenas 3.300 tomaram essa decisão. O governo criou uma medida para travar o número de professores a aposentarem-se, dando um incentivo monetário de 750 euros mensais. Perante esta nova regra, mais de 2.000 professores prolongaram a carreira este ano. A terminar, dar conta de que cerca de 20 concelhos do interior norte, centro e Algarve estão em perigo máximo de incêndio. Em perigo muito elevado estão mais de uma centena de concelhos por todo o país. Os distritos de Lisboa, Leiria, Évora, Coimbra, Porto e Braga são alguns dos que apresentam risco elevado. O Instituto Português do Mar e da Atmosfera prevê para hoje uma subida da temperatura máxima no interior e uma pequena subida da temperatura mínima nas regiões norte e centro.
1: Breve olhar por algum dos temas que estão a marcar a atualidade desta terça-feira. A edição foi de Jéssica Oliveira. 3 horas 32 minutos. Vamos à música.
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1: E tenha uma excelente terça-feira. Fazemos-lhe companhia em 90.4 se nos ouve na Grande Lisboa, 94.8 no Grande Porto e em cmradio.pt. Se vai na estrada, conduza com cuidado, leve-nos consigo. E os R.E.M. Shining Happy People. Depois temos Nick Cashel. Boa tarde, fique connosco.

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Somos pessoas brilhantes e felizes. Shiny Happy People, um dos grandes, grandes sucessos dos R.E.M. com a voz de Kate Pearson, dos B-52. Estamos a 24 minutos das 4 horas. Daqui a pouco trago-lhe o check-up. Para já, o britânico Nick Kershaw com um dos grandes sucessos, I Won't Let the Sun Go Down on Me. Nem a propósito. Fique connosco. Uma ótima terça-feira.

0: I Won't Let the Sun Go Down on Me, um tema de 1983, um dos grandes sucessos do britânico Nick Kershaw. E amanhã vamos ver o sol esconder-se por instantes. Tenha muito cuidado, use óculos certificados para já. Não é disso que vou falar de úlcera gástrica no check-up. Vamos ouvir?
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0: A úlcera gástrica é uma doença comum, mas muitas vezes subestimada. Trata-se de uma lesão na mucosa do estômago, uma espécie de ferida interna que surge quando os mecanismos naturais de proteção deixam de conseguir neutralizar o ácido gástrico. Durante muito tempo, pensou-se que o stress e a alimentação eram as principais causas. Hoje sabemos que os dois fatores mais importantes são a infecção.

0: infecção por uma bactéria. A Helicobacter pylori e o uso prolongado de medicamentos anti-inflamatórios como o ibuprofeno ou o ácido acetilsalicílico. Os sintomas nem sempre são óbvios. O mais típico é uma dor ou sensação de queimadura na parte superior do abdómen, que pode surgir algumas horas após as refeições ou durante a noite. Podem ainda ocorrer náuseas, perda de apetite e, em casos mais graves, vómitos com sangue ou fezes escuras, sinais de complicações que exigem atenção médica urgente. Importa sublinhar que a úlcera gástrica não é apenas desconforto digestivo. Se não for tratada, pode evoluir para hemorragia, perfuração do estômago ou infecções graves. A boa notícia é que, atualmente, o tratamento é eficaz. Passa por reduzir a acidez do estômago e, quando necessário, eliminar a bactéria com antibióticos. Em muitos casos, a úlcera cicatriza completamente em poucas semanas ou meses. Mas o melhor mesmo é prevenir, evitar o uso excessivo de anti-inflamatórios, moderar o consumo de álcool, deixar de fumar, ter uma boa alimentação e procurar acompanhamento médico perante sintomas persistentes são medidas fundamentais. A úlcera gástrica lembra-nos que nem todas as dores de estômago são banais e ouvir o corpo pode fazer toda a diferença.
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0: Estamos a 16 minutos das 4 horas. Seguimos em português com Bárbara Tinoco. 10 minutos.

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0: Aqui ficou Bárbara Tinoco, estamos a 14 minutos das 4 horas, continuação de uma excelente terça-feira. Já a seguir temos mais uma história do jornalista Vítor Figueiredo. Há vidas assim.
1: Há vidas assim.
2: A substância responsável pela sensação picante das malaguetas chama-se capsaicina. É ela que provoca aquela ardência característica que muitos apreciam e outros evitam. No entanto, por mais intensa que pareça, a sua potência fica muito aquém de outros compostos naturais. Um bom exemplo é a famosa Pepper X, pimenta X, considerada a pimenta mais picante do mundo, com cerca de 2,7 milhões de unidades na escala de Scoville. Já a capsaicina pura atinge aproximadamente 16 milhões de unidades, um valor extremamente elevado e capaz de causar dor extrema e irritação intensa. Ainda assim, existe uma substância que supera tudo isto de forma impressionante. Vamos lá ver se consigo dizer o nome. É a resiniferotoxina. Este composto encontra-se em plantas como a Euphorbia resinifera, típica de regiões áridas de Marrocos, e é considerada uma das substâncias naturais mais potentes conhecidas. Na escala de Scoville, estima-se que atinja cerca de 16 mil milhões de unidades. Ouviu bem, cerca de 1000 vezes mais do que capsaicina. A razão para esta intensidade extrema está na forma como atua no corpo humano. Tal como a capsaicina da pimenta, a resiniferotoxina ativa o receptor responsável pela percepção de calor e dor. No entanto, fala de forma muito mais agressiva, provocando uma entrada massiva de íons de cálcio nas células nervosas. Este processo pode sobrecarregar e até destruir terminações nervosas, levando a uma perda prolongada ou permanente da sensibilidade à dor. Há vidas assim, muito picantes, muito mesmo. Acredita-se que o cato que produz essa substância o faz como um mecanismo de defesa contra herbívoros, tornando-se extremamente eficaz. Mesmo um contacto mínimo pode causar uma irritação severa.
0: 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Ficamos a 11 minutos das 4 horas, reta final de mais um Aqui Entre Nós. Aí estão os Baia com Deus.

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3: Ficamos a 6 minutos das 4 horas. Já sabe, o regresso a casa é daqui a poucos minutos e é com a Lara Afonso e a Alexandra Pereira, portanto fiquem muito boa companhia. Eu estou de regresso amanhã, como aqui entre nós, quando faltarem 7 minutos para as 11. Até lá.

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7: Ora então, muito boa tarde. Está no sítio certo, à hora certa. Está na Correio da Manhã Rádio. Bom regresso a casa hoje comigo, Lara Afonso. Vamos lá atualizar as notícias e o grande jornal das 4 da tarde. E as saudades que eu já tinha de dizer isto. A edição do jornal é da querida jornalista Alexandra Pereira. Bom dia. Aliás, boa tarde.
8: Boa tarde.
7: Estás bem disposta?
8: Estou bem, e tu também estás bem?
7: Também, também. Vamos lá, regressa a casa.
8: Vamos
7: agora.
8: As notícias que nem sempre estão assim tão bem quanto isso. O Ministério da Administração Interna, a PSP e a Câmara de Lisboa acabam de informar que vão reforçar já nas próximas horas a resposta policial nas zonas turísticas da capital, em Lisboa. A notícia

0: notícia surge depois de ontem à tarde uma turista sueca ter sido atingida por uma bala perdida na Rua Augusta, na Baixa de Lisboa. Por esse crime, a PSP já deteve um homem fortemente indiciado por esse disparo. As diligências permitiram perceber que se tratava então de um homem já conhecido das autoridades. Era de resto visado num processo de violência doméstica. Como tudo aconteceu ontem à tarde e já esta terça-feira pelo jornalista Gonçalo Gato.
1: Foi uma discussão entre dois homens que causou um grande aparato aqui na Rua Augusta ontem, ao final da tarde. Essa discussão que acabou com um homem a tirar uma pistola, a tentar disparar sobre outro homem, e acabou por ser uma bala perdida, atingiu uma mulher estrangeira de 41 anos que ficou com ferimento no abdómen, pediu ajuda, chamaram a ambulância e a Polícia de Segurança Pública. A mulher foi transportada para o Hospital de São José. O principal suspeito, o que terá premido o gatilho, foi detido hoje de manhã por violência doméstica. Era já um homem conhecido das autoridades. Aliás, eram os dois, visto que estão ligados à venda de estupefacientes, a também burlas ligadas ao tráfico de droga. Houve um desentendimento ontem, um deles tirou uma pistola, tentou atingir o outro, acabou por atingir a mulher estrangeira de 41 anos, que foi transportada para o Hospital de São José. Ainda não há atualizações sobre as condições de saúde desta mulher. Os moradores, comerciantes e até alguns turistas queixam-se de alguma insegurança, de que há pouco policiamento, há pouco controle sobre estas pessoas, estes crimes que acontecem aqui nas principais ruas de Lisboa. Pedem, acima de tudo, mais policiamento. Queixam-se também da polícia só ter chegado cerca de 10 a 15 minutos depois do crime acontecer. O homem, o principal suspeito, foi detido hoje de manhã e será presente a tribunal ainda hoje.
0: A reportagem do jornalista Gonçalo Gato. Recordo então que no seguimento deste acontecimento, ontem o Ministério da Administração Interna, a PSP e a Câmara de Lisboa decidiram reforçar a resposta policial nas zonas turísticas de Lisboa, um reforço que deve acontecer já nas próximas horas. Este não foi caso único durante o dia de ontem. Em Alfragide, Amadora, um homem foi baleado, neste caso no contexto de um assalto à porta de um banco. A vítima preparava-se para depositar 16 mil euros. O apuro de um fim de semana de vendas no talho de que é proprietário, Nuno Gil Ferreira.
2: Sabe-se agora que o homem que foi assaltado e baleado aqui num banco em Alfragide era dono de um talho nas redondezas e que estaria então a depositar os 16 mil euros resultantes das compras de fim de semana quando foi assaltado. Estes dois homens chegaram encapuzados, armados, num assalto que poderá ter sido premeditado, uma vez que estes assaltantes chegaram já disfarçados, sem que pudessem ser identificados facilmente. Estacionaram o carro muito perto daqui do banco e dispararam sobre as pernas deste homem e terão levado os 16 mil euros que este dono de um talho aqui da zona de Alfragide estava a tentar depositar das vendas do fim de semana. Sabe-se que investigações estão a decorrer para tentar identificar estes dois homens e para isso as imagens de videovigilância poderão ser cruciais para averiguar a identidade destes dois homens. Neste momento, aquilo que sabemos é que o homem que foi assaltado durante a manhã de ontem está em estado grave no Hospital São Francisco Xavier, depois de ser baleado nas pernas, e a ver, vamos, quais serão as conclusões a que a Polícia Judiciária vai chegar, no fundo, derivado desta investigação, para conseguir descobrir a identidade destes dois homens encapuzados que assaltaram um talhante aqui na zona de Alfragide.
0: A reportagem do jornalista Nuno Gil Ferreira. A PSP teve dois homens suspeitos de tráfico de droga na zona de Lisboa. Seriam responsáveis pelo abastecimento do estupefaciente. Foram apreendidos 37 quilos de haxixe e algumas armas. O balanço pelo subintendente da PSP, Nelson Silva.
3: Cerca de 37 quilos de haxixe e a detenção de dois homens, um de 28 e outro de 30 anos. Estes são responsáveis, não da venda direta ao consumidor, mas antes da recolha do grosso, para depois sim a posterior distribuição por quem está a vender ao consumidor final, e eles foram precisamente interceptados nessa manobra, portanto, quando recolheram e estavam a preparar-se para introduzir o estupefaciente já no mercado da Grande Lisboa. Portanto, foi nesse momento que desencadeamos esta

0: operação de investigação criminal, que permitiu deter em flagrante delito estes dois suspeitos. Isto é uma prioridade do Comando Metropolitano de Lisboa, o combate a quem se dedica nas várias fases do processo, portanto, quem recolhe, quem armazena ou quem vende. E estes são surpreendidos precisamente neste transbordo e abastecimento do mercado de Lisboa.
1: Há uma estimativa de um valor para a droga que foi apreendida e doses?
0: Estimamos, portanto, as doses são as 74 mil doses, portanto, estimamos o valor entre os 340 a 360 mil euros de venda direta, dependendo depois também do mercado ao qual ela se destinava.
2: O subintendente da PSP, Nelson Silva, em declarações à jornalista Bianca Gonçalves Rocha. Durante o dia de ontem foram vários os pacientes que esperaram cerca de 16 horas para serem atendidos na urgência do Hospital de Portimão. O problema terá estado relacionado com a falta de médicos numa altura de férias. A administração do Hospital de Portimão não esconde essa dificuldade. Assume que têm sido feitos ajustes pontuais entre os serviços de urgência de Portimão e de Lagos. A jornalista Raquel Reis faz um ponto de situação.
3: 16 horas foi o tempo que utentes esperaram para serem atendidos no serviço de urgência do Hospital do Portimão. A justificação para estes tempos de espera elevados por parte da Unidade Local de Saúde do Algarve é o facto de haver, nesta altura do ano, falta de médicos tarefeiros. Muitos estão de férias. Há também uma afluência maior às urgências dos hospitais no Algarve, nesta altura do ano, e essa conjugação de fatores faz com que os tempos de espera sejam mais elevados que o habitual. No dia de hoje, por exemplo, o tempo médio de espera é de 2 horas para ser visto na urgência, mas para os utentes que já estão em observação, o tempo de espera ultrapassa as 7 horas. Alguns enfermeiros já solicitaram à Unidade Local de Saúde do Algarve escusa de responsabilidade devido a estes elevados tempos de espera. 16 horas foi mesmo o tempo que vários utentes, chegaram a ter de esperar para serem atendidos no serviço de urgência.
2: A reportagem da jornalista Raquel Reis. Subiu para 224 o número de mortos confirmados na sequência do forte sismo que atingiu ontem a Colômbia. Há ainda pelo menos 1.200 feridos. Isto numa altura em que as equipas de socorro continuam no terreno à procura de sobreviventes. O sismo de magnitude 7,4 na escala de Richter atingiu a Colômbia ontem de manhã.
4: Por volta das 7:30 da manhã sentiu-se um sismo. Nos escritórios, todos situados no quinto andar, houve movimentação de tudo o que lá se encontrava. Mobiliário, os escritórios. Nessa altura, todo o pessoal teve de sair de forma ordeira, uma vez que se tinha registado um sismo em todo o país. Eu estava sentada na cadeira da sala de jantar e senti que começou a abanar. Comentei com a minha nora. Estava a abanar e ela disse-me que sim. Parou por um instante e a segunda réplica foi um pouco mais forte, num andar alto. E saímos a correr juntas.
2: Os testemunhos dos colombianos que ontem sentiram a terra tremer, o sismo de 7,4 na escala de Richter, que fez até agora 224 vítimas mortais. Em Ceuta, as autoridades continuam a acompanhar a possível nova vaga de migrantes, a 15 de agosto. Ao mesmo tempo, vão alertando os locais para cuidados que devem agora ter. A reportagem é da enviada especial Sónia Cardoso.
5: Ao contrário do que estava previsto, o exército não vai desmobilizar e vai continuar nos próximos dias aqui em Ceuta, porque, como estavas a dizer, e muito bem, existe esse alerta de uma possível nova entrada massiva de migrantes aqui em Ceuta, que poderá ocorrer já neste sábado. E por isso mesmo há toda uma grande operação policial preparada, em coordenação, claro, com o exército espanhol, que tem trabalhado nos últimos dias para manter a segurança aqui no enclave espanhol. Nós, neste momento, estamos na Praia del Trampolim. É aqui que, nos últimos dias, os migrantes têm passado todos os dias, dormem e comem, e têm utilizado também esta água do mar, não só para tomar banho, mas também para fazer a higiene pessoal e até também para fazer necessidades. E é por isso mesmo que já anda a circular um alerta dirigido aos moradores aqui de Ceuta para não frequentarem as praias aqui da cidade, porque poderá esta água começar a ficar infectada.
2: Sónia Cardoso, enviada especial.

Correio da Manhã, a Ceuta. Há mais de uma semana, os 60 trabalhadores de uma fábrica de calçado em Avintes, Gaia, foram surpreendidos com a notícia do despedimento. Desde então, vigiam noite e dia as instalações, de forma a impedir a retirada do recheio. A reportagem para o

0: É ideal, para quem se gosta tanto, mas é o que temos e ainda bem, pelo menos, vá, é o copo meio cheio. É porque eu sou de toque, não é? Sendo que também gosto muito de sentir que os nossos ouvintes, e nós não estamos a tocar nos nossos ouvintes, e quem entrou agora já percebeu que o Regresso a Casa está comigo, não é? Lara Afonso, pois claro, eu digo tudo o que penso. Normalmente eu tenho, costumo dizer que tenho a língua colada ao pensamento. Não sei se passam mesmo contigo, Alexandra. Tu és mais contida, não é?
1: Vezes. Sim, depende,
0: não é? Muito bem, olha, daqui a pouco já me vou voltar a meter contigo. Agora há que dizer que bom regresso a casa. Aqui na Correio da Manhã, Rádio Pois Claro. Que esta é a altura de falarmos de trânsito, mas tanto quanto consigo perceber por aqui, não há grandes informações de trânsito, ou pelo menos relevantes a esta hora. Reforço que são 4:12, para que também não se perca aí nos seus horários, apesar de estar aqui em boa companhia e deixar-se levar por aquilo que vai ouvir, boa música, entretenimento e também, obviamente, a informação atualizada sempre ao segundo. Agora, dizer-lhe que o trânsito no Grande Porto parece que está tudo ok, corrija-me se eu estiver errada, 927794422, seja o meu repórter atento, e por favor ajude-me também a partilhar estas informações. Se existir trânsito, aquilo que eu consigo perceber agora é que não tem trânsito relevante, daqueles assim que chateia um bocadinho, não é? A esta hora, portanto, para onde quer que vá agora, na zona da Grande Lisboa e no Grande Porto, parece-me que está tudo ok, por isso boa viagem, se for o seu caso. Bom regresso a casa. Vamos à música. Maninho diz: vem para cá. Eu quero que venha para cá, para a Correio da Manhã Rádio, fazer-me companhia também neste que é o meu último dia antes das minhas férias.

0: Então, hoje é dia 11 de agosto. Para muita gente é também o início das férias. Para mim também é. É um facto. Se está na mesma vibe que eu, então conte-me lá tudo. Já tem tudo pronto para as suas férias? Já fizeram a mala, por exemplo? São daquelas pessoas que fazem a mala com antecedência, deixam tudo para a última hora? Isto é uma coisa interessante para falar, mas não é? Como é que são os nossos ouvintes no que diz respeito a fazer malas? Eu sou um bocadinho mais complicada, tenho que confessar. Fico ali atrapalhada. Começa a fazer até com alguma antecedência e depois chega à última e se calhar acabo por desfazer e pensar não, estou a levar muitas coisas, mas depois penso, ai, afinal se calhar posso levar muitas coisas, mas porquê que eu tenho que pensar tanto nisso? E de facto fazer a mala é uma questão. O que é que costuma acontecer consigo? Partilhe comigo aqui no WhatsApp da Correio da Manhã Rádio 927794422 927794422. É ou não muito complicado fazer a mala das férias? Conte-me tudo!
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0: E onde quer que esteja à distância de um clique, sempre que quiser, em cmradio.pt. Vamos à música, já cá está a Adele com este Rolling in the

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4: E já lá vamos à música, mas hoje há que relembrar que é terça-feira e às terças-feiras o que é que acontece?
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4: Ora, nem mais, mais uma querida da Correio da Manhã Rádio com quem eu vou estar hoje e matar-te muitas saudades. A verdade é que já lancei aqui o repto, porque de facto hoje até às 7h45 vou estar a fazer-lhe companhia e amanhã vou estar de férias, se Deus quiser vai correr tudo bem. Lá começo eu com as minhas ansiedades pré-férias e então lancei o desafio de perguntar como é que são os nossos ouvintes fazer a mala diz a respeito. Então, já recebi aqui uma mensagem do nosso querido Eduardo Argus. Beijinhos, Eduardo, obrigada. Está-nos a ouvir de longe, de Londres, através de cmradio.pt. Obrigada por estar sempre ligado. A verdade é que ele diz: boa tarde, Laura Afonso, bons ouvidos, ouçam, obrigada. É um gosto estar na sua companhia neste final de tarde. Muito obrigada, que mimo tão bom. Então, aqui diz o Eduardo: eu a fazer a minha mala para as férias sou um stress para a minha esposa e para a minha filha. Tipo, se o voo for às 7 da manhã, eu faço a minha mala às 9 da noite. Beijinhos de Londres. Beijinhos, Eduardo, que giro. Isso nem é fazer muito em cima do... Né, com muita antecedência. Isso, eu acho que para mim isso é fazer a mala em cima do joelho, não sei. Mas é rápido fazer a mala, fica a pensar naquilo que colocou lá dentro, depois de a fazer, ainda está no voo a pensar, será que coloquei tudo? Como é que é? Que tipo de viajante? É, conte-me tudo. 927794422, 927794422. Não está fácil, pois não. Não está fácil em vários sentidos, mas este é o nome da música, ok? Do Virgul e do Maninho aqui na Correio da Manhã Rádio. Boa tarde, boa terça-feira, bom regresso a casa.

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1: Ora, Neymar está no sítio certo. Daqui não sai, daqui ninguém o tira, ok? Já a seguir temos a síntese informativa para conferir. Já a seguir.
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1: Ora, vamos então à síntese informativa, são 4:30. A edição é da jornalista Alexandra Pereira. Mais uma vez, boa tarde, Alexandra, agora é contigo.
8: Boa tarde. Há mais de uma semana, os 60 trabalhadores de uma fábrica de calçado em Avintes, Gaia, foram surpreendidos com a notícia do despedimento. Desde então, vigiam as instalações dia e noite, de forma a impedir a retirada do recheio. A reportagem é do jornalista Paulo Jorge Duarte.
9: É uma vigília que dura já há 11 dias e 11 noites, junto às instalações da empresa Pontual, indústria de calçado, em Avintes, Vila Nova de Gaia. 60 trabalhadores foram atirados para o desemprego, sem garantias de receber o último mês que trabalharam, o mês de julho, os respectivos subsídios e também as indemnizações, sendo que há trabalhadores com mais de 40 anos de casa. Por isso, é preciso um grande espírito de sacrifício, porque a verdade é que não arreda um pé da porta da empresa.
10: Não, vamos continuar a lutar por aquilo que é nosso, porque nós temos pessoas mesmo que estão a pedir ajuda aos irmãos. Eu para agora não podia, porque tenho, vou aguentando com a coisa e vamos ver, vamos lutar até ao fim, até para ser o administrador. Só podemos que o juiz decida o mais rápido possível a nosso favor.
9: Porque todos dependem do salário?
10: Todos. Não era pouco, era baixo, mas todos podiam o salário para sobreviver de mês a mês.
9: Há trabalhadores com mais de 40 anos de casa?
10: Tenho meus colegas meus com 45, 44.

0: 34, 40, outras 39, eu pelo menos 23. Já é uma vida aqui dentro, a lutar.
1: Dia e noite, a verdade é que não arreda um pé.
2: Não, não arredamos pé daqui enquanto não ficar resolvido.
1: É uma situação que nada fazia para ver que acontecesse, e naquela sexta-feira foi-vos comunicado, não há dinheiro, não há empresa.
2: Exato, e nós ficámos todos a olhar uns para os outros porque ficámos sem dinheiro, sem trabalho, e vamos lá ver o que é que isto vai dar.
1: Já estão a recorrer ao centro de emprego?
2: Sim, sim, já estamos a recorrer, já metemos os papéis, mas isso demora sempre, e até lá como é que a gente paga as coisas? E quem não tiver pessoas por trás que ajudem, como é que eles vão fazer? Vai ser difícil, não é? Que é mesmo assim. Acabamos por ficar nós também em xeque perante outras pessoas, que é mesmo assim.
1: São relatos que demonstram realmente e revelam a vida destas pessoas nos últimos dias. Naquela sexta-feira, há 11 dias, quando esperavam que iam receber o mês de julho, a verdade é que receberam uma notícia que acaba por os deixar abalados e com incerteza no futuro, no que diz respeito das próximas semanas.
3: A reportagem do jornalista Paulo Jorge Duarte. O Ministério da Administração Interna, a PSP, e a Câmara de Lisboa vão reforçar, já nas próximas horas, a resposta policial nas zonas turísticas de Lisboa. A notícia surge depois de ontem uma turista sueca ter sido atingida por uma bala perdida na Rua Augusta, na Baixa de Lisboa. Dizer que, por este crime, a PSP já deteve um homem. No Porto, 3 carteiristas foram detidos pelo roubo de 2 malas, uma de luxo, a outra com mais de 700 euros. Também neste caso, as vítimas são turistas estrangeiras. São temas para a hora certa, em que vamos também dar-lhe conta de um incêndio que deflagrou esta tarde na Serra de Carnaxide, em Oeiras, Lisboa. O dispositivo já no terreno para acompanhar então no Grande Jornal das 5. Até já.
4: Até já, Alexandra Pereira, aqui com a síntese informativa das 4:30. Esta terça-feira, se há pouco eu lhe dizia que não havia trânsito, parece que as coisas mudaram de figura. Vamos ver aqui agora, e portanto, em Lisboa parece que o trânsito está condicionado já na segunda circular. Há uma circulação lenta no eixo norte-sul, direção Campo Grande, e também na ponte 25 de Abril, com filas desde o aqueduto até à zona de Alcântara. Ora, isto é na zona da Grande Lisboa, vamos para o Grande Porto. Há congestionamentos na A4, VCI e na VCI, com trânsito lento também na zona da Avenida AEP. Atenção ainda a alguns cortes e obras. Referência então ao túnel da Avenida João 21, que está encerrado. Há condicionamentos no IC8 também em Leiria, e o acesso à ponte móvel de Leixões também continua cortado. Portanto, se vai pegar no carro, sai com alguma margem e com alguma, muita paciência. Sendo que até nem está muito mal, estamos em agosto, é verão, e a verdade é que, pronto, é um trânsito mais ou menos, não é? Nada daquilo que nós estamos habituados no corre-corre do dia-a-dia em tempo de trabalho e não de férias.
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4: É verdade, sim senhora, Lara Afonso. Vamos à música, logo a seguir vamos conversar com a Ana Barragão, roubeia-do aqui entre nós, para hoje falarmos um bocadinho sobre esta aplicação diária da neurociência. Dicas e informações muito úteis que a nossa neurocientista de serviço aqui da Correio da Manhã Rádio vai dar. E hoje vamos falar um pouco sobre isto das férias e como descansar o cérebro, que é isso que nós queremos, é ou não é?

0: Vamos lá ver se já consegui fazer aqui a chamada ou não. Isto às vezes não acontece. Vamos lá, Ana Barragão, estás por aí? Ana, eu sei que ela está, só não estou a conseguir ouvir e a chamada caiu. Bem, vamos já tratar disso porque não saio daqui sem falar com a Ana.
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0: Mas antes, se calhar, damos aqui a oportunidade a outra música, porque também sabe bem, neste regresso a casa, estarmos rodeados de boa vibe, boa música. E agora, quem vem? Quem vem? É Luciana, pois claro, Luciana Abreu aqui no Correio da Manhã Rádio. Ela está de férias, esta é para ela, vamos lá. Chama-se Suda Suda e parece que tem assim um ritmo muito caliente.
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0: Aqui a boa disposição da Luciana Abreu também na música Suda, Suda. É boa disposição e aquela alegria de viver. Está de férias a Luciana Abreu. Eu também vou de férias amanhã e aposto que está aí desse lado também a preparar a sua mala para ir de férias, é ou não é? Agora, o que é que precisa de saber para ir de férias assim, descansado? Ouvir a conversa que se segue. Olá, boa tarde, Ana, tudo bem?
1: Olá, minha querida.
0: Bem disposta?
1: Olá. Vai sempre, ou pelo menos a tentar.
0: Já não é nada mau, já não é nada mau. A verdade é que a Ana Barragão é a nossa, não, atenção a isto, Ana, a nossa neurocientista. Isto é de um nível, isto é de um nível altamente superior, assim, tipo de um eclipse.
1: Muito bom ouvir isso. E é bom essa energia que tu trazes sempre contigo, muito bom.
0: Olha, energia, e é isso que nós queremos, é recuperar energias, carregar baterias quando vamos de férias. Mas às vezes nós não conseguimos desligar. Como é que nós conseguimos programar o nosso cérebro a desligar e a recuperar energias e a usufruir das férias? Para aquilo que elas servem, não é? Que é descansar,
1: é
0: divertir-nos.
1: É um excelente tema, Lara, porque nós vivemos num mundo em que estamos permanentemente ligados, não é? Uhum. Ao telemóvel, aos e-mails, às redes sociais, mensagens, notícias, responsabilidades profissionais e pessoais. E o que é que acontece? Há uma pergunta que nós temos que fazer.
0: Uhum.
1: Portanto, este tema eu acho excelente para quem está de férias, nossos ouvintes que estão de férias, quem vai de férias e quem não vai de férias também, uhum, deve de vez em quando pensar nisto. Porque mesmo no dia-a-dia nós temos que ter um momento em que temos que fazer a pergunta que é: será que estamos simplesmente a viver uma vida em modo automático?
0: Uhum.
1: Ou quando paramos, ou quando vamos de férias, levamos a nossa vida inteira connosco para outro lugar?
0: Pois.
1: Isto é extremamente interessante. Então, nós muitas vezes mudamos de localização, mas não nos desligamos mentalmente. Isto porquê? Porque o cérebro está todos os dias estimulado a um aceleramento, uhum, do nosso dia-a-dia, está habituado. E então temos que reprogramá-lo de uma forma quase que... imagina que vais a conduzir e vais reduzindo as mudanças, não é?
0: Uhum.
1: Então é isso que temos que fazer com o nosso cérebro. Porquê? Porque é muito importante regular o sistema nervoso e colocá-lo noutra perspectiva. E porquê é que nós temos tanta dificuldade em desligar? Porque temos as tais notificações, as tais decisões, as tais reuniões, e o nosso sistema nervoso adapta-se a esse ritmo. Por isso muitas pessoas chegam ao primeiro dia ou ao segundo dia de férias, primeiro ou segundo dia de férias, e dizem isto: eu não consigo parar.
0: Uhum.
1: Isto é importante, tomarem consciência disto. Porquê? Porque às vezes, quando finalmente paramos, sentimos que até alguma

0: quieta, são a mim acontece, não é? Tipo, parece que me sinto culpada por não estar a fazer nada. E isto é um disparate, porque temos de descansar. E descansar também exige que uma transição. Aquilo que eu já falei, que está
1: Uma
0: no meu livro Desperta o
1: preparação,
0: seu
1: será?
0: propósito. Exatamente.
1: Ou seja, antes de irmos de férias, temos que nos mentalizar que vamos de
0: Eu falo
1: férias.
0: disto. Olha, quando fui aí o ano passado, antes de começarmos até esta rubrica, foi muito curioso porque falámos, lembras-te do Mourinho, falámos da questão da transição, não é?
1: Sim,
0: Então,
1: lembro-me.
0: temos a energia, sofre transições durante o dia, quando nos aborrecemos, quando temos alegrias, temos alta positiva, alta negativa, baixa positiva, baixa negativa, por aí fora. E o que acontece? Para pararmos, precisamos não levar trabalho para as férias. Isto já serve para ti
1: Ok,
0: amanhã.
1: certo. Dá para trabalhar nas férias.
0: Uma das primeiras regras é uma fronteira muito clara entre trabalho e descanso, ok? Fechar assuntos prioritários. Portanto, hoje, quando fechares o teu dia, tens de desligar. Delegas tudo aquilo que tiver que ser delegado, isto também para quem está lá em casa, ou que está no carro a ouvir-nos. Portanto, delegar tudo aquilo que pode ser delegado, deixar respostas automáticas nos e-mails, definir quem é que fica responsável por situações como quem fica com o gato, quem fica com o cão, ou algumas coisas mais urgentes, não é? Porque se continuamos permanentemente disponíveis, o cérebro não recebe a notícia de exatamente o quê? Agora posso desligar. Certo? Então, temos que fazer um detox. Eu gosto muito desta palavra, uma limpeza, uma purificação, um jogar fora, uma reciclagem, digamos assim.
1: Porque
0: Não
1: assim
0: é.
1: é só assim é que vamos tirar partido das férias, não é? Senão ainda nos vamos cansar mais.
0: Exatamente. E é isso, é aí que eu vou chegar mais à frente, que é, não é precisamente desligarmos o telemóvel, porque nós temos de estar em contacto com os que estão longe, que ficaram a cuidar do cão e do gato, ou da nossa casa, ou foram regar as plantas, ou até dos filhos, quem não vai de férias com os filhos, ou a empresa, que há a necessidade de uma chamada ou outra, tudo bem, mas podemos desligar as notificações, percebes? Portanto, porque uma notificação, uma interrupção para o cérebro, e vamos fazer um programa que eu gostava imenso de fazer sobre multitasking, o que acontece? Estamos a férias, o cérebro volta ao trabalho, volta para as férias novamente, e isto é, como é que eu te vou dizer? Imagina, cada som, cada vibração, uma mensagem que entra, desperta a nossa atenção e desvia-nos, e é um gasto de energia constante. Portanto, temos que ter momentos específicos, por exemplo, imagina vais de férias e dizes, então, se precisarem, liguem-me entre esta hora e esta hora. E o resto do dia tu desligas o telefone. Eu, por exemplo, muitas vezes deixo o telefone no cofre do hotel.
1: Ai,
0: Isto quando,
1: eu não sei se
0: não é?
1: consigo.
0: Pois, mas é extremamente importante. Sabes que é outro tema que podemos falar, é sobre as cinco linguagens do amor. Eu sou tempo de qualidade, eu se estiver contigo, estou 100% contigo e desligo o telefone. Depois, volto ao telefone quando preciso.
1: Ah, mas isso eu acho que isso é extraordinário e é uma
0: E
1: das
0: temos
1: coisas que
0: conseguido
1: eu
0: fazer.
1: admiro nas pessoas. Mesmo,
0: E
1: aquela
0: vais
1: pessoa que
0: conseguir
1: consegue
0: fazer,
1: largar o
0: vais
1: telefone.
0: conseguir
1: Mas,
0: fazer.
1: por exemplo, eu quando estou com as minhas filhas, eu não estou com o telefone. Tenho o telefone comigo,
0: Muito
1: numa
0: bem, muito bem,
1: eventualidade, qualquer coisa, porque estou sozinha com elas, não é?
0: muito bem. Muito bem.
1: É uma questão de segurança. Tenho o telefone por segurança. Mas quando estou, então, em férias, é não estar agarrado. Aliás, até arranjei uma alternativa, porque uso muito o telefone para lhes tirar fotografias, para fazermos os vídeos e tudo mais.
0: Muito bem.
1: Eu arranjei uma solução, arranjei uma câmara fotográfica. Portanto, já
0: Eu
1: nem
0: vi
1: sequer o telefone.
0: hoje, já te vi hoje com ela, já te vi
1: Partilhei
0: hoje com
1: isso mesmo, ou
0: ela.
1: seja, é uma ferramenta de assim não caio na asneira, não é? De me distrair, porque facilmente nós pegamos no telemóvel e vamos ali ao Instagram ou, enfim, às redes sociais ver como é que está o mundo e depois já estamos perdidos ali no scroll. E isso não é o meu objetivo, por
0: Deixa-me
1: exemplo,
0: que te
1: não é o meu.
0: diga. Deixa que te diga que é extremamente importante o quê? Olha, por exemplo, as pessoas às vezes dizem assim, ah, mas não me respondeu à mensagem, mas estava no Instagram. E eu já tenho por hábito de prevenir as pessoas e dizer, muitas vezes eu durante o fim de semana tiro ali um bocadinho para os meus conteúdos do Instagram, eu tenho 250 e tal mil seguidores, é muita gente, e agora imagina, se eu tiver sempre com o telefone, eu não descanso. Então o que é que eu
1: Claro.
0: faço? Durante um dia da semana ou ao fim de semana, eu programo os meus conteúdos para eles saírem de forma automática. Ou tem alguém que me ajuda com isso. Repara, ou delego ou automatizo. Como nós fazemos com o despertador, pomos notificações ou lembretes, podemos fazê-lo. Percebes? E o resto desligas. Porquê? Porque não estás a transformar as férias numa agenda de trabalho. E as pessoas fazem isto às 8 horas, que é estar na praia, às 9h30 vou andar, às 11 horas vou visitar não sei o quê, à 1 hora almoço, às 15 tenho um passeio, às, sei lá, às 20 jantar. Isto não é estar tranquilo.
1: Pois não.
0: Não é? E isto acaba com as férias, ou seja, acaba, eu muitas vezes, as pessoas dizerem, eu vim de férias, estou mais cansada do que fui.
1: Certo.
0: Porquê? É claro.

0: podemos fazer planos, mas devemos deixar o dolce fare niente, como dizem os italianos, o não fazer nada.
1: Pois, deixar isso é muito difícil, não é? Eu acho que isso é muito difícil, aprender a não fazer nada para quem é, por exemplo, muito ativo e muito agarrado ao trabalho e a fazer alguma coisa, tem que estar sempre a fazer alguma coisa. Há muita gente assim, até brincamos e utilizamos, se calhar, expressões clínicas que não deveríamos utilizar, que temos que somos hiperativos e tudo mais, mas a verdade é que o não saber ou o saber fazer nada é uma arte, não é? Parar.
0: Sem dúvida
1: parar.
0: Nenhuma, sem dúvida nenhuma. Mas olha, eu tenho aqui algumas dicas.
1: Boa. Vamos lá.
0: E eu gosto de dizer isto, que é não estar só em modo automático o cérebro. Lembra-te que um dos meus projetos é mente, alma, consciência, não é? Corpo. E então, se deixarmos a mente constantemente a mandar em nós e se não tivermos a mandar no nosso comportamento, e a mandar mesmo, que ela dita-nos ordens, e quando nós damos por nós já estamos a fazer. Então, o voltar aqui ao corpo e à consciência é extremamente importante. Como é que podemos fazer isto?
1: Como?
0: Para retirar o cérebro do chefe de pensamento. Eu não sei se já diz aqui na rádio, mas vou repetir isto muitas vezes, nós temos mais de 60 mil pensamentos por dia.
1: Já disseste, e eu fiquei em choque, mas sim.
0: E é parecido, como sabes, nem todos os dias nos ouvem, e há pessoas que
1: querem
0: ouvir, e é importante repetir, até isto interiorizar, porque o cérebro é por repetição. Então, maneiras de retirar o cérebro do excesso de pensamento. Caminhar, porquê? Porque quando caminhas, oxigena, ou seja, entra-te mais oxigênio no cérebro, não é? E o que acontece? Ao teres mais oxigênio, quando há uma maior oxigenação no cérebro, pensas melhor. É como uma alofada de ar fresco, não é? Quando abres uma janela e está muito quente em casa e entra ar fresco. Então, caminhar, quem vai para a praia ou para a piscina nadar, praticar algum tipo de esporte, sei lá, raquetes, nos sítios que é possível fazer, caiaques, há tantos esportes esportivos agora de verão, não é?
1: Uhum.
0: Estar em contato com a natureza é muito importante. Sentir a água. Olha, eu estava a dizer, no domingo, estava com uns amigos na praia, e eu estava a dizer que durmo sempre na praia, as pessoas ficam de boca aberta.
1: É
0: porquê?
1: Tão bom.
0: Porque eu sou conhecida por dormir pouco. Eu sou uma pessoa que não preciso dormir muito. Aliás, eu não preciso dormir muito para ter um sono de qualidade. E o que é que acontece? Na praia eu durmo. Porquê? Porque eu estou a sentir a água do mar. Tu vais dizer assim, mas estás a dormir com a água do mar? Não. Estou a sentir o sol, o vento e o som do mar.
1: O som.
0: Uhum. O som do mar. O respirar conscientemente também ajuda a dirigir a atenção para aquilo que queremos sentir naquele momento. Também estamos a diminuir o quê? A tal ruminação, a quantidade de pensamentos, não é? Mas tenho aqui muita coisa para te dizer ainda, se temos aqui alguns minutos.
1: Temos poucos minutos, temos até a hora certa.
0: Pronto, muito rápido. Algumas dicas. Respirar. Isto é muito importante, respirar.
1: É importante lembrarmos que temos que respirar.
0: Respirar ajuda-nos a regular o sistema nervoso.
1: Uhum.
0: É simples, é inspirar lentamente pelo nariz, fazer uma inspiração mais longa e tranquila e repetir isto por alguns minutos, não é? Depois, o dormir aqui é importante, mas como eu disse há pouco, quantidade nem sempre significa qualidade. Então, é dormir, mas não é passar as férias a dormir, não é? Pronto, depois fazer o quê? Ouvir música. Jogar, passear, estar com amigos, jantar fora, praticar desporto, coisas que nos dão prazer, ok?
1: Uhum.
0: E tipo, por exemplo, o ler. Para ti, que é extremamente importante, e para algumas pessoas têm dificuldade em desligar. O ler, mas eu não consigo estar concentrado. Mas ler 2-3 páginas por dia, quando dás por ti, estás a meio de um livro. Isto é extremamente importante. Depois, reduzir a pressão das redes sociais. E gostava de deixar aqui 3 dicas muito simples para quem está a ouvir. Se tivéssemos que resumir isto tudo a 3 regras, é desligar as notificações, estabelecer limites para trabalho, todos os dias fazer alguma coisa que envolva o corpo estar presente. Ou seja, trazer o corpo para o presente, a mente para o presente. Eu estou aqui agora, eu quero aproveitar isto. Porquê? Porque se não há tantas, estamos já a pensar no que não devemos, no fim das férias. Uhum. E então, deixar espaços, a terceira dica é deixar espaços vazios na agenda para alguma coisa, e tu sabes, Lara, tu és como eu, coisas de improviso surgem e às vezes fazem-nos muito mais felizes.
1: Ai,
0: que coisas
1: planeadas. Completamente.
0: É? E então, porque, cá está, deixar espaços vazios na agenda, não ter medo de não fazer nada, porque não fazer nada durante algum tempo não é improdutividade, é recuperação.
1: É isso, para terminar, é carregar baterias, é isso.
0: Exatamente.
1: Mesmo.
0: Para terminar, isto é também importante, perceber que descansar não é perder tempo. Descansar faz parte da produtividade para que o cérebro fique o quê? Vai recuperar, o sistema nervoso vai recuperar e vamos voltar a nós próprios, à nossa objetividade, àquilo que queremos fazer. Eu paro muitas vezes, sabes, Laura, eu tenho sempre um bocadinho durante o dia. Aprendi isto num livro do Robin Sharma, aquele livro do Ferrari, O Monstro que Vendeu o Ferrari.

0: Claro. Eu lembro-me de ler o livro há muitos anos, estava de férias, e o que eu retirei do livro, já li o livro há uns 20 anos, retirei o quê? Parar 30 minutos por dia. E as mães às vezes dizem-me assim, mas como? Como parar? Mas ensinar também os filhos, olha, agora este momento é da
1: Claro.
0: mãe ou do pai. E estar ali um bocadinho, até mesmo para recordar a nossa vida, olhar para trás e ver o que é que eu fiz estas férias, o que é que eu fiz este ano, o que é que eu produzi, o que é que eu quero produzir. Porque quando paramos, é quando muitas vezes temos consciência do que é que ainda nos falta fazer. Não é? E eu sei realmente que descansar sem sentir que deveria estar a fazer alguma coisa, nos provoca algum mal-estar. Mas é importante aprender a parar. E que parar também é uma competência.
1: Claro que sim.
0: Isso é muito
1: Agora,
0: importante.
1: numa altura em que falamos tanto por exemplo, dos carros elétricos, eu acho que aqueles 30 minutos que uma pessoa para carregar o carro, não é? Acho que deve aproveitar. São 30 minutos que não pode sair
0: Olha.
1: dali. Não é? Quem tem carro elétrico, eu não tenho. Mas quem tem,
0: Ora.
1: para aqueles 30 minutos e
0: Mentira, olha,
1: pronto.
0: eu vou-te dizer, eu era aquela pessoa que ia do Algarve a Lisboa, de Lisboa para o Porto e não parava. E as pessoas diziam, não paras para beber café. Não, eu não bebo café, eu tenho excesso de adrenalina, se beber café fico mais elétrica. O que acontece é que foi a melhor opção da minha vida,
1: Ter
0: não
1: carro
0: pago IUC,
1: elétrico.
0: olha, não pago IUC, não estou a poluir o ambiente e não
1: E
0: agia um
1: paras,
0: carro.
1: e paras.
0: Mas vou-te falar nisso em 10 aqui 30 segundos. Então o que é que
1: Tem que ser
0: acontece?
1: rápido,
0: Hoje
1: sim.
0: é um carro à minha frente a poluir e eu pensava, meu Deus, eu não faço parte disto. Não é? Estou a contribuir para um mundo melhor, para respirar melhor. Mas vou-te dizer, agora eu sou obrigada a parar se andar um pouco mais depressa. Mas por acaso tenho um carro com autonomia até Lisboa. Mas tenho que parar sempre a carregar. Nesses momentos eu fico a ler. Ou
1: Pronto.
0: seja, eu substituí aquela ansiedade de andar depressa porque percebi que é importante parar. Porque saber desligar tornou-se uma forma de saúde mental. Isto é extremamente
1: É
0: importante.
1: muito importante. É que parece que não, mas é realmente muito importante. Por isso, eu espero que tenha aproveitado estes minutos que estivemos aqui a conversa com a nossa neurocientista Ana Barragão, aqui da Correio da Manhã Rádio. Ana, eu vou de série, espero que a pôr em prática todas estas tuas dicas e
0: Eu quero
1: ensinamentos.
0: saber depois, eu ia dizer isso. Quero saber o que é que daqui escolheste para praticar.
1: Combinadíssimo, combinadíssimo. Um beijinho para ti e até ao meu regresso, pode ser?
0: Sim, nós vamos falando neste
1: Vamos
0: tempo. Um
1: falando, sim,
0: grande beijinho,
1: senhora.
0: querida. Tudo
1: Beijinhos, tudo
0: bom? Um
1: bom,
0: beijinho
1: Ana
0: para todos os
1: Barragão.
0: ouvintes.
1: Obrigada, obrigada. Ana Barragão, na Correio da Manhã Rádio, a neurociência aplicada no dia a dia.
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3: Ora, então vamos lá atualizar os pontos do relógio. São 5 da tarde, está na Correio da Manhã Rádio. Está muito bem e está na hora de atualizarmos então as notícias com o Grande Jornal das 5. A edição é da jornalista Alexandra Pereira. Muito boa tarde novamente, Alexandra.
4: Boa tarde. O incêndio deflagrou esta terça-feira na Serra de Carnaxide, em Oeiras. De acordo com a Autoridade Nacional de Emergência e Proteção Civil, no local estão mobilizados 60 operacionais, apoiados por 17 viaturas e um meio aéreo. O alerta foi dado por volta das 3h20 da tarde. O jornalista Nuno Gil Ferreira fez há instantes um ponto de situação.
5: Por aquilo que sabemos, ainda permanecem no local estes 60 meios. Aquilo que sabemos são 60 bombeiros que estão aqui no local e também 17 meios terrestres. Por aquilo que vemos neste momento, há uma grande área ardida e ainda podemos ouvir e ver o helicóptero que foi mobilizado, este meio aéreo que foi mobilizado para lutar então aqui contra as chamas na Serra de Carnaxide. Consigo dizer-te que o vento está bastante forte e apesar de apenas haver um pouco de fumo neste

0: momento e algumas chamas, a verdade é que ainda nada está certo. Aquilo que podemos ver é uma pluma de fumo que está a sair deste local, podemos ver bastante fumo neste pequeno foco, podemos ver que existem mais meios que estão neste momento a chegar ao teatro de operações e o meio aéreo continua então aqui a rondar perto. Estamos na zona da Serra de Carnaxide, uma zona que já está, a zona de Carnaxide que já está a receber o seu terceiro fogo em cerca de 2 meses.
1: A reportagem do Nuno Gil Ferreira, que ouviu ainda um morador na zona que terá sido um dos que deu o alerta às autoridades.
2: É assim, nós somos moradores no Sky City, temos um grupo do WhatsApp, houve vários alertas nos moradores relativamente ao incêndio, parece-nos a nós, dos comentários que fizemos no WhatsApp, começou em 2 pontos, começamos a partilhar fotografias e vídeos, viemos para cá ver se podíamos ajudar de alguma forma e para também documentar aquilo que aconteceu. Neste momento a situação está debelada. Há 40 minutos estava bastante preocupante, não se conseguia ver nada com o fumo intenso que estava a ocorrer, mas neste momento a situação está controlada com a ajuda dos bombeiros e do helicóptero.
1: Um morador próximo à Serra de Carnaxide, em Oeiras, ouvido pelo jornalista Nuno Gil Ferreira. O fogo estará agora mais controlado, perto até de estar resolvido. Mas no terreno continuam 60 operacionais, apoiados por 17 viaturas e um meio aéreo. PSP e Polícia Municipal vão reforçar o policiamento e a fiscalização de atividades ilícitas na Baixa de Lisboa, também em outras zonas turísticas da capital. A notícia surge depois de ontem uma turista sueca ter sido atingida por uma bala perdida na Rua Augusta, na Baixa de Lisboa, onde a presença da PSP foi já reforçada em junho. Isso mesmo é agora destacado em comunicado pelo Ministério da Administração Interna, que garante que este dispositivo vai ser mantido e ajustado em função da avaliação permanente da situação, dos locais, horários e fenómenos criminais identificados. De referir que, pelo crime de ontem, a PSP já deteve um homem, que era de resto visado num processo de violência doméstica. No Porto, 3 carteiristas foram detidos pelo roubo de 2 malas, uma de luxo, a outra com mais de 700 euros. Também neste caso as vítimas são turistas estrangeiros. Entre os bens roubados estavam 2 dispositivos de som que permitiram chegar à localização dos 3 suspeitos, que depois de detidos ficaram em liberdade, obrigados a apresentações diárias. Fernando Coelho.
0: Ficaram sujeitos a essas medidas de apresentações diárias, mas aqui uma parte importante desta história foi mesmo a ajuda preciosa que foi a localização dos AirPods. Isto porque esses AirPods foram um dos itens roubados. Isto aconteceu, este furto, aqui num estabelecimento comercial da Rua Alexandre Herculano. Os suspeitos levaram, entre outros bens, uma mala da Louis Vuitton, uma máquina fotográfica, óculos de sol, um telemóvel e uma segunda mala onde estavam 705 euros. Outro dos itens roubados foi uns AirPods e foi fundamental para localizar estes 3 suspeitos. Isto porque as vítimas aperceberam-se do furto e conseguiram seguir a localização dos AirPods. Com essa informação e também com a descrição dada dos 3 suspeitos, a PSP conseguiu interceptá-los a poucos metros deste estabelecimento, ainda na posse desses artigos furtados. E, portanto, estes 3 homens, com idades entre os 26 e os 36 anos, foram detidos e ficaram sujeitos a essas apresentações diárias. Esta é uma rua muito movimentada aqui na Baixa do Porto, uma rua onde há uma forte presença turística, como é normal, desde logo, na Baixa do Porto, e esses carteiristas terão-se aproveitado disso mesmo, dentro de um estabelecimento comercial e sem que as vítimas se tivessem dado conta no momento inicial, cometeram esse furto, levaram vários itens, uma mala Louis Vuitton, como estávamos a dizer agora há pouco, também uma outra mala, ainda 705 euros e um telemóvel. Felizmente, as vítimas deram conta ainda há tempo, conseguiram seguir a localização dos AirPods e depois alertaram as autoridades, fizeram uma descrição dos suspeitos e a PSP depois chegou a estes 3 homens e conseguiu efetuar a detenção. Foram, entretanto, apresentados judicialmente, ficaram com essa medida de apresentações diárias na esquadra da PSP.
1: A reportagem do jornalista é Fernando Coelho. Em Leiria, as vítimas têm

0: sido idosos. Os autores destes assaltos violentos podem pertencer a uma rede organizada. A reportagem é do José Durão.
1: Tudo indica, efetivamente, planeamento e preparação nas ações que foram levadas a cabo este fim de semana. Duas casas que foram identificadas pelo grupo, duas casas desprotegidas, longe da população, e que no seu interior tinham duas pessoas que residiam sozinhas. Junta-se a esse facto de planeamento e, portanto, de dolo demonstrado, que não é um assalto propriamente fortuito, digamos assim, o facto da extrema violência levada a cabo pelo grupo, que comparece desarmado, que é uma, uma decisão com impacto a nível legal, que pode até diminuir a punição em tribunal, tendo em conta que não foi um assalto à mão armada, digamos assim, compareceram de mãos vazias, mas no primeiro caso apenas a soco, enviaram um octogenário para o hospital com ferimentos graves na face, onde foi diversas vezes atingido, e na segunda foi uma tesoura da própria senhora que foi utilizada como arma branca para ameaçar e ser então forçada a entregar-lhes dinheiro. 30 euros foi o valor que roubaram a esta senhora, era o dinheiro que ela tinha em casa na altura em que foi visada, entregou esse dinheiro, entregou também um cartão multibanco que foi encontrado descartado no chão, algumas centenas de metros distantes da porta, depois do grupo então ter abandonado. Aqui um conjunto de características cujas apenas a questão dos assaltos, como é natural, mas esta facilidade com que estes responsáveis aplicam violência extrema em situações completamente injustificáveis e que poderão, infelizmente, um dia resultar em algo bastante pior.
0: A reportagem do jornalista José Durão. A sul, durante o dia de ontem, foram vários os doentes que esperaram cerca de 16 horas para serem atendidos na urgência do Hospital de Portimão. O problema terá estado relacionado com a falta de médicos numa altura de férias. A administração do Hospital de Portimão não esconde essa dificuldade e assume que têm sido feitos ajustes pontuais entre os serviços de urgência de Portimão e de Lagos. A jornalista Raquel Reis faz um ponto de situação.
2: 16 horas foi o tempo que utentes esperaram para serem atendidos no serviço de urgência do Hospital do Portimão. A justificação para estes tempos de espera elevados por parte da Unidade Local de Saúde do Algarve é o facto de haver, nesta altura do ano, falta de médicos tarefeiros. Muitos estão de férias. Há também uma afluência maior às urgências dos hospitais no Algarve nesta altura do ano, e essa conjugação de fatores faz com que os tempos de espera sejam mais elevados que o habitual. No dia de hoje, por exemplo, o tempo médio de espera é de 2 horas para ser visto na urgência, mas para os utentes que já estão em observação, o tempo de espera ultrapassa as 7 horas. Alguns enfermeiros já solicitaram à Unidade Local de Saúde do Algarve escusa de responsabilidade devido a estes elevados tempos de espera. 16 horas foi mesmo o tempo que um utente, vários utentes, aliás, chegaram a ter de esperar para serem atendidos no serviço de urgência.
0: A reportagem da jornalista Raquel Reis. No futebol, Marco Silva exige maior agressividade e autoridade à equipa do Benfica. Segundo o Jornal Record, o treinador dos encarnados tem tirado várias conclusões dos primeiros jogos à frente do Benfica e dos aspectos que entende que há a melhorar na equipa. É tema para a síntese das 5:30, quando chegam então as últimas do desporto. Até já.
3: Até já, Alexandra Pereira. Já voltamos às notícias. Agora vamos, sim, às notícias, mas trânsito. Não é muito, vá. Mas em algum. Ora, também podia tirar férias o trânsito, não é? Mas não. Mas fica um pouco melhor no mês de agosto, não é? Vamos começar então aqui pela zona da Grande Lisboa. Não estando particularmente difícil, ainda há aqui ligações localidades que têm mais trânsito. Agora já vai-me faltar a palavra. Já estou com a cabeça em férias. Nas ligações norte à ponte 25 de Abril, pelo eixo norte-sul, vai encontrar fila e é um local habitual. Não é? Desde Campolide e ali pela 5 a partir da Cruz das Oliveiras. Esta é uma zona mais complicada na Grande Lisboa. De resto, vai estando tudo a circular mais ou menos dentro da normalidade de um mês de agosto. E, portanto, há férias, há muita gente fora das grandes cidades a desfrutar de algumas férias ou no norte do país ou no sul do país. A verdade é que a zona da Grande Lisboa, trânsito assim propriamente dito, só aqui mesmo nas ligações norte à ponte 25 de Abril e pelo eixo norte-sul, ok? Vamos para o Grande Porto e aí aqui complicou porque aconteceu um

Um acidente na A1 está a provocar algum trânsito, em particular na zona de Coimbrões, em direção à Ponte da Arrábida. Pode contar então com fila no local e também a afetar o trânsito que vem da A44. Estas são os pontos mais fortes de

0: Mais um clássico também a tocar aqui na Correio da Manhã Rádio. É aquela música levanta espíritos, não é? Ao espanta espíritos. Esta levanta o espírito e leva-o assim ao mais alto nível da boa disposição. É esse também o objetivo. Está no sítio certo, a hora certa, está na Correio da Manhã Rádio. São 5h23. Bom regresso a casa hoje comigo, Lara Afonso. Alberto Rocha e Luciana Abreu e Vítor Figueiredo estão de férias. Mas eu estou aqui com a Alexandra Pereira, pois claro. Não estamos sozinhas porque estamos consigo. Aí desse lado, não é tão bom?
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0: Mas a verdade é que já andamos aqui a falar de férias e férias, meu Deus. Já tivemos aqui dicas da neurociência, não é? Como descansar e desligar, carregar baterias em férias. Ou seja, parar com o telemóvel, não, ou pelo menos não usar o telefone para trabalho. Essas foram algumas dicas que também recebemos da Ana Barragão, que passou do aqui entre nós aqui para o regresso a casa. Porquê? Porque também tinha segundas ou terceiras intenções, ou quartas, como diz a Luciana Abreu. A verdade é que eu vou de férias amanhã, eu e muitas pessoas. Muitas estão a regressar, é facto, mas eu vou com muitas pessoas também amanhã de férias. E gostava de saber, já falámos aqui das malas de viagem, tivemos aqui o nosso ouvinte Eduardo, que depois acabou por dizer que era super rápido e eficaz a fazer a sua mala de viagem. Diz que é prático, coloca tudo em cima da cama e que depois é só colocar na mala 10, 15 minutos e fica tudo pronto e não falha nada. Isto é de valor, é de valor. A verdade é que eu também, por exemplo, sou um bocadinho estressada sozinha, na minha cabeça, não partilho este stress com mais ninguém, faço a mala rapidamente, é um facto, e realmente nunca falha nada. Mas fico ali a noite toda a pensar no assunto, não é? Fico ali a matutar, será que puxo, será que... Mas depois relaxo, como costumo dizer, é brincar entre os meus amigos, relaxo o nervo e a coisa dá-se e desfruto à série das minhas férias com as minhas filhas. Mas eu queria perguntar-lhe assim, as férias costuma planeá-las ou vai mais ao sabor do vento?
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0: É isso mesmo que eu quero saber. Ai, pronto, pus aqui um loop. É isso mesmo, nunca demais reforçar que a Correio da Manhã Rádio é sempre melhor primeiro. Mas então ficou a faltar o número de telefone, não é? E qual é o número de telefone do WhatsApp para o qual deve enviar as suas mensagens? Vou dizer, ok? É o 927794422. 927794422. A pergunta é simples, costuma planear as suas férias ou vai mais assim ao sabor do vento? É nestas alturas que se calhar apanhamos um pedaço de bom caminho. Quando vivemos de improviso, não sei. A verdade é que a música é boa e é do Afonso de Brás. Está aqui na Correio da Manhã Rádio 526. Boa terça-feira, dia 11.

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4: Ora então vamos lá, está na hora da síntese informativa. São 5:30, Alexandre Pereira. Agora é contigo.
5: Boa tarde. Marco Silva exige maior agressividade e autoridade à equipa do Benfica. Segundo o Jornal Record, o treinador tem tirado várias conclusões dos primeiros jogos à frente do Benfica e dos aspectos que entende que há a melhorar na equipa. De acordo com essas novas informações, Marco Silva quer ver a equipa mais comunicativa, mais agressiva e capaz de assumir o comando dos diferentes momentos do jogo. Quanto a reforços, Marco Silva exige a contratação imediata de um central. A quando dos dois golos sofridos pelo Benfica no primeiro jogo oficial frente ao St. Gallen, o treinador considerou-os inaceitáveis e agora voltou a dizer que a equipa não pode sofrer golos desta maneira. Isto no caso depois do empate na estreia no campeonato diante do Académico de Viseu. Ora, segundo o Correio da Manhã, essas palavras do treinador reabriram o debate interno sobre a contratação de um central que consiga colocar em ordem o setor mais recuado. Perto do regresso está Frederik Auschner, o agora capitão do Benfica, falhou os últimos três jogos por problemas musculares e também por causa de uma gastroenterite, mas tudo indica vai estrear-se esta época frente ao Hearts. Segundo o Jornal Record, Auschner vai mesmo viajar com a equipa do Benfica para a Escócia. Pelo Reino do Leão, o plantel do Sporting estará em rota de colisão com Luís Suárez. Segundo o Correio da Manhã, vários jogadores entendem que houve uma quebra de confiança na relação com o avançado colombiano. Há até quem não lhe dirija a palavra sequer. Luís Suárez tem sido protagonista de alguns episódios que não estão a ser bem recebidos pelos demais colegas de equipa. Primeiro, um momento de fúria durante um treino e depois um apoio a um candidato presidencial ao Fenerbahçe. Quanto ao mercado, o Sporting rejeitou uma proposta de

0: milhões de euros do Sunderland por Jerry Catamo. Segundo o jornal Record, o clube inglês está disposto a chegar aos 40 milhões, mas apenas em objetivos. Ora, desses 10 milhões, apenas 1 milhão e meio é considerado facilmente concretizável. O Sporting recusou, por isso, a proposta. Oficial é já a saída de Diomande, que ruma ao Nottingham Forest. O central de 22 anos vai assinar um contrato de 4 épocas, com mais uma de opção. O Sporting já confirmou em comunicado que recebe 40 milhões de euros. A Norte, Rodrigo Mora quer sair do Futebol Clube do Porto e espera que André Villas-Boas chegue a acordo com a Roma. Avança o Record que o médio de 19 anos não vai fazer qualquer pressão para que a transferência se concretize, mas a vontade é mesmo essa, a de rumar à Itália. De referir que Villas-Boas quer um negócio próximo dos 50 milhões de euros ou então que inclua uma grande percentagem de uma venda futura. E mais logo, o português Gerson Baldé, campeão mundial do salto em comprimento indoor, enfrenta a final dos europeus ao ar livre em Birmingham, Inglaterra. Essa final está marcada para as 8:15 da noite. Já está em fase de rescaldo o incêndio que deflagrou esta tarde na Serra de Carnaxide, em Oeiras. No Grande Jornal das 6, atualizamos o dispositivo no terreno com mais um ponto de situação pelo repórter no local. Até já.
1: Até já, Alexandra Pereira, com a síntese informativa das 5:30 e o tempo passa tão rápido quando estamos em boa companhia. Esse, o tempo é um malandro, não é? Porque às vezes passa rápido, mas outras vezes demora a passar. É ou não é? Antes das informações de trânsito, há que dizer olá aos nossos ouvintes que estão aqui ativamente a participar no WhatsApp. Beijinhos para o Daniel, o nosso ouvinte assíduo, que estava surpreendido. Então, neste horário, Lara, é verdade, estou neste horário apenas e só hoje, ok? O Alberto Rocha, a Luciana Abreu e o Vítor Figueiredo estão de férias. Aqui a representar o Regresso a Casa está a Alexandra Pereira. Presente, não é, Alexandra?
0: Certíssimo.
1: Certíssimo. E hoje, a Alexandra está aqui para ver se eu não resvalo um bocadinho, não é? Que eu começo a falar e não me calo. Está ali no controle. A verdade é que o Daniel pede assim, com muito carinho, ó Lara, e um beijinho aqui para a minha bicicleta. Sim, é isso. Ó Daniel. Isto é um termo carinhoso que o Daniel usa para a Sónia Mendes. Beijinhos, Sónia. Como é que se aguenta Sónia Mendes a ser conhecida como a bicicleta? Bicicletas. Ah, isto lança aqui todo um novo tema, mas pronto, ainda já estamos a falar de férias, ainda me falta, e já deve ter estranhado, ainda não falou do eclipse, deve ser a única pessoa que ainda não falou no eclipse, pois já lá vamos, já lá vamos. A verdade é que agora é tempo de falarmos de trânsito, ainda que seja no mês de agosto, já começa a haver assim algumas complicações, mas atenção, não é nada muito grave. Vá, há que ver o copo meio cheio. Vamos começar por Lisboa? Vamos sim. Então, em Lisboa, nas ligações norte à ponte 25 de Abril pelo Eixo Norte-Sul, já vai encontrar fila desde Campolide, pela A5 e também a partir da Cruz das Oliveiras. Na segunda circular, sentido Benfica Aeroporto, também encontra paragens entre as Torres de Lisboa e o Campo Grande, também no sentido contrário, mais em particular ali entre o Radar e o Campo Grande. E C19 nunca falha. Sentido Lisboa-Sintra vai encontrar congestionamento, condicionamentos, vá. Ali entre Alfragide e a reta dos comandos da Amadora, depois também está a afetar a Estrada Nacional 117 em direção ao Borel, portanto nada de muito surpreendente a esta hora e reforço são 5:36. Vamos para o Grande Porto, aquele acidente que há pouco fizemos referência aqui já foi resolvido, o acidente tinha acontecido na A1 na zona de Coimbrões em direção à Ponte da Arrábida e estava a causar muita fila no local, a afetar também o trânsito que vinha da A44, continua alguma algum trânsito, mas nada de preocupante. Na VCI, sentido Freixo Arrábida, digo eu que estou aqui sentada no estúdio, não é? Li-lhe o pensamento, eu sei. Na VCI, sentido Freixo Arrábida, vai encontrar também fila entre Bonjoia e a saída para a A3 e depois mais à frente entre o Norte Francos e a Ponte da Arrábida. Se, porventura, estiveres numa zona do país com trânsito e eu aqui não fiz referência, dê-me na cabeça, através do 927794422. Vá que eu aguento e amanhã vou de férias e está tudo certo, ok? Está tudo certo.
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1: E falamos de férias e não falamos de tempo. Como

0: Sim, está na altura de falarmos da previsão do estado do tempo para amanhã e parece que vamos ter assim uma semana de verão, como se quer, para quem gosta de praia, naturalmente, e de molhar o pé e de ficar ali de molho, seja piscina, seja rio, seja a praia fluvial, seja a praia, enfim, é onde quer que esteja de férias, é para desfrutar com calorzinho, eu gosto. Pronto, então há que dizer que temos em previsão, e vamos lá para amanhã, quarta-feira, dia 12 de agosto, temos o céu pouco nublado ou limpo, alguma nubosidade na faixa costeira no norte e centro, mas nada de grave. Aquele refresco matinal para aquela caminhada, por exemplo, e uma pequena subida da temperatura, em especial no interior do nosso país. O céu vai estar também pouco nublado ou limpo, apresentando períodos de mais nubosidade, como lhe dizia, no litoral a norte do Cabo Raso, a meio da manhã e a partir do final da tarde. Ou seja, isto é aquele tempo bom para fazer aquelas caminhadas se estiver assim de férias no norte do país. Vamos então a temperaturas máximas em previsão para amanhã. Vamos lá aqui fazer um refresh no meu computador. Então, vou começar aqui pelo Grande Porto. Espera 25 graus de máxima. É bom para quem não gosta assim de muito calor, mas que gosta de estar assim tranquilo e de manga cava, por exemplo. Fica bem. Na Grande Lisboa, que já temos aqui uma temperatura mais de verão, mais de praia, 32 graus de máxima em previsão. Se falarmos em Setúbal, então temos 34, e se formos para a zona do Alentejo, 38 graus em Évora e 37 em Beja. Faro está ali com uns belíssimos 32 graus de máxima em previsão para amanhã, dia 12 de agosto, quarta-feira.
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0: Glad You Came é o nome da música que se segue. Já a seguir falamos mais um bocadinho, até porque ainda há muito para fazer e ouvir aqui neste regresso a casa hoje comigo, Lara Afonso.

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1: Ah, pois é, está no sítio certo, à hora certa. Hoje o regresso a casa é comigo, Lara Afonso, ali até perto das 7h45, altura em que fazemos o simultâneo com o Grande Jornal da Tarde. Até lá temos muita música também, informação para conferir aqui deste lado. As férias bem merecidas de Alberto Rocha e Luciana Abreu e Vítor Figueiredo. Ah, e daí estas mudanças no regresso a casa. Mas temos aqui então ouvintes a enviarem muitas mensagens aqui. O nosso amigo de Toronto. Sim.
2: Olá, boa tarde.
1: Olá. Fala
2: Fernando Gomes de Toronto. Quero mandar um abraço para toda a equipa aí. Por regresso a casa.
1: Olá, boa, tchau, obrigada. Obrigada.
2: E beijinhos para Peniche também, minha filhota. Tenho saudades dela. Mais uns 5 dias e vou ter com ela em Portugal. Passar férias, 15 dias. Beijinhos
1: está
2: para todos.
1: Está quase a matar saudades, que maravilha. Esta também é a altura em que muitos imigrantes vêm para a sua terra, para Portugal, para matar saudades, para, enfim, para recordar os bons momentos de verão e guardar memórias e criar novas memórias. É tão bom, não é? Beijinhos para vocês que estão a ouvir-nos também através do nosso site cmradio.pt.
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1: E lá está, em cmradio.pt. Beijinhos para o Fernando, beijinhos para todos. Não percebi que música é que o Fernando me pediu. Tenho que voltar a enviar mensagem que eu não percebi o que é que diz. Ou de quem é que é. Faça lá isso. Também temos aqui uma mensagem. Há pouco eu falava sobre as férias, se era mais de planear, se era planear tudo ao pormenor ou só se ia ao sabor do vento. E recebemos aqui uma mensagem. Que sim, Lara, boa tarde, eu vou de férias no sábado durante 2 semanas e eu faço férias sem destino, são as melhores férias e boa tarde para todos. Quem é que diz? Ah, é o Francisco Gonçalves que enviou esta mensagem e diz mesmo que há 2 anos que o começou a fazer, não é? A fazer férias sem planear, começou em Sintra e acabou no Gerês. Uau! Vai, eu perguntei-lhe então, e dicas, como é que se faz isto de se fazer férias ao sabor do vento? E ele diz mesmo que é ir, vai, reserva-se um hotel, pensões, no dia-a-dia e deixa-se ir. Que maravilha, que experiência que deve ser. Devia enviar aqui umas histórias que tenha, passado, vivenciado nestas aventuras de há 2 anos, de ir ao sabor do vento nas férias e para onde o vento o leva. Que maravilha. Música. Holly Humberstone e este White Nose. Nice. Nose.

0: É isso mesmo, 90.4, 94, 98.0, é isso mesmo. Eu acho que me troquei toda. Eu estou mesmo a precisar de férias. Olha, já a seguir mais música, eu já me vou organizar.
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0: Música maestro, Sweet Love.

É tão boa, não é? Esta música é mesmo bem disposta. Está na Correio da Manhã Rádio 90.4 na Grande Lisboa, 94.8 no Grande Porto e onde quer que esteja em cmradio.pt. São 5h55, ainda vamos a tempo de atualizarmos as informações de trânsito, mesmo naquela que é a hora de ponta. Vamos lá descomplicar a vida. Quero que chegue mais depressa, mas obviamente em segurança, com toda a comodidade que for possível, ok? Vamos lá começar pelo trânsito. As informações que temos no que ao Grande Porto diz respeito, a verdade é que há alguns minutos tínhamos falado de um acidente que tinha acontecido ali na zona de Coimbrões, em direção à Ponte da Arrábida, estava a causar algum trânsito. A verdade é que o acidente já foi resolvido na A1 e, portanto, a fila agora vai tudo correr melhor agora, ok? Continua, se calhar, com fila, mas a verdade é que já está muito mais tranquila por esta hora. É mesmo até o trânsito que vinha da A44 estava afetado por este acidente, agora já está tudo a fluir com mais naturalidade, ainda que com alguma resistência. Na VCI, no sentido Freixo Rápida, também vai encontrar fila entre a Bonjó e a saída para a 3 e depois também o mesmo mais à frente entre o Nó de Francos e a Ponte da Rábida. Vamos para Lisboa. Vamos para Lisboa, a zona da Grande Lisboa. Na segunda circular, sentido Benfica Aeroporto, vai encontrar resistência entre as Torres de Lisboa e o Campo Grande, o mesmo também no sentido contrário, entre o Radar e o Campo Grande, naturalmente. A IC19 mantém-se no sentido de Lisboa-Sintra com fila entre Alfragide e a reta dos comandos da Amadora. Também trânsito na Estrada Nacional 117 em direção ao Burel. E depois as ligações a norte, a ponto 25 de Abril, também têm alguma resistência pelo eixo norte-sul com fila desde Campolide e também na A5 a

0: A partir da Cruz das Oliveiras. Estas são as informações de trânsito mais relevantes a esta hora. São 5h57. Também a dizer-lhe que podíamos falar do estado do tempo em previsão para amanhã. O que é que me diz? Acha interessante falarmos sobre isso também? Então pronto, que venha a informação do estado do tempo. Parece que vamos ter temperaturas de verão, nada de espanto, não é? Estamos no verão, faz parte. Começamos assim pelo norte do país, com as temperaturas um pouco mais amenas. O Porto espera 25 graus de máxima. Temos também a Guarda com 33 graus de máxima, um pouco mais quente que no Porto. Seguimos para Lisboa, isto descendo aqui pelo mapa que tem aqui à minha frente. Lisboa espera 32 graus de máxima e Faro também com 32. A subir e aqui a arrebentar com a escala está Évora com 38 graus de máxima. Também temos Castelo Branco com 38 e Beja com 37. Esta é a previsão do estado do tempo para amanhã, um dia de verão, quarta-feira, 12 de agosto.
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0: Ai meu Deus, é já daqui a pouco. A sorte é que realmente o João Malheiro tem um bom poder de encaixe e é um amor. Beijinhos para ele.
4: Espero bem que o teu terraplanismo.
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1: E num pescar de olhos, já estamos nas 6 da tarde. É isso mesmo, boa tarde, bom regresso a casa. Está efetivamente na Correio da Manhã Rádio. E está muito bem, está na hora de atualizarmos as notícias e o Grande Jornal das 6. A edição é da jornalista Alexandra Pereira. Boa tarde, Alexandra.
2: Boa tarde. Já está em fase de rescaldo o incêndio que deflagrou esta tarde na Serra de Carnaxide, em Oeiras. O fogo chegou a assustar os moradores mais próximos, tendo em conta a intensidade do vento. Mas o incêndio está controlado. Os cerca de 70 operacionais que se mantêm no terreno tratam agora das operações de consolidação e rescaldo. A reportagem é do Nuno Gil Ferreira.
3: O pior, pelo menos parece que o pior já terá passado. Vemos que já não existem grandes colunas de fumo, já não existem chamas. Neste momento os bombeiros estão na fase de resolução deste incêndio. Como ouvimos, isto não significa que o incêndio esteja extinto, apenas que está em fase de resolução, porque, como podemos perceber pelas imagens, existe muito vento ainda e, como o povo português já sabe bem, quanto mais vento existe, pior as condições meteorológicas ficam e pior as condições de combate a incêndios acabam por ficar. Neste momento parece que o pior já terá passado. Estamos na Serra de Carnaxide a acompanhar este incêndio desde o primeiro momento. Neste momento, aquilo que sabemos, de acordo com os dados providenciados pela Proteção Civil, é que estão no local cerca de 72 operacionais, 21 meios terrestres e um meio aéreo.
2: A reportagem do Nuno Gil Ferreira, que ouviu ainda um morador na zona que terá sido um dos que deu o alerta às autoridades.
4: É assim, nós somos moradores no Sky City, temos um grupo do WhatsApp, houve vários alertas nos moradores relativamente ao incêndio. Parece-nos a nós, dos comentários que fizemos no WhatsApp, começou em 2 pontos. Começamos a partilhar fotografias e vídeos, viemos para cá a ver se podíamos ajudar de alguma forma e para também documentar aquilo que, pronto,

0: aquilo que aconteceu. Neste momento a situação está debelada. Há 40 minutos estava bastante preocupante, não se conseguia ver nada com o fumo intenso que estava a ocorrer. Mas neste momento a situação está controlada com a ajuda dos bombeiros e do helicóptero.
1: Um morador próximo à Serra de Carnaxide, em Oeiras, o incêndio que deflagrou no local esta tarde está já em fase de rescaldo. O Chega vai chamar o Ministro da Defesa ao Parlamento para pedir esclarecimentos sobre o negócio das fragatas. Mas a ida de Nuno Melo ao Parlamento só deve acontecer depois das férias parlamentares, em setembro. Em causa está então o negócio da compra de 3 fragatas a um grupo italiano por perto de 4 mil milhões de euros, um negócio em que a Marinha não incluiu intermediários privados. O Chega enviou, entretanto, algumas questões ao Ministro da Defesa, o partido de André Ventura. Quer saber, por exemplo, o que está incluído ao certo nos 3,9 mil milhões de euros anunciados publicamente. A notícia surge depois de uma outra que envolve o Ministro da Defesa e o líder do Chega. Nuno Melo pretende apresentar queixa contra André Ventura, também contra Pedro Frazão e o jornal digital 24 Horas, precisamente por causa da compra das fragatas italianas. Ontem, em entrevista ao canal Now, Nuno Melo considerou que os 2 deputados do Chega ultrapassaram os limites do combate político.
2: E daí eu ter anunciado o processo, ou seja, porque isto é um exemplo de mau jornalismo e de um mais deplorável exercício da ação política. Tudo isto é absolutamente falso e em cima de uma falsidade. Cria-se uma... Tenta-se, de facto, enlamear pessoas, pôr em causa instituições. O deputado Pedro Frazão e o presidente do Chega, a propósito de uma notícia que é falsa, depois o que é que especulam através da grande profusão das suas redes sociais, que amplificam e têm necessariamente impacto? Falam de escândalo, empresas afastadas, comissões, negociatas. Dizia o presidente do Chega, suspeita de que dinheiro tenha sido canalizado para ser transferido, mobilizado. Mas o que é isto? Isto é política transformada em, não sei, em sarjeta, é tudo aquilo que eu mais deploro. É uma coisa
3: absolutamente inqualificável que
2: eu
3: já
2: não tenho que aceitar.
1: Nuno Melo, Ministro da Defesa, ontem em entrevista ao canal Now. PSP e Polícia Municipal vão reforçar o policiamento e a fiscalização na Baixa de Lisboa, também em outras zonas turísticas da capital. A notícia surge depois de ontem uma turista sueca ter sido atingida por uma bala perdida na Rua Augusta, na Baixa de Lisboa, onde a presença da PSP foi de resto reforçada em junho. Isso mesmo é agora destacado em comunicado pelo Ministério da Administração Interna, que garante que esse dispositivo vai ser mantido e ajustado em função da avaliação permanente da situação, dos locais, horários e fenómenos criminais identificados. De referir que, pelo crime de ontem, a PSP já teve um homem que era visado num processo de violência doméstica. No Porto, 3 carteiristas foram detidos pelo roubo de 2 malas, uma de luxo, outra com mais de 700 euros. Também neste caso, as vítimas são turistas estrangeiras. Entre os bens roubados estavam 2 dispositivos de som que permitiram chegar à localização dos 3 suspeitos, que depois de detidos, ficaram em liberdade obrigados a apresentações diárias. Fernando Coelho.
4: Foi através de AirPods que 2 turistas deram conta de que tinham sido furtadas por 3 homens, 3 suspeitos com idades entre os 26 e os 36 anos. Falamos de um furto que aconteceu aqui na Rua Alexandre Herculano, mesmo em cima de onde me encontro, num estabelecimento comercial. Ora, estes 3 suspeitos, carteiristas, conseguiram realizar este furto, levaram uma mala da Louis Vuitton, óculos de sol, ainda uma máquina fotográfica, um telemóvel e ainda uma segunda mala que continha 705 euros. Ora, as turistas de 22 e 62 anos deram conta deste furto e, com recurso a esses AirPods, conseguiram perceber a localização dos suspeitos. A localização que dava esses aparelhos eletrónicos permitiu que seguissem o rastro a esses homens, alertassem a PSP, que depois veio aqui até o local, poucos metros de onde nos encontramos, conseguiram deter estes 3 homens. Foram já apresentados judicialmente e ficam agora com a medida de coação de apresentação diária na esquadra da PSP.
1: A reportagem do jornalista Fernando

0: Nuno Coelho. Em Leiria, as vítimas têm sido idosos. Os autores destes assaltos violentos podem, de resto, pertencer a uma rede organizada. A reportagem é do José Durão.
1: Tudo indica, efetivamente, planeamento e preparação nas ações que foram levadas a cabo este fim de semana. Duas casas que foram identificadas pelo grupo, duas casas desprotegidas, longe da população, e que no seu interior tinham duas pessoas que residiam sozinhas. Junta-se a esse facto de planeamento e, portanto, de dolo demonstrado que não é um assalto propriamente fortuito, digamos assim, o facto da extrema violência levada a cabo pelo grupo que comparece desarmado, que é uma uma decisão com impacto a nível legal que pode até diminuir a punição em tribunal, tendo em conta que não foi um assalto à mão armada, digamos assim, compareceram de mãos vazias, mas no primeiro caso apenas a soco, enviaram um octogenário para o hospital com ferimentos graves na face, onde foi diversas vezes atingido, e na segunda foi uma da própria senhora que foi utilizada como arma branca para ameaçar e ser então forçada a entregar-lhes dinheiro. 30 euros foi o valor que roubaram a esta senhora, era o dinheiro que ela tinha em casa na altura em que foi avisada, entregou esse dinheiro, entregou também um cartão multibanco que foi encontrado descartado no chão, algumas centenas de metros distantes da porta, depois do grupo então ter abandonado. Aqui um conjunto de características cujo apenas a questão dos assaltos, como é natural, mas esta facilidade com que estes responsáveis aplicam violência extrema em situações completamente injustificáveis e que poderão, infelizmente, um dia resultar em algo bastante pior.
0: A reportagem do jornalista José Durão. Lá por fora, subiu para 224 o número de mortos confirmados na sequência do forte sismo que atingiu ontem a Colômbia. Há ainda pelo menos 1.200 feridos, numa altura em que as equipas de socorro continuam no terreno em busca de sobreviventes. O sismo de magnitude 7,4 na escala de Richter atingiu a Colômbia ontem de manhã. Na Ucrânia, pelo menos 5 pessoas morreram, 21 ficaram feridas em ataques russos durante a última madrugada que atingiram as cidades de Zaporizhia e Kiev. A Rússia tem intensificado os ataques com mísseis contra a Ucrânia nos últimos meses. Ora, o presidente Volodymyr Zelensky alerta sobre a cooperação entre russos e norte-coreanos.
2: Quanto mais os seus mísseis e soldados forem utilizados, quanto mais corrigirem as suas deficiências e pontos cegos, maior será, posteriormente, o perigo para o Japão, para a República da Coreia, para as Filipinas e para os outros países da região.
0: O alerta do presidente ucraniano. E em contagem decrescente para o eclipse solar de amanhã, a Proteção Civil faz hoje algumas recomendações. Destinam-se a quem vai assistir ao fenómeno no Parque Natural de Montezinho, em Bragança. São conselhos para ouvir na síntese das 6:30. Eu regresso, no entanto, já dentro de alguns minutos, para mais uma edição do Record Online.
3: Até já. Quase estou muito bem, Alexandra Pereira, que é sempre muito bom ouvir-te. E sim, eu vou falar do eclipse também, já devia estar a estranhar, mas aquela não fala do eclipse, é verdade. Eu acho que Portugal está dividido entre duas facções. Já lá vamos. Para já vamos ao trânsito. Será que há trânsito em pleno mês de agosto, numa quarta-feira? Ah, que não é, porque hoje é terça. Numa terça-feira, dia 11 de agosto. Será? Será? Vamos lá ver. Então, as informações que me chegam a esta hora são às 6:11. Parece que sim, que há trânsito. E agora no Grande Porto houve um acidente, que é mais chato, claro, óbvio. Acidente na A4, na zona de Baltar, em direção a Amarante. Conta então com a fila depois de Campo, ok? Um acidente que aconteceu há alguns minutos na A4, ali na zona de Baltar. Depois, na VCI, também no sentido Freixo Rábida, há resistência entre a Bonjoia e a saída para a A3. Depois, mais à frente, entre o Nó de Francos e a Ponte da Rábida, também há algum trânsito. Trânsito lento em ambos os sentidos da Avenida AEP, já cá faltava. E no final da A3, no sentido de Braga-Porto, também vai encontrar fila no acesso à VCI. Isto no Grande Porto. Vamos à Grande Lisboa. Nas ligações norte, à Ponte 25 de Abril, pelo eixo norte-sul, também vai encontrar fila desde Campo Lido e também na A5, a partir da Cruz das Oliveiras. Na segunda circular, em ambos os sentidos, tanto no sentido Benfica-Aeroporto como no sentido contrário, entre o Radar e o Campo Grande, vai encontrar trânsito.

lento, sim, está resistente, vá, está resistente. E no IC19 também, no sentido de Lisboa-Sintra, fila entre Alfragide e a reta dos comandos da Amadora, o que também está a afetar a Estrada Nacional 117 em direção ao Burel. A novidade é que também na Cril, em direção ao Algés, vai encontrar alguma demora entre Camarate e o túnel do Grilo. Estas são as informações de trânsito a esta hora, aqui na Correio da Manhã.

dizer isto de uma forma mais romântica, o sol e a lua vão finalmente dar aquele abraço e aquele beijo que ficou, não é, ali pendente muitos anos, não é? Vai ser um grande abraço, espero eu, pelo menos há quem vá ver, não é? Há quem tenha óculos. Portanto, há aqui duas fações em Portugal: há os que vão ver o eclipse com óculos protegidos, há os que, ah não, aliás, há três, há os malucos que vão ver na mesma, que vão pôr as radiografias ou até nem vão com proteção porque a eles nada lhes acontece. Há aqueles que vão ver efetivamente com os óculos porque tiveram, foram, não é, foram, planearam uma coisa, compraram os óculos a tempo e têm os óculos, e há aqueles que simplesmente não vão ver. Em qual é que se encaixa? 927794422. Vai ver com proteção, vai ver na mesma sem proteção, ou não vai ligar nenhuma e vai ver a CMTV, que a CMTV mostra-lhe tudo? Ah? Acho que vou ficar pela CMTV. Não corro riscos e vou ver tudo ao detalhe. Pois é, I just might. É isso mesmo, Bruno Mars na Correio da Manhã Rádio. Logo a seguir, fala barato.

0: The Romantic, Bruno Mars. Este é o single de lançamento deste disco extraordinário. Eu tenho lá mais favoritas e que músicas. Agora, eu disse que íamos ao Fala Barato, mas não, vamos ao Fala Caro. Record Online.
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2: Edição de terça-feira com Luís Pedro Sousa, chefe de redação do Jornal Record. Boa tarde, Luís Pedro. Mercado com novidades nas últimas horas. O que é que te merece destaque?
3: Olá, boa tarde. É sempre um prazer estar aqui com vocês. Eu sou mais fala barato do que fala caro.

0: Olha, há aqui várias nuances de mercado que não têm propriamente a ver com saídas ou entradas de jogadores propriamente ditas. Uhum. Há aqui a crise Luís Soares, que está com problemas no Sporting e com os companheiros de equipa, e que me parece que é o jogador a fazer, a criar condições para se ir embora no Sporting, porque nós não nos podemos esquecer que desde o final da época passada tem havido claros sinais de que Luís Soares que se quer ir embora. É que muito antes daquele problema no treino da última semana, Luís Soares já tinha dito, antes do final da época, quando o Record lhe foi entregar a bota de ouro referente a melhor marcador do campeonato, que admitia a possibilidade de sair, e depois disso não nos podemos esquecer aquela telenovela, aquela mini telenovela que aconteceu com o candidato à presidência do Fenerbahçe, que já tinha tudo acordado com o jogador. Eu acho que há aqui um problema que o Sporting vai ter de resolver, e vai ter de resolver rapidamente, até porque já nos estamos a aproximar do final do mercado de transferências. A nossa janela, a janela de Portugal, acaba no dia 4 de setembro. A par disto...
1: E sobre risco, permite-me, nesse caso, de ficar com um problema dentro do balneário, não é? O
0: claro,
1: Correio da Manhã também
0: claro,
1: acrescenta um que já haverá esse desconforto.
0: Certo, um jogador que não está contente e que não dá garantias de que... De que se esforce, no fundo é que se esforce. Nós vimos como é que ele entrou com o Estrela da Amadora, e desde que entrou no relevado até ao apito final só criou problemas, não ajudou em nada o jogo do Sporting. Não podemos dizer obviamente que foi ele o culpado do empate, longe disso, mas a verdade é que entrou e não acrescentou rigorosamente nada. E a par disto, desculpa, não
1: sim, sim, era isso que eu ia acrescentar, que pode não ter sido ele o culpado, pode não ter havido um culpado em particular, mas algumas dessas culpas vão sendo apontadas. Outro dos problemas que o Sporting tem entre mãos por esta altura, Rui Silva?
0: Claro, estás a ver porque é que tu é que fazes as perguntas, eu é que dou as respostas. É que tu é que sabes fazer bem essa ligação. Nem o Figo em noite de inspiração conseguia fazer uma ligação tão boa. Sim, nós estamos com dois problemas nas balizas de Benfica e Sporting. Esta que tu já lançaste, que é a Rui Silva, que tem tido erros recorrentes, e o Sporting não está tranquilo com ele, e o guarda-redes suplente também ainda não, apesar de ser um guarda-redes obviamente com qualidade, tal como Rui Silva, também ainda não deu garantias que possa ser uma opção à altura. Estou a falar de João Virgínia, e depois há este problema também na baliza do Benfica. Marco Silva já por duas ocasiões deu a titularidade a Samuel Soares, em detrimento de Trubino, que tal como Rui Silva também já há muito tempo percebemos que não dá garantias, não é um guarda-redes para uma equipa com as ambições do Benfica. A opção recaiu em Samuel Soares, e nestes dois últimos jogos não é que tenha estado diretamente, que seja, tenha sido culpado diretamente de qualquer dos golos, mas também se percebeu que é capaz de ainda ter de queimar etapas para assumir uma baliza tão importante como a do Benfica. No jogo com o Arts saiu mal a um cruzamento, uma fífia clamorosa, por sorte dele a bola foi à trave, não foi golo. Nos dois golos do Académico de Viseu no último fim de semana na Luz, nós não nos podemos não lhe podemos apontar o dedo como tenha sido ele o principal responsável. A verdade é que pede-se a um grande guarda-redes que faça senão o impossível, quase o impossível, e Samuel Soares não conseguiu fazer. É um jogador que joga melhor com os pés do que Trubin, é isso não há dúvidas nenhumas, mas tem alguma dificuldade em sair da baliza. Trubin não sai da baliza quando deve sair, e Samuel Soares sai da baliza e muitas vezes sai mal. Portanto, é difícil. O Benfica precisa de um guarda-redes que saia da baliza e que saia bem.
1: Uhum. E há soluções em vista, naturalmente.
0: Não, tal como na baliza.
1: São antecipáveis, claro. Estas questões, outras vezes não.
0: Sim, tal como acontece na baliza de Sporting, na de Benfica e no caso.

0: de Luís Soares, já estamos a caminhar para o final do mercado. Estes problemas agudizaram-se nos últimos dias, e há que começar a trabalhar depressa para criar soluções. Nós olhamos para a baliza do Sporting e para a do Benfica e vemos a do Porto com o Diogo Costa e percebemos que há aqui uma grande diferença.
1: Luís Pedro, deixa-me aproveitar este tema, não estava apalavrado entre nós, mas já que também foi avançado pelo Jornal Record, é relativo ao Futebol Clube do Porto e sobre esta vontade aparente de Rodrigo Mora também seguir outro rumo. O que acrescentar sobre esta notícia?
0: Bem, aquilo que nós sabemos é que Rodrigo Mora, face à oferta que tem da Roma, quer sair. Só que a Roma, os números de que se falam são muito bem mais modestos relativamente à causa da opção do jogador, e a Roma tem que chegar a acordo com o Futebol Clube do Porto, e pelos números que se fala cerca de primeiro de 25 milhões, ou já quem vai aos 50, eu duvido muito mesmo com 50 milhões que o Futebol Clube do Porto aceite vender um ativo que não rendibiliza neste momento, é verdade, mas que tem um potencial enorme.
1: Luís Pedro, resta-me agradecer-te. Obrigada por ter estado mais uma vez hoje connosco em Record Online, que regressa amanhã depois das 6, aqui na Correio da Manhã Rádio.
2: É isso mesmo, amanhã já vai ser com o Joaquim Pantaleão. Eu procurei o meu apito, Luís Pedro.
1: Já agora.
2: E com o Rui Dias, pronto. Eu não, perdi o meu apito.
0: Foi?
2: Foi, está mal. Pois. Agora terminávamos com o apito. Lá está. Enfim, não se faz.
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2: O que dizias, Luís?
0: Amanhã,
2: vou ver se deixa aqui um apito, é isso mesmo.
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2: Antes do Fala Barato, então, vamos à música Say So, Doja Cat. Boa tarde, bom regresso a casa hoje comigo, Lara Afonso. Está tudo bem, amanhã estou de férias.

não vai ver porque tem medo, ou vai ver, por exemplo, na televisão. Conte-nos tudo, ok? Quero saber tudo através do 927794422. Estou à sua espera. Agora está na altura de irmos rapidamente ao Fala Barato.

0: E a pergunta de hoje é: o que acha das multas a quem joga futebol ou ouve música na praia?
1: Tenente Idalésio Pontão, da Marinha Portuguesa. Temos sido chamados para algumas ocorrências que, na verdade, pertencem à alçada da Polícia Marítima, de pessoas a jogar futebol e ouvir música aos altos berros nas praias. São, de facto, atividades que estão proibidas pelo Decreto-Lei 93/15. No entanto, muitos dos prevaricadores alegam que estão a jogar à bola porque a prestação de Portugal no Mundial foi tão fraca que sentem necessidade de mostrar aos turistas que ainda há quem joga a bola neste país. Quanto à música, acho que há casos e casos. No caso de um pimba, eu dava uma multa, mas, por exemplo, um fango brasileiro já devia dar prisão. Mas isto sou eu. Como disse, estes casos são da alçada da Polícia Marítima. Não sei se repararam, mas já disse alçada duas vezes. Aliás, agora três. É uma boa palavra. Alçada.
2: Ulisses Pimentel, sou lateral esquerdo do Estrela Vermelha da Rebelva e não concordo com esta lei de não jogar em praias. Eu costumo treinar no pelado do meu clube, mas como agora tem lá estado as festas da Rebelva, a gente só pode treinar em metade do campo. E se damos um remate mais puxado, para termos que ir buscar a bola aos carrinhos de choque da feira. A última vez até fui buscá-lo à girafa do carrossel. Logo, a praia é o único sítio onde a gente tem espaço para treinar. E com isto, desta lei, estão a cortar as pernas a esta equipa. E o Estrela não merecia isto. Quanto à música, epá, eu ouço alguma música, mas não ouço música muito alta porque eu sou um bocado daltónico.
3: Luizinha Barbosa, sou nadadora salvadora na costa da Caparica. Ainda ontem tive de socorrer uma senhora no areal porque levou com três boladas de força na cara. À terceira vez eu ainda me estiquei para tentar apanhar, mas falhei. Foi um frango quase como o do Rui Silva do Sporting na Amadora. A senhora foi para casa e ia com a cara toda vermelha, parecia um pimentão. Parece que tinha apanhado um escaldão na cara. E nem um quarto de hora ela esteve na praia, coitada. Por isso acho bem esta lei, para isto não acontecer. Eu zelo por essa lei. Para mim, trabalho é trabalho, caca, caca.
4: Alice Rissol, sou cenógrafa e vegana. Eu normalmente vou a praias selvagens com pouca gente. Mas quando não tenho essa hipótese, vou para a Praia Grande, em Lagos. E uma vez eu estava a descansar no areal e entrou um grupo de espanhóis a ouvir música aos altos berros e eu fiquei doente, a vomitar e com febre. Até eu fui ao médico e tudo. Segundo ele, apanhei uma gastroenterite pelos ouvidos por causa do reggaeton. O meu médico diz que o reggaeton é uma espécie de salmonela sonora. Foi-me muito abaixo, mas agora já estou bem. Espero não ter alguma recaída. Essa lei acho que ajuda. Saravá e sozinha da boa.
5: Eu é que espero não levar nenhuma multa. Já está na hora da síntese informativa. Roubei 2 minutos à síntese das 6:30. Vamos lá então. 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Agora sim, a síntese informativa com a jornalista Alexandra Pereira. Mais uma vez, boa tarde, Alexandra.
6: Boa tarde. Há em contagem decrescente para o eclipse solar de amanhã. A Proteção Civil deixou hoje algumas recomendações. Destinam-se a quem vai assistir ao fenómeno no Parque Natural de Montezinho, em Bragança. Em causa está o risco máximo de incêndio previsto para o dia de amanhã na região. O comandante do Comando Subregional de Emergência e Proteção Civil de Trás-os-Montes apela aos milhares de visitantes que tenham comportamentos adequados. Em declarações à agência Lusa, João Noel Afonso alerta que os visitantes não devem fazer fogo, não devem fumar e não devem estacionar carros em zonas com arbustos, apenas nos parques autorizados para o efeito. Portugal assiste amanhã, pela primeira vez desde 1912, a um eclipse do Sol, que vai ser total numa pequena

0: faixa do Parque Natural de Montezinho, no Nordeste Transmontano. Bragança está, por isso, esgotada. Não há camas disponíveis. Alexandrina é responsável por vários alojamentos na região. Partilhou que a procura começou há já um ano.
1: Pode parecer estranho, mas efetivamente já temos reservas desde o início de agosto do ano passado. Portanto, aquelas pessoas que realmente são mais curiosas sobre estes fenómenos começaram logo a fazer reservas nessa altura e diria que já há mais de meio ano que estamos praticamente cheios a nível da procura de alojamento.
2: Ora, nós estamos aqui em Agimonde, é aqui bem no centro do Parque Natural de Montezinho. As pessoas que reservaram alojamento vão ficar por aqui para ver o fenómeno ou vão rumar até outros pontos?
1: Dos feedbacks que eu tenho tido dos clientes que já chegaram, alguns vão procurar alguns pontos assim mais alto aqui dentro da aldeia, da própria aldeia, nomeadamente a capela, para ficar a observar. Outros vão se deslocar até a Espanha também para ver, estamos aqui a 20 km da fronteira e vão fazer isso porque também o território espanhol tem uma ótima cobertura a nível do eclipse.
2: Portanto, quem vier à procura de alojamento, pelo menos para esta zona, está tudo esgotado.
1: Infelizmente sim, gostaria de dizer que ainda tínhamos mais capacidade, mas a capacidade é finita, não conseguimos ter mais quartos, não se fazem do dia para a noite. Espero é que as pessoas também fiquem com este bichinho de querer vir conhecer Trás-os-Montes por outros motivos, que temos muitos, desde a gastronomia, à cultura, ao património, ao nosso património. Portanto, acho que há sempre bons motivos para vir a Montezinho e atrás dos montes.
0: Declarações captadas pela jornalista Rita Lino. E se quer acompanhar o eclipse, não esqueça que o deve fazer em segurança.
3: A correria tem sido imensa, ou seja, telefones a tocar desde de manhã à noite, é quase 24 horas, a pedirem os óculos. Inclusive, muitas das pessoas que estão à espera, muitas vezes, é mesmo só para perguntar se temos os óculos. Já chegou uma encomenda na quinta-feira. O que chegou não chega para as reservas que nós temos. Muito importante, não se deve olhar de forma direta sem o auxílio dos óculos de proteção. Estes óculos devem estar ser certificados. Muitas vezes vêm-nos perguntar, então eu com óculos de sol posso olhar? Não se deve. E mesmo com os óculos de proteção adequados, não devemos olhar diretamente mais do que 30 segundos seguidos e fazer pausas ali de 3 minutos entre observações. Em caso de ficarem com algum sintoma, como visão turva, ali há algum desconforto ocular, aí devem procurar auxílio junto do médico.
0: Ficam os conselhos de uma especialista da farmácia Grão Vasco em Viseu. Os óculos esses parece que não vão chegar a todos os interessados. António José Segura antecipou-se ao Dia Internacional da Juventude, reuniu esta terça-feira com vários jovens e associações juvenis na Covilhã. A reportagem para acompanhar no Grande Jornal das 7. Até já.
4: Até já, Alexandre. Alexandre, tens os óculos?
5: Sim. Tenho.
4: Então, pá, que sorte! Não é sorte, não é saber andar isso.
5: Que não procurei por eles, foram partilhados simpaticamente por um colega da redação.
4: Oh, que querido!
5: É,
4: ainda bem que está no Grande Porto.
5: Agora não sei se lhes vou dar uso.
4: Exatamente, fazes parte da facção de quem vai ver ou de quem não vai ver. Olha, se estivesses mais perto eu ia-te buscar os óculos.
5: Aqui dentro.
4: Sabes que eu a verdade é que eu não vou querer ver. Tenho algum receio com as meninas, mas por outro lado, se tivesse os óculos, talvez deixasse ver um bocadinho. Não sei ainda como é que vai ser a minha vida, mas pronto,
5: bom,
4: logo se vê.
5: Eu vou estar em estúdio.
4: Portanto, pois, exatamente.
5: É
4: não ver.
5: Através da CMTV.
4: Eu acho que é o mais seguro e onde se vê melhor, não é? Também acho que sim, eu acho que sim. 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E já que falamos do eclipse, vamos também falar do estado do tempo em previsão para amanhã, então quarta-feira, este 12 de agosto que vai ficar para a história. Bragança, sim, Bragança está com a temperatura mais alta do país, é verdade, vão estar 38 graus de máxima em previsão para aquele ponto do país onde se vai ver melhor este eclipse, tão falado eclipse. Depois temos o Porto, o Grande Porto, com 25 graus de máxima em previsão, naturalmente, para amanhã. Castelo Branco também está com 38 graus. Grande Lisboa com 32 e Faro com 32 também, ali o Alentejo, Évora com 38 e Beja com 37. Esta é a previsão do estado do tempo para amanhã, dia quente, dia de verão. Já a seguir também temos as informações de trânsito que importa saber aqui na Correio da Manhã Rádio, neste Regresso a Casa hoje comigo, Lara Afonso. São 6h38.
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6: Bem, então vamos lá às informações de trânsito a esta hora. E 39, o que diz o mapa do trânsito? Pois bem, diz que na zona do Grande Porto, deixa-me lá fazer aqui uma atualização, ainda está por resolver o acidente que aconteceu há alguns minutos na A4, ali na zona de Baltar, em direção a Amarante. Há, por isso, fila depois do campo, portanto, de campo. Por isso, faça conta desta informação para que depois não se surpreenda quando chegar e, ah, isto está parado, porquê? Pronto, é um acidente que aconteceu. Espero que nada de grave e que seja resolvido entretanto. Na VCI, sentido Freixo Rábida, vai encontrar também alguma resistência entre Monjó e a saída para a 3, mais à frente também entre o Norte Francos e a Ponte da Rábida. A Avenida AEP, lá está, trânsito lento em ambos os sentidos. Depois no final da A3 também, trânsito no sentido Braga-Porto, à fila no acesso à VCI. Vamos rapidamente para a Grande Lisboa, nas ligações Norte à Ponte 25 de Abril, pelo eixo Norte-Sul, também vai encontrar trânsito lento desde Campo Lide até à 5 e ali na A5 a partir da Cruz das Oliveiras. A segunda circular em ambos os sentidos também está com paragens e para já parece-me que é tudo o que temos para dizer na zona da Grande Lisboa. A IC19 aliviou e parece que está tudo a correr dentro da normalidade de um mês de agosto de verão em que não há assim tanto trânsito e é bom, não é?
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6: É que não é tarde nem é cedo, é a seguir ao Buba Espinho e ao Miguel Araújo com esta Não é tarde nem é cedo. Boa tarde, bom regresso a casa. Boa terça-feira aqui comigo neste regresso a casa com muita animação, boa música e informação sempre ao segundo.

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2: Armando, boa noite. Começamos com um ataque ucraniano a uma refinaria russa no Tartaristão. É a mais de 1000 quilómetros da fronteira da Ucrânia com a Rússia. Fez este ataque pelo menos 13 mortes, incluindo uma criança, e 39 feridos. O alvo era uma refinaria russa e há de facto aqui a sublinhar a capacidade cada vez maior em termos de profundidade ucraniana com este ataque a mais de 1000 quilómetros da fronteira.
3: É verdade, sabemos, João, quem vê o Guerra Paz todos os dias tem isso bem presente, que não é novidade que a Ucrânia consiga esta profundidade em território russo, não é a primeira vez, é um dos ataques mais longe da fronteira, mas não é, curiosamente, o mais longe. Este foi a cerca de 1.300 quilómetros da fronteira ucraniana. A Ucrânia já conseguiu passar 2.000 quilómetros em território russo, mas é um dos mais significativos. Atingia a refinaria Taneco, uma das principais refinarias russas. Estamos a falar, João, num dia em que se soube, concretamente, soubemos dados que apontam para que, em julho, a Rússia reduziu em mínimos, teve mínimos de exportações de petróleo e derivados na sequência deste tipo de ações, uma redução na casa dos 20% em relação ao mês homólogo do ano passado e também uma redução na casa dos 13% em relação ao mês anterior. Ora, sucede que este ataque tem, de facto, essa particularidade. Como temos explicado aqui, ao contrário da Rússia, que tem nos seus ataques os civis como alvo, a Ucrânia não tem prioridade de ter os civis russos como alvo. Sabemos que não é a primeira vez que há vítimas civis de ataques ucranianos, mas os alvos ucranianos na Rússia são refinarias, são objetivos militares, são objetivos estratégicos para reduzir a capacidade da Rússia atacar a Ucrânia e, portanto, para reduzir a máquina de guerra russa, para falar dessa maneira. Sucede que este ataque tem, de facto, um número elevado de mortos civis, 13, 9 deles estavam num hostel perto da refinaria da Taneco e um deles, como bem disseste, é uma criança. 7 dos 13, das 13 vítimas mortais são de nacionalidade uzbeca, um país do Cáucaso, não muito longe da região. São particularidades, mas eu diria que não são objetivos deste tipo de ações ucranianas. O objetivo deste tipo de ações ucranianas é reduzir a máquina de guerra, ou seja, a capacidade da Rússia continuar a agredir a Ucrânia.
2: E essa estratégia está a resultar em pleno. No reverso da medalha, a Rússia ataca Odessa e Kharkiv com bastante intensidade.
3: É verdade, nos últimos dias, depois de vários ataques a Kiev, foram muitos na semana, não há um grande ataque a Kiev desde da noite de quinta para sexta-feira. Ora, no fim de semana, essencialmente, houve grandes ataques a Odessa. Os ataques

0: ataques russos a Odessa merecem também uma interpretação. Tem a ver com o facto da Rússia estar a tentar projetar a sua capacidade de atingir também o flanco sul, onde tem problemas. Na sequência do tipo de ataques ucranianos, não foi só esta noite, não foi só essa refinaria que referiste, foi também, mais uma vez, à logística russa na Crimeia. A Ucrânia tem neste verão o objetivo e a intenção de perturbar e, no limite, impedir a continuação da ocupação russa da Crimeia, pelo menos um isolamento da sua capacidade logística e, portanto, basicamente temos que olhar à capacidade da Rússia fazer uma espécie de contrafogo a essa questão. E os ataques russos a Odessa mostram cada vez mais, seja em plena cidade, seja nos portos, que a Rússia quer projetar algum domínio do Mar Negro, evitando a ideia de que a Ucrânia terá a capacidade de se manter forte no flanco sul e também na capacidade de atingir a Rússia no Mar Negro. É essa a questão. Ora, os ataques russos a Odessa são cada vez maiores, são também cada vez mais mortíferos. Houve 3 mortes em Odessa só no domingo, tinha havido 2 mortes na sexta-feira à noite. Em Kharkiv, houve também 2 ataques de grande monta e que também com mortes civis e, basicamente, o que a Rússia tem tentado fazer é mostrar que continua a ter a capacidade de atingir todo o território ucraniano para tentar disfarçar a incapacidade de prosseguir a sua passada na linha da frente no Oblast de Donetsk. Como na sexta-feira reportei, e posso dar aqui mais elementos, houve de facto uma reunião importante de Zelensky com o novo chefe das Forças Armadas Ucranianas, o sucessor do general Sirsky. Sirsky caiu na sequência da crise Fedorov, como aqui já explicámos. O general Drapati, ora, o general Drapati e o presidente Zelensky mostraram um grande alinhamento naquilo que é preciso fazer para adiar a conquista da passada russa no Oblast de Donetsk, reforçando as defesas de Konstantinivka, Kramatorsk e Sloviansk. E eu recordo, e sabes que eu tenho chamado a atenção isso no programa, eu recordo, e estejam atentos, e os espectadores do Guerra e Paz são especialmente atentos aos sinais que se vão dando, estejam atentos à quantidade de vezes que se foi dizendo, enfim, noutros fóruns, digamos assim. Noutros fóruns, exatamente, que Konstantinivka estava por horas, estava por dias, os russos tinham tomado Konstantinivka. Não é o caso. A Rússia ainda não tomou Konstantinivka e muito menos Kramatorsk e Sloviansk. Leia-se, a Rússia está longe de tomar os principais bastiões urbanos do Oblast de Donetsk, na parte que continua do lado ucraniano, que são cerca de 30%.
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2: É um discurso relativamente parecido com o que fez há uns tempos Donald Tusk da Polónia, ou, por exemplo, a defesa alemã. Alguma divisão da Europa perante o que fazer com um acordo de paz imposto por Trump e Putin. Em políticos normais, estávamos perante um divórcio político. Estamos realmente num novo tempo em que não há uma causa e consequência entre o que algumas pessoas dizem.
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5: Primeira pergunta que lhe vou fazer, Manuela, é Loja da Esquina e a Papelaria Gomes Pereira. Venha à história e escolha.
6: Sim.
5: Quem é que nasceu primeiro?
6: Eu acho que foi a Loja da Esquina mesmo. Essa sala foi sempre conhecida como Loja da Esquina. Talvez por estar aqui na esquininha da praça.
5: Faz sentido.
6: Faz sentido, é.
5: Então, e lembra-se desses primeiros tempos aqui com os Jogos Santa Casa?
6: Lembro, quando eu vinha, a máquina não tinha nada a ver com isto. Era quase daquelas mais fáceis que era preciso dar à manivela para ela trabalhar.
5: E tem assim alguma história que se lembre, que a tenha marcado? Se há algum prémio chorudo? Alguma emoção que gostasse de partilhar connosco?
6: Isso foi mais recente, assim, um prémio assim, bom, foi mais recente, foi quando aconteceu uma raspadinha, daquelas dar a tal mensalidade por mês. Ai. Até foi bom ter acontecido, foi meu cliente já daqui da casa, já há alguns anos, e estava numa situação assim um bocadinho complicada e até veio mesmo a calhar.
5: Ai.
6: Calhou bem.
5: É isso,
6: é bom quando a gente sabe que naquela altura está mesmo um bocadinho complicada.
5: A precisar mesmo.
6: A precisar
5: não é?
6: mesmo.

0: Mas a verdade é que há muitos clientes que vêm aqui só para vos verem. Não é, Luciana?
1: Sim, nós alguns clientes tratamos pelo nome, conhecemos as preferências deles, e eles gostam de partilhar a história do dia a dia, gostam de conversar connosco.
0: E já há alguma história que tenha vivenciado?
1: A emoção das pessoas quando ganham um grande prémio.
0: Também fica emocionada, não é?
1: Claro.
2: Já está com um pequenino.
1: Sim, sem dúvida.
0: Já teve várias reações aqui.
1: Sim, a felicidade das pessoas é a nossa felicidade. Nós ficamos contentes com elas.
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4: Ora, semanalmente também recebemos a Rita Andrade. Eu já não a recebi há muito tempo. Olá, minha querida
5: Olá,
4: Rita.
5: Olá, que bom estar aqui contigo. Tinha
4: é verdade, estamos a matar saudades.
5: É bem tão bom. Não, acabámos de falar da barriguinha.
4: Ah, esta grão, barriga.
5: Que chateia. E eu digo-te uma coisa. A idade... Opa, eu sou nutricionista, não devia estar a dizer estas coisas. Cientificamente isto não é sequer viável de ser dito, porque a taxa metabólica e a forma como tu treinas, etc. É que dita a nossa forma física. Mas bolas, eu tenho 44 anos, eu não era assim, eu não tinha aquela barriguinha.
4: Eu não percebo onde é que ela veio.
5: E é muito pequenina, atenção, que nós estamos aqui muito fitos. Atenção, quem está a ouvir, pensa Gisele, pensa aqui,
4: exato.
5: Tipo, nós estamos
4: Olha,
5: models,
4: vamos
5: claro,
4: aprender
5: claro.
4: Umas coisinhas
5: vamos
4: contigo.
5: Embora,
4: vamos
5: embora,
4: vamos lá, que está na hora.
5: Uma coisa muito gira que é da fruta.
4: Ah é? Então espera lá.
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5: Olá, sejam bem-vindos ao Rita Saúde. Hoje vamos falar da fruta à noite ou depois das refeições. Engorda? Ou será que é mito? Bem, muita gente pergunta se deve comer fruta ou não, a questão dos açúcares. Eu sou a Rita Andrade, a vossa nutricionista de serviço. Estou aqui na Correio da Manhã Rádio. Já sabem que podem ir em formato podcast ouvir através do nosso site, Correio da Manhã Rádio, ou se preferirem no ritanutri.com, em que têm lá logo um link e vão parar ao podcast. Rita Saúde hoje com fruta à noite ou depois das refeições, engorda? Não. A fruta não passa a engordar a partir de determinada hora. Nem o açúcar da fruta se transforma automaticamente em gordura porque a comemos depois do jantar. O que influencia o peso é, sobretudo, o balanço energético global, a quantidade ingerida ao longo do dia e o padrão alimentar durante a nossa vida, mas também neste dia alimentar em questão. Portanto, há 5 ideias importantes e eu sei que há aqui muita gente a gostar de listas e por isso mesmo trago aqui uma listinha.
4: Eu sou uma dessas pessoas.
5: As listas têm um impacto. Então vamos lá, 5 ideias. A fruta tem açúcar, mas não é açúcar. E tem frutose, glucose, sacarose, naturalmente presentes. Mas também tem água, tem fibra, tem vitaminas, tem minerais e tem compostos bioativos que só nos fazem bem. Em segundo lugar, pode comer fruta depois das refeições. Não existe fundamento para a ideia de que a fruta fica no estômago a fermentar e por ser consumida depois dos outros alimentos. Na verdade, nós não temos uma ordem de entrada no nosso metabolismo e para metabolizar, não é? Olha, agora entrou a carne, agora entrou o arroz, agora entrou a fruta. Não acontece assim, vai tudo um bocado misturado, se querem saber. E, portanto, os açúcares da fruta, antes de comermos, podem diminuir a quantidade que nós vamos ter no prato. Depois, o que acontece é que não tem esse benefício, mas pode substituir uma sobremesa doce, por isso tem até algumas frutas que são interessantes, por exemplo, o ananás, tem bromelaína, e eu sei que há muita gente de nada. A papaína da bromelaína, que é uma enzima que o ananás tem, o abacaxi, e que até ajuda a digerir os nossos alimentos com mais gordura.
4: Pois, por isso é que às vezes se diz, como o ananás que emagrece.
5: Pois, ajuda a digerir, é muito bom. Boa. Não é assim, tipo, não vais comer, por exemplo, 3 chocolates e a seguir ananás e pronto, está tudo bem. Não.
4: Um chocolate.
5: Meio quadrado de negro.
4: Adeus.
5: Em terceiro lugar, pode comer fruta à noite, sim senhora. Uma peça de fruta depois de jantar não provoca o aumento da gordura corporal simplesmente por ser consumida às 9 ou 10 da noite. Em quarto lugar, pode ser uma boa sobremesa, reduz frequentemente a densidade energética da refeição em si. E em quinto lugar, prefira a fruta inteira do que o sumo, porque mantém a estrutura e as fibras dos alimentos e exige mastigação, que diz ao nosso cérebro que já estamos mais saciados, tende a produzir então mais benefícios. E agora também fiz uma lista gira, que é quais são as frutas com menor teor de açúcar por 100 gramas. Vou começar com uma que é talvez das frutas mais calóricas que existe, mas que tem menos açúcar de todas, que é o abacate.
4: Olha,
5: o abacate só tem 0,7 gramas por 100 gramas de fruta. Epá, é fantástico, não tem açúcar nenhum, mas tem muita gordura. tem muita gordura.
4: Mas isso às vezes é bom, não é?
5: É muita gordura boa, é muito bom. Comer um abacate com um ovo

0: Então, faz um efeito termogénico muito bom, portanto, não se esqueçam de ter no abacate uma fruta sem açúcar. Depois temos as framboesas, os morangos, as amoras, a melancia, a toranja, o melão, o pêssego e o kiwi. Por exemplo, a diferença entre o kiwi e a laranja, que eu não falei da laranja, que a laranja até tem um bocadinho nada menos açúcar, mas nós comemos menos quantidade de kiwi do que laranja, daí eu não ter dito a laranja. Então, boas escolhas para depois de jantar: morangos, frutos vermelhos, kiwi, pêssego, toranja ou melão. Eu adoro melão, adoro melão.
1: Também
0: é. É tão bom.
1: Também.
0: Compro os melões, parto-os em bocadinhos, levo-os para a praia, marmitas. Muito bem, vamos terminar com se queremos controlar a glicémia, atenção aos níveis de açúcar das frutas, mas não precisamos de proibir a fruta à noite. Se aparecer algo doce depois de jantar, uma peça de fruta é para a generalidade das pessoas uma excelente escolha. Voltem a estar connosco no Correio da Manhã Rádio para ouvir mais Rita Saúde e as minhas dicas de nutrição descomplicada.
1: Esta mulher é uma máquina.
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1: É que eu mesmo já tinha saudades tuas e agora vou para casa a sentir-me muito bem, porque ontem a minha sobremesa foram moranguinhos. Hã? Portei-me lindamente. Que maravilha. Ficou cá muito daquilo que eu aprendi no regresso a casa, ouvir a Rita Andrade. E todas as semanas pode fazer o mesmo.
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1: 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E lá está, o tempo passa mesmo a correr. São 7 da tarde, está no sítio certo, à hora certa, está na Correio da Manhã Rádio, mesmo a tempo de atualizar as notícias com o Grande Jornal das 7 da tarde, edição é da jornalista Alexandra Pereira. Vamos a isso mais uma vez. Boa tarde, Alexandra. Vai, agora que é teu.
4: Boa tarde. Valeu a rápida intervenção dos bombeiros. Esta tarde, um incêndio na Serra de Carnaxide, em Oeiras, chegou a assustar os moradores mais próximos, mas entre o alerta para o fogo e o controlo por parte dos bombeiros, passou apenas uma hora. O jornalista Gonçalo Reis Batista esteve no local e ouviu o comandante dos bombeiros da Amadora, Mário Conde.
5: Operação complicada, ainda assim, mas que correu bem devido à a celeridade por parte das corporações.
6: Precisamente, boa tarde. Efetivamente recebemos a chamada do Comando Sub-Regional por volta das 15h35 e uma hora depois estávamos a entrar numa fase de... tínhamos o incêndio dominado. Portanto, é uma zona complexa, efetivamente, tem muita vegetação seca, perto de Hospital Amadora Sintra e também com esta urbanização do Sky City, e de facto o que valeu foi a intervenção rápida dos meios que foram solicitados para o local e conseguimos dominar o incêndio sem ter qualquer habitação em risco.
5: E aqui nem é muito fácil a nível de acessos?
6: Aqui não é muito fácil o nível de acesso, efetivamente. E depois o vento, porque é uma zona ventosa pela natureza do sítio, e de qualquer das formas a vegetação seca, como está aí, a intensidade de vegetação, cria algum risco e alguma complicação para os operacionais no terreno.
5: Portanto, naturalmente, os bombeiros vão continuar também no local a fazer este trabalho de rescaldo para garantir que os pontos quentes não possam ser uma preocupação.
6: Precisamente. Os pontos quentes acabam por ser uma preocupação nossa. Temos que dominá-los e eliminá-los e só depois está tudo sem fumo é que saímos do local já conscientes que poderá não haver mais um reincendimento, e porque é uma zona complexa.
4: Mário Conde, comandante dos bombeiros da Amadora, em declarações ao jornalista Gonçalo Reis Batista, dizer que no combate às chamas estiveram mais de 70 operacionais apoiados por um meio aéreo. António José Seguro antecipou-se ao Dia Internacional da Juventude e reuniu esta terça-feira com vários jovens e associações juvenis na Covilhã. O Presidente da República ouviu as preocupações dos mais novos e deixou um recado ao poder político. Alexandre Salgueiro.
7: O Dia Internacional da Juventude só se celebra esta quarta-feira, mas António José Seguro antecipou-se. Durante toda a manhã de terça-feira, o Presidente da República reuniu e conversou com jovens, juventudes partidárias e associações juvenis na cidade da Covilhã. Ouviu as preocupações de quem está a chegar à vida adulta e deixou uma mensagem em jeito de recado ao poder político.
8: Que o interior não é um fardo. O interior é um potencial de oportunidades. E por isso, se houver uma visão estratégica, investimento público que potencie o investimento privado, há condições para que os jovens depois façam as suas opções e possam ficar, se quiserem, possam ir em mobilidade para outras zonas de Portugal ou do mundo e regressar. O que não podemos aceitar é que, passados 60 anos, se volte

0: a emigrar ou a migrar dentro de Portugal por necessidade. Uma coisa é a opção da mobilidade. Isso é bom, é fantástico. Conhecer o mundo, trazer novas experiências. Coisa completamente diferente é querer viver num local, querer trabalhar no local e não haver condições para o fazer.
1: António José Seguro, que passou domingo e segunda-feira na Beira Alta, mais concretamente na Guarda e em Vila Nova de Foscoa, deixou esta terça-feira à sua Beira Baixa natal. Não houve discursos nem declarações à margem da iniciativa, porque, justificou, veio só para ouvir os jovens.
2: A reportagem de Alexandre Salgueiro, que acompanhou esta passagem do Presidente da República pela Covilhã. O Tribunal Administrativo e Fiscal de Viseu ainda não terá recebido os documentos que pediu ao Ministério da Educação sobre um exame nacional do secundário relativo ainda à primeira fase. O alerta chega pelo pai do aluno, que avançou com uma providência cautelar. Martim recebeu um 4,3 no exame de português, mas só foi contabilizado parte do exame. Dois terços terão estado desaparecidos. Tiago Virgílio Pereira.
3: O Tribunal Administrativo e Fiscal de Viseu deu ao Ministério da Educação um prazo de 48 horas para aparecer a totalidade do exame de português do aluno Martim. O PDF da prova foi entregue aos pais dentro do prazo previsto, mas os encarregados de educação encontraram uma série de irregularidades e garantem que aquela não é a mesma prova que o filho fez.
4: Foi entregue um PDF, que não está, perdão, sequer assinado ou rubricado pelo meu filho. Não está. O que apareceu foi um papel com umas cotações feitas à mão. Portanto, enfim, embora nós não queremos entrar especificamente naquilo que falta, o que podemos dizer que o que falta e o que está é muito grave.
3: Para além do PDF, foram requeridos outros documentos que, segundo o pai de Martim, ainda não terão sido entregues.
4: Pus uma providência cautelar com base no seguinte: que a prova fosse apresentada, que fossem apresentadas toda a cadeia de custódia da prova, todos os elementos relacionados com a prova, todos os PDFs, as PENs, todos os elementos procedimentais feitos relativamente à prova do meu filho e que ela aparecesse.
3: Esta segunda-feira, o Tribunal de Viseu voltou a dar mais 24 horas ao Ministério da Educação e ao Educa para cumprirem a ordem, sob pena de continuarem a pagar 100 euros por cada dia de falha. Recorde-se que o aluno foi classificado com uma nota de 4,3 valores que os pais consideram que corresponde apenas a um terço do exame e, por isso, a nota real deveria ser de 14,1 valores.
2: A reportagem do Tiago Virgílio Pereira com declarações de Paulo Duarte. Demitiu-se o médico do Hospital de Évora, que há um mês foi acusado de negligência médica pela família de um idoso que morreu na unidade hospitalar. O caso continua a ser investigado pelas autoridades competentes. Joaquim Bernardo.
5: O médico acusado de negligência pela família de Joaquim Coelho, que faleceu no Hospital de Évora no dia 15 de julho, apresentou a sua demissão com efeitos a partir de 30 de setembro, segundo confirmou oficialmente a unidade hospitalar. Embora os motivos concretos da decisão não tenham sido divulgados, a demissão surge após acusações de negligência grosseira por parte da família da vítima. O caso está sob investigação na Ordem dos Médicos, no Departamento de Investigação e Ação Penal de Évora e na Unidade Local de Saúde. Joaquim Coelho, de 64 anos e natural de Mourão, lutava contra um cancro desde março e o processo que culminou na sua morte iniciou-se a 9 de julho, quando o doente registrou episódios de febre que não foram valorizados. Segundo a denúncia da família, na última ida ao hospital, o idoso esperou cerca de 2 horas para ser atendido. A transferência para o serviço de urgência ocorreu tarde e o paciente acabou por falecer no local, o que levou a família revoltada a avançar com queixas formais junto de todas as instâncias competentes em busca de justiça.
2: A reportagem do jornalista Joaquim Bernardo. Subiu para 224 o número de mortos confirmados na sequência do forte tremor de terra que atingiu ontem a Colômbia. Esse sismo de magnitude 7,4 na escala de Richter atingiu a Colômbia ontem de manhã. Tiago André vive no país há vários anos. Este português...

0: Partilhou ao canal Now os momentos aflitivos vividos ontem.
1: Um momento de pânico. Eu vivo aqui já há 6 anos e já senti vários sismos, terremotos de pequena escala, mas como este foi algo que realmente me deixou em pânico. Eu tive que sair de casa com o meu cão, o meu gato, e agarrar as pequenas coisas, passaporte, telefone, e ver o edifício abanar com uma força que eu nunca senti antes. E realmente foi uma experiência que, oxalá, não possa voltar a acontecer. E mais ainda com a tragédia que aconteceu em Venezuela há um mês atrás, deixou todas as pessoas ao redor, aqui na cidade, em pânico, que possa haver réplicas, e realmente foi momentos de muito, muito, muito assustadores. Realmente foi sentir o edifício ao anar, uma força extremamente forte. Sim, foi para a rua, multidão de pessoas com toalhas, nem roupa tinham, bebês nas mãos, crianças, e só se ouvia gritos, chorando, gritando por seus familiares, suas casas. E realmente foi um momento de muita tensão, muito pânico, porque foram 2 minutos. Não foi 10 segundos, 20 segundos, foram 2 minutos.
0: O testemunho deste português que vive na Colômbia, ontem abalada por um forte sismo. São já mais de 200 as vítimas confirmadas. O Zoo de Santo Inácio, em Gaia, tem um novo inquilino, uma cria de hipopótamo pigmeu que nasceu no Jardim Zoológico. A Ana Silva Monteiro já foi conhecer o Poi Poi e esteve à conversa com a tratadora que está encarregue de acompanhar a pequena cria, para ouvir na síntese das 7:30. Até já.
2: Adoro o nome.
0: Poi Poi.
2: Poi Poi, fofinho. Tem que se juntar à popota. Bem, eu não disse isto. Disse. Toda a gente conhece a popota. Mas isto não interessa nada. 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Alexandra Pereira, então volta às 7:30. Agora vamos mesmo a ver as informações de trânsito relevantes a esta hora. Boas notícias, não há assim muitas informações de trânsito, é ou não é? Só venho aqui fazer o regresso a casa para lhe dizer estas coisas. Em dias de muito trânsito, não venho, ok? Fica isso para o Alberto Rocha e para o Vítor Figueiredo, ok? Vamos lá então, hoje, terça-feira, dia 11 de agosto, a esta hora, são 7:11. Como é que está o trânsito? A começar aqui pela zona da Grande Lisboa. Mantém-se ali o trânsito nas ligações norte à Ponte 25 de Abril. Há muita gente, se calhar, a ir de férias já a esta hora, aproveitar assim este lusco-fusco do dia e se calhar faz uma viagem mais tranquila. Não sei se prefere fazer viagens de manhã ou de noite, ou este final de dia. A verdade é que ainda não é de noite, não é? Seja como for, que faça a viagem com toda a segurança. Portanto, dizia eu, há trânsito nas ligações norte à Ponte 25 de Abril, pelo eixo norte-sul, contentam com fila desde Campo Lide e também ali na A5 a partir da Cruz das Oliveiras, e o mesmo se passa no sentido contrário com demora na A2 desde a Baixa da Almada. Este é o detalhe que é novo e que ainda não tinha partilhado consigo. Mas é tudo o que se passa assim de maior importância na zona da Grande Lisboa no que ao trânsito diz respeito. Vamos para o Porto. Aconteceu há uns minutos um acidente na A28, na zona da Póvoa de Varzim, em direção a Viana do Castelo. Há por isso demora depois da zona de Árvore. Acidente então na A28, se já está por aí, é essa a razão que está aí a motivar esse trânsito todo que está a apanhar. O acidente da A4 já foi resolvido. É a boa notícia de agora, na zona de Baltar. Portanto, em direção a Amarante, ainda há paragens depois do campo, mas o acidente já está resolvido e, portanto, a coisa tende a resolver-se e a fluir um pouco melhor. Na VCI, no sentido de Freixo Rábida, conta-se também com fila entre Bonjóia e a saída para a A3 e depois mais à frente entre o Nó de Francos e a Ponte da Rábida. Trânsito lento ainda na Avenida AEP, no sentido Porto Matosinhos em particular, e também no final da A3, no sentido Braga-Porto, com fila no acesso à VCI. Estas foram as informações de trânsito aqui na Correio da Manhã Rádio.
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4: A substância responsável pela sensação picante das malaguetas chama-se capsaicina. É ela que provoca aquela ardência característica que muitos apreciam e outros evitam. No entanto, por mais intensa que pareça, a sua potência fica muito aquém de outros compostos naturais. Um bom exemplo é a famosa Pepper X, pimenta X, considerada a pimenta mais picante do mundo, com cerca de 2,7 milhões de unidades na escala de Scoville. Já a capsaicina pura atinge aproximadamente 16 milhões de unidades, um valor extremamente elevado e capaz de causar dor extrema e irritação intensa. Ainda assim, existe uma substância que supera tudo isto de forma impressionante. Vamos lá ver se consigo dizer o nome. É a resiniferotoxina. Este composto encontra-se em plantas como a Euphorbia resinifera, típica de regiões áridas de Marrocos, e é considerada uma das substâncias naturais mais potentes conhecidas. Na escala de Scoville, estima-se que atinja cerca de 16 mil milhões de unidades. Ouviu bem, cerca de 1000 vezes mais do que capsaicina. A razão para esta intensidade extrema está na forma como atua no corpo humano. Tal como a capsaicina da pimenta, a resiniferotoxina ativa o receptor responsável pela percepção de calor e dor. No entanto, fala de forma muito mais agressiva, provocando uma entrada massiva de íons de cálcio nas

0: células nervosas. Este processo pode sobrecarregar e até destruir terminações nervosas, levando a uma perda prolongada ou permanente da sensibilidade à dor. Há vidas assim, muito picantes, muito mesmo. Acredita-se que o cato que produz esta substância o faz como um mecanismo de defesa contra herbívoros, tornando-se extremamente eficaz. Mesmo um contacto mínimo pode causar uma irritação severa.
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5: E já aqueceu o carburador desde as 4 da tarde, pelo menos no que ao regresso a casa diz respeito. A música que se segue é dos Calema, Calema, que vão estar no Sol da Caparica. Sol da Caparica, que é aquele festival de verão para o qual pode e deve habilitar-se a ganhar bilhetes, 5, acho que são 5 bilhetes novamente, duplos para si, assim, de borla. 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É ficar atento amanhã à emissão da Correio da Manhã Rádio, logo a partir das 4 da tarde, ok? Fique atento para poder então habilitar-se a ganhar um dos bilhetes que temos para si, bilhetes duplos para ir ao Festival Sol da Caparica e, por que não, ouvir o Escalema e levar com uma chuva de amor. Como esta que vamos ouvir aqui agora, bom regresso a casa, boa terça.

0: 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Depois, o Joaquim Pantaleão, DJ The Fox, amanhã vai estar consigo no Regresso a Casa e dir-lhe-á tudo o que tem de fazer para se habilitar então a ganhar estes bilhetes com o selo de qualidade, obviamente, de um festival de verão que toda a gente gosta. E pronto, vão passar também os Calema que acabámos de ouvir. Ora, são 7:30, nem mais nem menos, está na hora da síntese informativa. A edição é da jornalista Alexandra Pereira, em direto dos estúdios da Correio da Manhã Rádio, no Grande Porto. Boa tarde, Alexandra.
1: Boa tarde. Um derrame de ácido clorídrico obrigou hoje ao corte de uma rua em Lordelo Paredes. Aconteceu na rua Antero Ferreira Leal, onde está o jornalista Fernando Coelho.
2: Para já a situação está controlada, isto porque uma equipa especializada dos sapadores do Porto veio aqui assistir os bombeiros voluntários de Lordelo e colocaram aqui um inibidor que impediu que a situação se pudesse descontrolar. Falamos aqui de um alcance de cerca de 60 metros deste derrame. Um recipiente que tinha, era um recipiente de 500 litros, mas que no seu interior continha apenas 80, caiu e rompeu-se durante uma operação de manuseamento, assim é que é, perdão, aqui numa empresa nesta localidade de Lordelo, em Paredes. O produto acabou por chegar à via pública através das águas pluviais e provocou também a libertação de alguma atmosfera. Daí também a necessidade de fazer aqui um perímetro de segurança dos dois lados.
1: A reportagem do Fernando Coelho, não há feridos a registar. O Zoo de Santo Inácio, em Gaia, tem um novo inquilino, uma cria de hipopótamo pigmeu que nasceu no Jardim Zoológico. Ana Silva Monteiro foi conhecer o Poi Poi. Esteve à conversa com a tratadora que está a acompanhar a cria, que apesar de pequena, tem já futuro traçado.
3: Um novo nascimento de um hipopótamo pigmeu é sempre importante para o futuro da espécie e para a sua conservação, uma vez que é considerada em perigo pela IUCN portanto, existem também menos de espécimes, 2.500 espécimes em estado selvagem. Portanto, realmente é uma alegria. A nossa cria, o papai, nasceu nas nossas instalações, depois foi sempre estado sempre em vigia, tanto por nossos tratadores como a equipa veterinária, até poder sair cá para fora. Na vida selvagem, o macho também fica separado da fêmea. A fêmea é que acompanha a cria, faz todos os papéis parentais, portanto aqui nós queremos exatamente isso. Também não pode acontecer o macho fazer alguma coisa à cria e temos que assegurar isso, portanto fazemos como no estado selvagem e o macho não permanece junto da cria nem da fêmea. Agora podemos ver a nossa fêmea com o poi poi até uma determinada zona, altura do dia, e depois fazemos a troca dos indivíduos. O macho vem cá para fora e a fêmea vai para as nossas instalações interiores com a cria, que também temos uma piscina interior. Portanto, o papai ainda se alimenta de leite materno da mãe, mas já começa a alimentar-se de alimentos sólidos, como a vegetação que existe para o habitat, como frutas, vegetais, que nós temos nas dietas e damos todos os dias. O zoo está ligado a um programa de reprodução de espécies ameaçadas, em conjunto com outros jardins zoológicos europeus, que é para isto mesmo, para haver reprodução de diversas espécies, como o caso do hipopótamo pigmeu, para evitar a consanguinidade e a preservarmos a diversidade genética da espécie. Portanto, futuramente o coordenador desta espécie vai entrar em contacto connosco para decidirmos o futuro para o Poi Poi, onde ele se vai juntar também com uma fêmea e vai formar um casal.
1: Inês, a tratadora do Poi Poi, a cria do hipopótamo pigmeu que nasceu no Zoo de Santo Inácio em Gaia, um trabalho da Ana Silva Monteiro. As notícias regressam dentro de minutos com o Grande Jornal da Noite, no simultâneo com a CMTV, na Correio da Manhã Rádio. A informação fica agora a cargo do jornalista Bruno Correia. Então, boas férias, menina Lara.
0: Muito obrigada, assim menina Alexandra. Olha, estou ansiosa de ir de férias. E sabes que hoje, para além de ser um dia, o dia da véspera das minhas férias e de tantas outras pessoas, também o

0: Dia em que estamos na véspera do eclipse e anda toda maluca à procura dos óculos, é também o dia de brincar na areia. Sabias?
1: Olha, tipo gato?
0: Tipo gato. Tipo criança feliz. Brincar na areia, brincar. Sente que não é bonito fazerem aqueles buracos super profundos e que depois tu não dás conta e passas por eles e
1: pois
0: quando,
1: não, uma
0: quando
1: aflição.
0: Dás conta.
1: E ver as crianças. Ver longe as crianças a fazer esses buracos e a pessoa pensa e eles vão ficar ali.
0: Pois vão parar ao outro lado do
1: sim.
0: mundo. Não façam um buracos infantil. Muito fundos. Façam só buraquinhos, assim, coisas. Sei lá, construções de areia mais bonitas, mas hoje é o dia para fazer.
1: Preocupações de quem vai de férias, não é? Muito bem.
0: Eu espero não cair em nenhum buraco. Beijinhos, Alexandra, foi um gosto voltar
1: beijinhos,
0: a fazer hoje. Regresso a casa contigo. Beijinhos. Bom descanso também. Então, para si que está aí desse lado, ah, Lara, então, e há trânsito, não há trânsito? Vamos já dizer tudo, ok? Vamos já tratar das informações de trânsito. Ora, onde mais seria, não é? Claro que é aqui, na Correio da Manhã Rádio. São 7h35, mesmo antes do simultâneo com o Grande Jornal da Noite, às 7h45 ainda há música e informação de trânsito para partilhar consigo. Para já, então, as informações que temos em relação ao Grande Porto, o acidente que há pouco tínhamos falado, que tinha ocorrido na A28, já está resolvido, boas notícias. O acidente tinha acontecido ali na zona da Póvoa de Varzim, em direção à Viana do Castelo, ainda há demora, depois da zona da árvore, mas pelo menos já está resolvido e a coisa vai começar a fluir, ok? Respire fundo. Trânsito lento também na Avenida AEP, em particular no sentido Porto Matosinhos. E para já, boas novas. É tudo por agora. Vamos à Grande Lisboa, nas ligações norte à ponte 25 de Abril pelo eixo norte-sul. Ainda se mantém, a fila é teimosa, esta é teimosinha. Desde Campo Lide, ali pela A5 e também a partir da Cruz das Oliveiras e no sentido contrário também há ali demora na A2 desde a Baixa da Almada. Vai tudo a sair da praia, não é? Pois, boas vidas. Olha, eu espero entrar nessa boa vida já amanhã. É aquilo que me apetece fazer, é ir para a praia, estar com as minhas filhas, divertir-me e usufruir do verão. Vai fazer o mesmo?
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0: E em cmradio.pt, onde quer que esteja, à distância de um clique. Leve a sua rádio de férias consigo e não se chateie com nada. Seja feliz, não é? É tão fácil. Quer dizer, há dias mais chatos. Mas nós não vamos falar sobre isso agora, porque agora é mesmo don't worry, be happy.

0: Bobby.
1: Que mensagem tão boa esta de Bobby McFerrin, que nunca vai passar de moda. E é mesmo para não nos preocuparmos nesta altura de férias, é mesmo para estarmos descansados, divertirmos e fazer de tudo para nos sentirmos felizes, leves. A vida já é pesada o suficiente, não é? A característica desta música, para além da boa vibe, é que é toda produzida e elaborada pelo próprio Bobby McFerrin. Tudo o que estamos a ouvir aqui não tem um instrumento musical para lá daquilo que é o mais bonito de todos, a voz.
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1: E é tão bom, não se preocupe, seja feliz, seja feliz. É a mensagem mais importante. Muito bem, vou fazer aqui já as despedidas. Desejo-lhe um ótimo verão, uma ótima... ou férias de verão, se for o caso. Se estiver então a entrar de férias, tal como eu, pode ser que nos encontremos por aí. Se assim for, faço questão que me dê um abraço, ok? Nothing's gonna stop us now, é um clássico que escolhi especialmente para si, que está aí desse lado a acompanhar este regresso a casa hoje comigo, Lara Afonso. Marco encontro consigo no meu regresso de férias. Para lá vai ficar na companhia dos melhores animadores da rádio em Portugal. Estão todos aqui na Correio da Manhã Rádio. Eles e os jornalistas e tantos mais. Beijinhos!

0: O Ministério Público pede prisão domiciliária para o atirador da Baixa de Lisboa. A vítima estava a comprar pastéis de nata. Foi atingida por uma bala perdida. O Chega vai chamar o Ministro da Defesa ao Parlamento para explicar o negócio das fragatas. A ida de Nuno Melo ao Parlamento só deve acontecer depois das férias parlamentares em setembro. Os números negros do sismo da Colômbia estão a subir. Pelo menos 180 pessoas morreram, mas ainda há muitos desaparecidos. 2 mil pessoas ficaram feridas. Há cada vez mais acidentes com trotinetas. Os números de vítimas estão a subir e a preocupar as autoridades é o tema do Investigação CM desta noite. O Ministério Público pede prisão domiciliária para o atirador da Baixa de Lisboa. Aguarda-se agora a decisão do Tribunal. A bala perdida atingiu uma turista sueca que estava a comprar pastéis de nata. A vítima foi atingida na zona abdominal, foi depois levada para o Hospital de São José. O suspeito é conhecido pelas autoridades, era visado já num processo de violência doméstica. A PSP efetuou buscas na casa do suspeito, acabou por detê-lo na habitação. Encontraram uma caçadeira, mas a arma usada no crime não foi ainda localizada. A segurança tem sido reforçada na Baixa de Lisboa. A PSP reforçou a presença e a visibilidade na Baixa e noutras zonas turísticas da capital. A Polícia Municipal e os serviços de autarquia têm feito mais fiscalizações das atividades comerciais ilícitas e irregulares. O anúncio do Governo surge depois de uma mulher ter sido atingida ontem a tiro na Baixa de Lisboa. O Ministério da Administração Interna explica que o reforço policial acontece já desde junho, incluindo até elementos do Corpo de Intervenção da PSP. O Governo acrescenta ainda que o dispositivo será mantido e ajustado, dependendo da situação dos locais, dos horários, assim como dos crimes identificados. Uma bebé nasceu na ambulância dos bombeiros de Benavente. As urgências de ginecologias de Vila Franca de Xira estavam fechadas. Veja a reportagem daqui a pouco com os bombeiros, mais à frente. O Chega vai chamar o Ministro da Defesa ao Parlamento para explicar o negócio das fragatas. A ida de Nuno Melo ao Parlamento só deve acontecer depois das férias parlamentares, portanto em setembro. Em causa está o negócio da compra de 3 fragatas a um grupo italiano de quase 4 mil milhões de euros. A Marinha não incluiu intermediários privados no negócio. O Chega já tinha questionado o Governo sobre o valor global da aquisição das fragatas, o que está incluído nesses 3,9 mil milhões de euros anunciados e sobre as razões para o aumento do preço das fragatas face aos 3 mil milhões que tinham sido associados à operação em dezembro do ano passado. Nuno Melo quer apresentar queixa contra André Ventura, Pedro Frazão e também contra o Jornal Digital 24 Horas, na sequência da polémica sobre esta compra das fragatas italianas. Em entrevista no Now, Nuno Melo diz que considerar que os dois deputados do Chega ultrapassaram os limites.
1: E daí eu ter anunciado o processo, ouça, porque isto é um exemplo de mau jornalismo e de um mais deplorável exercício da ação política. Tudo isto é absolutamente falso. E em cima de uma falsidade, cria-se uma...

0: tenta-se, de facto, enlamear pessoas, pôr em causa instituições. O deputado Pedro Frazão e o presidente do Chega, a propósito de uma notícia que é falsa, depois o que é que especulam através da grande profusão das suas redes sociais, que amplificam e têm necessariamente impacto? Falam de escândalo, empresas afastadas, comissões, negociatas. Dizia o presidente do Chega, suspeita de que dinheiro tenha sido canalizado para ser transferido, mobilizado. Mas o que é isto? Isto é a política transformada em, não sei, em sarjeta, é tudo aquilo que eu mais deploro. É uma coisa absolutamente inqualificável,
1: as medidas que
0: eu
1: já
0: não tenho que aceitar.
2: António José Seguro antecipou-se ao Dia Internacional da Juventude e reuniu-se esta terça-feira com vários jovens e associações juvenis na Covilhã. O Presidente da República ouviu as preocupações da nova geração de Beirões e deixou um recado ao poder político.
3: O Dia Internacional da Juventude só se celebra esta quarta-feira, mas António José Seguro antecipou-se. Durante toda a manhã de terça-feira, o Presidente da República reuniu e conversou com jovens, juventudes partidárias e associações juvenis na cidade da Covilhã. Ouviu as preocupações de quem está a chegar à vida adulta e deixou uma mensagem em jeito de recado ao poder político.
4: Que o interior não é um fardo. O interior é um potencial de oportunidades. E por isso, se houver uma visão estratégica, investimento público que potencie o investimento privado, há condições para que os jovens depois façam as suas opções e possam ficar, se quiserem, possam ir em mobilidade para outras zonas de Portugal ou do mundo e regressar. O que não podemos aceitar é que, passados 60 anos, se volte a emigrar ou a migrar dentro de Portugal por necessidade. Uma coisa é a opção da mobilidade. Isso é bom, é fantástico. Conhecer mundos, trazer novas experiências. Coisa completamente diferente é querer viver num local, querer trabalhar num local e não haver condições para o fazer.
3: António José Seguro, que passou domingo e segunda-feira na Beira Alta, mais concretamente na Guarda e em Vila Nova de Foscoa, deixou esta terça-feira à sua Beira Baixa natal. Não houve discursos nem declarações à margem da iniciativa, porque, justificou, veio só para ouvir os jovens.
2: O Tribunal Administrativo e Fiscal de Viseu ainda não terá recebido os documentos que pediu ao Ministério da Educação. O alerta é dado pelo pai do aluno que avançou com uma providência cautelar em causa. Está a nota, 4,3 valores, atribuída ao filho no exame de português, mas onde terá sido apenas contabilizado parte do exame, uma vez que 2/3 estarão desaparecidos.
5: O Tribunal Administrativo e Fiscal de Viseu deu ao Ministério da Educação um prazo de 48 horas para aparecer a totalidade do exame de português do aluno Martim. O PDF da prova foi entregue aos pais dentro do prazo previsto, mas os encarregados de educação encontraram uma série de irregularidades e garantem que aquela não é a mesma prova que o filho fez.
6: Foi entregue um PDF que não está, perdão, sequer assinado ou rubricado pelo meu filho. Não está. O que apareceu foi um papel com umas cotações feitas à mão. Portanto, enfim, embora nós não queremos entrar especificamente naquilo que falta, o que podemos dizer que o que falta e o que está é muito grave.
5: Para além do PDF, foram requeridos outros documentos que, segundo o pai de Martim, ainda não terão sido entregues.
6: Pus uma providência cautelar com base no seguinte: que a prova fosse apresentada, que fossem apresentadas toda a cadeia de custódia da prova, todos os elementos relacionados com a prova, todos os PDFs, as PENs, todos os elementos procedimentais feitos relativamente à prova do meu filho e que ela aparecesse.
5: Esta segunda-feira, o Tribunal de Viseu voltou a dar mais 24 horas ao Ministério da Educação e ao Educa para cumprirem a ordem, sob pena de continuarem a pagar 100 euros por cada dia de falha. Recorde-se que o aluno foi classificado com uma nota de 4,3 valores que os pais consideram que corresponde apenas a 1/3 do exame e, por isso, a nota real deveria ser de 14,1 valores.
2: Yeah. Já passaram de 180 as vítimas mortais causadas pelo sismo na Colômbia. Há quase 2.600 feridos, mas ainda muitos desaparecidos. 195 desaparecidos. Milhares de colombianos estão à procura de familiares e amigos no meio dos escombros. O sismo teve uma magnitude de 7,4 Richter. Danificou, causou muitos estragos em cerca de 1.600 edifícios. Casas, hospitais e até aeroportos foram muito afetados por este sismo de grande intensidade. Uma mãe e o bebé de 6 meses foram resgatados com vida dos escombros de um prédio que colapsou em Cali na sequência deste sismo que atingiu a Colômbia. As imagens podem, de algum modo, chocar. Os dois ficaram presos depois de um edifício de 5 andares ter desabado no sul da cidade colombiana de Cali. Os socorristas ouviram vozes debaixo dos destroços e conseguiram localizar as vítimas. O bebé estava estável e ambos foram levados para receber assistência médica. Pelo menos 7 pessoas foram retiradas com vida deste edifício. O último balanço mostra que o sismo, o número de vítimas do sismo pode já atingir 240 mortos e muitos mais feridos. Dezenas de edifícios ficaram destruídos, principalmente nas cidades de Cali e Pereira, que foram muito afetadas pelo abalo. Tiago André é um português que reside na Colômbia já há alguns anos. Em entrevista ao Now, contou os momentos difíceis que viveu durante este sismo.
1: Foi um momento de pânico. Eu vivo aqui já 6 anos e já senti vários sismos, terremotos de pequena escala, mas como este foi algo que realmente me deixou em pânico. Eu tive que sair de casa com o meu cão, o meu gato, e agarrar as pequenas coisas, passaporte, telefone, e ver o edifício abanar com uma força que eu nunca senti antes. E realmente foi uma experiência que, oxalá, não possa voltar a acontecer. E mais ainda com a tragédia que aconteceu em Venezuela há um mês atrás, deixou todas as pessoas ao redor, aqui na cidade, em pânico, que possa haver réplicas. E realmente foi momentos de muito, muito, muito assustadores. Realmente foi sentir o edifício ao andar, uma força extremamente forte. Sim, foi para a rua, uma multidão de pessoas com toalhas, nem roupa tinham. Bebês nas mãos, crianças, e só se ouvia gritos, chorando, gritando por seus familiares, suas casas. E realmente foi um momento de muita tensão, muito pânico, porque foram 2 minutos, não foi 10 segundos, 20 segundos, foram 2 minutos.
2: O eclipse total do Sol é já amanhã. Os óculos adequados estão esgotados em quase todos os locais. Neste jornal vamos acompanhar os preparativos para observar o fenómeno amanhã. O Ministério Público pede prisão domiciliária para o atirador da Baixa de Lisboa. Vamos em direto para o campo de justiça, onde está o jornalista Gonçalo Reis Batista. E Gonçalo, é preciso explicar. Este homem foi detido, mas não foi pelo disparo de ontem, foi por um caso de violência doméstica. Consegue-se explicar melhor?
7: É isso mesmo, José Carlos. Estava naturalmente já indiciado e a polícia já o procurava pelo disparo na Rua Augusta na tarde de segunda-feira, mas a verdade é que acabou mesmo por ser detido por um crime de violência doméstica e também de sequestro contra a própria mulher, e só depois da informação ter sido cruzada junto das autoridades é que se aperceberam que era a mesma pessoa que efetuou o disparo na Rua Augusta na tarde de segunda-feira e que acabou por atingir uma cidadã sueca de 42 anos. O disparo não era sequer Não tinha intenção este homem de atingir esta turista sueca, estava num desentendimento com um rival, porque eram ambos muito conhecidos na cidade de Lisboa por vender louro prensado aos turistas, e o disparo era assim para esse rival, mas a bala acabou por atingir esta mulher de 42 anos, que teve que ser transportada para o Hospital de São José em Lisboa para receber naturalmente cuidados médicos. À bala, à zona da bala,

0: que atingiu, de facto, no abdómen. Naturalmente, este homem foi detido, então, por esses dois crimes que eu dizia há pouco, de violência doméstica e também de sequestro, mas depois desse cruzamento de dados, foi possível perceber que se tratava também do principal suspeito deste disparo. As autoridades não têm qualquer dúvida que terá sido mesmo ele a utilizar uma arma de pequeno calibre, de facto, para efetuar este disparo. Foi detido em sua casa, onde a polícia até, José Carlos, acabou por encontrar uma caçadeira, mas que, naturalmente, não é arma do crime. Estamos a falar de uma pistola de calibre bem mais baixo, mas a verdade é que agora, naturalmente, já foi presente a juiz de instrução criminal. Como tu dizias há pouco, e muito bem, o Ministério Público pede a prisão domiciliária para este homem, para este suspeito de ter baleado uma cidadã sueca de 42 anos. As medidas de coação, José Carlos, de facto, podem ainda ficar a ser conhecidas no dia de hoje. É esse o cenário mais provável. Vamos ter de aguardar mais alguns minutos para saber de que forma vai este homem aguardar o julgamento.
1: A jornalista Gonçalo Reis Batista, ele aguarda uma decisão do Tribunal, pode ser que aconteça ainda hoje no campo de Justiça. Este homem que está detido por causa de um crime de violência doméstica, mas ele será o autor dos disparos de ontem na Baixa de Lisboa. Eduardo trabalha na rua onde uma mulher foi baleada, junto a um hotel, na Baixa. À CMTV, ela relatou os momentos de pânico vividos na tarde de ontem.
2: Eu estava no momento trabalhando em frente à loja quando eu ouvi um barulho extremamente alto, foi impossível de ignorar. Simultâneo a isso, eu vi uma fumaça subindo também e todos os turistas simplesmente começaram a correr. Eu, no susto, também levantei e corri para dentro da loja. Um monte de pessoas também correram para dentro da loja, se esconderam atrás do caixa, dentro mesmo da loja, em área privada. E ficamos sem saber o que tinha se passado. Depois de alguns minutos, apareceu a polícia, fechou a rua e então foi se passando a informação que tinha sido uma mulher baleada. Não, no momento em que houve o disparo, as pessoas recuaram, mas depois que tudo se acalmou, elas voltaram para onde tinha ouvido o barulho. Mas a gente não vimos suspeitos, não vimos a vítima também. Foi um pouco decepcionante, para ser sincera, porque a polícia demorou questão de 10 minutos para chegar. Quando chegaram, fecharam a rua, não deram explicação do que estava acontecendo. Fecharam a rua com cadeiras de estabelecimento, não colocaram uma faixa também para... Não sabíamos a intensidade do que tinha acontecido e eles não se preocuparam em passar adiante para a gente também. Porém, como o que aconteceu ontem nunca tinha acontecido antes. Foi a primeira e espero que a última vez também.
3: 6:30 da tarde, uma hora que estava muita gente. Sentes que até podia ter sido pior do que foi?
2: Sim, tinha muito turista, muita criança, muito idoso. No meio dessa correria também, pessoas pediram para a gente ligar para a ambulância porque tinham machucado a perna. E eu só conseguia pensar que poderia ter sido eu. Por mais que não fosse tão perto, mas eu poderia ter sido a vítima num dia de trabalho qualquer.
1: O homem que foi ontem baleado em Alfragide, na Amadora, tinha uma rotina que foi detectada pelos assaltantes. Ele deslocava-se habitualmente ao banco para depositar dinheiro vivo. Ontem foi assaltado à porta do banco e ficou sem 16 mil euros. Ele ia depositar o dinheiro resultante das vendas do fim de semana. Os ladrões seguiam de arma em punho e ameaçaram a vítima para levar o envelope com as notas. O homem tentou resistir. Tentou correr atrás da dupla, mas acabou baleado. Os ladrões foram depois vistos entrar num carro vermelho que estava parado a poucos metros do banco. As autoridades tentam agora identificar e localizar esta dupla de assaltantes que está à moto. Denis Gull, jogador do Futebol Clube Porto, foi assaltado no domingo, perdeu 250 mil euros. Ele terá sido vítima de uma rede organizada que se dedica exatamente a assaltar estrelas do futebol. Tudo indica que será um grupo que opera a partir de Espanha e que se especializou nos últimos 5 anos no roubo de residências de jogadores de futebol. Eles não atuam só em Portugal, mas em vários países europeus, Espanha, França e Itália. Denis Gull ficou sem 250 mil euros em dinheiro, relógios e joias. Os assaltantes arrombaram a porta do prédio em Gaia e levaram tudo o que puderam. A PSP suspeita que o grupo tenha acesso a informação privilegiada sobre os jogadores e o seu dia-a-dia. O método usado pelos ladrões foi semelhante ao do assalto à casa de Bernarek, que em maio deste ano ficou também sem relógios e joias, num valor elevado, 150 mil euros. O grupo recolhe informação sobre o estilo de vida e hábitos dos atletas. Depois, a rede envia para a cidade 4 ou 5 dos seus operacionais, havendo sempre uma mulher nos escolhidos.

0: Houve uma colisão, um acidente mortal. Um homem morreu numa colisão entre um veículo pesado e um automóvel da A25. Alexandre Salgueiro, agora em direto. Eu estou a ver a imagem. Alexandre, o que é que aconteceu? Uma ultrapassagem mal calculada? O que é que aconteceu?
1: Olha, para já a GNR ainda está a investigar, não avança para já as circunstâncias em que este acidente ocorreu. Não se sabe se foi uma ultrapassagem mal calculada, se foi uma distração do condutor de ligeiro. Certo é que estes dois veículos seguiam na mesma direção e perto do quilómetro 155 da A25, no troço entre Celurico e Viseu, entre Celurico e a Guarda, e precisamente nesse sentido, este veículo ligeiro acabou por embater na traseira do caminhão. Um choque violento, como de resto podemos ver pelas imagens que o Nelson Duarte nos está a mostrar. A frente do carro, como podemos ver, entrou cerca de 1,5 metros para dentro, ficou completamente uma das partes esmagada, e o condutor desta viatura, um homem de 28 anos, acabou por morrer no local. As equipas de socorro ainda fizeram, retiraram-no do carro, ele que ficou encarcerado, ainda fizeram durante alguns minutos, tentaram manobras de reanimação, mas que acabaram por ser em vão. O óbito acabou mesmo por ser declarado no local. O corpo já foi transportado para o Instituto de Medicina Legal do Hospital da Guarda. Foi ao quilómetro 55, por volta das 5 da tarde, José Carlos Castro, que se deu este acidente, que resultou precisamente numa vítima mortal, um homem de 28 anos.
0: A jornalista Alexandre Salgueiro com todas as informações disponíveis neste momento sobre este acidente que foi mortal. Um derrame de um bidon de 80 litros de ácido clorídrico para a via pública em Lordelo, Paredes, obrigou ao corte da rua Antero Ferreira Leal em ambos os sentidos. Em direto do local está o Fernando Coelho. A segurança está garantida.
2: Boa noite, Zé Carlos. A segurança está garantida, isto porque numa fase inicial o derrame aconteceu numa área de cerca de 6 metros, mas não estava ninguém nas imediações e desde logo foi mobilizada uma equipa dos serviços especiais dos chapadores do Porto, também dos bombeiros voluntários do Porto e também ainda de Lordelo, que basicamente asseguraram aqui o perímetro dos dois lados. Cortaram a estrada e depois rapidamente colocaram um inibidor para, digamos que, retirar os efeitos que este ácido clorídrico trazia aqui para esta localidade. E, portanto, essa ameaça, digamos assim, ficou controlada, só que depois acaba por ser um processo mais lento, colocar o inibidor e depois também um pó, para que depois, porque a água que os bombeiros acabam por usar tem depois de a retirar para limpar, e portanto é um trabalho mais demorado. Os bombeiros mantêm-se aqui a fazer esse trabalho e para já a rua é bastante cortada nos dois sentidos, apenas como medida de precaução, também para os bombeiros poderem realizar o trabalho sem serem interrompidos ou sem terem uma preocupação extra. E, portanto, nesse sentido também não houve qualquer registro de feridos, não houve qualquer vítima deste incidente, o manuseamento do recipiente que fez com que pelas águas pluviais viesse parar à via pública. Felizmente não há registro de nenhuma situação preocupante.
0: Jornalista Fernando Coelho está junto ao local onde aconteceu este acidente, mas a situação está controlada e segura neste momento. Há cada vez mais acidentes com trotinetas. Os números de vítimas estão a subir e estão também a preocupar as autoridades. É o tema do Investigação CM desta noite.
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2: Muito boa noite, estamos com 10 minutos depois das 8. Painel da noite comigo, Joaquim Pantaleão, até bem perto da 1:30 da manhã. Vou ter também a companhia na informação do Bruno Correia. Daqui a pouco atualizamos a informação nesta tarde, noite de terça-feira. Temperaturas 24 graus em Lisboa, 22 no Porto. Fique desse lado agora com Nelly Furtado.

0: A nossa luso-canadiana Nelly Furtado, lindíssima Nelly, com esta Say It Right. Estamos com 13 minutos depois das 8 da noite. Vamos de imediato à síntese de notícias com o jornalista Bruno Correia. Boa noite, Bruno.
1: Boa noite, Joaquim. Valeu a rápida intervenção dos bombeiros. Esta tarde, um incêndio na Serra de Carnaxide, em Oeiras, chegou a assustar os moradores mais próximos, mas o fogo acabou controlado uma hora depois do alerta. O jornalista Gonçalo Reis Batista esteve no local e ouviu o comandante dos bombeiros da Amadora, Mário Conte.
2: Recebemos a chamada do Comando Sub-Regional por volta das 15h35 e uma hora depois estávamos a entrar numa fase de... tínhamos o incêndio dominado. Portanto, é uma zona de complexa, efetivamente, tem muita vegetação seca, perto de Hospital Amadora Sintra e também com

0: urbanização do Sky City, e de facto o que valeu foi a intervenção rápida dos meios que foram solicitados para o local e conseguimos dominar o incêndio sem ter qualquer habitação em risco.
1: E aqui nem é muito fácil a nível de acessos?
0: Aqui não é muito fácil o nível de acesso, efetivamente. E depois o vento, porque é uma zona ventosa pela natureza do sítio, e de qualquer das formas a vegetação seca, como está aí, a intensidade de vegetação, cria algum risco.

0: A notícia surge depois de ontem uma turista sueca ter sido atingida por uma bala perdida na Rua Augusta, na Baixa de Lisboa, onde a presença da PSP foi já reforçada em junho. Isso mesmo é agora destacado em comunicado pelo Ministério da Administração Interna, que garante que este dispositivo vai ser mantido e ajustado em função da avaliação permanente da situação, dos locais, horários e fenómenos criminais identificados. De referir que pelo crime de ontem, a PSP já deteve um homem que era de resto visado num processo de violência doméstica. No desporto, Camila Rebelo foi esta tarde medalha de prata nos 200 metros costas nos Europeus de Paris. A portuguesa nadou a distância em pouco mais de 2 minutos e 7 segundos, marca que passa a ser o novo recorde nacional. A nadadora partia para a final como detentora do ouro, conquistado em 2024 em Belgrado. Agora, na capital francesa, terminou atrás da britânica Cathy Shannon, que venceu com cerca de 1 segundo de vantagem. A fechar, o Benfica já sabe que, caso consiga, na quinta-feira eliminar o Arte, vai defrontar o Aros no play-off de acesso à Liga Europa. A equipa dinamarquesa perdeu esta terça-feira por 4-0 em casa do Sabá, do Azerbaijão, e disse adeus à Liga dos Campeões. O encontro da primeira mão será jogado no Estádio da Luz a 20 de agosto, com a segunda mão a ser jogada na Dinamarca, uma semana depois, no dia 27.
1: Muito bem, Bruno Correia, estamos também a acompanhar aqui em direto os europeus de atletismo, onde vamos ter também a participação de mais um atleta português, agora na final. Bruno, ajuda-me, na final...
0: Salto em comprimento
1: que vai acontecer neste momento, nestes europeus em Birmingham, iremos também dar esta informação dentro de alguns momentos. Daqui a pouco também, novamente, retomamos o Grande Jornal da Noite com o Zé Carlos Castro, em simultâneo com a CMTV. Até lá, temos mais música, vou-lhe deixar Three Doors Down e também os Dire Straits.
2: O caso foi revelado por um documentário da BBC. É um dos temas na primeira página do Correio da Manhã.
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0: Voltamos então ao grande jornal da noite com o José Carlos Castro.
1: Mais de 74 mil doses de haxis, 82 de ecstasy e mais de 7.500 euros em numerário. Tudo apreendido pela Polícia de Segurança Pública numa operação de combate ao tráfico de droga. Durante mais de um ano, as autoridades vigiaram a rede de forma a recolher informações para deter os suspeitos de 28 e 30 anos em flagrante delito.
2: Cerca de 37 quilos de haxis. E a detenção de dois homens, um de 28 e outro de 30 anos. Estes são responsáveis, portanto, não da venda direta ao consumidor, mas antes da recolha do grosso, para depois sim a posterior distribuição por quem está a vender ao consumidor final, e eles foram precisamente interceptados nessa manobra, portanto, quando recolheram e estavam a preparar-se para introduzir o estupefaciente já no mercado da Grande Lisboa. Portanto, estimamos o valor de entre os 340 a 360 mil euros de venda direta, dependendo depois também do mercado ao qual ela se destinava.
1: É possível que a rede esteja ligada a cartéis de narcotráfico internacionais.
2: Portanto, as investigações prosseguem. Esta já resulta de um conjunto múltiplo de informações que foram recolhidas no passado. E também esta ação vai permitir que desencadeemos, certamente, a montante no futuro, outro tipo de operações que visem a quem ou quem entregou ou quem iria receber este sufaciente por parte desta célula.
3: De onde é que vinha esta droga e como é que entrava em Portugal?
2: A investigação, portanto, aponta para o sul do país, onde seria recolhida, e há a convicção que, portanto, viria de países do norte da África com entrada via Reino de Espanha.
1: As autoridades apreenderam ainda 3 viaturas ligeiras, 3 armas de fogo, 185 munições de diversos calibres e 2 coletes à prova de bala. Os 2 suspeitos foram detidos, estão indiciados por crimes de tráfico de droga e ficam agora a aguardar julgamento.
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0: Esta é a imagem que vai marcar este dia. Cristiano Ronaldo acaba de casar com Georgina Rodrigues. Esta imagem mostra o casal com as alianças. Foi publicada há momentos no Instagram. Ronaldo acaba de casar com Georgina Rodrigues. É uma publicação simples, é uma imagem de duas mãos, com a mão de Georgina e a mão de Ronaldo com as alianças. Vê-se um C, um R, suponho, e um coração, mas não publica mais nada. Havia muitos rumores de que este casamento estava prestes a acontecer, mas não havia data marcada nem nada publicado que indiciasse o dia e a hora, digamos assim, em que iria acontecer este casamento. Nada mais se sabe neste momento. O facto é que esta publicação mostra que Ronaldo casou há momentos com Georgina Rodrigues. Esta publicação não deixa margem para dúvidas. Não se sabe o local onde isto aconteceu. Apenas uma publicação no Instagram. Estamos a tentar obter mais informações sobre o casamento de Cristiano Ronaldo. Uma bebé nasceu na ambulância dos bombeiros de Benavente. As urgências da ginecologia de Vila Franca de Xira estavam fechadas. A reportagem mais à frente. É já na próxima quinta-feira que será o funeral da mulher que foi morta pelo marido na trofa. O funeral de Noemi Maria, de 70 anos, vai acontecer em Chaves às 10h45. Para o dia seguinte está marcado o funeral do marido. Será na sexta às 11 da manhã, num crematório em Vila Nova de Famalicão. Manuel Pereira matou a mulher a tiro, suicidou-se depois com a mesma arma. Os dois foram encontrados caídos no jardim de casa, ambos mortos. O casal estava separado, estava em fase de divórcio e Manuel não aceitava o fim do casamento. A CMTV sabe que tinha havido várias ameaças. Inclusive, o homem chegou a dizer à mulher que lhe pegava fogo. Noémia e Manuel tinham um filho em comum. O homem trabalhava no estrangeiro, mas está de férias em Portugal. O Ministério Público abriu um inquérito ao caso do militar da GNR que disparou no centro de formação de Porto Alegre. O caso aconteceu no dia 26 de junho. Um militar disparou para o ar com uma arma de serviço numa cerimónia onde estava o ministro da Administração Interna. Nessa altura, o militar estava dispensado do uso de uso e porte de arma por problemas ao nível psiquiátrico. A investigação do caso está agora entregue à Polícia Judiciária Militar. Este militar da GNR foi suspenso e enfrenta agora um processo disciplinar interno. Um homem de 34 anos, nepalês, morreu na Praia da Conceição, no concelho de Cascais. A Autoridade Marítima Nacional diz em comunicado que o homem entrou em paragem cardiorrespiratória, tendo sido retirado da água pelos nadadores salvadores, que ainda tentaram manobras de reanimação até à chegada da Vemer. A vítima foi transportada para o hospital, mas não resistiu, acabou por morrer. Há cada vez mais acidentes com trotinetas. O número de vítimas está a subir e está a preocupar as autoridades. A investigação CM desta noite vai mostrar-lhe a consequência do mau uso destes veículos, das trotinetas, que estão a tornar-se um veículo perigoso.
4: Anos morreu a poucos metros do Hospital Garcia de Horta quando seguia de trotinete e foi colhido por um carro. Um carro atingiu dois jovens que iam em trotinetes elétricas. Segundo fonte da PSP, as vítimas seguiam no passeio quando foram atingidas pela viatura.
5: A colisão entre uma trotineta e um veículo ligeiro de passageiros a provocar um morto, exatamente o homem que seguia na trotineta, de 26 anos.
1: As trotinetes são vistas como brinquedos por muitos, mas chegaram para acelerar a mobilidade urbana. No entanto, para outros, também têm acelerado a ida às urgências. Entre travagens bruscas, distrações e quedas, há cada vez mais acidentes e as estatísticas começam a derrapar. Levantando dúvidas sobre a segurança deste meio de transporte.
0: Neste grande jornal vamos conhecer um hipopótamo pigmeu, já o vemos na imagem. Ele é de uma espécie em risco crítico de extinção. Nasceu em Gaia, num jardim zoológico. Saiba toda a história daqui a pouco. Pelo menos 5 pessoas morreram e 21 ficaram feridas em ataques russos durante a madrugada na Ucrânia. As cidades de Zaporizhia e Kiev foram atingidas por mísseis balísticos. Em Zaporizhia, 5 pessoas morreram, outras 20 ficaram feridas. O ataque provocou ainda vários incêndios, cortes de energia e danos em casas e outros edifícios. Em Kiev, uma pessoa ficou ferida, um armazém foi atingido. As explosões começaram a ouvir-se depois da meia-noite, quando a Força Aérea Ucraniana alertava para ataques com mísseis balísticos em várias cidades. As autoridades pediram à população para procurar abrigo de imediato. A Rússia tem intensificado os ataques com estes mísseis balísticos nos últimos meses. Este ataque de mísseis russos atingiu um dos hospitais pediátricos de Kiev. O Serviço de Emergência da Ucrânia afirmou que o ataque aéreo atingiu as instalações dos hospitais pediátricos da Ucrânia, onde formaram 2 grandes crateras, danificando também as janelas do edifício e as canalizações de gás. Os funcionários da companhia de gás controlaram a fuga, enquanto as crianças e a equipa médica e as equipas médicas foram levadas para um abrigo antiaéreo. Não houve registro de mortes ou feridos neste ataque ao hospital.

0: As negociações entre Oman e o Irão sobre o Estreito de Hormuz estão já numa fase avançada e, segundo as partes, positiva. Um porta-voz do Ministério dos Negócios Estrangeiros do Qatar afirmou hoje que as negociações entre os dois países estão numa fase avançada. Foi garantido também que o porta-voz do Qatar, que o feedback tem sido bastante positivo no que toca à reabertura da passagem no Estreito de Hormuz. O Irão impõe condições para negociar com os Estados Unidos. Teherão enviou uma carta a Washington, uma resposta a Washington à proposta de 15 pontos apresentada por Donald Trump para pôr fim à guerra. O Irão exige, entre outras condições, o fim dos ataques, garantias de que não haverá nova guerra, compensações pelos danos causados e o fim do conflito em todas as frentes. Teherão reivindica ainda a soberania sobre o Estreito de Hormuz. Trump já reagiu. Garante que é o Irão que está a implorar para chegar a um acordo e não os Estados Unidos. O presidente norte-americano fez um voo secreto para sair da Turquia depois de ter recebido uma ameaça de morte do Irão. Durante a Cimeira da NATO, na qual embarcou numa carrinha de catering, a notícia é avançada pelo jornal norte-americano Washington Post. Donald Trump partiu de Ankara num voo militar secreto em julho, enquanto a Casa Branca dava conta de que o presidente seguia no Air Force One. Afinal, Donald Trump não estava a bordo deste aparelho. Ele foi transportado secretamente numa carrinha de catering para outro avião. Esta terá sido uma medida extraordinária na sequência de uma ameaça de assassinato por parte do Irão, que os serviços secretos levaram muito a sério. Trump tinha viajado para Ankara a bordo do novo jato fornecido, oferecido, aliás, pelo Qatar, mas foi comunicado na altura que viajaria num modelo mais antigo do Air Force One ao deixar o país. A decisão gerou polémica na altura sobre a segurança do avião mais recente por ter sido oferecido pelo Qatar. O presidente de Ceuta pediu ao governo espanhol para criar centros de detenção de migrantes de forma a expulsá-los da cidade mais rapidamente. Os enviados especiais da CMTV, Diogo Coelho e Sónia Cardoso, estão agora aqui em direto neste jornal. Daquilo que vejo das imagens, das últimas imagens que eu vejo de Ceuta, a maior parte dos migrantes que se mantiveram aí são da África subsaariana, mas ainda há alguns marroquinos.
1: Exatamente, e ainda são bastantes, apesar de haver muitos de outros países africanos, da Nigéria, da Somália, há ainda muitos marroquinos que garantem que vão fazer de tudo para não voltar a Marrocos. A situação acaba por ser complicada, com o governo espanhol a não tomar medidas concretas nesta crise migratória, e por isso mesmo, cada vez mais, o presidente de Ceuta tem pressionado Pedro Sánchez para fazer medidas que de facto controlem toda esta situação que considera ser já caótica. E pede então primeiramente para o governo assumir o controlo total de toda esta situação aqui de Ceuta, mas também e sobretudo para serem criados centros de detenção para estes migrantes, de forma depois a expulsá-los para os países de origem, neste caso não só para Marrocos, mas também para outros países africanos. Pede então este apoio por parte do governo e diz que estes centros têm de ser de total responsabilidade do Estado, mas que ainda assim aqui a cidade vai ajudar. Por isso, são apelos urgentes do governo, da presidência aqui de Ceuta para o governo espanhol, que até o momento ainda não tomou qualquer medida urgente.
0: A jornalista Sónia Cardoso, ela está em Ceuta a acompanhar esta crise dos migrantes vindos de Marrocos. O Tribunal Criminal de Damasco condenou o ex-presidente da Síria por crimes contra a humanidade, tendo sido aplicada a pena de morte. O julgamento público na Síria começou em abril, na capital, quase um ano e meio depois de uma coligação de rebeldes armados ter derrubado Bashar al-Assad. O antigo presidente foi

0: condenado por homicídio premeditado, tendo sido aplicada a sentença pena de morte. O antigo brigadeiro-geral do Exército e responsável pelo Departamento de Segurança Política de Assad foi também condenado por ser culpado de homicídio premeditado e tortura. Bashar al-Assad não está na Síria. O eclipse total do Sol já amanhã. Os óculos adequados para olhar para o Sol estão esgotados em muitos locais, na maior parte dos locais. Vamos acompanhar os preparativos daqui a pouco nestes. Uma bebé nasceu na ambulância dos bombeiros de Benavente. As urgências de ginecologia de Vila Franca de Xira estavam fechadas, o que obrigou a mãe a ser transferida para o Hospital Beatriz Ângelo, em Loures. O bebé não esperou, o parto aconteceu na ambulância dos bombeiros.
1: A bebé Alia nasceu esta segunda-feira no quilómetro 39 da A9. A mãe, Melina, deu à luz dentro da ambulância dos bombeiros de Benavente. Um parto que não estava previsto para tão cedo, como explicou o comandante dos bombeiros.
2: Não se previa que fosse para já o nascimento. Fomos reencaminhados para o Hospital Beatriz Ângelo de Loures, porque Vila Franca, como sabem, está fechado já há algum tempo. Santarém também estava sem o serviço de ginecologia também aberto. Não havia arrebentamento de bolsa, não havia contrações seguidas, mas estamos a falar de 30 minutos depois, mais ou menos, sensivelmente 30, 35 minutos depois, aconteceu que houve uma avaliação e que nasceu, tivemos que fazer o parto dentro da ambulância.
1: As urgências de ginecologia mais próximas de Benavente são as de Vila Franca de Xira, a cerca de 20 minutos, mas estavam encerradas. Por isso, a grávida teve de ser transportada para o Hospital Beatriz Ângelo, em Loures, a cerca de 50 minutos de distância. A Lia decidiu nascer no caminho para o hospital às 9h37 da noite. A ambulância parou e os bombeiros tiveram de realizar o parto.
2: Nós aqui é sempre uma festa também. A gente não quer que aconteça, ninguém está à espera e eles não querem que aconteça, porque é uma grande responsabilidade também. Quando corre tudo bem, um dia quando correr mal, somos os primeiros a ser apontados pelo DER. Primeira vez custa sempre mais e vamos ter a oportunidade, se calhar, derivada às circunstâncias da maternidade aqui em Vila Franca está fechada, de acontecer mais vezes.
1: A bebé Alia é mais uma das bebés a juntar-se à lista de crianças que nascem em ambulâncias em Portugal. Em 2025 foram registados 60 partos assistidos por equipas de emergência pré-hospitalar. Este ano é já o segundo parto assistido pelos bombeiros de Benavente. Uma situação que, perante o encerramento de serviços de urgência e de obstetrícia, é cada vez mais frequente.
0: O serviço de urgência do Hospital de Portimão esteve sem médicos de banco na noite do passado sábado. Muitos doentes tiveram que aguardar muitas horas para serem atendidos por um profissional de saúde.
3: 16 horas foi o tempo que vários doentes tiveram de esperar para serem vistos na urgência do Hospital de Portimão. A falta de médicos tarefeiros e a elevada pressão sobre os serviços hospitalares fizeram com que os tempos de espera fossem tão elevados, na noite do passado sábado. Várias pessoas com pulseiras verdes e amarelas não chegaram a ser atendidas e tiveram mesmo de abandonar a unidade de saúde, sem assistência. Questionámos a Unidade Local de Saúde do Algarve, que assumiu que durante esse período houve momentos em que os tempos de espera foram superiores ao desejável e justificam que as dificuldades em preencher a escala desse serviço hospitalar aconteceram devido a ausências não programadas de médicos. Perante a falta de profissionais de saúde, muitos enfermeiros do serviço de urgência desta unidade hospitalar solicitaram à administração do hospital escusa de responsabilidade, uma vez que consideram que a segurança dos doentes pode estar a ser colocada em causa. De modo a solucionar o problema, a administração do ELS fez ajustamentos pontuais entre os serviços de urgência de Portimão e de Lagos. O Ministério da Saúde reuniu na manhã desta terça-feira com a administração do hospital, de modo a encontrar soluções para estes elevados tempos de espera.
0: Um médico do Hospital de Évora demitiu-se um mês depois de ter sido acusado de negligência médica. Foi uma acusação da família de um idoso que morreu na unidade hospitalar. O caso ainda está a ser investigado pelas autoridades competentes.
4: O médico acusado de negligência pela família de Joaquim Coelho, que faleceu no Hospital de Évora no dia 15 de julho, apresentou a sua demissão.

0: com efeitos a partir de 30 de setembro, segundo confirmou oficialmente a unidade hospitalar. Embora os motivos concretos da decisão não tenham sido divulgados, a admissão surge após acusações de negligência grosseira por parte da família da vítima. O caso está sob investigação na Ordem dos Médicos, no Departamento de Investigação e Ação Penal de Évora e na Unidade Local de Saúde. Joaquim Coelho, de 64 anos e natural de Mourão, lutava contra um cancro desde março e o processo que culminou na sua morte iniciou-se a 9 de julho, quando o doente registrou episódios de febre que não foram valorizados. Segundo a denúncia da família, na última ida ao hospital, o idoso esperou cerca de 2 horas para ser atendido. A transferência para o serviço de urgência ocorreu tarde e o paciente acabou por falecer no local, o que levou a família revoltada a avançar com queixas formais junto de todas as instâncias competentes em busca de justiça.
1: Vamos em direto para o Campos de Justiça. Está o repórter Gonçalo Reis Batista. Já há decisão sobre o homem que estava a ser ouvido por um juiz aí no Campos de Justiça, Gonçalo. O Ministério Público pedia prisão domiciliária, mas não foi isso que aconteceu.
2: Exatamente, José Carlos, até porque fica em liberdade este homem, estava indiciado pelos crimes de violência doméstica e de sequestro, mas fica sujeito à medida de coação e afastamento da alegada vítima neste caso e também apresentações periódicas duas vezes na esquadra da sua residência. Segundo as autoridades entendem, também poderá ser o homem de facto envolvido nesse tal disparo na Rua Augusta, bem no centro da cidade de Lisboa, que terá atingido uma cidadã sueca de 42 anos, que ficou ferida na barriga e que na altura até foi transportada para o Hospital São José, mas neste caso este homem tinha sido presente a tribunal apenas devido a esta situação de violência doméstica e também de sequestro e foi relativamente a esses crimes que ficou de facto a conhecer hoje as medidas de coação e vai assim continuar a aguardar julgamento em liberdade, pelo menos no que diz respeito a este caso, sujeito então a estas medidas de coação, de afastamento da vítima numa primeira instância e depois também naturalmente as apresentações semanais na esquadra da sua residência. Naturalmente a polícia já tem também este homem, ou pensa que poderá ser também a pessoa relacionada precisamente com este disparo no centro da cidade de Lisboa, mas naturalmente a investigação vai ainda continuar. A polícia acredita que há provas e indícios disso mesmo, mas naturalmente caberá também aos tribunais tomar depois essa mesma decisão num caso paralelo e só aí, caso seja realizada de facto essa detenção, é que de facto será também presente a tribunal e poderá ficar a conhecer uma nova medida de coação. Neste caso, para esta situação de violência doméstica e também de sequestro, o Ministério Público pedia a prisão domiciliária, mas de facto a juíza encontrou alguns conflitos, digamos assim, no que diz respeito às provas e acabou por deixar este homem em liberdade. Fica sujeito apenas a apresentações periódicas semanais e também afastamento desta vítima no que diz respeito ao caso de violência doméstica de sequestro.
1: É o Gonçalo Reis Batista, ele está no Campos de Justiça, estava à espera de saber desta decisão. Tenho já em estúdio o professor Rui Pereira. Boa noite, professor. Eu acho que vamos ter um bocadinho de dificuldade em explicar isto a quem nos está a ver. Portanto, havia um inquérito de violência doméstica, certo? A polícia acredita que este homem seja o atirador de ontem, que por negligência ou não, fez um disparo na Baixa de Lisboa. O que é que justifica não se abrir imediatamente um inquérito deste disparo? Ou seja, será que a polícia não tem a certeza que é este homem?
3: Bem, boa noite, José Carlos, e boa noite a quem nos vê e ouve, em casa ou fora dela. Bom, eu tenho dificuldade em explicar este caso, porque também tenho dificuldade em o compreender. Em primeiro lugar, este homem, pelos vistos, é responsável por 4 crimes, na minha perspectiva. Isto é discutível, mas vou explicar quais são. Primeiro, a venda do louro prensado, que aparece aqui literalmente, não é irrelevante, é uma burla. Embora os tribunais, alguns tribunais, decidam mal estes casos. Porque para praticar uma burla, não é necessário que a proposta que o agente do crime faz seja lícita. A história do maço de notas e muitas outras envolvem comportamentos

0: processos ilícitos. Mas quando há uma mise-en-scène, quando se induz a vítima em erro ou engano,
1: Independentemente do valor em causa, que sim, normalmente sim. É baixo, não é?
0: Mesmo sendo baixo o valor, aqui acresce que, pelos vistos, o agente do crime faz da burla modo de vida habitual, o que leva a que a burla seja agravada e seja punível com prisão de 2 a 8 anos.
1: Pode dizer-se burla qualificada?
0: Pode, pode. Uhum. Prisão de 2 a 8 anos. Portanto, custa-me a compreender, desde há vários anos, a renitência que alguns tribunais têm em considerar que há aqui uma burla e uma burla eventualmente agravada. Segundo, vamos à violência doméstica. A violência doméstica é punível, em geral, com pena de prisão de 1 a 5 anos. Claro que não é obrigatório, mas é possível aplicar a prisão preventiva. E eu tenho sempre uma certa, enfim, dúvida em relação a esta renitência que os tribunais têm quanto à aplicação da prisão preventiva. Porque no caso de maridos violentos, são normalmente maridos e não as mulheres, embora possa acontecer o contrário, que sistematicamente agridem as mulheres, há uma escalada que às vezes descamba em crimes de homicídio e crimes muito graves. Portanto, eu diria que, embora...
1: Ou seja, a decisão do juiz é apresentações periódicas e também, acessoriamente, afastamento da vítima, não é?
0: Pois, pois. Mas muitas vezes estas apresentações periódicas e o afastamento da vítima conduzem a crimes muito graves. E, portanto, eu insisto no seguinte. No caso da violência doméstica, que é uma verdadeira chaga em termos criminais no nosso país, deve pôr-se sempre em cima da mesa a aplicação de medidas de coação privativas da liberdade, designadamente a prisão preventiva, porque não se põe, evidentemente, em obrigação de permanência na habitação conjuntamente com a vítima ou agente do crime.
1: Claro.
0: Bom, terceiro, há uma tentativa de homicídio. Bom, em relação à tentativa de homicídio, a única coisa que na minha cabeça explica a não aplicação da prisão preventiva é não haver indícios fortes, pelo menos para já.
1: E, portanto, não abriram um inquérito, é?
0: Não, mas o inquérito tem de ser aberto independentemente de saber quem é o agente do crime. Houve uma tentativa de homicídio na Baixa. Tem de ser...
1: Certo, mas não é nomeado, este homem não é nomeado nesse inquérito, para já.
0: Bom, mas se há suspeitas, mesmo que não seja arguído, ele deve ser constituído arguído e devia, no âmbito desta diligência, ser ouvido em relação a esse crime. Porquê? Porque é um caso...
1: Portanto, os inquéritos podiam ser apensos, é isso?
0: Podem e até devem, ao abrigo do artigo 25 do Código de Processo Penal. Porque há aqui um mesmo sujeito a cometer vários crimes, o tribunal territorialmente, aparentemente, vai ser o mesmo, e mesmo sendo tribunais de hierarquia diferente, porque para o homicídio é competente o tribunal certo. Coletivo e para os outros o tribunal singular, a regra do Código de Processo Penal é que o tribunal coletivo terá competência para os julgar a todos. E não estamos aqui a falar num mega processo. Portanto, é toda a conveniência que este homem seja julgado por todos os crimes, se os cometeu, no mesmo processo, e era conveniente que nesta diligência tivesse sido ouvido.
1: Deixe-me fazer-lhe uma última pergunta, peço-lhe uma resposta custosa, passamos o nosso tempo. Há ainda outro crime aqui, que é a pessoa inocente que está a comprar pastéis e que leva um tiro no abdómen, não é? É outro crime?
0: Essa é uma situação curiosa, vou tentar responder muito rapidamente, embora isto levasse a uma grande conversa. Para a doutrina, normalmente, fala-se aqui em dois crimes, uma tentativa e um crime negligente consumado. A tentativa, neste caso, é uma tentativa de homicídio qualificado, eventualmente, que pode ser punida com prisão até 16 anos e 8 meses. O crime negligente consumado é grave e, portanto, pode ser punível com prisão até 2 anos, para a doutrina e bem, porque ele não quis atingir o objeto que atingiu por aberratio ictus, por erro de execução. A jurisprudência, maioritariamente, considera que há um só crime. É curioso. Porque, ao contrário do que é costume, aqui a solução da doutrina dá um resultado mais pesado para o arguido. Uhum. Repito, só para terminar e vincar bem esta ideia. Se há indícios fortes da tentativa de homicídio e uma tentativa com estas características, que lança um profundo alarme social, que documenta, evidentemente, o perigo de fuga, aí eu não compreendo porque é que não foi aplicada à prisão preventiva. A única coisa que, na minha

0: opinião, o pode explicar é a inexistência de indícios fortes.
1: Obrigado por ter vindo.
0: Obrigado.
1: Um homem morreu quando o carro que seguia foi esmagado por um caminhão. A reportagem daqui a pouco. Bragança prepara-se para assistir amanhã a um dos maiores fenómenos da natureza. Alojamentos e óculos para ver o eclipse estão completamente esgotados. Há atividades preparadas para os amantes da astronomia.
2: Óculos já não há, e nunca é demais reforçar que sem eles não se pode olhar para o céu no momento do eclipse. A expectativa é grande e o fenómeno atrai curiosos de vários pontos do país.
3: Onde é que vem?
4: Vem de Lina Velha.
3: De propósito para ver o eclipse?
4: Exatamente, para amanhã ver o eclipse.
3: Vai ficar alojada por aqui?
4: Sim, em Espanha.
3: Está com muitas expectativas para o eclipse?
4: Alguma, porque nunca vi, é a primeira vez. Tenho 88, mas vou ver para a primeira vez.
5: Vamos estar cá até ao dia e depois vamos ver aqui ao lado a Espanha. E vamos ver o eclipse e temos o resto da noite para viajar de volta à casa.
6: Aprendi como é que acontecem o ano passado. Na astronomia, à física.
2: Os alojamentos no Conselho de Bragança também estão esgotados há várias semanas.
7: Por curiosidade, fui ver há quanto tempo tinham sido feitas as primeiras reservas e a primeira caiu dia 20 de agosto do ano passado. Desde essa altura temos tido uma procura muito grande e mais, claro, quando começaram as televisões a dar as primeiras notícias sobre o eclipse e esta faixa aqui do Parque Natural de Montezinho ser a zona do país onde ele se poderá ver com a maior amplitude.
2: A cidade tem-se preparado a rigor para o eclipse. Bragança será o palco privilegiado para assistir, com uma taxa de observação que atinge os 100% em alguns pontos. As atividades concentram-se no aeródromo municipal.
8: Com várias oficinas e workshops, com mais uma vez a presença de especialistas que nos vão explicar a cada momento tudo o que vai acontecer e, claro, não vamos perder esta oportunidade em que recebemos tantos visitantes de mostrar os nossos produtos ligados à castanha, ao mel, ao vinho, ao azeite, aos caretos, às máscaras. Portanto, também será um momento para as pessoas conhecerem a nossa cultura, o nosso património.
2: A segurança também será reforçada em articulação com a GNR e a Guardia Civil. Serão limitados os acessos a Guadramil e Rio de Honor devido ao risco de incêndio.
9: Estamos a trabalhar com a Comandância de Zamora no sentido de termos patrulhamento conjunto de âmbito CEP, não, de âmbito ambiental, com as patrulhas do CEP Prona da Guarda Civil e patrulhas de âmbito policial para garantir que existe a normal fluência do trânsito entre localidades, porque vamos ter muitos espanhóis a vir para Portugal e muitos portugueses a deslocarem-se para o território espanhol. E o objetivo é que toda a gente consiga circular em segurança, consiga chegar aos seus destinos.
2: O fenómeno não acontece em Portugal há mais de 100 anos. Durante 26 segundos, a Lua vai ocultar o Sol e transformar o dia em noite.
1: As farmácias de Viseu não conseguem dar resposta à procura de óculos certificados para ver o eclipse da manhã em segurança. Os especialistas alertam para os perigos para a saúde, para quem arrisca observar o fenómeno sem proteção.
10: À farmácia Grão Vasco em Viseu chegaram esta terça-feira 1.500 óculos certificados para ver o eclipse, mas estavam já todos reservados e, por isso, ainda não foi desta que José Duarte conseguiu comprar um par.
11: É a terceira farmácia que eu faço para tentar então de encontrar os óculos, porque eu tenho convites convidados em casa que vieram da França e eles já sabiam que havia esta coisa. E então eles lá já compraram e já viram então com os óculos. E eu não sabia, honestamente, não sabia que havia este fenómeno aqui. E agora então tento de comprar os óculos para passar um momento e para ver então este fenómeno juntos. E não encontro. Olha, fui também às lojas de óculos, também não tenho. Dizeram que aqui em Viseu está tudo esgotado, então vou ir nas pequenas aldeias, se calhar, a umas farmácias assim que podiam ter lá no bolso deles uns óculos. Vamos ver. Olha.
12: A correria tem sido imensa, ou seja, telefones a tocar desde de manhã à noite, é quase 24 horas, a pedirem os óculos. Inclusive, muitas das pessoas que estão à espera, muitas vezes, é mesmo só para perguntar se.

0: Temos os óculos e nós não conseguimos dar resposta a isso. Já chegou uma encomenda na quinta-feira e temos reservas que não... Ou seja, o que chegou não chega para as reservas que nós temos.
1: O fenómeno que está a dominar todas as conversas acontece já ao final da tarde desta quarta-feira. Em Viseu, a percentagem da ocultação do Sol pela Lua é de 98% e ninguém quer perder o momento.
2: Isso, olha, é uma boa coisa porque é também um momento onde é que podemos partilhar esta coisa em junto. Olha, já estão amanhã, já combinamos de ter uma merendinha e assim, e ver lá juntos esta fenómeno. Então, é.
3: Portanto, vai ser um acontecimento e que dará também para reunir os amigos, é isso?
2: Exatamente.
4: Eu nunca vi na minha vida, já tenho uma certa idade, mas adorava ver, porque para mim era bom.
3: Mas não o pode fazer com esses óculos que tem.
4: Pois não. É recomendado, não é? Como se pode.
0: Muito importante, não se deve olhar de forma direta sem o auxílio dos óculos de proteção. Estes óculos devem estar ser certificados. Muitas vezes vêm-nos perguntar, então eu com óculos de sol posso olhar? Não se deve. E mesmo com os óculos de proteção adequados, não devemos olhar diretamente mais do que 30 segundos seguidos e fazer pausas ali de 3 minutos entre observações, está bem? Porque assim evitamos que aqueça demasiado a retina e que tenha muitos prejuízos para a visão.
3: Muito bem. O Silvia, quem não conseguir comprar os óculos, o que é que deve fazer?
0: Não deve olhar diretamente. Vê-se muitos vídeos e chegam-nos essas perguntas com radiologia, CDs, DVDs, posso fazer isso? Não se deve, isso é um mito. Não é seguro, portanto, ou têm os óculos aqui certificados e os óculos de proteção para poderem observar esse curto tempo. Eu reforço aqui esta ideia, não estejam o tempo todo a olhar diretamente mesmo com os óculos.
1: Em Viseu, o início do eclipse acontece às 6h35 e termina às 8h25 da noite.
5: Há cada vez mais acidentes com trotinetas. O número de vítimas está a subir e a preocupar as autoridades é o tema central do Investigação CM desta noite. Um homem morreu numa colisão entre um veículo pesado e um automóvel na A25, perto da Guarda. O jornalista Alexandre Salgueiro está no local. Já há explicação para este choque? Perceber-se como é que o embate aconteceu?
6: É uma situação que está a ser investigada e só será conhecida nos próximos dias depois de o núcleo de acidente ou do núcleo de investigação de crimes e acidentes de viação da GNR da Guarda juntar todas as peças deste puzzle, que é um acidente estranho. Estamos a falar de uma zona de subida, quem conhece esta zona da A25 é a subida de Celurico para a Guarda, já ao cimo dessa mesma subida, perto do viaduto do Sobral, que liga Sobral a Alvendre, onde nos encontramos de resto. E este veículo embateu de forma muito violenta na traseira de um caminhão que vinha na sua via, tem uma zona de três faixas, este caminhão vinha na faixa mais à direita e o veículo ligeiro embateu de forma muito violenta, de tal forma violenta que ficou, está neste momento preso debaixo do caminhão. O caminhão ainda andou, eu diria que cerca de mais 100 metros até encostar mais à berma e o carro está neste momento, foi trazido de arrasto até aqui e está neste momento preso debaixo do caminhão. Os quer militares da GNR, quer os funcionários da empresa de reboques, já veio um segundo reboque para tentar, por via da força, tirar este carro debaixo do caminhão e até agora todos os esforços, já foram feitas várias tentativas, têm sido infrutíferas. Este acidente que resultou na morte do condutor, o único ocupante do veículo, pelo que conseguimos apurar junto da proteção civil, ainda foi assistido no local. Foram tentadas manobras de reanimação, mas o óbito acabou mesmo por ser declarado pelo médico da VMER da Guarda, ainda aqui ao quilómetro 155 da A23. O acidente, José Carlos, ocorreu no troço entre Celurico e Guarda, nesse sentido, e neste momento a circulação está circunscrita ou está limitada a apenas uma das três faixas de rodagem, uma vez que as outras duas estão a ser utilizadas pelas equipas de limpeza e de remoção do veículo.

0: Alexandre Salgueiro, o jornalista Alexandre Salgueiro, com todos os pormenores que se conhecem até agora deste acidente mortal. O treinador da Baixa de Lisboa fica em liberdade com apresentações periódicas nas autoridades e não pode apresentar-se de uma vítima de violência doméstica, suponho que companheira. Ele tinha sido detido hoje ao abrigo desse processo de violência doméstica.
1: O suspeito já era conhecido das autoridades e estava sinalizado num processo de violência doméstica. A Polícia de Segurança Pública fez buscas à casa do homem e acabou por detê-lo. Na habitação, os agentes encontraram uma caçadeira, mas a pistola usada no tiro continua por localizar. O disparo ocorreu esta segunda-feira na Baixa de Lisboa e provocou momentos de pânico.
2: Eu estava no momento trabalhando em frente à loja quando eu ouvi um barulho extremamente alto, foi impossível de ignorar. Simultâneo a isso, eu ouvi uma fumaça subindo também e todos os turistas simplesmente começaram a correr. Eu, no susto, também levantei e corri para dentro da loja. Foi um pouco decepcionante, para ser sincera, porque a polícia demorou questão de 10 minutos para chegar. Quando chegaram, fecharam a rua, não deram explicação do que estava acontecendo. Fecharam a rua com cadeiras de estabelecimento, não colocaram uma faixa também para... Não sabíamos a intensidade do que tinha acontecido e eles não se preocuparam em passar adiante para a gente também.
1: Tudo aconteceu depois de uma discussão entre o suspeito e outro homem, também conhecido pela venda de falsa droga a turistas. O atirador puxou de uma pistola de pequeno calibre e disparou na direção do rival, mas falhou o alvo. A turista sueca, de 42 anos, ia comprar um pastel de nata quando foi atingida na barriga pela bala perdida. A mulher procurou refúgio num restaurante próximo e depois foi transportada para o Hospital de São José. O crime aconteceu numa altura em que a PSP já tinha reforçado a presença na Baixa e noutras zonas turísticas de Lisboa. Ainda assim, quem mora e trabalha naquela zona diz continuar a sentir-se inseguro. De acordo com o Ministério da Administração Interna, o dispositivo está no terreno desde junho. Em comunicado, garantiu ainda que o reforço vai ser mantido e ajustado em função dos locais, dos horários e dos crimes. A Polícia Municipal vai também reforçar a fiscalização de atividades comerciais ilegais e irregulares.
0: O homem que foi ontem baleado e alfragido na Amadora tinha uma rotina que foi detectada pelos assaltantes. Ele deslocava-se habitualmente ao banco para depositar dinheiro vivo. Ora, ontem foi assaltado à porta do banco e ficou sem 16 mil euros. As autoridades tentam agora localizar a dupla de assaltantes.
3: Um trajeto que era frequente e aparentemente inofensivo quase que se revelou fatal para um homem de 51 anos. O violento assalto aconteceu quando a vítima, que será dona de alguns apartamentos e talhante no estabelecimento nas redondezas, se preparava para depositar uma elevada quantia de dinheiros. Assim que entrou nas instalações do Monte Pio, na Avenida da Quinta Grande, em Alfragide, o homem foi surpreendido por dois suspeitos encapuzados. Os ladrões seguiam de arma em punho e ameaçaram a vítima para levar o envelope com 16 mil euros. O homem de 51 anos ainda tentou resistir e correr atrás da dupla, mas acabou por ser atingido por dois disparos nas pernas. Os ladrões aproveitaram o momento para lhe retirar definitivamente o envelope das mãos e fugir a correr. Os assaltantes foram vistos pela população enquanto tentavam escapar. Entraram num carro vermelho que estava parado a poucos metros do banco e abandonaram o local rapidamente. Nessa altura foi dado o alerta, mas apesar da rapidez da polícia, os ladrões não voltaram a ser vistos. A vítima foi transportada em estado grave para o Hospital São Francisco Xavier, em Lisboa, onde ficou internada. Está estável e não corre perigo de vida. A Polícia Judiciária foi acionada e está agora a investigar. As imagens de videovigilância do banco podem ser fundamentais para ajudar no caso.
0: Um grupo de colombianos radicados em Espanha especializou-se nos últimos anos no roubo a estrelas de futebol. Denis Gull e Bernarek, do Futebol Clube Porto, já foram assaltados. Perdeu Bernarek 150 mil euros e Denis Gull 250 mil.
4: A rede organizada assalta casas de futebolistas dos principais clubes de Portugal, Espanha, França e Itália. O gangue estuda os estilos de vida dos jogadores e controla todas as entradas e saídas das casas. Depois, a rede envia para a cidade quatro ou cinco dos seus operacionais, havendo sempre uma mulher no leque dos escolhidos. O caso mais recente aconteceu no último domingo. A porta da casa do jogador do Futebol Clube do Porto, Denis Gull, foi arrombada. Os ladrões levaram vários relógios e peças.

0: cheias de joalharia de milhares de euros, tal como aconteceu ao seu colega de equipa Bednarek em maio deste ano. No total foram 150 mil euros e ainda foi ameaçado com uma faca por 5 assaltantes que acabaram por fugir. O gangue atua sempre da mesma forma, com recurso a agressões, e rouba sempre os mesmos objetos. Em 2019, a casa do jogador Otávio, em Vila Nova de Gaia, foi assaltada enquanto decorria um jogo do Futebol Clube do Porto. A mulher e os filhos estavam em casa. Em 2020, a casa de Jesus Corona foi alvo de um assalto enquanto jogava frente ao Braga. No interior estava a funcionária, que foi ameaçada. Levaram joias e objetos de elevado valor. Em 2021 foi a vez de Nicolás Otamendi. Na sua casa, em Almada, foi surpreendido pelos ladrões, agredido e ameaçado. Ainda no mesmo ano, a casa de Di Maria, em França, foi assaltada. A família estava na residência e foi feita refém durante o assalto. Já na posse dos bens, o gangue volta para a Espanha e vende tudo no mercado negro.
1: O incêndio que deflagrou esta terça-feira em Carnaxide, no município de Oeiras, foi rapidamente dominado. De acordo com a Autoridade Nacional de Emergência e Proteção Civil, foram mobilizados 60 operacionais, apoiados por 17 veículos e ainda um meio aéreo. Não é a primeira vez que um fogo acontece nesta zona, sendo que o combate às chamas é de algum modo dificultado pelos acessos que não são muito fáceis. O alerta foi dado pelas 13h20 da tarde, 15 horas e 20 minutos. O incêndio chegou a ter duas frentes, mas nunca estiveram em risco habitações. Em cerca de meia hora, o incêndio estava dominado e extinto.
2: Efetivamente recebemos a chamada do Comando Subregional por volta das 15h35 e uma hora depois estávamos a entrar numa fase de... tínhamos o incêndio dominado. Portanto, é uma zona complexa, efetivamente, tem muita vegetação seca, perto de Hospital Amadora Sintra e também com esta urbanização do Sky City, e de facto o que valeu foi a intervenção rápida dos meios que foram solicitados para o local e conseguimos dominar o incêndio sem ter qualquer habitação em risco.
3: E aqui nem é muito fácil a nível de acessos?
2: Aqui não é muito fácil o nível de acesso, efetivamente. E depois o vento, que é uma zona ventosa pela natureza do sítio, e de qualquer das formas a vegetação seca, como está aí, a intensidade de vegetação, cria algum risco e alguma complicação para os operacionais junto.
1: Há cada vez mais acidentes com trotinetas. O número de vítimas está a aumentar, está a subir e está a preocupar as autoridades. É o tema de uma investigação CM desta noite.

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6: Muito boa noite, estamos com 9 minutos depois das 9. Daqui a pouco novamente a síntese de informação com o Bruno Correia. Agora com os Dire Straits, Walk of Life, nesta noite de terça-feira. Fique desse lado, sintoniza a Correio da Manhã Rádio.

grande clássico aqui com os Dire Straits, este Walk of Life. Previsões do tempo para amanhã, quarta-feira, dia 12 de agosto, dia do eclipse. Temperaturas muito altas no interior do país, alerta amarelo para quase toda a parte do interior e Algarve, máxima de 36 para Castelo Branco, 38 para Évora, 37 para Beja, 32 para Faro, Lisboa 32 e Porto 25. 13 minutos depois das 9 da noite, terça-feira, dia 11 de agosto, vamos à informação já a seguir.

0: Síntese Notícias, esta hora com o jornalista Bruno Correia. Bruno, boa noite.
1: Boa noite. Um homem de 28 anos morreu esta terça-feira ao quilómetro 155 da A25 no sentido Celurico da Beira, Guarda, após o carro em que seguia ter colidido com um pesado de mercadorias. O socorro ainda desencarcerou a vítima, que não resistiu aos ferimentos. O jornalista Alexandre Salgueiro está no local e tem mais detalhes.
2: Estamos a falar de uma zona de subida. Quem conhece esta zona da A25 é a subida de Celurico para a Guarda, já ao cimo dessa mesma subida, perto do viaduto do Sobral, que liga Sobral a Alvendre, onde nos encontramos de resto, e este veículo embateu de forma muito violenta na traseira de um caminhão que vinha na sua via, tem uma zona de três faixas, este caminhão vinha na faixa mais à direita, e o veículo ligeiro embateu de forma muito violenta, de tal forma violenta que ficou, está neste momento preso debaixo do caminhão. O caminhão ainda andou, eu diria que cerca de mais 100 metros, até encostar mais à berma, e o carro está neste momento, foi trazido de arrasto até aqui e está neste momento preso debaixo do caminhão.
1: A reportagem a partir do local deste

este acidente do jornalista Alexandre Salgueiro. O Chega vai chamar o Ministro da Defesa ao Parlamento para pedir esclarecimentos sobre o negócio das fragatas, mas a ida de Nuno Melo ao Parlamento só deve acontecer depois das férias parlamentares em setembro. Em causa está o negócio da

0: metros costas nos europeus de Paris. A portuguesa nadou a distância em pouco mais de 2 minutos e 7 segundos, marca que passa a ser o novo recorde nacional. A nadadora partia para a final como detentora do ouro, conquistado em 2024 em Belgrado. Agora, na capital francesa, terminou atrás da britânica Katie Shannon, que venceu com cerca de 1 segundo de vantagem. A fechar, o Benfica já sabe que, caso consiga, na quinta-feira, eliminar o Arte, vai defrontar o Aros no play-off de acesso à Liga Europa. A equipa dinamarquesa perdeu esta terça-feira por 4-0 em casa do Sabá, do Azerbaijão, e disse adeus à Liga dos Campeões. O encontro da primeira mão será jogado no Estádio da Luz a 20 de agosto, com a segunda mão a ser jogada na Dinamarca uma semana depois, no dia 27. Antes de passar para ti, Joaquim, dar só conta que estamos aqui a acompanhar... Exato. Os campeonatos da Europa de atletismo que decorrem em Birmingham. Neste momento decorre a final do salto em comprimento, onde está um atleta português, o Gerson Baldé. Neste momento, quando faltam apenas dois saltos, o atleta está no quinto lugar. Vai decorrer agora também a terceira semifinal dos 400 metros masculinos, onde também está um atleta português em prova. Vamos com certeza dar conta destes resultados ao longo desta noite informativa.
1: É isso mesmo, informação sempre em cima da hora. A vida ao vivo aqui na Correio da Manhã Rádio, emissão de terça-feira. Estamos com 17 minutos depois das 9 da noite.
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1: Seguimos com mais música até regressarmos ao Grande Jornal da Noite com José Carlos Castro, agora com o malogrado Luís Represas. 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Uma gravação inédita, pouco tempo antes do seu falecimento. 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

0: Ficou em liberdade o homem que estava indiciado pelos crimes de violência doméstica e de sequestro contra a companheira. Ficou sujeito a afastamento, naturalmente, da alegada vítima neste caso e também de apresentações periódicas semanais na esquadra da sua residência. Mas este caso é muito curioso porque, de facto, a polícia acredita que este suspeito seja também a pessoa que poderá estar envolvida no disparo da Rua Augusta, no centro de Lisboa, que terá atingido uma turista sueca de 42 anos, ficou ferida no abdómen, na barriga, teve de ser transportada para o Hospital São José em Lisboa e acabou de facto por sobreviver, mas teve que receber esses cuidados médicos. A polícia acredita que há todos os indícios para de facto saber se foi este homem envolvido nesta situação, mas a verdade é que foi apenas presente a tribunal por um inquérito mais antigo de violência doméstica e de sequestro e acaba mesmo por ficar em liberdade. É uma situação um pouco complexa para perceber, mas a verdade é exatamente isto que acabou por acontecer. Foi detido em casa, foi também apreendida uma caçadeira que não será a arma do crime, porque estamos a falar de uma pistola de calibre bem mais baixo, mas a verdade é que agora as autoridades vão também continuar a investigar esta situação, mas com o suspeito em liberdade, uma vez que foi apenas ou apenas recebeu as medidas de coação pelo caso de sequestro e de violência doméstica, fica em liberdade aquele que é muito possivelmente o autor do disparo que acabou por atingir uma turista sueca de 42 anos no centro da cidade de Lisboa, na tarde de segunda-feira.
1: Uma mulher foi assaltada e agredida em casa na zona de Loures. Os suspeitos levaram cerca de 2 mil euros em anéis. Uma dupla de assaltantes arrombou a porta de uma casa em Sacavém na madrugada desta terça-feira. Foram levados mais de 2 mil euros em anéis. O Correio da Manhã apurou junto da PSP que os suspeitos ameaçaram-me e agrediram a mulher que estava em casa na altura do assalto. E fizeram com recurso a uma arma de fogo. A vítima, de 36 anos, sofreu ferimentos na nuca e também um corte no lábio, mas não necessitou de tratamento hospitalar. Os suspeitos estão em fuga. Três carteiristas foram detidos pela PSP por roubarem uma mala Louis Vuitton e uma outra com mais de 700 euros. Os suspeitos foram apanhados no Porto depois das vítimas terem localizado os seus AirPods a poucos metros de distância do local onde tinham sido roubados. Os detidos, um de 26 anos e dois de 36 anos, foram presentes a tribunal. Ficaram obrigados a apresentações diárias às autoridades na área de residência. O crime aconteceu no sábado, aconteceu no interior de um estabelecimento comercial na rua Alexandre Herculano, sendo as vítimas duas turistas de 22 e 62 anos. O Ministério Público instaurou um inquérito criminal contra o militar da GNR que disparou para o ar em junho do ano passado no Centro de Formação de Porto Alegre.
2: O guarda enfrenta agora uma dupla investigação, uma vez que o processo judicial corre em paralelo com o inquérito disciplinar interno da própria corporação para apurar todas as responsabilidades do incidente. A investigação penal foca-se na ilegalidade do uso da arma de fogo de serviço num espaço público e militar, tentando determinar se a conduta configura crimes como disparo perigoso ou violação de regras de segurança. O desfecho judicial será decisivo para o futuro do militar, levando o advogado de defesa a defender publicamente que o processo disciplinar da GNR deveria ser suspenso até que o Ministério Público conclua o caso. O incidente terá sido motivado por um alegado quadro de desespero extremo devido a graves problemas de saúde pessoais e familiares. Atualmente, o militar cumpre uma suspensão preventiva de 90 dias, aplicada pela GNR, mas o caso expõe falhas internas graves na instituição, visto que o guarda teve acesso à arma de fogo, apesar de estar oficialmente dispensado do porte de armas por motivos psicológicos.
1: A Polícia Marítima apreendeu uma embarcação de alta velocidade no Tejo. O alerta foi dado esta manhã. A lancha não tinha registro e não foram identificados os tripulantes. As autoridades apreenderam ainda 8 jerrycans de combustível e têm estado a ser feitas perícias. O material foi levado para as instalações da Polícia Marítima.

O atirador da Baixa de Lisboa fica em liberdade com apresentações periódicas nas autoridades. Ele tinha sido detido ao abrigo de um outro processo, um processo de violência doméstica. A reportagem é do Gonçalo Reis Batista.

0: Cristiano Ronaldo e Georgina casaram hoje uma cerimónia íntima e privada em Cascais. O casal publicou uma fotografia nas redes sociais, no Instagram. Vamos ver essa imagem. É a mão de Georgina e a de Ronaldo, que terão casado na zona de Cascais. Foi uma cerimónia civil. Vemos aqui as mãos já com as alianças. Ronaldo casou com Georgina Rodrigues. Esta cerimónia foi praticamente só para a família. Os 5 filhos estiveram na cerimónia, uma cerimónia civil, onde Georgina e Ronaldo fizeram os seus votos. Estão agora casados. O Zoo de Santo Inácio, em Gaia, apresentou esta semana a sua mais recente, o seu mais recente convidado, digamos assim. É uma cria que chama-se Poi Poi, é um hipopótamo pigmeu, é uma espécie em risco crítico de extinção.
1: É a mais recente cria no Zoo de Santo Inácio, em Vila Nova de Gaia, onde nasceu. Foi apresentado na segunda-feira e já faz as delícias dos visitantes. O novo hipopótamo pigmeu foi batizado de Poi Poi em homenagem a uma das tratadoras.
2: Eu acompanhei todo o processo, desde que juntamos o macho com a fêmea, desde que o Rocky foi-se embora, que foi outra cria que tivemos aqui no zoo. Eu que acompanhei sempre aqui os hipopótamos pigmeus. Então, quando o nosso Poi Poi nasceu, os meus colegas aqui tratadores quiseram homenageá-lo com o meu apelido, no início, que é Poinho. Pronto, não queríamos dizer o Poinho porque não sabemos exatamente para que zoo é que ele vai, então pode ser difícil pronunciar o nome. Então, quisemos colocar só a inicial e ficou Poi Poi.
1: A espécie do hipopótamo pigmeu está em risco. Estima-se que existem apenas entre 2.000 a 2.400 indivíduos desta espécie. O nascimento de Poi Poi foi recebido com uma grande alegria.
2: Deu à luz a cria, o Poi Poi, nas nossas instalações interiores e, portanto, a cria nasceu lá dentro e depois permaneceu sempre com a nossa vigia.
1: Passa algum tempo resguardada e só depois é que vem para o exterior, correto?
2: Sim, nós temos uma piscina interior onde a nossa cria foi para lá e depois foi sempre acompanhada por todos os tratadores da área veterinária e depois sim, ela passa cá para fora.
1: O parto correu bem, Poi Poi está bem de saúde e agora passa os dias com a mãe.
2: O macho nunca está com a fêmea, só estão nos períodos de reprodução, só se encontram nesses períodos, no estado selvagem, e depois da reprodução voltam-se a separar e depois a fêmea é que dá à luz e faz todo o cuidado parental sozinha.
1: Poi Poi tem outros 4 irmãos, foram todos transferidos para outros zoos para constituírem famílias e para darem continuidade à espécie.
2: Existe um programa de reprodução de espécies europeias em que o Zoo Santo Inácio trabalha com outros jardins zoológicos europeus para a contribuição da reprodução de diversas espécies, como o caso do hipopótamo pigmeu, em que o objetivo é evitar a consanguinidade e preservar a diversidade genética da espécie. Portanto, o coordenador futuramente desta espécie vai nos dizer para onde é que o Poi Poi irá para formar um casal com uma fêmea e continuar a procriar.
1: Mais do que um novo animal no zoo, este macho representa a continuidade e a sobrevivência de uma espécie em risco. Poi Poi e a mãe partilham o recinto ao exterior ao longo de todas as manhãs e é precisamente durante esse período que podem ser visitados.
0: Agora, investigação CEAM.
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5: Continuamos na Correio da Manhã Rádio, noite de terça-feira, dia 11 de agosto. Amanhã o eclipse solar, com muito destaque também na CMTV e no jornal do Correio da Manhã. Espero que tenham uma noite fantástica. Agora, Skank.

0: música de verão ao vivo com os Skank, com este É Proibido Fumar. Numa altura de incêndios, naturalmente, é perigoso e todos os focos de incêndio são de evitar. Amanhã, alerta amarelo para todo o interior do país. Máximas muito altas em toda a zona do interior. Porto, máxima de 25. Lisboa, máxima de 32. Bom, já a seguir vamos de novo à informação com o Bruno Correia. Notícias quando faltam 25 para as 10. Bruno Correia, boa noite.
1: Boa noite. Saiu em liberdade o suspeito de disparar contra uma turista sueca na Baixa de Lisboa. O homem foi ouvido em tribunal esta terça-feira, não só pelo incidente de ontem, como também no âmbito de uma investigação sobre violência doméstica e sequestro da companheira. A reportagem a partir do campus de justiça em Lisboa é do jornalista Gonçalo Reis Batista.
2: Ficou em liberdade o homem que estava indiciado pelos crimes de violência doméstica e de sequestro.

0: Contra a companheira, ficou sujeito a afastamento naturalmente da alegada vítima neste caso e também de apresentações periódicas semanais na esquadra da sua residência, mas este caso é muito curioso porque de facto a polícia acredita que este suspeito seja também a pessoa que poderá estar envolvida no disparo da rua Augusta no centro de Lisboa, que terá atingido uma turista sueca de 42 anos, ficou ferida no abdómen, na barriga, teve de ser transportada para o Hospital São José, em Lisboa, e acabou, de facto, por sobreviver, mas teve que receber esses cuidados dos médicos. A polícia acredita que há todos os indícios para, de facto, saber que foi este homem envolvido nesta situação, mas a verdade é que foi apenas presente a tribunal por um inquérito mais antigo de violência doméstica e de sequestro.
1: Depois de ser ouvido em tribunal, o suspeito ficou obrigado a medidas de afastamento das vítimas e apresentações periódicas duas vezes por semana na esquadra. Um homem de 28 anos morreu esta terça-feira ao quilómetro 155 da A25, no sentido Celerico da Beira, Guarda, após o carro em que seguia ter colidido com um pesado de mercadorias. O socorro ainda desencarcerou a vítima, que não resistiu aos ferimentos. O jornalista Alexandre Salgueiro está no local e tem mais detalhes.
2: Estamos a falar de uma zona de subida. Quem conhece esta zona da A25 é a subida de Celerico para a Guarda, já ao cimo dessa mesma subida, perto do viaduto do Sobral, que liga Sobral a Alvendre, onde nos encontramos de resto, e este veículo embateu de forma muito violenta na traseira de um caminhão que vinha na sua via. Tem uma zona de três faixas, este caminhão vinha na faixa mais à direita e o veículo ligeiro embateu de forma muito violenta, de tal forma violenta que ficou, está neste momento preso debaixo do caminhão. O caminhão ainda andou, eu diria que cerca de mais 100 metros, até encostar mais à berma, e o carro está neste momento, foi trazido de arrasto até aqui e está neste momento preso debaixo do caminhão.
1: A reportagem do jornalista Alexandre Salgueiro. Valeu a rápida intervenção dos bombeiros esta tarde. Um incêndio na Serra de Carnaxide, em Oeiras, chegou a assustar os moradores mais próximos, mas o fogo acabou controlado uma hora depois do alerta. O comandante dos bombeiros da Amadora, Mário Conte, fez o ponto de situação.
3: Recebemos a chamada do Comando Subregional por volta das 15h35 e uma hora depois estávamos a entrar numa fase de... tínhamos o incêndio dominado. Portanto, é uma zona de complexa, efetivamente, tem muita vegetação seca, perto de Hospital Amadora Sintra e também com esta urbanização do Sky City, e de facto o que valeu foi a intervenção rápida dos meios que foram solicitados para o local e conseguimos dominar o incêndio sem ter qualquer habitação em risco. Aqui não é muito fácil o nível de acesso, efetivamente, e depois o vento, porque é uma zona ventosa pela natureza do sítio, e de qualquer das formas a vegetação seca como está aí, a intensidade de vegetação cria algum risco e alguma complicação para os operacionais no terreno.
1: Declarações de Mário Conde, comandante dos bombeiros da Amadora, dizer que no combate às chamas tiveram mais de 70 operacionais apoiados por um meio aéreo. António José Seguro antecipou-se ao Dia Internacional da Juventude e reuniu esta terça-feira com vários jovens e associações juvenis na Covilhã. O presidente da República ouviu as preocupações dos mais novos e deixou um recado ao poder político.
4: Que o interior não é um fardo. O interior é um potencial de oportunidades. E por isso, se houver uma visão estratégica, investimento público que potencie o investimento privado, há condições para que os jovens depois façam as suas opções e possam ficar, se quiserem, possam ir em mobilidade para outras zonas de Portugal ou do mundo e regressar. O que não podemos aceitar é que, passados 60 anos, se volte a emigrar ou a migrar dentro de Portugal por necessidade. Uma coisa é a opção da mobilidade. Isso é bom, é fantástico. Conhecer mundos, trazer novas experiências. Coisa completamente diferente é querer viver num local, querer trabalhar no local e não haver condições para o fazer.
1: As declarações do Presidente da República esta terça-feira na Covilhã. O Chega vai chamar o Ministro da Defesa ao Parlamento para pedir esclarecimentos sobre o negócio das fragatas, mas a ida de Nuno Melo ao Parlamento só deve acontecer depois das férias parlamentares em setembro. Em causa está o negócio da compra de 3 fragatas a um grupo italiano por quase 4 mil milhões de euros, um negócio em que a Marinha não inclui intermediários privados. O Chega enviou, entretanto, algumas questões ao Ministro da Defesa. O partido de André Ventura quer saber, por exemplo, o que está incluído ao certo nos 3,9 mil milhões de euros anunciados publicamente. Lá por fora subiu para 240 o número de mortos confirmados na sequência

0: Do forte sismo que atingiu ontem a Colômbia. Há ainda pelo menos 1.300 feridos, numa altura em que as equipas de socorro continuam no terreno à procura de sobreviventes. O sismo de magnitude 7,4 na escala de Richter atingiu a Colômbia ontem de manhã. Por cá, Portugal está em contagem decrescente para o eclipse solar de amanhã. A Proteção Civil fez hoje algumas recomendações. Destinam-se a quem vai assistir ao fenómeno no Parque Natural de Montezinho, em Bragança. Em causa está o risco máximo de incêndio previsto para o dia de amanhã na zona. O comandante do Comando Subregional de Emergência e Proteção Civil das Terras de Trás-os-Montes apela aos milhares de visitantes esperados que tenham comportamentos adequados. Em declarações à Agência Lusa, João Noel Afonso alerta que os visitantes não devem fazer fogo, não devem fumar e não devem estacionar carros em zonas com arbustos, apenas nos parques autorizados para o efeito. Portugal assiste amanhã pela primeira vez desde 1912 a um eclipse solar que será total numa pequena faixa do Parque Natural de Montezinho, no Nordeste Transmontano. Bragança está, por isso, esgotada. Não há camas disponíveis. Alexandrina é responsável por vários alojamentos na região e partilhou com a jornalista Rita Lino que a procura começou há já um ano.
1: Pode parecer estranho, mas efetivamente já temos reservas desde o início de agosto do ano passado. Portanto, aquelas pessoas que realmente são mais curiosas sobre estes fenómenos começaram logo a fazer reservas nessa altura e diria que já há mais de meio ano que estamos praticamente cheios a nível da procura de alojamento.
2: Ora, nós estamos aqui em Agimonde, é aqui bem no centro do Parque Natural de Montezinho. As pessoas que reservaram alojamento vão ficar por aqui para ver o fenómeno ou vão rumar até outros pontos?
1: Dos feedbacks que eu tenho tido dos clientes que já chegaram, alguns vão procurar alguns pontos assim mais alto aqui dentro da aldeia, da própria aldeia, nomeadamente a capela, para ficar a observar. Outros vão se deslocar até a Espanha também para ver, estamos aqui a 20 km da fronteira e vão fazer isso porque também o território espanhol tem uma ótima cobertura a nível do eclipse.
0: E se quer acompanhar o eclipse, não se esqueça que o deve fazer em segurança. Os óculos, esses não devem chegar a todos os interessados.
3: A correria tem sido imensa, ou seja, telefones a tocar desde de manhã à noite, é quase 24 horas, a pedirem os óculos. Inclusive, muitas das pessoas que estão à espera, muitas vezes, é mesmo só para perguntar se temos os óculos. Já chegou uma encomenda na quinta-feira. O que chegou não chega para as reservas que nós temos. Muito importante, não se deve olhar de forma direta sem o auxílio dos óculos de proteção. Estes óculos devem estar ser certificados. Muitas vezes vêm-nos perguntar, então eu com óculos de sol posso olhar? Não se deve. E mesmo com os óculos de proteção adequados, não devemos olhar diretamente mais do que 30 segundos seguidos e fazer pausas ali de 3 minutos entre observações. Em caso de ficarem com algum sintoma, como visão turva, ali há algum desconforto ocular, aí devem procurar auxílio junto do médico.
0: Ficam os conselhos de uma especialista da farmácia Grão Vasco em Viseu. E Joaquim, fechamos com uma notícia bastante positiva e diria eu aguardada por todos. Cristiano Ronaldo e Georgina Rodrigues já casaram e o sim foi oficializado numa cerimónia privada em Cascais. Sim, Cascais, falou-se muito de Sintra. Falou-se também da Madeira. Não sei se viste aquele vídeo das pessoas lá na igreja na Madeira à espera de Cristiano Ronaldo e Georgina e depois acabou por ser o casamento de outra pessoa.
4: E neste caso foi mesmo na sua mansão de digamos, em Cascais, e parabéns naturalmente para CR7 e para toda a família, porque de facto é um símbolo de Portugal e que os votos de muitas felicidades para toda a família de Cristiano Ronaldo. Estamos a 15 minutos das 10 da noite, por falar em Cristiano, vamos falar também naturalmente de desporto. Daqui a pouco Sara Guterres apresenta-nos mais uma Liga de Ouro. Até lá temos mais alguma música e naturalmente aqui mais alguns destaques. Até já.
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4: Bom, e até ao Ligador, música agora Miley Cyrus com Younger.

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0: grande canção esta de Phil Collins, Do You Remember? Vamos avançar de imediato para a edição da Liga de Ouro. Sara Guterres prontíssima para um grande debate sobre futebol, naturalmente, para ouvir então já a seguir.
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2: Seja bem-vindo à Liga de Ouro. Cristiano Ronaldo e Georgina Rodrigues já casaram. A cerimónia privada aconteceu em Cascais. O casal fez o anúncio através da rede social Instagram, através desta fotografia que já estamos a ver na CMTV, que passo a explicar a quem nos ouve na Correio da Manhã Rádio. É uma fotografia das mãos de Cristiano Ronaldo e de Georgina Rodrigues com alianças. Na descrição colocaram um C de Cristiano e um G da Georgina, com coleção entre as duas letras. Os 5 filhos de Cristiano Ronaldo estiveram presentes nesta cerimónia. Fez hoje, precisamente, um ano desde que Georgina Rodrigues revelou ao mundo o pedido de casamento de Cristiano Ronaldo. Hoje casaram numa cerimónia privada em Cascais. O plantel do Sporting está em rota de colisão com Luís Suárez. Segundo o Correio da Manhã, vários jogadores entendem que houve uma quebra de confiança na relação com o avançado colombiano e há até quem não lhe dirija a palavra. Luís Suárez foi suplente utilizado no empate a 2 golos frente à Estrela da Amadora, mas enquanto esteve no banco, esteve sempre de rosto fechado e aqueceu à parte. Recordo que Suárez tem sido o principal protagonista de alguns episódios de tensão, nomeadamente quando se terá associado a um candidato às eleições do Fenerbahçe. E Luís Suárez voltou a deixar aquilo que parece ser um recado nas redes sociais, no mesmo dia em que o Correio da Manhã fez estas revelações de que Luís Suárez tem um plantel contra ele. Disse que está pronto até para enfrentar um exército. O avançado colombiano escreve, e estou a citar, confie que Deus tem um plano para a sua vida, ainda que um exército se acampe contra mim, o meu coração não temerá. Suárez tem estado no centro de várias polémicas no Sporting e esta terça-feira citou uma passagem bíblica numa publicação no Instagram que está a ser interpretada como uma reação ao momento conturbado que vive no Sporting. Por outro lado, esta mensagem enigmática pode estar também relacionada com o sismo que afetou a Colômbia, o país natal do avançado. Rui Borges vai manter a confiança em Ioannidis. O avançado grego pode ser titular na próxima sexta-feira, frente ao Vitória de Guimarães. Segundo o jornal A Bola, o treinador do Sporting ficou agradado com a exibição do avançado, frente ao Estrela da Amadora. Um jogo em que Ioannidis marcou o segundo golo do Sporting e saiu reforçado aos olhos do treinador. Ainda assim, segundo esta notícia, o facto de Luís Suárez continuar no banco não deve ser entendido como um castigo, mas sim como um momento para o avançado colombiano recuperar a forma. Aliás, o objetivo do Sporting, de acordo com esta notícia, é recuperar Luís Suárez, que não atravessa um bom momento. O Nottingham Forest anunciou a contratação de Diomandé. O central de 22 anos assina um contrato de 4 épocas com mais uma de opção. O Sporting já confirmou em comunicado que recebe 40 milhões de euros e acrescenta que fica responsável pelo pagamento de serviços de intermediação no valor de 1 milhão e meio de euros. Em declarações aos meios de comunicação do clube inglês, Diomandé diz estar ansioso por começar a trabalhar num clube com muita história. O internacional pela Costa do Marfim chegou ao Sporting em 2023 num negócio a rondar os 15 milhões de euros em

Alvalade conquistou 2 campeonatos e 1 taça de Portugal. Entretanto, o Sporting já publicou um vídeo de despedida de Omondi. Confirmada esta venda, o clube de Alvalade reuniu alguns dos melhores momentos do jogador ao serviço do Sporting. De Omondi aparece a marcar alguns golos, a festejar os 2 campeonatos conquistados e há também espaço para elogios dos adeptos. Alguns são convidados a resumir de Omondi numa palavra e a resposta diamante aparece por mais do que uma vez. Também Diomondi fez um próprio vídeo de despedida do Sporting nas redes sociais, garante que o que viveu em Alvalade foi incrível e que nunca se vai esquecer de que foi bicampeão pelo Sporting. E o Sporting rejeitou uma proposta de 30 milhões de euros do Sunderland por Jenny Katamu. Segundo o jornal Record, o clube inglês está disposto a chegar aos 40 milhões, mas apenas em objetivos. A proposta contemplava 30 milhões de valor fixo, mais 10 milhões por objetivos, sendo que desses 10 milhões, apenas 1 milhão e meio é considerado facilmente concretizável. Nesse sentido, o Sporting recusou essa. Jenny Katamu é visto por Rui Borges como uma peça indispensável no plantel. Está neste momento blindado por uma cláusula de rescisão de 60 milhões de euros. Os adeptos do Sporting invadiram as redes sociais de Pedro Gonçalves e pedem para que o jogador fique em Alvalade. Pedro Gonçalves fez uma publicação nas redes sociais a mostrar-se nos treinos com uma fotografia com a bola nos pés. Essa imagem acabou por causar impacto nos adeptos sportinguistas, uma vez que surge acompanhada da descrição, e estou a citar, a bola é a nossa melhor amiga, e também emojis de corações verdes. Isto acontece numa altura em que Pedro Gonçalves continua perto da saída. O médio internacional português é alvo do Ali da Arábia Saudita, mas foram vários os adeptos que escreveram mensagens nesta publicação a pedir-lhe para que fique no Sporting. O Sporting está interessado na contratação de Javi López, a lateral esquerdo de 24 anos, da Real Sociedade. Este nome é avançado pelo jornal Record, que dá conta de que o perfil do jogador agrada à estrutura do Sporting para ser uma alternativa a Maxi Araújo. Com Nuno Santos ainda ausente, foi o jovem Rodrigo Dias, o titular na Reboleira, frente à Estrela da Amadora. Javi López, que foi internacional sub-21 pela Espanha, esteve na última temporada emprestado ao Oviedo e fez uma assistência em 26 jogos. Está avaliado em cerca de 5 milhões de euros e é também seguido pelo Feyenoord da Holanda, que já terá até iniciado contactos com a Real Sociedade. Ibrahima Bay e Zeno Debast foram as grandes novidades no treino desta terça-feira do Sporting. No caso do reforço a que chega do Famalicão, é mesmo uma estreia como 100% integrado no plantel de Rui Borges. O substituto de Diomondi fez o primeiro treino sem limitações no dia em que se confirmou a saída do central Costa Marfinense. Já Zeno Debast sofreu uma lesão muscular ainda no final da temporada passada e acabou por nem sequer ser utilizado no Mundial. Depois de um período de férias, trabalhou de forma condicionada, mas agora já está a 100%. São mais 2 opções para Rui Borges, que também conta com o regressado Maxi Araújo, que falhou a primeira jornada por castigo. Há novos dados sobre o interesse do Aston Villa em João Palhinha e que podem dar esperança ao Benfica. É que, segundo o The Athletic, o Aston Villa está a negociar com o Bayern Munique há cerca de 1 mês para tentar ter o jogador por empréstimo. Esse é precisamente o modelo de negócio que mais interessa ao Benfica, já que o Bayern exige entre 25 a 30 milhões de euros pelo jogador, seja na transferência em definitivo ou como opção de compra após a cedência. Isto significa que numa luta entre Aston Villa e Benfica numa transferência com moldes semelhantes, o Benfica pode ganhar vantagem por ser a preferência do jogador. Tal como o jornal Record já tinha noticiado, o médio português vai esperar pelo Benfica o máximo de tempo possível e só depois poderá aceitar a proposta de um clube inglês. O facto de poder estar mais perto da família e a possibilidade de reencontrar Marco Silva são argumentos de peso a favor do Benfica.

Benfica vai até ao limite para tentar contratar João Palhinha. Nas últimas horas houve um acelerar do Aston Villa na corrida pelo médio internacional português, mas ainda há esperança no estádio da Luz. Embora este cenário esteja um pouco mais complicado, a segundo jornal a bola, o Benfica vai esgotar todas as possibilidades, até porque conta com o argumento da forte ligação que existe entre o treinador Marco Silva e João Palhinha. Ainda assim, há também a consciência de que os números apresentados pelo Aston Villa a João Palhinha em termos de salário podem dificultar e fazer toda a diferença neste processo. O defesa central desejado pelo Benfica pode ser Taylor Arwood-Bellis, jogador do Southampton. Segundo o especialista Sacha Tavolieri, o Benfica pode chegar aos 20 milhões de euros para contratar o central inglês. Tem 24 anos, 1,88 m e fez a formação no Manchester City. Representa o Southampton há 3 anos e tem contrato até 2028. Conta ainda com uma internacionalização por Inglaterra. Depois do interesse em Jonathan Jesus e de ter equacionado Disasi, este é mais um nome que está a ser associado ao Benfica para substituir António Silva no eixo defensivo. Marco Silva exige a contratação imediata de um central. O setor defensivo do Benfica voltou a comprometer no arranque do campeonato frente ao Académico do Viseu. Isto já depois dos dois golos sofridos no primeiro jogo oficial frente ao St. Gallen e que foram inaceitáveis nas palavras de Marco Silva. Já depois do empate na estreia no campeonato, o treinador do Benfica voltou a dizer que a equipa não pode sofrer golos daquela maneira. As palavras de Marco Silva reabriram, segundo o Correio da Manhã, o debate interno sobre a contratação de um central com o perfil de patrão e que possa colocar em ordem o setor mais recuado. A necessidade de contratar um central acentua-se ainda mais com a recente lesão de Gabriel Índio. O jovem central de 18 anos caiu mal e saiu com o braço ao peito na estreia pela equipa B do Benfica. Nesse sentido, Marco Silva tem apenas dois centrais para o jogo com o Hearts da terceira pré-eliminatória da Liga Europa. O Newcastle queres débitos, mas o Benfica só admite negociar a partir dos 35 milhões de euros. A notícia do interesse do clube inglês foi avançada pelo jornalista Sam Cohen, que refere que o lateral do Benfica é uma das prioridades do Newcastle, até porque o novo treinador já trabalhou duas vezes com ele. Só que, segundo o jornal Record, o Benfica não está disposto a libertar os jogadores com facilidade e aponta para os 35 milhões de euros. Uma informação que já fez chegar ao clube inglês. Débitos, que esteve no Mundial, ainda não foi titular com Marco Silva, que tem apostado em Alexander Bá, a lateral direito. Marco Silva exige também mais agressividade e autoridade à equipa. Segundo o jornal Record, o treinador tem tirado várias conclusões dos primeiros jogos e dos aspectos que é preciso melhorar. De acordo com estas novas informações, Marco Silva quer ver a equipa mais comunicativa, mais agressiva e capaz de assumir o comando dos diferentes momentos do jogo. Isto enquanto vai trabalhando os problemas defensivos que têm sido identificados. O treinador quer que os jogadores tenham uma intervenção mais ativa dentro de campo, com maior capacidade para corrigir, orientar e exigir uns dos outros. Pede que se erga mais voz, sobretudo nos momentos em que a equipa precisa de reagir, como aconteceu no jogo com o Académico de Viseu. Esta questão tem particular importância no eixo da defesa, depois das saídas de Otamendi e de António Silva. Trubin perdeu a titularidade na baliza do Benfica devido ao jogo de pés. É uma informação do jornal A Bola que explica que a maior capacidade na construção do jogo ofensivo por parte de Samuel Soares foi decisiva na escolha do treinador. Marco Silva exige que os guarda-redes tenham um papel ativo no início dos ataques, que assumam riscos e não se escondam. Nesse sentido, considera que Samuel Soares tem estas características, enquanto Trubin é mais prudente e, quando se sente pressionado, alivia muitas vezes a bola para longe. Ora, isto é algo que Marco Silva quer evitar. Nesse sentido, Samuel Soares é a aposta do treinador e remeteu Trubin para o banco de suplentes. O guarda-redes ucraniano está descontente com o facto de ser suplente e quer sair neste mercado.
Auschwitz está perto do regresso. Agora, capitão do Benfica deve estrear-se esta época, frente ao Hearts. Segundo o Jornal Record, Auschwitz vai viajar com a equipa para a Escócia. Ainda não somou minutos esta época e pode estrear-se frente à equipa escocesa. Ainda segundo o Jornal Record, Marco Silva deverá fazer uma autêntica revolução no 11 do Benfica. Pode assim abrir-se uma vaga na equipa inicial para Auschwitz. Recordo que o internacional norueguês falhou os últimos 3 jogos do Benfica por problemas musculares e uma gastroenterite. Richard Rios saiu em defesa das escolhas de Marco Silva para o lote de capitães e está a ser muito elogiado pelos adeptos do Benfica. O internacional colombiano comentou uma publicação da página Amor Encarnado, em que se argumentava a favor da hipótese de Rios também fazer parte do grupo de capitães. O médio do Benfica foi rápido a reagir e escreveu a frase, e estou a citar, "Eles representam-nos, todos somos um". A frase está acompanhada de corações vermelhos e brancos e um emoji de uma águia. O espírito de grupo demonstrado por Richard Rios foi alvo de muitos elogios, desde logo pelos próprios autores desta página. Ao mesmo tempo, há quem veja no comentário mais uma prova de que Richard Rios tem tudo para vir a ser capitão do Benfica. Rodrigo Mora quer sair do Futebol Clube do Porto e espera que André Villas-Boas chegue a acordo com a Roma. Segundo o Jornal Record, o médio de 19 anos não vai fazer qualquer pressão para que a transferência se concretize, mas a vontade é mesmo rumar à Itália. Rodrigo Mora acumula a frustração de continuar longe do 11 e cada vez menos protagonista na equipa de Francesco Farioli. Aliás, no jogo de domingo foi visível o semblante mais carregado de Rodrigo Mora, que foi muito abraçado no final por colegas e também por elementos do staff. Em Itália, dão conta de que a Roma e o Futebol Clube do Porto tentam chegar a um entendimento, sendo que André Villas-Boas quer um negócio próximo dos 50 milhões de euros ou que inclua uma grande percentagem de uma venda futura. O Futebol Clube do Porto está a avançar nas negociações por Santiago Jiménez, avançado do Milan. Segundo as últimas informações da imprensa italiana, a direção de André Villas-Boas está a tentar uma contratação por empréstimo com opção de compra no final da época. Já o Milan prefere uma venda definitiva para recuperar um investimento de cerca de 30 milhões de euros ou um eventual cenário de empréstimo, mas com compra obrigatória. Santiago Jiménez teve uma época menos conseguida em Itália e até marcada por algumas lesões, está nesta altura em fase final de recuperação de um problema no tornozelo direito. Ainda de acordo com aquilo que escrevem em Itália, Farioli já telefonou ao jogador, que está entusiasmado com a possibilidade de ser jogador do Futebol Clube do Porto. E o Futebol Clube do Porto está a ser colocado na corrida por Ibrahim Maia, jovem de 18 anos do Paris Saint-Germain, avaliado em 50 milhões de euros. A informação é avançada por Nicola Scira, jornalista italiano que é especialista em mercado de transferências. Maia é considerado um dos mais promissores jogadores da equipa de Luís Henrique, pelo que será um alvo quase impossível para um clube português. Desde logo, o PSG estará a avaliar o extremo senegalês em 50 milhões de euros. Foi essa a resposta que deu a abordagem de grandes clubes como o Liverpool e o Manchester City. André Silva está em dúvida para o próximo jogo do Futebol Clube do Porto, frente ao Rio Ave, para o campeonato. O avançado, que regressou ao Dragão esta época, sofreu uma entorse no tornozelo direito e teve de ser substituído já perto do final do jogo com o Alverca. No entanto, segundo o Correio da Manhã, foram realizados exames complementares que concluíram que a lesão de André Silva não é grave. O avançado passou por um misto de emoções no jogo com o Alverca, marcou um dos golos da vitória, mas acabou por sair lesionado e fez Francesco Farioli temer o pior cenário. Para já, a garantia dada pelo Futebol Clube do Porto é que não se trata de nenhuma lesão ligamentar nem óssea. Alan Varela é outro jogador que também consta no boletim clínico do Futebol Clube do Porto devido a uma entorse no tornozelo direito.
O Futebol Clube do Porto atira-se a quem considera que o clube foi beneficiado na vitória sobre o Alverca com 2 golos de penalti. No boletim Dragões Diário, o clube liderado por André Villas-Boas escreve, e estou a citar, que os penaltis que Luís Godinho se viu obrigado a assinalar continuam a perturbar alguns fanáticos com tempo de antena. O Futebol Clube do Porto diz que os analistas

de arbitragem, consideram ambos os lances bem decididos, mas que há quem continue a tentar criar a narrativa de que houve benefícios. O mesmo texto faz questão de garantir que o Benfica até foi a equipa que teve mais penaltis na época passada, nos 10 principais campeonatos da Europa.

0: De 32 anos, assina um contrato válido por 2 anos com o Clube de Barcelos, mas o Futebol Clube do Porto fica com 40% dos direitos económicos. A ligação de Samuel Portugal com o Futebol Clube do Porto chega ao fim depois de 4 épocas. Chegou do Portimonense num negócio de 4 milhões de euros, mas nunca jogou na equipa principal. No entanto, participou em 10 jogos pela equipa B. Na última época, Samuel Portugal esteve ao serviço de um clube da Arábia Saudita. Recordar uma das notícias de abertura desta Liga de Ouro, porque o plantel do Sporting está insatisfeito e está numa rota de colisão com o Luís Suárez. Segundo o Correio da Manhã, vários jogadores entendem que houve uma quebra de confiança na relação com o avançado colombiano e há até quem nem sequer lhe dirija a palavra. Luís Suárez foi suplente utilizado no empate a 2 golos frente à Estrela da Amador, mas enquanto esteve no banco, esteve sempre de rosto fechado e aqueceu à parte. Recordo que Suárez tem sido o principal protagonista de alguns episódios de tensão, nomeadamente quando se terá associado a um candidato às eleições do Fenerbahçe. É uma das notícias em grande destaque nesta Liga de Ouro. Já lá vamos, mas para já vamos falar do Benfica, porque sabemos que o defesa central desejado pelo Clube da Luz pode ser Taylor Harwood-Bellis, jogador do Southampton. Segundo o especialista Sacha Tavolier, o Benfica pode chegar aos 20 milhões de euros para contratar este central inglês. Tem 24 anos, 1,88 m e fez a formação no Manchester City. Representa o Southampton há 3 anos e tem contrato até 2028, conta ainda com uma internacionalização por Inglaterra. Depois do interesse em Jonathan Jesus e de ter equacionado, Bissassi, este é mais um nome que está a ser associado ao Benfica para substituir António Silva. É por aqui que arrancamos a conversa nesta edição da Liga de Ouro. Hoje comigo em estúdio tenho o João Queiroz, o Diamantino Miranda, o Jorge Amaral e o André Pinotes Batista. Boa noite a todos. Diamantino, começo por ti. Sabemos que a posição é urgente reforçar, inclusive é Marco Silva já fez essa exigência à SAD liderada por Rui Costa. Parece que pode ser aqui um jogador que pode preencher os requisitos da equipa do Benfica.
1: Boa noite, antes de mais a todos. É sim, eu não conheço, nunca ouvi falar neste jogador. Sou sincero, vi pormenores dois dos resumos que foram passando dos jogos do Southampton. E enquadra-se no perfil de jogador que eu ando há 3 ou 4 anos a dizer que o Benfica não tem. Não só neste lugar, mas noutros. Acho que falta... Hoje a palavra está muito em moda. No futebol aprende-se muitas coisas. Ao falar de futebol, a fisicalidade...
0: E estamos a falar de
1: falta
0: um
1: muita
0: que
1: fisicalidade.
0: Com o Bednarek, jogador do futebol do Clube do Porto.
1: Sim, mas este parece melhor que o Bednarek. Para aquilo que eu vi hoje, parece-me um jogador melhor que o Bednarek. Estás-te a rir, sabe?
0: Não, eu estava a olhar agora para o Jorge para ver se ele tinha tido aqui alguma reação.
1: Não conheço o jogador. Tenho que, para aquilo que vi,
2: conseguiu ver num resumo.
0: Estás a dizer que não conheces, mas estás a dizer que é bem melhor do que o Bednarek.
1: Para aquilo que vi há pouco, parece-me. Não, a sério, parece-me um jogador dentro do perfil que eu acho que o Benfica deve ter. Não só naquele lugar, mas também...
0: Mas os benfiquistas que estão a assistir ao nosso programa devem ter ficado todos contentes por te ouvirem dizer isso.
1: E tem razões, é uma
0: que
1: questão...
0: Que Taylor é melhor do que Bednarek.
1: É uma questão de vir e nós depois comprovarmos que é mesmo assim. Não, estou a brincar como calculo. Se eu disse que não conhecia o jogador, não vou dizer que é melhor que o Bednarek.
0: Mas foi isso
1: agora,
0: que disse?
1: Sim, está bem. Mas...
2: É só para picar.
1: Mas percebeu-se que eu disse que não conhecia, portanto não estava a falar sério. Não sei. Aquilo que o perfil do jogador, vou repetir, é que se enquadra naquilo que eu acho que faz falta ao Benfica. Acho que o Benfica tem muito bons jogadores. Acho que o Benfica tem jogadores que, enquadrados num plantel ou numa equipa que esteja bem e que haja jogadores, por exemplo, como o Palhinha, que façam enquadrar esses jogadores, acho que o Benfica são muito melhores jogadores do que aquilo que tem parecido destes 2 últimos anos. E, portanto, eu continuo a dizer que este tipo de jogador, este perfil de jogador, eu acho que faz falta ao Benfica. O Benfica é uma equipa Tu lembras-te eu aqui muitas vezes, de há dois ou três

0: anos a esta parte, considerar a equipa do Benfica, para não dizer outras, não ter outras expressões, dizer que era uma equipa muito aburguesada, para não dizer que era uma equipa que não metia o pé, que não era uma equipa agressiva, que não era uma equipa que não tem tido jogadores para ganhar duelos, que é aquilo que hoje mais, mais faz a diferença na maioria dos jogos de futebol. E o Benfica não tem tido nada disso, os jogadores desses. E, portanto, dois ou três jogadores desses, na minha modesta opinião, fariam toda a diferença. Um jogador deste tipo, como vi hoje nos resumos, mais um jogador palhinha ou um palhinha qualquer, como eu costumo dizer já aqui há três ou quatro anos, acho que o Benfica ganharia muito. Jogadores tecnicamente evoluídos tem muitos, mas naqueles jogos onde é preciso, muitas vezes, como nós dizemos no futebol, varrer, tanto nos centrais como nos médios centros, não tem tido. E acho que o Benfica está a fazer um esforço nesse sentido, vamos ver se consegue. Parece muito difícil, principalmente no caso do Palhinha, mas eu continuo a reafirmar, às vezes que for preciso, até não haver hipótese do Palhinha vir para o Benfica.
1: Já vamos falar com mais detalhe do João Palhinha, até porque há novas informações.
0: Acho que fazia uma grande diferença, no Benfica ou em qualquer equipa, mas mais no Benfica, porque não tem jogadores desse perfil.
1: Jorge, mas estamos aqui a falar de um jogador que se calhar tem aqui características um bocadinho diferentes das de Tomás Araújo e de Langley. Achas que é um jogador mais agressivo, como dizia aqui o Diamantino?
2: Boa noite, Sara. Boa noite aos nossos telespectadores, aos nossos ouvintes. Não sei se é melhor do que o Bernareco ou não. Nem sei se sinceramente será melhor que o Tomás Araújo ou que o Langley. Não façam, porque eu penso que é neste dilema a que o Benfica tem que se pôr. Certamente que está a ter, porque Tomás Araújo é um jogador de seleção, é um jogador que está na seleção, é um jogador que faz parte das escolas do Benfica, é um jogador que vendável tem, digamos, um custo, uma receita para o Benfica muito grande. Langley foi contratado para jogar, como é evidente, escardente como é. Portanto, o dilema do Benfica, se calhar, é buscar um jogador que ou vem para assumir um papel, como este poderá eventualmente vir a assumir um papel de Tomás Araújo, e é para jogar, vamos buscar um central para jogar. Ou vamos buscar um central, quer dizer assim, se houver necessidade, vai entrar e dá garantias. Pode ficar no banco. Uma segunda escolha, vá lá, uma alternativa a Tomás Araújo ou Langley. Portanto, é um pouco este dilema que o Benfica pode testar neste momento, em mandar um Tomás Araújo, que é um ativo do Benfica, e buscar um centralão para jogar, e se calhar fica com uma defesa, digo eu, se calhar.
0: O problema é que o Benfica não é um banco, Amaral.
2: O quê?
0: O Benfica não é um banco.
2: Mas isso é uma opinião, esta é a minha. Mas
0: não,
2: estou
0: a dizer.
2: Mas é a tua opinião e a minha.
0: O que é que interessa ser ativo? Os sócios do Benfica querem ganhar jogos.
2: Todos querem ganhar jogos, mas quem gera o clube são eles lá dentro. Eles é que geram o clube e que sabem o que é que é melhor.
0: E tu sabes que vir um central destes também há 50 ou 60 jogos, jogam todos. Não sabes?
2: Eu não sei, eu não sei. Eu não sei se um central destes chega aqui e é capaz de mandar um Tomás Araújo para o banco, por exemplo. Não tenho certeza disso. Não tenho certeza disso.
0: Se mandar é porque era melhor.
2: Se for uma alternativa.
0: Qual é o problema?
2: Não, mas há um prejuízo grande em termos financeiros.
0: Eu não acredito que seja.
2: Financeiros, acho eu. Portanto, penso que é este dilema que o Benfica pode ter. Agora, que há uma necessidade do Benfica para um central, como deve ser, com o outro central lá. E isso é uma estratégia que o Benfica errou desde o princípio, porque neste momento já tem 4 ou 5 jogos, não é? Em competição direta e em competições importantes, em que tem dois centrais e tem um Manu e tem um Índio. Não é? Que agora até se lesionou, não é?
0: E ainda não perdeu nenhum jogo.
2: E o Índio, não é? Também ainda não ganhou.
0: Deu 5, deu 6, não ganhou.
2: Com quem é que jogou? Pronto, está bem. Pronto.
0: Não foi correto.
2: Aquelas equipinhas.
0: Não foi correto.
2: Aquelas equipinhas dos corações.
0: Não foi correto.
2: A melhor pré-época que o Benfica podia estar a fazer é jogar esta Liga Europa de servir de trampolim para o campeonato. É a melhor coisa. E teve sorte até calhar-lhe nestas equipas. Teve sorte, ou seja, sorte até, se calhar foi feito com isto. Porque se realmente são equipas mais complicadas com aquilo que falta, não sei se não poderia
0: ter...
2: Tipo Repsan ou outros que já te tocaram. Olha, tu também tens... quem fala que tem uma Liga dos Campeões a 0 pontos, que moral tem para falar?
0: Tu estás a falar.
2: Olha, que moral
0: equipas?
2: É que tem para falar a única equipa portuguesa que fez 0 pontos numa Liga
0: tu
2: dos Campeões?
0: Tu falaste das equipas?
2: Que moral é que tem?
1: Mas, senhores, vamos voltar a centrar a conversa neste...
0: Estás a olhar para ele.
2: Já estiveste a dizer Repsan 0 pontos.

0: É que quer aliança.
1: Quer falar do Skander Bell?
2: Achas que o facto de.
3: Chamou o Celta de Vigo aqui.
2: Jogado ao lado de Bednarek pode também ter aprendido algumas coisas, porque Bednarek chegou ao futebol do Clube do Porto e desde cedo se revelou ali uma peça fundamental.
4: Boa noite a todos, aos nossos ouvintes e a quem nos assiste. Há uma coisa que é importante, que são 22 e 26 ou 22 e 27 e o Benfica no dia 11 de agosto ainda não tem um central. Eu estava a ouvir o Jorge Amaral a dizer: faz falta ao Benfica um central de qualidade. Mas nós olhamos para o plantel do Benfica e faz falta um qualquer. Nós chegámos a esta situação, Sara, que é uma situação caricata. O Benfica tem três centrais de raiz, que é o Langley, o Araújo, o Índio, com todo o respeito, parece-me ter qualidade. O Benfica tem três centrais nesta altura e nós temos vindo a discutir. Eu não conheço este jogador, estou um bocadinho aqui como o Diamantino, fui ver vídeos, pelo que consegue perceber. E aí há uma questão que me deixa perplexo, é como é que um clube como o Benfica pode ter uma planificação em que chega a esta altura do campeonato. Se tivesse com três e tu me perguntasses por um jogador desconhecido, eu acharia mais normal. Vinha fechar o ramalhete, era o quarto da composição. Mas o Benfica está a jogar à sueca sem ases nem manilhas. Isto faz muita confusão, mesmo. Eu não digo isto por ser o Benfica, Diamantino. Faz mesmo confusão, como me fazia no Sporting em determinada altura, os ataques tardios ao mercado. As equipas têm vindo a evoluir no sentido de fazerem um ataque primeiro ao mercado, depois gerem as saídas dos seus ativos e depois voltam no fim do mercado às oportunidades. O Benfica, nesta altura, já tinha que ter três centrais, Jorge, na minha opinião, que pudessem jogar. E devia estar à procura do quarto. Perguntas-me pelo terceiro. Vendo pelos vídeos, parece-me um jogador que tem potencial, que tem qualidade, mas também não me parece um jogador que seja uma garantia. Não sei se é melhor que o Bednarek. Se for o melhor é comprar já. Até podem dar mais 1 milhão, porque o Bednarek revelou-se um centralão. E agora vou àquela dimensão que tu punhas ainda há bocado. A gente discute as fisicalidades, discute estes termos todos. Falta massa no Benfica, falta músculo, falta combatividade. E o Porto do Farioli tem muito a ver com isto, porque o Porto do Farioli é uma equipa que tem um futebol que eu não gosto, mas que de facto é efetivo e é muito forte fisicamente. O Sporting já começou a operar, e se for ver isto, não há que ter vergonha nenhuma de ajustar a estratégia a uma coisa que se chama a meta-realidade. As coisas vão mudando, o futebol de há 10 anos era de uma maneira, há 20 anos era de outra, e agora? O Benfica não tem fisicalidade, o Sporting já está a adquirir, tem aqui um crescimento que vai ter que fazer, porque os jogadores ainda se estão a adaptar, mas tu olhas para o plantel do Sporting e vês que o Sporting investiu em fisicalidade. No Benfica estão lá jogadores muito talentosos, e é só, e eu acho que é muito pouco. Agora, é de uma boa formação, mostra bons vídeos, mas o Benfica, pergunto, os vídeos dos jogadores que o Benfica tem contratado eram maus? Não eram, e custaram 20 milhões e depois não rendem. E, portanto, eu, se fosse do Benfica, já não ia lá por vídeos, mas, enfim, isto também é meter a foice em seara alheia. O Diamantino saberá melhor que eu. Agora digo-te com franqueza, chegar a esta altura com Tomás Araújo, que tem limitações físicas crónicas, infelizmente, com o Langley e com um Índio, a mim parece uma coisa inacreditável. É uma coisa mesmo indígena, é uma coisa mesmo inóspita. Mas pronto, enfim, lá saberão o que estão a fazer. De facto, o Diamantino tem razão. Até agora ainda não perderam nenhum jogo. O Diamantino, mas repara, se o Langley tem uma lesão, que pode acontecer? Se o Tomás Araújo tem uma recaída?
3: Perderam com o Santiago Allen.
4: Está bem, mas já não estou a pôr isso. Estou só a pôr. É que o Benfica não tem plantel. Não estamos a analisar tecnicamente. Estamos a analisar a gestão.
3: Benfica
4: Mas eu termino o meu raciocínio com isto. Faltando cerca de 20 dias para o fecho do mercado, o Benfica ainda está à procura do terceiro central. Falta-lhe o quarto. Mas enfim, só se o Benfica começar a jogar em 2-7-1 ou uma coisa assim do género.
2: Já agora foi aqui bem recordado pelo Jorge Diamantino, porque estavas aí a questionar ou a dizer que ainda não tinham perdido nenhum jogo, mas perderam esse com o Santa Gala na Suíça.
5: Sim, mas não contou, porque depois ganhou 5.
2: Sim, está bem, mas é uma derrota, Diamantino. Independentemente, depois de... Estamos a falar de uma eliminatória.
5: Claro. Era metade de um jogo.
2: Todos sabemos isso.
5: Aquilo era metade de um jogo.
2: Mas perderam na primeira... Pronto, não interessa nada. João, relativamente a esta questão, o André estava aqui a tocar num ponto que estava a dizer que considera que não faz muito sentido chegarmos a esta altura e o Benfica ainda não ter uma solução. No fundo só tem dois centrais de raiz, Tomás Araújo e Langley. Tu achas que à medida que o tempo passa vai ficando cada vez mais difícil? O Benfica tem urgentemente de arranjar aqui uma solução?
6: Boa noite, Sara. Cumprimentar o Diamantino, o Jorge Amaral, o André, os nossos telespectadores e os nossos ouvintes. Bem, eu digo há 3 semanas, o Benfica sabia desde o dia 25 de maio, o dia da final da Taça de Portugal, que estava nesta encruzilhada de abrir a época oficial a 23 de julho, sabia que Otamendi já não contava, sabia que António Silva não queria renovar.
2: Desculpa, Diamantino, por favor, afasta o telemóvel.
4: Estás a receber reportes de centrais que ninguém conhece para serem contratados.
5: Não, que
4: é o Bernareca. É o Bernareca que está a mandar mensagem.

0: as condições o que está a dizer.
1: Central a brincar
2: e portanto, e portanto, desse ponto de vista, como o André salientou e muito bem, o Benfica deveria-se ter colocado a caminho para contratar pelo menos um central, que daria muito jeito nesta altura da época. O Benfica fez um bom jogo, do meu ponto de vista, a nível ofensivo na última jornada, no último domingo. Como o seu treinador disse, com dois golos em casa contra uma formação, vá lá, e com todo o respeito que merece o Académico Viseu, mas com uma formação desse nível, aparentemente dois golos chegariam para o Benfica ganhar, mas o seu treinador não disse explicitamente, mas deixou implícito, nas entrelinhas, deixou implícito que, e a culpa não é só dos centrais, obviamente, porque uma equipa defende no seu todo, mas é uma equipa muito macia, e como costuma dizer o nosso Fernando Mendes, hoje não está aqui, está de férias, muito bem rendido.
3: Estou aqui para fazer a defesa do Sporting com o Fernando, e ele também merece férias. Também merece férias.
2: Pelo André, mas como diz o Fernando Mendes, aqueles dois golos que o Benfica sofreu no domingo, nem o croquete do dente de cima sofre, quer dizer, o Benfica realmente pôs-se a jeito para perder pontos no Sai da Luz, onde precisamente o ano passado tinha deixado cair 8 pontos frente a equipas muito frágeis. O Casa Pia, o Rio Ave, o Santa Clara, enfim, jogo que perdeu pontos com uma outra equipa que lutava pela permanência. E, portanto, desse ponto de vista, as coisas tornam-se complicadas e, portanto, o ataque ao mercado era fundamental, o Benfica não o realizou e agora vai em contrarrelógio. Não estivéssemos nós em altura de voltas a países e não fosse o símbolo do Benfica uma roda de bicicleta, o Benfica anda em contrarrelógio para fechar o seu plantel. Defesa e meio campo em
1: geral. Eu posso só fazer uma pergunta, não é só para ti, é para muita gente que eu tenho ouvido. O Sporting quantas defesas quer dizer que tem?
2: O Sporting tem...
4: Defesas?
2: Tem o Maxi Araújo.
1: Sim, jogou?
2: Não jogou, estava a jogar.
1: Tinha mais algum? Tinha mais algum para jogar?
2: Tinha o Nuno Santos.
1: Já contratou defesas esquerdas?
2: E tem o Rodrigo Dias, mas é assim.
1: E depois?
2: Mas é assim, mas se quiseres...
1: Não, estou só a perguntar.
2: Mas se quiseres, eu não sou a pessoa...
1: Não, só estou a perguntar.
2: Eu não sou a pessoa habilitada para te responder essa pergunta.
1: Só estou a perguntar.
2: Quando a Sara me coloca uma pergunta sobre o Benfica.
1: Eu estou a perguntar.
2: Se quiseres, falo do Sporting também.
1: Não, eu não quero falar do Sporting. Quero falar é da dualidade de critérios nos comentários de muita gente. Não é só do teu.
2: Não é dualidade de critérios.
1: O Benfica tem um grande...
2: Se quiseres, eu falo do Sporting também.
3: Dois errados não fazem o certo.
2: Do dualidade de Braga, do Vitória de Guimarães.
1: Dualidade de critérios. No comentário é que eu não gosto.
3: Mas, ó, Diamantino, não é dualidade nenhuma. Dois errados não fazem um certo.
1: Não,
3: só
1: dualidade
3: na construção
1: é dualidade.
3: Desculpa lá, o teu raciocínio leva-nos a um ponto esquisito.
1: Não leva nada.
3: Na construção
1: tem defesa esquerda.
3: Do Sporting,
1: que
3: isso não corrige
1: o erro. Porquê é que não têm já um defesa esquerda?
3: Mas o que é que tu estás a desviar a conversa para aí?
1: Não estou a desviar nada.
3: Nós temos defesa esquerda. Essa questão, mas o Sporting tem.
1: Eu só estou a perguntar.
3: Tem um defesa esquerda que é fabuloso e que não costuma falhar e tem um na equipa B. Mas se for um erro, não queres convencer que dois errados fazem um certo.
1: Eu só estou a perguntar. É porquê é que não há.
3: Então, mas, ó, Diamantino, eu faço uma proposta.
1: Num lado é uma falha enormíssima da estrutura.
3: Se a Sara me deixar
1: a
3: fazer uma proposta,
2: se a Sara quiser, se a Sara fala dos filhos, deixamos o Sporting,
3: nós vou deixar de fazer uma proposta indecente ao Diamantino. Olha, mas a gente fechamos uma coisa.
1: Não, já falamos então.
3: Se a Sara me permite, fazemos uma coisa que
0: é
1: só para não me esquecer.
3: O Sporting não contrata mais nenhum defesa esquerda e o Benfica mais nenhum central. Fechas?
1: Se eu fecho...
3: Queres fechar comigo agora?
1: Não.
3: Ligas para o Rui Costa, ligas para o Frederico Varandas e dizemos assim, não, Sporting, nem mais um lateral esquerdo, para o Benfica nem mais um central. Achas que tem lógica
1: não,
3: ao teu argumento?
1: Não, porque eu acho que faz falta um defesa central ao Benfica.
3: Pronto, eu acho que faz falta um defesa esquerdo ao Sporting.
1: Não sei se era para ontem, se era para amanhã.
3: Mas é que
1: eu
3: acho que
1: fazem
3: falta dois.
1: Aquilo que o Marco Silva disse, eu concordo absolutamente.
3: É
1: eu que
3: quero
1: não comprar à balda para depois fazer dois jogos e depois estarmos 20 ou 40 jogos a dizer afinal não era bem este. Não, mas vale esperar. Vale esperar.
4: Sabes que em termos de organização...
2: Como nota que eu gostava de salientar...
1: Alguém vai ficar chateado...
2: Jorge, como nota que
1: alguém vai ficar chateado se o Palhinha vier só no último dia de mercado, no Benfica? Ninguém vai ficar chateado.
4: O Benfica não vai ficar, mas o Benfica tem lá uma data dele. Mas o Benfica tem lá uma data dele. E isso é um lugar que está preenchido.
1: Não tem nenhum igual ao Palhinha.
4: Se fizer... Mas olha, é garantia de que se o Palhinha vier, ganha... O Benfica é campeão, é garantia.
1: Mas quem
4: está
1: a dizer?
4: Não é. Não. Também não é garantia que algum destes jogadores não pode aparecer.
1: Quem?
4: Até disseste no último jogo.
1: Nenhum deles.
4: O Enzo tem estado muito bem.
1: Sim,

0: tem soluções. O Benfica, neste momento, mas não tem soluções, não tem para aquele lugar.
1: Na minha opinião, agora, que dê a dimensão agora, ao Benfica que o Palhinha pode dar.
2: É a mesma coisa, para central não tem, mas são dois excelentes centrais. Atenção, não vamos tirar mérito, quer ao Tomás, quer ao Langley.
0: E depois há aqui outra nota.
2: Não, há aqui outra nota. É que são dois centrais, vá lá, com boa saída de jogo, não têm a tal fisicalidade para se imporem como centralões, como tem, por exemplo, o Bednarek. Mas no último sábado ficámos a saber que na hierarquia de capitães são o segundo e o quarto. Portanto, também não é difícil, ou também será difícil ao treinador prescindir de um deles para entrar qualquer um que venha a ser contratado.
3: Muito bem, e já que vocês estão com muita vontade de falar do Sporting, é disso que vamos falar agora. Daqui a pouco já vamos voltar ao Benfica, até para falarmos do João Palhinha, porque há novos dados, mas agora a falar de um outro caso no Sporting, porque Luís Suárez está em rota de colisão com o restante plantel. Segundo o Correio da Manhã, vários jogadores entendem que houve uma quebra de confiança na relação com o avançado e há até quem nem sequer lhe dirige a palavra. Luís Suárez foi suplente utilizado no empate a 2 golos frente ao Estrela da Amadora, mas enquanto esteve no banco, esteve sempre de rosto fechado e aqueceu à parte. Claro que o Luís Suárez tem sido o principal protagonista de alguns episódios de tensão. André, tu achas que o Sporting tem aqui em mãos um grave problema? Tu achas que o melhor seria chegar a um clube e que o Luís Suárez saísse já do Sporting?
4: Olha, Sara, primeiro permite-me uma nota para um colega teu, porque eu tenho um grande respeito, chamado Mário Figueiredo, que é um grande jornalista desta casa, um grande jornalista do Correio da Manhã, que há muito tempo conheço e trabalho, e que é um jornalista sério. E o que eu vou dizer não belisca nem a qualidade nem o trabalho dele, mas ontem estávamos em estúdio no Pé Henrique e fomos confrontados com a capa do Correio da Manhã, onde se lia plantel em choque, o plantel está em rota de colisão com o Luís Suárez. Eu fiquei, obviamente saí daqui, fiquei com muita curiosidade de poder ler o jornal e hoje li. Eu não coloco em causa, e eu quero ser muito claro no que eu vou dizer, porque não se brinca com o profissionalismo das pessoas. Uma coisa são picardias que nós precisamos ter aqui, eu, o Diamantino, o Jorge. Outra coisa é quando nós estamos a falar de profissionais de jornalismo. E eu não coloco em causa a veracidade da notícia. Haverá no Sporting um bufo que achou que era boa ideia disseminar informação que não corresponde toda ela à realidade. É verdade que há um problema com o Suárez. Eu amanhã assino um artigo no Record onde digo exatamente que o Sporting tem que reconhecer que aquele problema ali há, sob pena deixar aos adversários terreno para semear intriga e confusão. Porque há um problema com o Suárez e não é sério que alguém diga que depois de ele ter assinado um compromisso eleitoral com um empresário que era candidato a um clube turco, que não há um problema. Há objetivamente um problema. Mas a ausência de resposta por parte do Sporting, essa resposta podia ser indireta, podia ser dada através, usa-se tão mal as redes sociais, podia ser com um post nas redes sociais, podia ser com uma postura diferente no jogo, que também não teve, e temos que ser claros sobre isso, podia ser com uma entrevista do Suárez, podia ser da maneira que entendessem. Mas não dar resposta foi deixar terreno aberto para que se semeiem intrigas onde elas não devem existir. Eu repito, para que o Mário tenha dado esta notícia, é porque alguma fonte lhe a deu e a informação pode ter qualquer coisa de bom. Como dizia o ditado, para a mentira ser profunda e atingir profundidade, tem que trazer à mistura um pouquinho de verdade. É uma frase do Aleixo. E de certeza que a notícia do Mário tem um pouquinho de verdade. E depois há um grande exagero que é gerado nestes painéis de comentários, que é gerado nas redes sociais, que é gerado por sócios e adeptos do meu clube. E eu acho que tem que haver aqui alguma pedagogia para se dizer assim, com certeza que há ali um problema com o Suárez que tem que ser respondido. E acho que a administração do Sporting tem que perceber isto. Eles que escolham o momento. Mas se não há uma resposta e deixam ao Rui Borges todas as tarefas, o Rui Borges não gera mercado. O Rui Borges não tem que tirar um jogador ao castigá-lo porque ele não foi, porque ele teve questões de mercado. Agora, quero dizer uma coisa com franqueza. Lê-se a notícia e depois tu despermites, são coisas que nós já sabíamos. As que eu estive aqui a dizer,
3: mas
4: são todas públicas.
3: É um problema nisso, além público. Desta notícia do Correio da Manhã de hoje, daqui a pouco também vamos revelar novos dados sobre esta questão do Luís Suárez na primeira página do Correio da Manhã.
4: Voltamos à questão. Quem, quando, como, porquê, onde? Nós temos amanhã a notícia que o Suárez sai do Sporting porque alguém pagou 80 milhões de euros. Estamos perante uma realidade. Temos uma notícia em que o Suárez diz, e nós devemos descobrir isso lá mais para a meia-noite, as pessoas que aguardam, eu não sei, e portanto vou aguardar com expectativa, não me importa ser a frescura do Correio da Manhã, coloca-nos sempre um desafio, que é temos mesmo que esperar até à meia-noite para podermos saber a grande novidade que aí vem. Parece uma coisa a dizer
3: mas
4: que o Suárez
3: agora,
4: recusou
3: André,
4: a treinar.
3: Permite-me fazer
4: se
3: aqui uma
4: revelar um bocadinho,
3: relação,
4: eu agradeço.
3: Sim, vou fazê-lo. Nós, na primeira página do Correio da Manhã, de amanhã, vamos inclusive revelar um dos jogadores do plantel do Sporting que está aqui nesta rota de colisão com o Luís Suárez.
4: Olha bem, então repara duas coisas acertadas que eu
3: estamos
4: disse.
3: Estamos a falar de um peso pesado.
4: Duas coisas acertadas que eu disse. Primeiro, que o Mário não trabalha numa forma.

0: forma leviana, escusando de atirar aos jornalistas, porque quando eu falei que havia de haver alguém, há de haver alguém, e depois que vale a pena esperar pela meia-noite para saber, eu não sei, sinceramente. Eu falei com duas pessoas que são próximas, dois jogadores do Sporting, que me disseram que o ambiente não é aquilo que está descrito. Mas isto não quer dizer que não haja duas pessoas que se desentendem. Eu posso-me desentender contigo, e isso não quer dizer que haja um mau ambiente no estúdio do Correio da Manhã. E nós até podemos disfarçar que nos desentendemos, mas isso não quer dizer que eu não tenho um comportamento ou que eu não quero ser pivô. Imagina que eu amanhã quero ser pivô titular. Não tenho jeito, é verdade. Mas posso entender que devo querer e que vou pôr uma fuga de informação. O jornalista fez o trabalho dele, mas alguém teve um ato de maldade. Agora temos aqui uma particularidade, que é tudo o que eu disse vai-me ser assacado quando eu vir quem é a pessoa, e aí podemos ter um conflito. Por isso voltamos ao início e termino o meu raciocínio com isto. Não deixem ao Rui Borges a resolução de um problema que não pode ser só ele a gerir. Porque o ano passado eu disse que a continuidade do Rui Borges tinha que estar em cima da mesa por uma razão. Eu não queria um Rui Borges fragilizado no início da época. E há uma campanha em curso que aparentemente até tem colaboradores de dentro a fragilizar o Sporting, numa altura em que não há nenhuma razão para isso e que estamos a operar uma mudança. Portanto, vou aguardar até à meia-noite, ainda vamos discutir muita coisa aqui com certeza, tu não me deixarias ocupar o teu lugar e eu também não ia ligar para o Mário a dizer-lhe coisas de ti que não soubesse. Mas daqui a nada já sabemos do que é que estamos a falar.
1: Sim, vamos revelar essas novas informações que vão estar em destaque na primeira página do Correio da Manhã desta quarta-feira, mas Diamantino, certo é que há aqui um problema, independentemente da gravidade, porque Luís Suárez, parecendo que não, tem estado aqui no centro de várias polémicas. Houve primeiro aquela associação, pelo menos deixou-se ser associado a um candidato às eleições do Fenerbahçe, houve aquele episódio no treino, no jogo, a Estrela da Amadora. Luís Suárez também não fez grande coisa no entendimento dos sportinguistas, portanto há aqui um conjunto de situações.
2: Olha, eu acho que a estrutura do Benfica teve muito mal neste caso com o Luís Duran.
1: Eu não estava conseguiu... aqui a pensar porque estavas a falar da estrutura do Benfica.
2: Ah, estamos a falar do Sporting. Já. Ah, então não. Então a estrutura está...
0: Reconheces que o Duran é um problema.
2: Então a estrutura... Mas,
0: desculpa,
2: então a estrutura está...
0: Eu...
2: Então a estrutura...
0: Já está a queimar o rapaz.
2: Então a estrutura... Então a estrutura está muito bem. Se é do Sporting que estamos a falar, a superestrutura não falha, é impermeável a todas este tipo de críticas, desde o a bola vai contra um adjunto, no meu tempo chamávamos bolada, quando se chutava a bola contra alguém era uma bolada, aqui não, foi contra o adjunto. Ao dirigir-se para a cabine, saltou alguns impropérios para um adjunto, na nossa altura chamávamos-lhe outra coisa, mas agora chama-se impropérios.
0: Depois da meia-noite, quando soubes o nome,
2: eu costumo,
0: e quando já podes dizer as
1: coisas.
2: Deixa-me só acabar isto, é rápido. Eu costumo dizer, antes de fazer a correção aos olhos, eu costumava dizer sempre, isto numa altura 80, 80 e pouco, em que eu dizia que eu, se, com o defeito que tinha nos olhos, diziam sempre que eu era zarolho. Mas se fosse filho do Mário Soares, tinha um problema na vista. Assim é a mesma coisa
1: muito
2: que
1: bem
2: se aplica agora ao
1: já
2: Sporting.
1: Vamos, já
2: percebes?
1: Vamos voltar, porque temos muito ainda
2: é
1: para falar sobre este
2: dizer
1: caso de Luís Suárez. É a seguir ao intervalo, não sai daí, volte connosco.
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7: Segundo remate enquadrado no jogo, Benfica marca através de Rafa Silva.
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8: Será certamente um jogo fácil para o Benfica na Escócia, a acompanhar nesta quinta-feira com toda a equipa da Correio da Manhã Rádio, um relato exclusivo. Agora Maya Bland e daqui a pouco notícias em antena.

0: Chama-se I Don't Need Maya Bland e vamos de novo às notícias com o Bruno Correia já a seguir. Informação então a esta hora, Bruno Correia, boa noite, o que é que nos contas?
1: Boa noite. Saiu em liberdade o suspeito de disparar contra uma turista sueca na Baixa de Lisboa. O homem foi ouvido em tribunal esta terça-feira, não só pelo incidente de ontem, como também no âmbito de uma investigação sobre violência doméstica e sequestro da companheira. A reportagem a partir do campus de justiça em Lisboa é do jornalista Gonçalo Reis Batista.
2: Ficou em liberdade o homem que estava indiciado pelos crimes de violência doméstica e de sequestro contra a companheira. Ficou sujeito a afastamento naturalmente da alegada vítima neste caso e também de apresentações periódicas semanais na esquadra da sua residência, mas este caso é muito curioso porque de facto a polícia acredita que este suspeito seja também a pessoa que poderá estar envolvida no disparo da rua Augusta no centro de Lisboa, que terá atingido uma turista sueca de 42 anos, ficou ferida no abdómen, na barriga e teve de ser transportada para o Hospital São José em Lisboa e acabou, de facto, por sobreviver, mas teve que receber esses cuidados médicos. A polícia acredita que há todos os indícios para, de facto, saber que foi este homem envolvido nesta situação, mas a verdade é que foi apenas presente a tribunal por um inquérito mais antigo de violência doméstica e de sequestro.
1: O presidente da Câmara de Lisboa já reagiu. Carlos Moedas recorreu às redes sociais para mostrar o seu desagrado face à libertação do suspeito. O autarca afirmou que a decisão é inaceitável. Um homem de 28 anos morreu esta terça-feira ao quilómetro 155 da A25 no sentido Celurico da Beira Guarda, após o carro em que seguia ter colidido com um pesado de mercadorias. O socorro ainda desencarcerou a vítima, que não resistiu aos ferimentos. O jornalista Alexandre Salgueiro esteve no local e tem mais detalhes.
3: Estamos a falar de uma zona de subida. Quem conhece esta zona da A25 é a subida de Celurico para a Guarda, já ao cimo dessa mesma subida, perto do viaduto do Sobral, que liga Sobral a Alvendre, onde nos encontramos de resto, e este veículo embateu de forma

0: Arma muito violenta na traseira de um caminhão que vinha na sua via, tem uma zona de três faixas, este caminhão vinha na faixa mais à direita e o veículo ligeiro bateu de forma muito violenta, de tal forma violenta que ficou, está neste momento preso debaixo do caminhão. O caminhão ainda andou, eu diria que cerca de mais 100 metros, até encostar mais à berma, e o carro está neste momento, foi trazido de arrasto até aqui e está neste momento preso debaixo do caminhão.
1: A reportagem do jornalista Alexandre Salgueiro a partir do local deste acidente que provocou uma vítima mortal. Valeu a rápida intervenção dos bombeiros esta tarde. Um incêndio na Serra de Carnaxide, em Oeiras, chegou a assustar os moradores mais próximos, mas o fogo acabou controlado uma hora depois do alerta. No combate às chamas tiveram mais de 70 operacionais apoiados por um meio aéreo. António José Seguro antecipou-se ao Dia Internacional da Juventude e reuniu esta terça-feira com vários jovens e associações juvenis na Covilhã. O Presidente da República ouviu as preocupações dos mais novos e deixou um recado ao poder político.
2: Que o interior não é um fardo, o interior é um potencial de oportunidades. E por isso, se houver uma visão estratégica, investimento público que potencie o investimento privado, há condições para que os jovens depois façam as suas opções e possam ficar, se quiserem, possam ir em mobilidade para outras zonas de Portugal ou do mundo e regressar. O que não podemos aceitar é que, passados 60 anos, se volte a emigrar ou a migrar dentro de Portugal por necessidade. Uma coisa é a opção da mobilidade. Isso é bom, é fantástico. Conhecer o mundo, trazer novas experiências. Coisa completamente diferente é querer viver num local, querer trabalhar num local e não haver condições para o fazer.
1: As declarações do Presidente da República, António José Seguro, esta terça-feira na Covilhã. Lá por fora subiu para 240 o número de mortos confirmados na sequência do forte sismo de magnitude 7,4 na escala de Richter que atingiu ontem a Colômbia. Há ainda pelo menos 1.300 feridos, numa altura em que as equipas de socorro continuam no terreno à procura de sobreviventes. Por cá estamos em contagem decrescente para o eclipse solar de amanhã. Portugal vai assistir pela primeira vez desde 1912 a um eclipse do Sol que será total numa pequena faixa do Parque Natural de Montezinho, no Nordeste transmontano. Bragança está por isso esgotada, não há camas disponíveis. Alexandrina é responsável por vários alojamentos na região e partilhou com a jornalista Rita Lino que a procura começou há já um ano.
3: Pode parecer estranho, mas efetivamente já temos reservas desde o início de agosto do ano passado, portanto, aquelas pessoas que realmente são mais curiosas sobre estes fenómenos começaram logo a fazer reservas nessa altura e diria que já há mais de meio ano que estamos praticamente cheios a nível da procura de alojamento.
4: Ora, nós estamos aqui em Agimonde, é aqui bem no centro do Parque Natural de Montezinho. As pessoas que reservaram alojamento vão ficar por aqui para ver o fenómeno ou vão rumar até outros pontos?
3: Dos feedbacks que eu tenho tido dos clientes que já chegaram, alguns vão procurar alguns pontos assim mais alto aqui dentro da aldeia, da própria aldeia, nomeadamente a capela, para ficar a observar. Outros vão se deslocar até a Espanha também para ver, estamos aqui a 20 km da fronteira e vão fazer isso porque também o território espanhol tem uma ótima cobertura a nível do eclipse.
1: E se quer acompanhar o eclipse, não se esqueça que o deve fazer em segurança. Os óculos cheios não devem chegar a todos os interessados.
5: A correria tem sido imensa, ou seja, telefones a tocar desde de manhã à noite, é quase 24 horas, a pedirem os óculos. Inclusive, muitas das pessoas que estão à espera, muitas vezes, é mesmo só para perguntar se temos os óculos. Já chegou uma encomenda na quinta-feira. O que chegou não chega para as reservas que nós temos. Muito importante, não se deve olhar de forma direta sem o auxílio dos óculos de proteção. Estes óculos devem estar ser certificados. Muitas vezes vêm-nos perguntar, então eu com óculos de sol posso olhar? Não se deve. E mesmo com os óculos de proteção adequados, não devemos olhar diretamente mais do que 30 segundos seguidos e fazer pausas ali de 3 minutos entre observações. Em caso de ficarem com algum sintoma, como visão turva, ali há algum desconforto ocular, aí devem procurar auxílio junto do médico.
1: Ficam os conselhos de uma especialista da farmácia Grão Vasco em Viseu. A fechar, Cristiano Ronaldo e Georgina Rodrigues já casaram. A cerimónia privada aconteceu em Cascais. O casal fez o anúncio através da rede social Instagram, onde partilharam uma fotografia das mãos com as alianças. Os 5 filhos de Cristiano Ronaldo estiveram presentes na cerimónia.
6: Muito bem, Bruno Correia, ele volta daqui a pouco. Estamos a alguns minutos também de voltar para Ligador com a Sara Guterres. Antes disso, temos aqui mais algumas propostas musicais, como é o caso dos Cure com o clássico Just Like Heaven.
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0: Vamos fazer a ligação então novamente para a Liga de Ouro com Sara Guterres, em simultâneo com a CMTV.
1: Irã Cunda acaba de chegar ao aeroporto Humberto Delgado, em Lisboa, novo reforço do Sporting.
2: 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É vital que tu rebores?
3: E o tal que o Ito Ribores?
2: Não.
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2: Good issue.
4: Which position do you like to play more?
5: I'm an attacker. I play everywhere up top.
4: How do you describe yourself as a player to Sporting fans?
5: Very fast.
1: Sou muito rápido.
6: Do you know any player from the squad? You talk with any player from the squad?
5: No, I haven't spoken to anyone yet.
4: Have you seen the last games of Sporting? What are your expectations, Nestori? What do you expect for the season? Are you with good expectations?
1: Irã Cunda a dizer que a sua principal característica é ser muito rápido. Irã Cunda, que acaba de chegar a

0: Lisboa amanhã vai fazer os habituais exames médicos para assinar um contrato com o Sporting válido para as próximas 5 temporadas. Nas imagens da chegada de Iran Kunda, Lisboa é o mais recente reforço para a equipa de Rui Borges. Agora voltamos à nossa conversa. Antes de irmos para intervalo, estávamos a falar do caso a Luís Suárez no Sporting. E, Diamantino, vou começar por ti, porque há pouco tive de te interromper. Tu estavas aqui a fazer meio que uma associação entre Luís Suárez e João Duran.
1: Não, foi só uma brincadeira, porque para mais uma vez falar da dualidade de critérios e daquilo que temos ouvido ultimamente sobre este caso do Luís Suárez, que, na minha opinião, é um caso corriqueiro nas equipas de futebol, em qualquer equipa. Eu há bocado falava no... Bem, não é bem assim, porque entre colegas é normal. Agora, se é verdade aquilo que lemos e fomos ouvindo, dar uma bolada, não é mandar a bola contra. Isto já parecia o jogado fedorento do senhor árbitro, por favor. Não é nada disso, é uma bolada, num adjunto. Se é verdade. Se é verdade, os impropérios ou adjuntos. É uma coisa mais grave. Depois é grave abandonar o treino. Eles podem dar as desculpas que queiram. Ah, faltava um minuto. Ah, faltava dois minutos. Mas alguém abandona um treino sem ordem do treinador? Quer dizer, isto não cabe na cabeça de ninguém. Portanto, estou de acordo com aquilo que o Pinotes disse. Um caso houve e urge resolver o mais rápido possível para que não se alastre. E que não tem nada a ver com adversários. São capazes de explorar mais quem não é do Sporting. Certeza que os sportinguistas também não gostam nem querem que este caso continue. Resolvam de uma vez por todas. Apesar de, vou repetir, achar que é um caso normalíssimo numa equipa de futebol, um jogador...
0: Mas tu estás a focar no episódio mais recente, essa questão que aconteceu no treino e que depois até foi desvalorizada por Rui Borges em conferência de imprensa, mas já antes tinha acontecido também algo que deixou os sportinguistas insatisfeitos, que foi o facto de Luís Suárez se deixar associar a uma candidatura às eleições do Fenerbahçe.
1: É verdade, não fez bem. Deixou-se embedar, se calhar, para a grande época que fez no Sporting, pelos golos que marcou. E não teve um grande respeito nem pelo Sporting, nem pelos sócios do Sporting.
2: Nem por ele próprio.
1: Ao permitir que isso acontecesse. Agora, há uma coisa que as pessoas também têm todas que perceber, e todos percebem, com certeza.
2: Quantos clubes do mundo tentaram contratar a ti e que tu foste falar sem falares com o teu presidente?
1: Pois,
2: naquela altura não havia muitos jogadores a serem procurados aqui no estrangeiro, tu eras procurado cá. Deves ter pensado na tua vida.
1: Aqui, claro, claro.
2: E não falavas com o teu presidente?
1: Aqui, claro que falava. E eu não sei, não sabemos. Muitas vezes falamos aqui, de cor, vamos deduzir o que aconteceu ou que não. Não sabemos o que é que o jogador falou, se não falou, se já perguntou ao presidente do Sporting qual é a situação dele, se aparecer alguém, se pode sair. Se não... O que eu quero dizer é isto, que é para também aligeirar um pouco. Eu gostava de estar aqui a noite toda a brincar com o Sporting e com o Porto, mas como joguei futebol e fui treinador, também sei que as coisas acontecem assim. Primeiro, é um caso corriqueiro, não é tão corriqueiro, porque trata-se de um adjunto, não foi de um colega, mas é um caso corriqueiro no futebol, este tipo de situações. E depois todos sabemos, o Sporting, sábado, sexta-feira à noite, joga com o Vitória de Guimarães. Eu não sei se ele vai jogar, se não vai jogar, não faço a mínima ideia se fica suplente, se entra de início. Mas há uma coisa que eu sei, é que se o Sporting ganha ao Guimarães 2 ou 3-0 e o Suárez joga 10 ou 15 minutos ou joga o jogo inteiro e marca um ou dois golos, nunca mais se fala nisto.
2: Por isso é que eu defendi o Rui Borges e por isso é que eu amanhã defendo
1: nunca
2: o Rui Borges, porque
1: tu
2: estás a dizer, quem sabe de futebol sabe isso que estás a dizer.
1: Claro, ninguém fala nisto, portanto, também não é preciso extrapolar muito este tipo de situações.
0: Mas, Jorge, certo é que os dados mais recentes dão a entender que há aqui um mal-estar no balneário do Sporting e que há muitos jogadores insatisfeitos também com estes episódios constantes de Luís Suárez. Tu admites a possibilidade de ser aqui um problema que já vem de trás, que não é de agora?
3: Sim, o problema já vem de trás, exatamente. Mas eu tinha pensado, mas agora ouvi aqui dizer para os meus colegas que realmente o problema do Suárez ligado àquela equipa tinha sido mesmo

0: com ele. Porque parece-me que eu ouvi que realmente isto tinha sido outras pessoas a lançar a intriga.
1: A vantagem de vir dois dias de seguida com essa mesma cartilha duas vezes.
0: Frederico Varandas acho que falou algo de alguém ligado ao Norte, ao Porto. O mesmo que aconteceu com o Ullmann. Exatamente a mesma coisa. E o Ullmann foi para lá direitinho. Portanto, penso que aí, portanto, aí aligerou o problema. Não há problema nenhum. Então são os outros lá de cima do Norte que andaram a fazer isto só para criar confusões. Porque é que agora a gente vamos aqui falar de que assunto? É um não assunto. Porque é que interessa agora, digamos, falar com o Soares, chamá-lo à atenção, pôr os pontos nos is? Porque é que é preciso isso? Não se passa rigorosamente nada. E eu quando ouvi aqui, e gosto imenso, adoro ouvir o André.
1: Mas eu também gosto de ouvir,
0: na Assembleia,
1: então,
0: na Assembleia, quando ele fala na Assembleia, consegue dar a volta.
1: Mas aqui não gostas de ouvir.
0: Não se passa rigorosamente nada. Não se passa rigorosamente nada. Tudo limpinho. Não há problemas nenhum. Ali parece a Santa Casa.
1: Aqui não gostas de ouvir.
0: Tudo cor-de-rosa.
1: Só gostas de ouvir no Parlamento, aqui não gostas.
0: Em tons de verde. Não, também gosto de ouvir aqui. Tu sabes disso. Agora, eu acho que isso é uma coisa que já vem de trás. Todos nós sabemos. E certamente que ele poderá ter aqui a ser induzido. É muito em erro. E aqui a direção e treinador têm que impor, têm um grupo de trabalho. Um grupo de trabalho que está a ser mexido e bastante. Porque está a ser muito mexido. Ufa. Em que continua lá dentro, com os jogadores que não saem, se entram, se saem, Potes, etc. Jogadores que não lidam, o Domande ainda esteve lá no último jogo. Tudo isto mexe com um grupo de trabalho, se ainda mais um jogador, que é importantíssimo, e foi o melhor marcador do ano passado, não é? Se está em rota de colisão, etc., por ter alguma, se calhar, buzinar-lhe para poder sair para algum lado, alguma proposta, alguma coisa. Se aliado a isso, não joga. Foi preterido no primeiro treino, digamos, antes do jogo, ficou na equipa contrária. Toma determinado tipo de atitudes durante esse treino, não condizentes com o jogo, o treino em si, com os colegas, com alguns adjuntos, vai embora no fim. Então, e não se passa rigorosamente nada, está tudo bem. Agora chega ao jogo, entrou da forma que entrou, todos nós vimos como é que ele entrou. De uma forma displicente, aqui, completamente fora do
1: nada. Não todos vimos nada porque eu não vi isso, vi outra coisa. Entrou de forma destrambulhada e com pouco foco.
0: Completamente.
1: Não, mas é que eu não vi. Está bem,
0: fora
1: entrou
0: dela.
1: Fora dela.
0: Completamente fora dela.
1: Não, mas é que eu tenho
0: fora,
1: ouvido duas coisas.
0: Entrou, tem já estou fora dela,
1: mas eu tenho ouvido duas coisas diferentes.
0: Ser o árbitro pedir ao.
1: Mas repara uma coisa. Uma coisa é falta.
0: Atenção,
1: mas é que hoje andei o dia todo.
0: Eu posso ter que expulsar o teu jogador.
1: Mas é que, Jorge, eu andei o dia todo a ouvir uma coisa e eu queria só corrigir, porque ouvi, pá, podes ter a tua opinião, eu tenho uma diferente. Dizer que o Suárez. O Suárez entrou em campo, é só uma nota, dizer que o Suárez entrou em campo sem atitude não é verdade, ele entrou foi descontrolado do ponto de vista emocional, isso é uma coisa diferente, porque uma coisa é pôr em causa o profissionalismo, outra coisa é pôr em causa o temperamento, aquele temperamento está errado, mas não entrou ali um jogador que ia correr, não entrou ali um jogador que ia sem agressividade, não entrou ali um jogador que estava sem controle emocional,
0: eu vou dizer-te, então eu vou dizer-te outro
1: tipo, a displicência é outra coisa,
2: até entrou com agressividade,
1: até entrou com mais,
0: eu vou-te dar a displicência um bocado também é isto, é estar fora dela, porque uma das coisas que o Soares costuma fazer, e é importante, e aqui no último programa que eu estive, estávamos a falar e realmente disse, é porque o Soares não teve bola. Pois é, quando não se tem, vai-se à procura dela. E foi uma coisa que ele não fez. Foi uma coisa que ele não tentou ligar, não tentou sair da marcação, para ir, não participou no jogo da equipa. Chegou ali, deu aquela coisa, teve aquela atitude. Portanto, eu acho que isto é uma coisa que está lá. Que está
1: Jorge,
0: lá.
1: Ele também Jorge, desculpa, entrou, há uma diferença. Tem que fazer sublinhar.
0: Tu desculpa, tens o teu direito e tens a tua capacidade de tentar.
1: Mas diz-me tu achas que o homem entrou sem vontade?
0: Não, eu acho que
1: ele foi sem cabeça, que é uma coisa diferente.
0: Então, mas a cabeça é que comanda aquilo tudo. Então a cabeça é que comanda aquilo tudo.
1: Está bem.
0: Se ele entra com cabeça para aquilo que tem que fazer, não ia fazer nada.
1: Fantástico, que uma coisa, outra coisa é outra coisa. É só isso que eu estou a dizer, mas nada.
0: Portanto, acho que. Aqui os responsáveis são todos, ele é o grande responsável porque não pode ter este tipo de atitudes, não pode, atenção que eu não estou a fazer a defesa de todo do Soares, porque a gente pode ter muitas razões, mas nunca se pode ter prejudicar um grupo de trabalho com este tipo de situação, por isso é
1: o treinador não entrou para prejudicar,
0: é o treinador.
1: Podia ter prejudicado mas não tinha a intenção,
0: não é prejudicar
1: podia ter prejudicado mas não tinha a intenção
0: mas
1: vai-se deixando de cair estas coisas
0: está a dizer, mas, tá bem, mas isso
1: não,
0: é
1: ninguém está a dizer que não quis prejudicar, ninguém está a dizer que há uma revolução no Sporting contra um jogador que o ano passado foi decisivo.
0: Ninguém está a dizer que há uma intencionalidade.
1: Só que falta haver uma campanha de perdão, de regresso dos Gaio. Agora estou só à espera que faça uma petição internacional para os Gaio voltar ao Sporting.
0: Dele de prejudicar a equipa. Não, não, não há.
1: Estás a ver que me espantava? Era só ver se um ataque ao Vagiani. Mas isso é que me espantava. Agora o Soares acho normal.
0: Agora que é um facto que ele, em função do beijinho que levou, de todo o apoio que o treinador tentou lhe dar, ele entrou e não entrou com a cabeça para ajudar, entre como dizer. É uma realidade.
1: Jorge, é uma realidade. E são essas coisas. Achas que ele está tranquilo?
0: Olha, e são essas coisas.
1: Mas respondeste, achas que ele está tranquilo?
0: Não, não pode estar.
1: Pronto. Não, mas isso não quer dizer.
0: Mas o tranquilo.
1: Que foi
0: mas olha, mas o tranquilo é só estes dois dias ou três? Ou é uma coisa que já vem de trás? Não é eu que estou a dizer.
1: Tenho pena de não ser psicólogo, não sou. Tenho muita pena.
0: É que isto, quem anda, quem treina e que nós andamos lá dentro, nós sabemos onde é que estão os focozinhos. E se eu te disser por sentido, que eu já dei esta a minha opinião e vou dá-la novamente. Então, eu não sei como é que está o Soares fisicamente, não faço a mínima ideia. Não sei se ele treinou.
1: Foi dito, que não estava bem fisicamente, porque estava sobrecarregado.
0: Mas ele veio e já treinou.
1: Podemos estar a comentar coisas que supostamente aconteceram no balneário e fingir que não sabemos que ele não tem boa forma física.
0: Antes disso, deixa-me dar-te a minha opinião. Ele já veio, treinou. Se veio com muito treino ou pouco treino, não faço a mínima ideia. Não faço a mínima ideia e dou isso totalmente barato. Agora, ele pode entender que andou um ano inteiro, ou é mentira isto que eu te vou dizer?
1: Não sei, não ouvi, se tu me tens de dizer para saber se é mentira.
0: Ele andou um ano inteiro, o Soares andou um ano inteiro a jogar com problemas, com um desgaste muito grande.
1: É verdade.
0: Em que Ioannidis, quantos meses esteve sem dar o contributo à
1: equipa? Estava aleijado.
0: Quantos meses?
1: Mas não vais dizer que era falta de atitude do Ioannidis, o homem tinha o joelho avariado.
0: Mas podes dizer tu, mas eu também já ouvi muita coisa a dizerem disso. Também já ouvi muita coisa. E a pôr em causa até o departamento médico. Agora diz-me, quem foi ali o sacrificado?
1: Vocês querem o Sporting de há 30 anos
0: quem
1: atrás?
0: Quem é que foi sacrificado? Querem. Quem é que foi sacrificado?
1: Foi o Soares e o Trincão, foram sacrificadíssimos.
0: Então, e porquê que o Soares não tem a legitimidade de dizer assim, eu estou em condições para jogar nem que seja 45 minutos?
1: Vocês começam
0: minutos
1: o programa a atacar o homem por uma coisa e agora que acabam a dizer que o homem tem legitimidade.
0: Não pode ter essa legitimidade?
1: Não
0: pode?
1: Eu não vou dizer mais nada porque não quer monitorizar.
0: Ele é um titularíssimo da equipa. Quer a gente, quer é um. E pode ter achado, pá, então, mas não jogo, no primeiro jogo não jogo, eu estou em condições nem que seja para 45 minutos ou 50. E é preterido. Não tem legitimidade para isso? Se calhar tem. E a azia pode vir aí.
3: Mas, João, quando
2: não
3: se
2: somos
3: chega...
2: nós que queremos o Sporting há 30 anos. É o rato que está lá dentro. O rato que está lá dentro. Fez com que nós estejamos aqui a discutir isto. É que deve querer, não somos nós. O rato é que deve te querer.
1: Ouviste a minha intervenção inicial? Isso, vamos ver.
2: Descubro.
1: Vamos esperar até à meia-noite. Eu não perco um minuto deste
2: programa. Descubro é que é o rato.
3: Mas, João, quando se chega a este ponto de ruptura entre os jogadores e quando existe este ambiente que não é muito saudável no balneário, tu achas que há aqui alguma resolução possível que passe por uma não saída de Luís Soares?
4: Pois, Sara, não sei. Respeitando a tua pergunta, não sei se o Diamantino quer que eu responda a isso ou aos extremos que o Futebol do Porto tem em falta ou em abundância.
3: No caso do Sporting, era o Sporting.
4: Queres que eu responda ao Soares?
2: Pode ir ao Porto. Também tem três pontas de lança.
3: Não vai nada ao Porto,
2: tem
3: Diamantino.
2: Três pontas de lança.
3: Pronto, o Diamantino já me quer roubar o lugar. Se quiseres, podemos trocar
4: não, relativamente,
2: de relativamente, eu tenho que responder.
4: Relativamente à pergunta que me colocaste. Quer dizer, eu acho que as coisas começaram inquinadas antes do Mundial, com aquela rábula em torno da proposta assinada com um candidato à presidência do Fenerbahçe. E depois do Soares chegar, aparentemente o Sporting realiza um jogo no Algarve, frente ao Nottingham Forest. O Soares fica em Alcochete para defrontar o 1 de dezembro e agora é chamado para render Ioannidis. Coincidência, e eu só posso dizer que é coincidência, porque o facto é esse, o Ioannidis faz o 2-0, sai, entra o Soares e o Sporting eclipsou-se. Olha, o eclipse é amanhã. O Sporting eclipsou-se também com a entrada do Soares. Não sei se terá sido por mera coincidência. Agora, o facto é que dá a ideia de que o jogador não está com a cabeça naquele grupo de trabalho. E eu suspeito que a saída poderá ser uma solução se as coisas continuarem neste ponto. Houve aquela situação com o treinador, em que não se cumprimentaram no final, depois de terem andado aos beijinhos. E claramente nota-se que o ambiente, porque o Diamantino diz muito bem, e é verdade, vamos colocar aqui a premissa, entra, marca dois golos, o Sporting ganha o Vitória, está tudo às mil maravilhas. Sim, mas é que os próximos dois... Agora vou-te dizer o cenário ao contrário. É que, por ironia do destino, os dois próximos jogos do Sporting são em Alvalade. Com Vitória na sexta-feira e no sábado seguinte com o Alverca. Ou seja, não é o ambiente propício para lançar Soares, porque os sócios tendem a reagir emocionalmente. E, portanto, eu estou em crer que... E 500 assobios, às vezes, num estádio com 50 mil pessoas, é muito barulho.
1: A grande brecha foi o facto de ele ter assumido um compromisso.
4: Claro.
1: Porque vamos imaginar, alegadamente, que houve uma pega entre dois jogadores no treino.

0: e que nós sentimos, e aquilo que eu fui ouvindo, fosse no Barreiro, em Monte Gordo, no MEC, onde fosse, as pessoas dizem, mas ele quis ir embora. E se calhar ele avisou o Presidente, e se calhar quiseram ver, e se calhar... Mas como não foi explicado, fica terreno para isto tudo. Em cima disto há estas confusões, e portanto, tu tens razão. Corre-se o risco num jogo em casa, se o jogo arranca bem... Pronto, lá está a questão.
1: São dois jogos seguidos em casa.
0: Dois jogos seguidos em casa. Se arranca bem... Está tudo sarado, tá tudo... tese diamantina.
1: Sim.
0: É a magia do futebol. Se os casamentos se resolvessem como no futebol, estava tudo bem. É que... dois gols. Agora, se correr mal, tu tens razão, e é esse perigo. Eu só te quis sublinhar o teu raciocínio, porque é isso que eu estou a tentar, que na estrutura do Sporting, como todas as outras também erra, que percebam que há assuntos que nós não podemos ficar à espera que se resolvam sozinhos.
1: Sim.
0: Mesmo que haja mentiras.
1: Como a situação do Yulman.
0: Tu tens toda a razão. Mesmo
1: a situação
0: que haja
1: do Yulman. O Yulman ficou... Não, mas ficou de fora.
0: Certo.
1: E nessa semana, o Sporting deu explicações. Aliás, o Rui Borges, na própria conferência de imprensa, deu explicações porque é que o jogador ficava de fora e seria utilizado no jogo seguinte.
0: E vês como o teu raciocínio...
1: Pronto.
0: O teu raciocínio
1: perspectivo... O Sporting aí protegeu-se. Precaveu o jogador, protegeu o jogador e, portanto, desse ponto de vista, não fez o mesmo com o Soares.
0: E defendeu outra
1: e
0: coisa.
1: E o Soares, que foi importantíssimo ano passado na Liga dos Campeões, depois de ter estado no Almeria, depois de ter estado no Granada, depois de ter passado, passa a redundância, pelo Marselha. O Sporting dá-lhe esta oportunidade e agora tem este tipo de comportamento. Eu acho que não vai ser bem quisto. Não é por adeptos do Benfica ou do Futebol Clube do Porto, que esses felizes da vida, se o Soares continuar às avessas com os seus colegas e com a estrutura leonina. É os adeptos do Sporting e, por muito poucos que sejam, vai ser um barulhão de assobios, porque 500 assobios...
0: Mas é por isso.
1: 500 assobios fazem-se sentir não estar em futebol com 50 mil adetos.
0: Não quis estar a interromper mais, mas quero...
2: Olha, se correr bem o Leonidis, se o Leonidis fizer dois gols agora para a vitória,
0: não quis estar a interromper mais, porque eu só quero é que as pessoas que têm as responsabilidades no Sporting percebam o exemplo que tu deste, o Yulman, quando tiveram aquela atuação em que as coisas foram explicadas minimamente. Não é preciso o striptease da gestão do Sporting, ninguém tem nada a ver com o que se passa lá dentro, mas a justificação mínima preserva a integridade da relação da massa adepta.
1: O jogador está fora.
0: Pronto, e como eu não quero que tu tenhas razão,
1: regressa.
0: O perigo disto é que, entre o que tu estás a dizer, que é acertadíssimo, o que o Diamantino disse, ainda há bocado vai uma bola ir ao posto ou não ir, entrar ou não entrar, o jogo correr ou não correr mal. E uma gestão tem que ser capaz de perceber que não pode ficar na roleta do destino. E, portanto, achando eu que o que tu estás a dizer é relevante, acho que alguém deve ter uma palavra de explicação e volto a insistir. Não deixem nas costas do Rui Borges, porque não é correto. Não tem que explicar tudo, mas é preciso alguma coisa para manter um espaço onde se possa haver uma reconstrução da relação, porque senão basta correr mal e tu tens toda a razão. E depois são 500 a assobiar, passa a 1000, ele tem uma atitude menos má, vai sentir uma injustiça ainda maior e cria-se um velo que não acaba. E portanto, o meu apelo desde o início tem sido este, é: há momentos onde tem que haver uma intervenção. É chato? É. Mas às vezes é melhor assumir que o problema existe e resolvê-lo, porque eu não acho que o problema seja tão grave que não possa ser falado, mas se não falarem dele, vai-se tornar gravíssimo. Por isso é que eu deixo este apelo, mas também não vou repetir mais, porque o que eu quero é que se resolva o problema. E vocês os dois têm a razão, e achando que os dois têm a razão, vai depender do quê? Da bola entrar ou não entrar. Ora, um jogador que foi uma contratação... Nós estamos a falar
3: tudo.
0: De um homem
3: bola
0: que fez esquecer o
3: Guiomiras.
0: Se nós estivéssemos sentados aqui há um ano e eu vos dissesse que vinha uma pessoa, um jogador, não era da segunda divisão espanhola, era da primeira. Se eu vos dissesse que vinha do Valência ou de um Atlético de Madrid, um jogador que ia fazer esquecer o Guiomiras, vocês riam-se de mim. Mas nós estamos a falar de alguém que fez esquecer o Guiomiras. E, portanto, nós também não nos podemos esquecer disso. Agora, tem que haver uma atuação. Tem mesmo que haver uma atuação, porque senão o que é que vai acontecer? Hoje temos uma capa à meia-noite, eu estou ansioso para a ver, e amanhã se calhar temos outra e depois outra.
4: E vamos revelar esses novos dados sobre este caso do Luís Soares, que vão estar em destaque no Correio da manhã de quarta-feira. Já voltamos ao Sporting por isso, mas agora vamos falar de Trubin, que perdeu a titularidade na baliza do Benfica devido ao jogo de pés. É uma informação do Jornal A Bola que explica que a maior capacidade na construção do jogo ofensivo por parte de Samuel Soares foi decisiva na escolha do treinador. Marco Silva exige que os guarda-redes tenham um papel ativo no início dos ataques, que assumam riscos e não se escondam. Nesse sentido, considera que Samuel Soares tem estas características, enquanto o Trubin é mais prudente e, quando se sente pressionado, alivia muitas vezes a bola para longe. Ora, isto é algo que Marco Silva quer evitar no Benfica. Nesse sentido, Samuel Soares é a aposta do treinador e remeteu Trubin para o banco de suplentes. O guarda-redes ucraniano está descontente com o facto de ser suplente e quer sair neste mercado. E Diamantino, sabendo também Trubin que não é a escolha número um do treinador, esta questão da frustração também aumenta do lado de Trubin.
3: Eu não diria que ele não é a escolha número um. Não foi nestes dois jogos, já foi titular este ano,

0: Não sabemos o que é que Marco Silva poderá fazer, por exemplo, quinta-feira e noutros jogos a seguir. Agora, em relação ao Trubino, olha, primeiro, quem o quiser levar vai ter que pagar muito bem. Porque não é todos os dias que tens um guarda-redes que tem um grande potencial e que marca golos. Ainda por cima, marca golos ao Real Madrid.
1: É um goleador.
0: Levar um guarda-redes e um ponta-de-lança na mesma pessoa tem que
1: ter. Isso é capaz de se mandar aí para os 160 milhões
0: de euros.
1: Tem
0: que pagar mais. Portanto, falando a sério, o Trubino tem que se meter no lugar de todos os jogadores de futebol. Que é ter arcabouço, como se costuma dizer no futebol, para ser suplente, injusta ou justamente. Eu nunca fui um fã incondicional do Trubino, apesar de achar que o Trubino é um bom guarda-redes, é muito novo ainda, tem muito bom potencial, mas eu nunca achei, apesar de o considerar bom guarda-redes, nunca o achei um guarda-redes de topo. Aquele guarda-redes que eu gostava que o Benfica tivesse, como já teve vários nos tempos mais recentes, teve dois que não ficaram muito tempo, um até foi meu jogador nos Júniors, que foi o Ederson, mas teve o Oblak, e depois tem uma história de grandes guarda-redes, e os sócios do Benfica também foram acostumados. E quando eu falo dos grandes guarda-redes, é aqueles guarda-redes que olha, que têm feito aquilo que, por exemplo, o guarda-redes do Porto, o Diogo Costa, tem feito. Quando a equipa não joga rigorosamente nada, está lá ele. Esses é que são os guarda-redes das equipas grandes. E o Trubino não tem demonstrado isso. Não estou a dizer com isto que o Trubino não tenha também já ganho muitos pontos ao Benfica, mas também já ajudou a que o Benfica não ganhasse alguns jogos. E, portanto, o mais importante nesta altura é o Trubino ter o arcabouço suficiente para aguentar esta opção do treinador, não sei se é de momento, se é para ter continuidade. Se não estiver bem, eu aí sou muito taxativo sempre naquilo que digo, em relação ao Trubino, ou qualquer jogador, tenha ele a qualidade que tiver e tenha ele o estatuto que tiver no Benfica. Fala em relação ao Benfica. É fazer as malas e seguir o seu caminho. O Benfica não acaba, o Benfica continuará e continuará a ganhar. Mais ou menos continuará a ganhar e é essa a tradição. Portanto, acabaram grandes jogadores, saíram e o Benfica não acabou e continuou a ganhar. Portanto, quem não estiver bem, que saia. É tão simples como isto.
2: Jorge, mas aparentemente o Trubino não estará muito satisfeito, é pelo menos essa a leitura que muitas pessoas fazem das publicações mais recentes nas redes sociais. Tu achas que será possível uma saída neste mercado ou será muito difícil? Porque sabemos que o mercado dos guarda-redes, e até temos o exemplo do Diogo Costa, não é propriamente fácil, não é?
3: Não,
2: chegar
3: não
2: a um clube e pagar
3: e um buscar agora um outro guarda-redes que possa corresponder às expectativas de um clube grande, porque se o Trubin sair, como saiu o Vlaco Dinos, também teve durante muitos anos na baleza, foi-se buscar um Trubin. E eu acho que o Samuel também substituiu o Vlaco Dinos a sair, não foi?
4: Sim,
3: quando foi
4: sim.
3: Aquela foi durante dois jogos.
4: Até o Trubin
3: vir, não é? E, portanto, já o fez no passado isto. Não sei se isto poderá ser uma outra transição ou não, não faço a mínima ideia. Agora, nós somos de outro futebol, em que realmente olhava-se para os guarda-redes e o que importava era as mãos.
0: Era isso que eu ia dizer.
3: Parece é que defendia.
1: No teu tempo era isso que pedia. Era para seres bom e para defender.
3: Exatamente, é pá.
1: Não
3: seria
1: para dar duas vezes. Não era para dar duas vezes. Não era para fazer 70 metros.
3: Também, ainda que os meus pés também não contavam com nada.
0: A não ser que todos os cantos e todos os livros o mandem lá acima e faça golos.
3: Porque não?
0: Aí ninguém se importa.
3: Agora, portanto, pediam era que realmente que se defenda bem, não é? Que tenha uma boa técnica de baliza. Eu acho que tanto o Samuel, por aquilo que me dá a entender, como o Trubin, em termos de técnica de baliza, são parecidos. Não vejo nada de diferente. Vejo até o Samuel bastante. Um guarda-redes tranquilo, normalmente bem posicionado, tem muito cabedal. Agora, falta-lhe aquilo que o Trubin já tem, que é andamento.
0: Jogos.
3: Tem baliza, tem muita baliza, já tem muitos anos, já tem títulos em cima. O miúdo tem uma experiência a outros níveis, também, recheada, seleções, etc. Mas quem trabalha com eles é que sabe. Sabe o que é que... Agora, esta coisa de ser só com os pés, quando um Benfica, por norma, por exemplo, em casa, no Campeonato Nacional, poucas equipas vão pressionar à saída de bola. Poucas. e as saídas têm uma facilidade muito maior. Não é por aí, acho eu que não é por aí que realmente que o Turbin é preterido. É uma opção, que o Marco teve, acha que realmente neste momento, mas é uma opção com o treinador do guarda-redes, como é evidente que é quem trabalha com eles, quem pode sentir no momento que este está melhor e pode dar mais garantias e até de também com esse handicap dos pés, mas eu não acho que o Turbin seja muito superior ao Samuel por aquilo, sem os treinar, mas tem uma coisa que tem muita baliza. Por isso é uma situação de risco. Se calhar para jogar contra o Académico de Viseu e estes jogos, se calhar é um risco calculado, mas às vezes, se calhar quando tocar um pouco mais fino, com uma responsabilidade maior,
0: pode ser de outra qualidade e ter sido detectado mais cedo a qualidade dos guarda-redes que eu vou falar. Mas o que tu estás a dizer, mas sim, nesses jogos, por exemplo, o Vitória Bahia e o Diogo Costa apareceram, quer dizer, e ficaram.
3: Sim,
0: e são,
3: sim,
0: foram os guarda-redes que foram.
3: O futuro é que vai dizer.
0: O Samuel tem que se experimentar.
3: Mas isso já aconteceu no passado e não ficou, não é?
0: Tem que se experimentar.
3: Já aconteceu com ele e não ficou.
2: Mas,
0: porque há uma aquisição.
2: Muito rapidamente, não, tu achas que, daquilo que temos visto, Samuel Soares, lá estou eu com o Soares, estava a pensar no lixo. Mas Samuel Soares é a aposta de Marco Silva. Esta questão de Trubin, por exemplo, há aqui a expectativa para perceber quem é que será o titular no jogo com o Hearts, sendo que a eliminatória está praticamente garantida depois da goleada aqui na Luz por 6-1. Admites a possibilidade de Trubin ser lançado a titular nesse jogo, na Escócia?
1: Pois isso só o treinador do Benfica poderá responder. Eu acho que nenhum, e esse é um problema para o Benfica, nenhum é verdadeiramente indiscutível. Quer o Trubin, quer o Samuel Soares. Acho que os dois apresentam algumas lacunas técnicas a nível da baliza, jogando com os pés ou com as mãos, seja o que for. E, portanto, o Benfica necessitava, se calhar, de um guarda-redes que não deixasse dúvidas. O Diamantino falou em dois, no Oblak e no Ederson. Foram dois guarda-redes que preencheram ao longo de duas, três épocas a baliza do Benfica e eram verdadeiramente indiscutíveis.
4: Eles foram para onde foram.
1: Exatamente. Depois disso, acho que tem havido, vá lá, um vazio com o Odisseias Vlachodimos, que não era, lá está, um indiscutível, mas eu acho que era um guarda-redes que dentro dos postos deixava algumas garantias. E houve um vazio que se tem vindo a alastrar e que não tem contribuído para que o Benfica, até porque, lá está, não conquista títulos e muitas das vezes isso é indissociável a uma posição que é sempre fundamental, porque não se altera. Quando se escolhe um guarda-redes, fica-se com esse guarda-redes como titular. E, portanto, o Marco Silva tem aqui um conflito que é escolher qual será o seu número um.
2: André, muito rapidamente, até porque na eventualidade de Trubin sair, seria expectável que o Benfica fosse ao mercado, não é?
5: Acho que está quase tudo dito, não vale a pena alongar muito nesta resposta, e o João tocava aqui num ponto que é essencial. Quem teve o Black e Ederson, e já agora Michel Prodome, depois sente um certo vazio. Eu acho que o João
1: tem o Júlio César.
5: Ou mesmo o Júlio César, se bem que está numa fase descendente da carreira, mas acho que o João toca aqui num ponto. E há aqui uma questão que é psicológica e que tem a ver com isto. O Porto tem um Diogo Costa que é um dos melhores guarda-redes do mundo. E depois a massa adepta do Benfica e do Sporting estão à espera de voltar a este tipo de guarda-redes. Não há muitos. Portanto, eu diria, Sara, para finalizar, que se o Turbin sair, eu acho que não acontece nada de extraordinário no Benfica. É mentira que o Turbin seja melhor do que o Vlachodimos, e quem cobrou muito ao Vlachodimos que já está arrependido. Lembro-me que ele vinha porque era bom com os pés. Não foi aqui só dito, foi dito na imprensa toda que vinha porque era muito bom com os pés, agora vai-se embora porque não é bom com os pés. Enfim, se calhar o problema está mesmo nas mãos, achando eu que o Vlachodimos foi injustiçado.
2: Temos muito ainda para falar do Benfica e também do Futebol Clube do Porto, mas recordar que vamos revelar novos dados sobre o caso Luís Soares no Sporting. A edição do Correio da Manhã de quarta-feira vai revelar novas informações e vamos dar-lhe conta delas já a seguir. Até já.
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15: Que grande clássico da Costa do Castelo, aqui também a retratar o que é rádio. 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Se está aí desse lado, está numa ótima companhia. Tenha uma boa noite. E agora com os Pretenders, Don't Get Me Wrong.

0: Clássico da banda de Chrissie Hynde, os Pretenders, Don't Get Me Wrong. Estamos a 23 minutos da meia-noite. Já a seguir vamos de novo às notícias. 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
1: É isso mesmo. Vamos de novo às notícias. Jornalista Bruno Correia. Boa noite, Bruno.
2: Boa noite. Saiu em liberdade o suspeito de disparar contra uma turista sueca na Baixa de Lisboa. O homem foi ouvido em tribunal esta terça-feira, não só pelo incidente de ontem, como também no âmbito de uma investigação sobre violência doméstica e sequestro da companheira. A reportagem a partir do campus de justiça em Lisboa é do jornalista Gonçalo Reis Batista.
3: Ficou em liberdade um homem que estava indiciado pelos crimes de violência doméstica e de sequestro contra a companheira. Ficou sujeito a afastamento naturalmente da alegada vítima neste caso e também de apresentações periódicas semanais na esquadra da sua residência, mas este caso é muito curioso porque de facto a polícia acredita que este suspeito seja também a pessoa que poderá estar envolvida no disparo da rua Augusta no centro de Lisboa, que terá atingido uma turista sueca de 42 anos, ficou ferida no abdómen, na barriga, teve de ser transportada para o Hospital São José em Lisboa e acabou, de facto, por sobreviver, mas teve que receber esses cuidados dos médicos. A polícia acredita que há todos os indícios para, de facto, saber que foi este homem envolvido nesta situação, mas a verdade é que foi apenas presente a tribunal por um inquérito mais antigo de violência doméstica e de sequestro.
2: O presidente da Câmara de Lisboa já reagiu. Carlos Moedas recorreu às redes sociais para mostrar o seu desagrado face à libertação do suspeito. O autarca afirmou que a decisão é inaceitável. Um homem de 28 anos morreu esta terça-feira ao quilómetro 155 da A25, no sentido Celurico da Beira, Guarda, após o carro em que seguia ter colidido com um pesado de mercadorias. O socorro ainda desencarcerou a vítima, que não resistiu aos ferimentos, e o óbito acabou por ser declarado no local. Valeu a rápida intervenção dos bombeiros esta tarde. Um incêndio na Serra de Carnaxide, em Oeiras, chegou a assustar os moradores mais próximos, mas o fogo acabou controlado uma hora depois do alerta. No combate às chamas tiveram mais de 70 operacionais apoiados por um meio aéreo. António José Seguro antecipou-se ao Dia Internacional da Juventude e reuniu esta terça-feira com vários jovens e associações juvenis na Covilhã. O Presidente da República ouviu as preocupações dos mais novos e deixou um recado ao poder político.
4: Que o interior não é um fardo, o interior é um potencial de oportunidades. E por isso, se houver uma visão estratégica, investimento público que potencie o investimento privado, há condições para que os jovens depois façam as suas opções e possam ficar, se quiserem, possam ir em mobilidade para outras zonas de Portugal ou do mundo e regressar. O que não podemos aceitar é que, passados 60 anos, se volte a emigrar ou a migrar dentro de Portugal por necessidade. Uma coisa é a opção da mobilidade. Isso é bom, é fantástico. Conhecer o mundo, trazer novas experiências. Coisa completamente diferente é querer viver num local, querer trabalhar num local e não haver condições para o fazer.
2: As declarações do Presidente da República, António José Seguro, esta terça-feira na Covilhã. Lá por fora subiu para 240 o número de mortos confirmados na sequência do forte sismo de magnitude 7,4 na escala de Richter, que atingiu ontem a Colômbia. Há ainda pelo menos 1.300 feridos, numa altura em que as equipas de socorro continuam no terreno à procura de sobreviventes. Por cá estamos em contagem decrescente para o eclipse solar de amanhã. Portugal vai assistir pela primeira vez desde 1912 a um eclipse do Sol que será total numa pequena faixa do Parque Natural de Montezinho, no nordeste transmontano. Bragança está por isso esgotada, não há camas disponíveis. Alexandrina é responsável por vários alojamentos na região e partilhou com a jornalista Rita Lino que a procura começou há já um ano.
5: Pode parecer estranho, mas efetivamente já temos reservas desde o início de agosto do ano passado. Portanto, aquelas pessoas que realmente são mais curiosas sobre estes fenómenos começaram logo a fazer reservas nessa altura e diria que já há mais de meio ano que estamos praticamente cheios a nível da procura de alojamento.
6: Ora, nós estamos aqui em Agimonde, é aqui bem no centro do Parque Natural de Montezinho. As pessoas que reservaram alojamento vão ficar por aqui para ver o fenómeno ou vão rumar até outros pontos?
5: Dos feedbacks que eu tenho tido dos clientes que já chegaram, alguns vão procurar alguns pontos assim mais alto aqui dentro da aldeia, da própria aldeia, nomeadamente a capela, para ficar a observar. Outros vão se deslocar até a Espanha também para ver, estamos aqui a 20 km da fronteira e vão fazer isso porque também o território espanhol tem uma ótima cobertura a nível do eclipse.
2: E se quer acompanhar o eclipse, não se esqueça que o deve fazer em segurança. Os óculos esses não devem chegar a todos os interessados.
7: A correria tem sido imensa, ou seja, telefones a tocar desde de manhã à noite, é quase 24 horas, a pedirem os óculos. Inclusive, muitas das pessoas que estão à espera, muitas vezes, é mesmo só para perguntar se temos os óculos. Já chegou uma encomenda na quinta-feira. O que chegou não chega para as reservas que nós temos. Muito importante, não se deve olhar de forma direta sem o auxílio dos óculos de proteção. Estes óculos devem estar ser certificados. Muitas vezes vêm-nos perguntar, então eu com óculos de sol posso olhar? Não se deve. E mesmo com os óculos de proteção adequados, não devemos olhar diretamente mais do que 30 segundos seguidos e fazer pausas ali de 3 minutos entre observações. Em caso de ficarem com algum sintoma, como visão turva, ali há algum desconforto ocular, aí devem procurar auxílio junto do médico.
2: Ficam os conselhos de uma especialista da farmácia Grão Vasco, em Viseu. No desporto, Néstor Irancunda aterrou há instantes em Lisboa, no aeroporto Humberto Delgado. O jogador que vai assinar pelo Sporting vai cumprir esta quarta-feira os habituais exames médicos. Na última temporada, o jovem de 20 anos participou em 42 jogos da 2ª Liga Inglesa ao serviço do Watford. O australiano esteve também presente no último Campeonato do Mundo, onde fez um golo em 4 jogos. A fechar, Cristiano Ronaldo e Georgina Rodrigues já casaram. A cerimónia privada aconteceu em Cascais. O casal fez o anúncio através da rede social Instagram, onde partilharam uma fotografia das mãos com as alianças. Os 5 filhos do capitão da Seleção Nacional também estiveram presentes na cerimónia.
1: É isso mesmo, Bruno Correia. Estamos a 15 minutos da meia-noite. Daqui a pouco voltamos ainda para a última parte da Liga de Ouro nesta noite de terça-feira. Amanhã, recordo, tempo temperaturas altas para Portugal, todo o interior com alerta amarelo, máxima de 32 para Lisboa e 25 para o Porto. Daqui a pouco então retomamos a Liga de Ouro. Antes disso vamos a mais algumas músicas. Temos Charlie Puth e Joana Almirante.
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0: estamos de volta. Rodrigo Mara quer sair do Futebol Clube do Porto e espera que André Villas-Boas chegue a acordo com a Roma. Segundo o Jornal Record, o médio de 19 anos não vai fazer qualquer pressão para que a transferência se concretize, mas a vontade é mesmo rumar à Itália. Rodrigo Mara acumula a frustração de continuar longe do 11 e cada vez menos protagonista na equipa de Francisco Farioli. Aliás, no jogo de domingo foi visível o semblante mais carregado de Rodrigo Mara, que foi muito abraçado no final por colegas e elementos do staff. Em Itália, dão conta de que Roma e Futebol Clube do Porto atentam chegar a um acordo, sendo que André Villas-Boas quer um negócio próximo dos 50 milhões de euros, o que inclua uma grande percentagem de uma venda futura. Jorge, tu achas que, tendo em conta também o facto de o Futebol Clube do Porto ter sido campeão e as coisas aparentemente terem começado bem para Francisco Farioli, porque dos três grandes foi o único a conseguir vencer na primeira jornada do campeonato.
1: Já tem um título.
0: Sim,
1: já tem um
0: título. Tu achas que isso para os adeptos acaba por facilitar esta saída de Rodrigo Mora, digamos assim, porque no ano passado, se bem nos recordamos, houve muitos que se insurgiram contra essa possibilidade de Rodrigo Mora deixar o Futebol Clube do Porto.
1: Claro.
0: Ou achas que é uma decisão política difícil para André Villas-Boas?
1: É uma decisão muito, muito difícil. Muito difícil porque está aqui perante um cenário em que o treinador não é a opção do treinador. Não é a opção do treinador. No esquema, na maneira de jogar, essencialmente quando não tem bola, esta equipa necessita de uma capacidade de trabalho muito grande, de vir cobrir linhas, etc, etc. E Rodrigo Mora não é o protótipo deste tipo de jogador, não é? Portanto, como se dizia antes, eu quando jogava com o Paulo Futre, e o Paulo Futre tinha uma capacidade, entre outros, mas falo do Paulo Futre especificamente. O treinador agarrava e o Arthur Jorge agarrava e dizia-lhe: olha, eu só quero que tu faças, só venhas, acompanhas o lateral só até aqui, porque eu preciso de ti é para a frente, porque eu preciso de ti é para tu desequilibrares para a frente. Não te vou obrigar, com a tua capacidade, a ter que vires acompanhar o lateral até cá atrás e depois lá à frente não renderes. E então o Paulo Futre, por norma, dava um cheirinho, como a gente costuma dizer, até ali ao meio campo, e depois o médio é que tinha que agarrar. Com Farioli isto não é assim. Mas é um facto que o ano passado deu resultado. E, portanto, se deu resultado, a gente só tem aqui, engolir o sapinho e dizer, é pá, mérito para o treinador, pôs uma equipa muito competitiva. Eu achava, e era uma coisa que eu gostaria ainda de ver, não gostei nada deste jogo, acho que foi péssimo. Acho que aquilo que se salvou foi realmente a vitória justa, mas salvou-se foi os três pontos. Porque eu queria sentir um upgrade na equipa. Queria sentir alguma coisa de novo na equipa. Sentir que o Porto trouxesse uma nuance qualquer. Não sei se a nuance era trazida para o Rodrigo Mora ou não. Mas eu queria sentir uma nuance qualquer. E eu acredito que nesta equipa, o Rodrigo Mora poderia ter essa nuance. Criar alguma coisa diferente do meio campo para a frente. Mais criatividade. Pensar mais o jogo. Aquilo que fez na primeira época com o Vítor Bruno. E que depois com aquele treinador argentino
2: Martin
1: Anselmi, em que ele foi
3: também que já nem te lembro, não, mas eu percebo chama-se
1: em que realmente o Mora foi, teve um protagonismo e teve protagonismo.
3: Sabes, porque sabes porque jogava
1: teve,
3: é, que,
1: teve,
3: é que jogava
1: é,
3: não
1: é, é isso tipo... que eu quero dizer é que aí ele era ele mais 10, tinha o protagonismo de poder trabalhar, poder errar, poder criar, poder fazer diferente de todos os outros. Era isso que ele fazia. E eu acho que ele poderia também ter este ano esse papel. Se eventualmente o treinador não é aposta dele, e tem toda a legitimidade para o ter, toda a legitimidade, se realmente não é aposta, estar um jogador destes a não se sentir útil à equipa, a estar no banco e muitas vezes a não entrar, ou entrar 15 minutos, não é bom para o jogador. Que seja vendido, mas que seja vendido como tu disseste há bocado. Ah, se for 25, mais 25, ainda ficar com uma outra venda, dá para o Porto ir buscar alguém com qualidade, que a equipa precisa de algumas coisas diferentes, porque precisa, e realmente o Mora poder ter um futuro que eu acho e acredito que vai ser muito, mas muito promissor.
0: Mas, João, tu achas que neste caso de Rodrigo Mora, o cenário melhor, digamos assim, até poderia ser um empréstimo, é porque penso que até foi aqui na edição do Mercado desta tarde que o Vítor Pinto levantou uma questão, que é se por acaso Francisco Farioli for novamente campeão pelo Futebol Clube do Porto, será muito difícil continuar como treinador do Futebol Clube do Porto, e nesse cenário os adeptos podiam questionar esta venda precoce de Rodrigo Moura.
2: Pois, e no cenário inverso, que é não sendo campeão, também dificilmente acho que poderá continuar no Futebol Clube do Porto. E, portanto, parece-me que os clubes não podem ficar reféns dos treinadores. Vender Rodrigo Moura é esbanjar talento. É verdade que se for por um valor altíssimo, o Porto salvaguarda qualquer coisa, mas o Rodrigo Moura é um jogador diferenciado. Não há... No plantel do Futebol Clube do Porto, ninguém que faça o que Moura faz. E, portanto, acho que é um bocadinho estar a jogar tudo na roleta de que, com Farioli, com as ideias de Farioli, o Futebol Clube do Porto vai ter sucesso, e é com os jogadores com estas características que o Futebol Clube do Porto quer criar um futuro. Ora, dada a juventude do Rodrigo Moura, dado a sua mais-valia, parece-me que é absolutamente prematuro, e aí, respondendo à tua pergunta concretamente, acho que faria mais sentido um empréstimo, até porque se Farioli não vai durar para sempre, e com outro treinador, acredito que o Rodrigo Moura terá lugar. Ele, o ano passado, teve razão, e teve razão sobretudo por aquela primeira volta fantástica que permitiu ao Porto ganhar embalagem para o título, mas não sabemos se terá razão duas vezes seguidas.
0: Também achas, André, que é prematuro vender Rodrigo Moura?
4: Nós estamos aqui a tentar ver o exercício que eu estou a ver, só pode ter uma razão de ser, é reconhecermos todos que o Rodrigo Moura é um portento em termos de potencial. Porque aquilo que eu vejo no vosso raciocínio não é que esteja errado. Vocês estão a tentar conciliar duas coisas que não são conciliáveis, que é ter o jogador com o maior potencial de uma geração e querer mantê-lo. O povo costuma dizer, Sara, que é querer comer o bolo e guardar as fatias, e isso não dá. Não dá. Por isso, simplesmente não dá. É desejável que um clube possa emprestar um grande talento por um ou dois ou três anos até que venha um treinador que goste das características dele? Bem, se fosse o Rodrigo Moura do Sporting, era o que eu desejava, ou que ele jogasse. O Rodrigo Moura tem mil e poucos minutos jogados o ano passado. Eu vou só repetir para as pessoas terem noção. Mil e poucos minutos são cerca de 10 jogos completos. Não é os números oficiais dele, mas se fizermos as contas tudo espremido, dá isto. 10 jogos. É o que o Rodrigo Moura jogou. O que é que seria o Rodrigo Moura jogando? E nós temos aqui um maior talento de uma geração, refém Farioli. E do Farioli porquê? Pelo sucesso que ele teve. Eu não estou em desacordo convosco, eu só quero apontar que nos vossos raciocínios há uma coisa que é normal. É, olho para um grande jogador de uma geração que não joga com um treinador vencedor. O que é que eu posso achar? Bem, o melhor é emprestá-lo até que venha um treinador que goste dele. A verdade é que o Rodrigo Moura não tem o físico nem a forma de jogar que Farioli quer, e Farioli é um vencedor. O que vai acontecer é que provavelmente o Rodrigo Moura acabará por sair, porque ninguém vai aceitar esse modelo, e o Porto um dia, não vou dizer que se vai arrepender se tiver dois títulos de campeão, mas vai brilhar com outras cores que não o azul e branco. Melhor talento que nós temos em Portugal atualmente em potencial.
0: Diamantino, mas saindo, também achas como o Jorge que tem de ser por um valor alto, os tais 50 milhões de euros de que se fala?
5: Eu vou dividir isto em várias partes. Primeira,
0: mas tem de ser rapidamente.
5: Não, então rapidamente, dizer que Farioli ganha. E como ganha, ele não tem que jogar. Noutros lados é que é um crime. Não aproveitar os jogadores da formação, noutros lados é um crime.
4: Tens razão, desta vez subscreve.
5: Ali não. Ali tem o super talento que não joga porque o treinador gosta mais da tal palavra, fisicalidade na equipa.
4: Os mófias desta vida.
5: Como se o Rodrigo Moura, para aquilo que se
1: mas dá exemplos
5: vendo,
1: disso? Mas dá exemplos disso?
5: Porque se aquilo que, não, se, mas aquilo que se vai vendo
1: tens no Benfica
5: é menos jogador que o
4: Gabriel.
5: É menos jogador que o Gabriel. É menos jogador que o Gabriel.

0: Abri Veiga.
1: Primeira parte.
0: Do Benfica, é menos jogador que o Gabi Veiga.
2: Não tens este exemplo.
0: É menos jogador que o Gabi Veiga, não é? E depois já há outra parte que eu também não percebo. Quer dizer, 50 milhões é pouco. É verdade que é um super talento.
3: Quem é que paga um jogador que não joga?
0: Não, ora está. Esse valor? Muito esse bem. É que é o problema.
4: Então,
0: esse é que é o problema. Então,
4: já vamos voltar já. A conversa está animada, mas chegou a hora, Teresa Guilherme, boa noite, de conhecermos os destaques da Noite das Estrelas.
5: Vamos a isso, Sara. Cristiano Ronaldo casou. É verdade, o craque português e Georgina Rodrigues disseram hoje o sim numa cerimónia civil e muito privada aqui em Cascais. Chegou finalmente o dia e na Noite das Estrelas vamos contar o que sabemos sobre o casamento que está a pôr o mundo a falar. E continuamos a falar de casamentos, que eu gosto muito. A Agatha Rodrigues ainda tem muito para contar sobre o seu casamento, que está prestes a acontecer. É já no próximo dia 28 deste mês que a Agatha dá o nó em Amarante com o seu querido Ricardo. Foi o amor que começou aqui nesta televisão, aqui, olha, aqui neste próprio estúdio onde estou eu. Mas já vamos contar tudo daqui a pouco. E agora vamos falar do aniversário. O aniversário do ator Lourenço Artigão, que celebrou o seu 37º aniversário na companhia do filho, Vicente Lu, e da sua companheira, Kelly Bailey. A celebração acontece num momento muito especial para a família. É que Lourenço e Kelly vão ser pais pela segunda vez e de uma menina. Rita Patrocínio está a viver uma fase muito especial. Foi recentemente mãe da sua terceira filha. Depois de um parto, há também todo um processo de recuperação. Como está a correr esta nova fase? É o que vamos descobrir. Ah, e há motivos também para celebrar no Zoo Santo Inácio, em Vila Nova de Gaia. O parque anunciou o nascimento de uma nova cria de hipopótamo pigmeu, uma espécie em perigo de extinção. O macho, de seu nome, Poi Poi. Já se pode observar a passear ao lado da progenitora, que se chama Romina. Um momento a não perder. Estes e outros temas, às 10h50, com o nosso painel de hoje. Silvia Botelho, Agatha Rodrigues, Ricardo Azedo e Léo Queiro. É já daqui a pouco. Até já. Agora
4: até já. E ficam os destaques da Noite das Estrelas. Agora chegou a hora também de conhecermos os destaques do Jornal da Meia-Noite com a Débora Carvalho, com destaque para a primeira página do Correio da Manhã.
6: Muito boa noite e começamos por revelar a manchete do Correio da Manhã desta quarta-feira. Bala perdida na Baixa de Lisboa, turista ferida quando comprava pastéis de nata. O suspeito ficou em liberdade depois de ter sido ouvido esta terça-feira em tribunal. Temos os pormenores e também a reação de Carlos Moedas neste Jornal da Meia-Noite. Quarto é dia de revista Sábado. Olhamos também para o principal destaque, as histórias secretas dos grandes palácios nobres. É destaque principal da revista Sábado, que daqui a poucas horas também vai estar nas bancas. Mas começamos com o atirador da Baixa de Lisboa, que ficou em liberdade depois de ter sido presente a tribunal. Ficou com apresentações periódicas das autoridades. Ele que tinha sido detido hoje ao abrigo de um outro processo por violência doméstica. A reportagem com os detalhes da decisão é do Gonçalo Reis Batista.
7: Ficou em liberdade um homem que estava indiciado pelos crimes de violência doméstica e de sequestro contra a companheira. Ficou sujeito a afastamento, naturalmente, da alegada vítima neste caso e também de apresentações periódicas semanais na esquadra da sua residência. Mas este caso é muito curioso porque, de facto, a polícia acredita que este suspeito seja também a pessoa que poderá estar envolvida no disparo da Rua Augusta, no centro de Lisboa, que terá atingido uma turista sueca de 42 anos, ficou ferida no abdómen, na barriga, teve de ser transportada para o Hospital São José em Lisboa e acabou de facto por sobreviver, mas teve que receber esses cuidados médicos. A polícia acredita que há todos os indícios para de facto saber que foi este homem envolvido nesta situação, mas a verdade é que foi apenas presente a tribunal por um inquérito mais antigo de violência doméstica e de sequestro e acaba mesmo por ficar em liberdade. É uma situação um pouco complexa para perceber, mas a verdade é exatamente isto que acabou por acontecer. Foi detido em casa. Foi também apreendida uma caçadeira que não será a arma do crime, porque estamos a falar de uma pistola de calibre bem mais baixo, mas a verdade é que agora as autoridades vão também continuar a investigar esta situação, mas com o suspeito em liberdade, uma vez que foi apenas recebeu as medidas de coação pelo caso de sequestro e de violência doméstica, fica em liberdade aquele que é muito possivelmente o autor do disparo que acabou por atingir uma turista sueca de 42 anos no centro da cidade de Lisboa, na tarde de segunda-feira.
6: Carlos

0: Moedas já reagiu a este caso e diz que a decisão é inaceitável. O Presidente da Câmara de Lisboa recorreu às redes sociais para mostrar o desagrado face à libertação do suspeito. O autarca escreveu, e passo a citar, que além do exemplo socialmente reprovável que se transmite, é também um sinal de falta de autoridade para as forças de segurança. E acrescentou que repudia em absoluto terem libertado este criminoso. Não é a imagem de Lisboa que fica em causa, é a imagem de Portugal, acrescentou Carlos Moedas. Nesta publicação, a turista sueca estava a comprar pastéis de nata quando foi atingida na zona abdominal. Foi depois levada para o Hospital de São José. O suspeito já era um velho conhecido das autoridades. Estava também referenciado num processo de violência doméstica. A PSP fez buscas esta terça-feira à casa do suspeito e acabou por detê-lo. Na casa encontraram uma caçadeira, mas a arma usada no crime não terá sido ainda localizada. Um homem de 59 anos morreu esta manhã na Avenida Marginal, na zona do Estoril, depois de ter sido atropelado. O suspeito está em fuga, conduzia um carro, segundo várias testemunhas adiantaram. As autoridades tentam agora identificá-lo e localizá-lo. A Sofia Ferro tem os detalhes.
1: Foi esta manhã que um homem de 59 anos morreu, um motociclista, na marginal do Estoril, após ser atropelado por um veículo ligeiro. Mas quem pode fornecer mais detalhes sobre este caso é o segundo comandante dos bombeiros do Estoril, Bruno Carvalho. Quando os bombeiros chegaram ao local, a vítima ainda tinha vida.
2: Boa noite, é verdade. Quando chegámos ao local, a vítima ainda apresentava sinais de vida. Nós fomos ativados pelo Código de Lisboa pelas 10h32 esta manhã. Despachámos para o local 3 veículos com 8 operacionais. À nossa chegada, a vítima já estava a ser assistida pela moto de emergência médica de Cascais e pelos nadadores salvadores que estavam presentes no local. E durante as manobras de estabilização da vítima, a mesma acabou por entrar em paragem cardiorrespiratória já no interior da nossa ambulância, com a viatura médica de Cascais já presente no teatro de operações. E a mesma não resistiu aos traumatismos causados pelo acidente e o óbito foi declarado no local.
1: Em relação ao suspeito do atropelamento que está em fuga, foi possível já conseguir identificá-lo?
2: Não temos essa informação. Segundo informações recolhidas no local, terá sido esta ocorrência com um veículo ligeiro de passageiros que embateu no motociclo, sendo que o condutor do veículo ligeiro de passageiros se ausentou do local, tendo iniciado a fuga, sim.
1: Muito obrigada, Sr. Comandante. Ficam aqui as declarações dos bombeiros do Estoril que estiveram no local, mas já não foi possível socorrer o homem de 59 anos que acabou por morrer.
0: Há mais de uma semana que os trabalhadores despedidos de uma fábrica de calçado em Avintes, em Vila Nova de Gaia, vigiam as instalações para impedir o roubo de material. O Paulo Jorge Duarte está agora no local onde esses trabalhadores, Paulo, boa noite, vão dormir à porta dessa fábrica.
3: Assim é, 11 dias, 11 noites que estes trabalhadores, em representação dos 60 que trabalhavam na empresa Pontual, indústria de calçado, em Avintes, Vila Nova de Gaia, revezam-se, fazem turnos durante o dia e também durante a noite, e as próximas horas, António Ribeiro, vão ser isso mesmo, mais uma noite de sacrifício para garantir que nada sai da empresa.
4: Sim, temos que garantir o que é nosso. Enquanto o juiz não decidir, o administrador, nós não arriamos pé daqui.
3: Exatamente. Aguardam que seja nomeado um administrador judicial num processo de insolvência, e os equipamentos, os bens, o que houver de valor é que vai garantir os vossos salários e os subsídios.
4: Sim, é isso que nos vai garantir, porque o senhor está a fazer tudo para atrasar, a ver se passa o tal momento de 30 dias para a gente não receber nada, mas não arriamos pé daqui. Temos que lutar com aquilo é nosso.
3: E também são muitas as dificuldades, porque todos dependem deste salário, são 60 trabalhadores, quase 60, e que dependem deste dinheiro.
4: Sim, dependemos, além do salário ser baixo, dependemos tudo disto para a gente controlar mês a mês. Tínhamos que andar a esticar um bocado por dia para a nossa vida.
3: Ou seja, as próximas semanas e quando não vier o subsídio do desemprego, a verdade é que a vida vai estar difícil.
4: Está, e vai continuar difícil, não é? São menos, parece não, mas são menos 200 taleiros ao final do mês, é uma coisa que nos faz falta.
3: Muito bem, muito obrigado. Vou tentar falar aqui com outras pessoas. Queria lhe fazer esta pergunta. Já se riu, já se chorou aqui, a verdade é que tudo um pouco se passa.
5: É, a gente tem que levar isto da melhor maneira, senão dá maluco aqui. Tem que também tentar esquecer um bocado, senão a gente não anda bem, que é mesmo assim.
3: Muito bem, muito obrigado. Ficam estes depoimentos, as próximas horas, tal e qual nas outras noites, e a promessa é de que ninguém sai daqui, ninguém arreda pé, a expressão é essa, até que um administrador judicial seja nomeado para que os direitos desses trabalhadores sejam garantidos.
0: Paulo Jorge Duarte com a reportagem em direto e com o relato destes trabalhadores. Noutras notícias, uma mulher foi assaltada e agredida em casa, na zona de Louros. Os suspeitos levaram cerca de 2 mil euros em anéis. Uma dupla de assaltantes roubou a porta de casa em Sacavém, na madrugada desta terça-feira. Foram levados mais de 2 mil euros em joias ao correio da manhã. Apurámos junto da PSP que os suspeitos ameaçaram e agrediram a mulher, que estava em casa na altura do assalto, tudo com recurso a uma arma de fogo. A vítima, de 36 anos, sofreu ferimentos na nuca e também no lábio, mas não foi necessário receber tratamento hospitalar. Os suspeitos estão, neste momento, em fuga. Três carteiristas foram detidos pela PSP por roubarem uma mala da marca Louis Vuitton e uma outra com mais de 700 euros lá dentro. Os suspeitos foram apanhados no Porto depois das vítimas terem localizado os AirPods a poucos metros de distância do local onde tudo aconteceu. Os detidos foram presentes às autoridades, ficaram obrigados a apresentações diárias perante as autoridades. O crime aconteceu no sábado, num estabelecimento comercial. E as pessoas roubadas são duas turistas de 22 e 62 anos. Em contagem decrescente para o eclipse, ainda há farmácias que vão receber daqui a poucas horas, esta quarta-feira, mais óculos para observar o eclipse solar. A Associação Nacional de Farmácias anunciou um novo estoque de óculos que vai chegar a algumas farmácias. No entanto, alguns podem já estar previamente reservados. O eclipse vai começar por volta das 18h30 e deve durar até às 20h30. Aqui na CMTV temos preparado uma emissão especial com a reportagem de norte a sul do país para acompanhar este importante fenómeno que acontece no país. E afinal, Cristiano Ronaldo e Georgina Rodrigues já casaram. Casaram hoje em Cascais. Em comunicado, os jogadores e a modelo anunciaram que se tratou de uma cerimónia civil que teve um caráter íntimo e privado. Contou com a presença dos 5 filhos. Nas redes sociais, Georgina Rodrigues e Cristiano Ronaldo publicaram uma fotografia que mostra as mãos com as alianças. Depois de semanas de rumores, confirmou-se este casamento pelo civil. Aconteceu em Cascais, onde o jogador também tem uma residência. Entretanto, a CMTV acompanhou esta tarde a irmã de Cristiano Ronaldo no aeroporto Humberto Delgado, em Lisboa. São estas imagens. Surpreendemos Cátia Aveiro no aeroporto e confrontámo-la com o casamento do irmão e sobre se teria vindo a Portugal para esse momento. Cátia Aveiro não quis responder aos jornalistas. Também surpreendemos Elma Aveiro no aeroporto, a irmã mais velha de Cristiano Ronaldo, também foi vista no aeroporto. Cristiano e Georgina casaram-se então nesta cerimónia íntima e este comunicado que eu referi há pouco falava numa cerimónia que contou exclusivamente com a presença dos filhos do casal e, portanto, não sabemos se as duas irmãs viajaram ou não para Lisboa para estarem presentes no casamento. São os destaques do Jornal da Meia-Noite, que, como sempre, começa à meia-noite e meia. Sara, agora é contigo.
6: Voltamos à Liga Azul e, tal como prometido, com novos dados sobre o caso Luís Soares, novas informações que são reveladas na edição do Correio da Manhã desta quarta-feira, que vai estar disponível nas bancas dentro de algumas horas, mas já há informação de qual é o jogador que está em rota de colisão com Luís Soares. Falamos de Pedro Gonçalves. É o destaque do Correio da Manhã. Soares e Pote em conflito tu vais, André, ter a oportunidade de ler todos os pormenores e todos os detalhes desta notícia do Correio da Manhã, desta quarta-feira, mas tal como eu te dizia, estamos aqui a falar de um peso pesado, Pedro Gonçalves, no balneário do Sporting. Há aqui algo que está a distanciar os dois jogadores.

0: Sara, há uma coisa sobre organizações em que é preciso não confundir os indivíduos com as organizações, mas eu já disse no início do programa, e isto só vem confirmar aquilo que eu tenho vindo a dizer, que ou alguém vai fazer uma placagem deste assunto, ou continuar a fingir que o assunto não existe, vai permitir com que qualquer pequena questão ganhe enormes contornos, um peso enorme. Nós estamos a falar de um Pedro Gonçalves que é querido da massa adepta, mas que está de saída. E estamos a falar de um Luís Soares que é querido da massa adepta e quis se pôr de saída. E este clima, há um momento em que é preciso perceber que os problemas não se resolvem sozinhos. Na minha vida profissional, eu tenho que resolver muitos conflitos, muitos problemas. Faz parte das minhas funções, em momentos muito delicados, em momentos de grande tensão. E com todo o respeito pela carreira do jogador de futebol, que tem as suas dificuldades, mas faz decisões muito difíceis sob grande fadiga. E há coisas que nós sabemos na gestão que temos que fazer, que é, há assuntos que não se deixam a repousar. E este assunto não pode ser deixado a repousar. Os meus apelos reiterados desde o início deste programa, ontem, na crónica que assinei a semana passada, na que assina amanhã, não tem a ver com colocar pressão sobre o presidente do Sporting, não tem a ver eu estou a tentar prevenir, e às vezes as pessoas não percebem isto, mas quando nós vemos no horizonte que as coisas têm tudo para correr mal, é provável que corram mal. E se nós deixamos um balneário, se nós deixamos uma equipa que está em fase de transformação, estar sujeita a esta pressão, depois tudo ganha uma enorme amplificação. E é importante que quem tem pulso sobre estas coisas perceba que há marcas que ficam. Nós podemos ter duas abordagens sobre isto. É queixar-nos porque a imprensa está a exagerar de coisas que são normais no futebol. O Diamantino dizendo há pouco, e é verdade, estas coisas acontecem. Perguntar-me-ias se eu acho estranho que o Pedro Gonçalves ou o Nuno Santos tenham um desencontro com o Luís Soares. Não acho estranho, acho isso normal. E de certeza que o Jorge Amaral e o Diamantino Miranda, que tiveram lá dentro N anos, em clubes de topo, viram isto N vezes. Agora, o caldo de cultura que está à volta do Sporting neste momento tem que ser interrompido, porque isto não é nada de especial. Mas se não houver uma atuação, vai-se tornando. E num dia, tu fazes-me esta pergunta hoje, ontem o Paulo Catarro perguntava-me, e amanhã, e depois, e para a semana, vão estar a colocar a questão, e depois torna-se já irremediável. Contamina o ambiente. É necessária coragem e sabedoria. A coragem é para assumir que há um problema.
1: Mas a informação que existe é que o ambiente já está contaminado. Portanto, é cada vez mais difícil para a estrutura do Sporting se calhar resolver esta questão. Achas que com a possibilidade de Pedro Gonçalves, como sabemos, está na porta de saída, achas que saindo a questão pode ficar sanada?
0: Tu deixas-me numa posição de fragilidade por uma razão. Eu ainda não li a notícia. E, portanto, tal como ontem, mas depois fui ler, e amanhã também irei ler, o meu receio é outro, Sara. O meu receio é este. Se continuar a assobiar para o lado, com legitimidade as coisas vão ser amplificadas. É preciso meter um torno nisto, acabar com este assunto. Soares fez uma coisa que não devia ter feito relacionado com o Fenerbahçe. O resto são coisas do futebol. Mas como não há um esclarecimento, como não há...
1: Mas o que é que achas que o Sporting pode fazer? Se calhar não há esse esclarecimento que tu achas que devia existir, porque é verdade que o ambiente está pesado no balneário.
0: Eu dissocio duas coisas e digo de uma forma muito...
1: Nós sabemos que é verdade.
0: Eu dissocio-te e eu não... Repara, nós iniciamos o programa comigo a defender um jornalista. Porque também vi muita gente a dizer que isto era tudo dos jornalistas, e se calhar cada dia que vai passando, os sócios e adeptos do Sporting vão percebendo que não é um problema nem do jornalista, nem da CMTV, é um problema que está no balneário do Sporting. Mas eu não acho que os bufos sejam estes. Acho que o bufo é outro. Porque quando dentro de uma casa as coisas começam a ficar assim, depois já não há recuperação. Eu tenho uma teoria que as relações acabam sempre 6 meses mais tarde do que deviam. E no Sporting é preciso cortar alguns laços e é preciso esclarecer algumas coisas. Não faz mal nenhum como presidente... faça sair umas notícias pela porta do cavalo. Vamos lá falar, já passa da meia-noite, vamos lá falar com clareza. Não é difícil fazer sair uma informação num sentido ou noutro. Não é difícil clarificar isto. É preciso é vontade. O Frederico Varandas tem que se desenganar de uma coisa. Este assunto, ao contrário de outros, ele tem sido um excelente presidente, não se vai resolver sozinho. Não dá para baixar a cabeça e deixar que a onda passe. Neste caso, não dá, porque o que vai acontecer é uma amplificação permanente. Eu não vou poder estar aqui todos os dias. Para mim isto não é a minha ocupação fundamental e, portanto, como eu não vou poder estar aqui todos os dias, parecendo que não, eu estou a defender o Sporting Clube Portugal.
1: Diamantino, mas surpreende-te que, agora já revelada a identidade do jogador que está aqui num conflito com o Luís Soares, surpreende que seja Pedro Gonçalves?
2: Surpreende-me só por uma simples razão. Por outro lado, não. A razão que me surpreende é porque eu julguei que o Pedro Gonçalves já não tinha... o estatuto que lhe é reconhecido. ou que lhe foi reconhecido durante alguns anos, e que era um jogador que estava mesmo na porta de saída e que já não contava nem para jogar, nem para resolver este tipo de problemas com colegas. Muito menos isso. Agora, para o fazer, também resta

0: foi só o Pedro Gonçalves. Nestas alturas, eu não há tempo para estar aqui agora a contar, mas houve um jogador, uma vez chegou ao Benfica, que era um jogador da seleção brasileira, das grandes seleções brasileiras, que chegou e que disse que, passado 15 dias, era o rei da cabine. Diz-se que deu uma entrevista a um placar que havia no Brasil, uma revista, um jornal. E eu lembro-me que todos os jogadores do Benfica deixaram de falar com esse jogador na hora, menos eu, que era capitão de equipa. E falei com ele e aquilo resolveu-se. E acabou por ser um grande jogador, e é um grande jogador, e foi um grande jogador de futebol. Mas resolveu-se logo na hora. Eu falei com ele, não me lembro já se algum dirigente também chamou a atenção, mas resolveu-se. Que estou um bocado de acordo com aquilo que o André está a dizer. Agora, não sabemos também, é se calhar tudo.
1: Está bem.
0: Terá sido só o Pote? É que há um jogador no Sporting que nestas situações não estou a ver. Coitado do rapaz, não sei se teve alguma intervenção também, se não, que é o Nuno Santos. Não sei se estou a ver o Nuno Santos.
2: Mas já agora é importante frisar, porque o que refere também a notícia é que, além daqueles episódios que foram tornados públicos, haverá outros episódios que, ao que tudo indica, deterioraram a relação de Luís Suárez com vários jogadores do Sporting.
0: É assim, vamos esperar mais uns dias para aquilo que o Bufo nos irá dizer.
1: Não, mas esse é o meu apelo ao Frederico Varandas, desculpa Sara, mas não vamos esperar mais uns dias, porque reparem, o pecado original...
3: Vai, podes esperar sentado.
1: Eu remato isto em 30 segundos, Sara. O pecado original foi o Suárez ter-se predisposto a ir para outro clube. Claro. E a partir daí abriu-se uma torrente, abriu-se uma porta, já vos disse, quando se perde a confiança num colega de trabalho, num parceiro, no que for, a coisa depois não se recupera, é preciso retomar as coisas no ponto. Então o Suárez não é um qualquer.
2: E também por isso, João, achas que devia de existir aqui uma tomada de posição mais firme? Não sabemos se já existiu uma conversa do presidente do Sporting, se, por exemplo, o treinador Rui Borges reuniu com todos os jogadores e lhes disse: calma lá, que os vossos problemas é para resolver lá fora. Aqui somos todos um, como disse, por exemplo, o Richard Rios.
4: Pois, ali o problema, parece-me que, o André falou nisso agora, é que a situação está inquinada já há algum tempo, porque os outros ou estavam no Mundial ou estavam de férias e não terão gostado de saber que um jogador preponderante do plantel, titularíssimo, se predispôs a ir para outro clube se um determinado candidato chegasse à presidência. E, portanto, desse ponto de vista, parece-me que o Luís Suárez colocou-se a jeito. E colocou-se a jeito, não sei se do Pote, não sei se de outro elemento, não sei se da estrutura técnica, não sei se da estrutura diretiva. O problema é que o jogador, ao chegar, em vez de emocionalmente procurar, se calhar, amenizar as coisas, procurou extremar as coisas. E portanto, quando as coisas funcionam assim, geralmente não correm bem.
2: Jorge, muito rapidamente.
3: Não. Eu vou tocar outra vez na liderança. Acho que, quando isso aconteceu há uns meses atrás, a responsabilidade era de alguém do Norte, do Porto, dos adversários, portanto, ficou tudo ali tranquilo, não há problemas nenhums, porque são os outros é que arranjaram este problema. Agora estamos a sentir que realmente havia mesmo um problema e que não foi dissecado à nascença. Por isso, jamais Frederico Varandas vai fazer uma meia-culpa dessa situação e deixou, mantendo um jogador que faz parte de um núcleo muito forte, que é o caso do Pote, com uma influência muito grande, que está com um pé fora e outro dentro, deixou ainda com uma capacidade de liderança dentro de um grupo de trabalho onde, supostamente, não existe liderança, porque senão isto tinha morrido toda a nascença.
2: Vamos agora aos novos dados sobre o interesse do Aston Villa em João Palhinha e que podem dar alguma esperança ao Benfica. É que, segundo o The Athletic, o Aston Villa está a negociar com o Bayern há cerca de um mês para tentar ter o jogador por empréstimo. Esse é precisamente o modelo de negócio que mais interessa ao Benfica, já que o Bayern exige entre 25 a 30 milhões de euros pelo jogador, seja na transferência em definitivo ou como opção de compra após a cedência. Achas que estes novos dados colocam aqui o Aston Villa e o Benfica no mesmo ponto? Achas que o Benfica até acaba por ter vantagem neste modelo de empréstimo, uma vez que há também a vontade de João Palhinha?
0: Havendo um clube inglês, ainda por cima o

0: Aston Villa, que não é um clube qualquer neste momento no futebol inglês, é um dos grandes, mas para lá caminha. Não sabemos quanto tempo demorará a chegar lá. Estando na corrida, eu fico muito triste, porque tinha uma réstia de esperança que o Palhinha pudesse jogar no Benfica. Aparecendo um clube inglês, tenho muitas dúvidas já e quase perco essa esperança.
1: Mas não achas que o João Palhinha pode optar pelo Benfica? A vontade do jogador neste cenário acabaria por ter
0: aqui influência, não é? Eu gostaria de acreditar muito na relação pessoal que existe entre o Palhinha e o Marco Silva, e que o Marco Silva conseguisse demover Palhinha de qualquer interesse de outro clube. Agora, olhando para o aspecto meramente profissional, quer dizer, Palhinha jogando no, podendo estar no Aston Villa, que joga na Liga dos Campeões, de certeza absoluta que irá ganhar muito mais do que aquilo que o Benfica lhe poderia oferecer. Não hesitará. Como não hesitaria qualquer jogador. Portanto, acho muito difícil esta aparição do Aston Villa no meio. Acho muito difícil que Palhinha opte pelo Benfica, mesmo sabendo que se trata de um grande clube, mesmo sabendo da sua situação pessoal, que se tem falado muito, de estar mais perto dos filhos, mas eu não opto. Eu, com todo o amor que tenho ao Benfica e toda a gente, mas pondo-me só no lugar de um jogador profissional de futebol, tendo neste momento uma das melhores equipas de Inglaterra, podendo jogar na Liga dos Campeões, ir ganhar muito mais dinheiro, era muito difícil dizer que não.
1: Mas, Jorge, certo é que o Aston Villa já está nestas negociações com o Bayern há cerca de um mês e pode chegar a um ponto em que, se o Bayern não baixar as exigências, o Aston Villa pode desistir e aí pode abrir também caminho ao Benfica.
2: Sim, o estranho disso é se eventualmente o Aston Villa não ceder às condições. Eles não têm capacidade e o Benfica vai ter capacidade para aceitar essas condições. Claro. Penso que seria um bocadinho mais difícil disso acontecer, porque estamos a falar de um ordenado elevadíssimo. Se o Aston Villa tem esta hipótese de negócio, tal e qual como o Benfica em termos de empréstimo, fica aqui para resolver a parte salarial,
0: sim,
2: que é enorme.
0: Paga 9, 10 milhões à vontade, Palhinha.
2: Uma facilidade muito grande. Nenhum. Além de a opção até podia vir para vir para o Campeonato Português, com tudo aquilo que o Diamantino falou. Poderia ser uma hipótese, mas e a parte salarial? Quem é que paga? Eu não estou a ver ninguém com 18 a 9 milhões em 2 anos vir abdicar para ganhar 10 milhões ou 8 ou algo assim. Não estou a ver, mas a vida é do Palhinha, ele é que a sabe. Olá. Agora, havendo a hipótese de um Aston Villa que está no top da Liga dos Campeões, etc., uma equipa com uma grande dimensão, realmente
0: pode ganhar
2: um
0: amanhã,
2: desejado,
0: pode ganhar amanhã uma
2: pode
0: grande
2: amanhã,
0: prova.
2: Pode ganhar.
1: Mas até que as coisas fiquem fechadas, João, o Benfica vai continuar atento e vai manter aqui esta esperança de conseguir contar com João Palhinha.
3: Sim.
1: Já que esperou até agora, também pode esperar mais um bocadinho.
0: E nem que seja no último dia de mercado.
3: Sim.
1: O que já aconteceu com outros jogadores, bem nos recordamos, bem, até assinarem no aeroporto.
3: Por mim, a desvantagem do Benfica é grande, porque estamos a falar de um clube de Liga dos Campeões, de um clube que ganhou recentemente a Liga Europa, que amanhã, como o Diamantino disse, vai disputar a Supertaça Europeia com o Paris Saint-Germain, e o ordenado em Inglaterra será muito próximo, ou idêntico, ou até superior, àquele que ele oferece na Alemanha. Quais são as situações que poderão levar Palhinha a optar pelo Benfica? É o Benfica antecipar-se e comprar o passe do Palhinha, porque o Aston Villa quer empréstimo. O Benfica, se comprar o passe do Palhinha, não pode pagar o mesmo ordenado, mas se oferecer um prémio de assinatura ao Palhinha, talvez, e é legítimo que o jogador olhe para os seus interesses pessoais, talvez consiga seduzir o atleta. Caso contrário, evidentemente, o que é fundamental para Palhinha é salvaguardar aquilo que é a sua posição e defender os interesses da sua família, neste caso, o melhor que conseguirá para os seus filhos.
1: Concordas, André?
4: Olha, de forma muito telegráfica, só chamar a atenção do seguinte. O Aston Villa, o ano passado, só de direitos televisivos, ganhou qualquer coisa como 170 milhões de euros e este ano aproximar-se-á dos 200 milhões. As receitas do Aston Villa são qualquer coisa como 450 milhões de euros. Portanto, se o Aston Villa quiser o João Palhinha, acho que o Diamantino é um benfiquista esclarecido por dois motivos. Porque o queria e ele é bom e porque percebe a dificuldade que é ombrear com o Aston Villa. E não tem a ver com números, tem a ver com a realidade económica, é a carteira. Faz-me lembrar um bocadinho uma história daquelas famílias que tinham uma grande tradição, que tinham muito dinheiro, e depois alguém que hoje em dia tem muito dinheiro. O Aston Villa não tem a história do Benfica, não tem a grandeza histórica do Benfica, mas tem uma carteira, sim, há muitos, muitos, muitos. Na história arcaica tem, mas...
3: Em 82.
4: Mas há uma coisa sobre o Aston Villa de hoje, é que a carteira do Aston Villa é muito maior que a do Benfica, do ponto de vista daquilo que eles podem muito mais. E, portanto, não, o destino de João Palhinha só pode vir dar ao Benfica com duas condições preenchidas. O Benfica adquirir o passe dele e o João Palhinha ter vontade por razões pessoais de para cá vir. Parece-me improvável.
2: E é dedicado de grande parte do ordenado, como é que é?
4: Pronto, já estou a intuir, não. Isso. Já estou a intuir isso. Eu, como sportinguista, prefiro que o João Palhinha seja feliz no outro lado. Mas enfim, de qualquer maneira...
1: Já disseste que ficarias triste...
4: Do ver no Benfica, ficava.
1: Se visse João Palhinha com a camisola...
4: Sara, não tenho jeito nenhum para só. Se ver um grande jogador que vai ter um impacto imediato, que é da minha formação, da minha casa, e que é um símbolo que eu via como capitão do Sporting do Benfica, gostava-me. Mas não acuso o Sporting de nada, porque não acho que fosse um investimento racional ir buscar João Palhinha neste momento. E, portanto, o que eu desejo ao João é que seja feliz em Vila Parque.
5: Segundo se diz, os pais dele gostavam muito.
1: E tu acredito. Também gostavas.
0: Eu manifesto há 3 anos, Sara, há 3, 4 anos que eu falo num Palhinha. O primeiro jogador que eu falei para o Benfica do tipo do perfil de Palhinha era de um Onana, que jogava no Everton na altura.
4: Deves andar desde o Javi Garcia, que deves andar à espera.
0: Porque cá está no Aston Villa.
1: Muito bem,
0: meus senhores. Não, melhor que o Javi Garcia.
1: Obrigada aos 4, também a si que esteve connosco, não só na CMTV, também na Correio da Manhã Rádio, já a seguir à Jornal da Meia-Noite.
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12: 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Bruno, boa noite.
13: Boa noite. Uma pessoa morreu esta noite num tiroteio. Aconteceu junto ao terminal fluvial do Barreiro. O alerta foi dado há poucos minutos, perto das 11 da noite. Para o local foram acionados 18 operacionais dos bombeiros do Barreiro, a viatura médica do INEM e a PSP. Saiu em liberdade o suspeito de disparar contra uma turista sueca na Baixa de Lisboa. O homem foi ouvido em tribunal, não só pelo incidente desta segunda-feira, como também no âmbito de uma investigação sobre violência doméstica e sequestro da companheira. A reportagem a partir do Campus de Justiça em Lisboa é do jornalista Gonçalo Reis Batista.
14: Ficou em liberdade o homem que estava indiciado pelos crimes de violência doméstica e de sequestro contra a companheira. Ficou sujeito a afastamento naturalmente da alegada vítima neste caso e também de apresentações periódicas semanais na esquadra da sua residência, mas este caso é muito curioso porque de facto a polícia acredita que este suspeito seja também a pessoa que poderá estar envolvida no disparo da Rua Augusta no centro de Lisboa, que terá atingido uma turista sueca de 42 anos. Ficou ferida no abdómen, na barriga, teve de ser transportada para o Hospital São José em Lisboa e acabou, de facto, por sobreviver. sobreviver, mas teve que receber esses cuidados dos médicos. A polícia acredita que há todos os indícios para, de facto, saber que foi este homem envolvido nesta situação, mas a verdade é que foi apenas presente a tribunal por um inquérito mais antigo de violência doméstica e de sequestro.
13: O presidente da Câmara de Lisboa já reagiu. Carlos Moedas recorreu às redes sociais para mostrar o seu desagrado face à libertação do suspeito. O autarca afirmou que a decisão é inaceitável. Um homem de 28 anos morreu esta terça-feira ao quilómetro 155 da A25, no sentido Celurico da Beira, Guarda, após o carro em que seguia ter colidido com um pesado de mercadorias. O socorro ainda desencarcerou a vítima, que não resistiu aos ferimentos. Um homem de 59 anos morreu esta terça-feira de manhã na Avenida Marginal, no Estoril, depois de ser atropelado. O suspeito do atropelamento fugiu do local. Segundo as testemunhas, conduzia um veículo ligeiro. As autoridades tentam agora localizar e identificar o suspeito. A jornalista Sofia Ferro falou com o segundo comandante dos bombeiros do Estoril, Bruno Carvalho.
15: Quando chegámos ao local, a vítima ainda apresentava sinais de vida. Nós fomos ativados pelo Código de Lisboa pelas 10h32 esta manhã. Despachámos para o local 3 veículos com 8 operacionais. À nossa chegada, a vítima já estava a ser assistida pela mota de emergência médica de Cascais e pelos nadadores salvadores que estavam presentes no local. E durante as manobras de estabilização da vítima, a mesma acabou por entrar em paragem cardiorrespiratória já no interior da nossa ambulância, com a viatura médica de Cascais já presente no teatro de operações. E a mesma não resistiu aos traumatismos causados pelo acidente e o óbito foi declarado no local.
16: Em relação ao suspeito do atropelamento que está em fuga, foi possível já conseguir identificá-lo?
15: Não temos essa informação. Segundo informações recolhidas no local, terá sido esta ocorrência com um veículo ligeiro de passageiros que embateu no motociclo, sendo que o condutor do veículo ligeiro de passageiros se ausentou do local, tendo iniciado a fuga, sim.
13: A reportagem da jornalista Sofia Ferro com as declarações do segundo comandante dos bombeiros do Estoril, Bruno Carvalho. Valeu a rápida intervenção dos bombeiros esta terça-feira. Um incêndio na Serra de Carnaxide, em Oeiras, chegou a assustar os moradores mais próximos, mas o fogo acabou controlado uma hora depois do alerta. Dizer que no combate às chamas tiveram mais de 70 operacionais apoiados por um meio aéreo. António José Seguro antecipou-se ao Dia Internacional da Juventude e reuniu esta terça-feira com vários jovens e associações juvenis na Covilhã. O Presidente da República ouviu as preocupações dos mais novos e deixou um recado ao poder político.
17: Que o interior não é um fardo. O interior é um potencial de oportunidades. E por isso, se houver uma visão estratégica, investimento público que potencie o investimento privado, há condições para que os jovens depois façam as suas opções e possam ficar, se quiserem, possam ir em mobilidade para outras zonas de Portugal ou do mundo e regressar. O que não podemos aceitar é que, passados 60 anos, se volte a emigrar ou a migrar dentro de Portugal por necessidade. Uma coisa é a opção da mobilidade. Isso é bom, é fantástico. Conhecer mundos, trazer novas experiências. Coisa completamente diferente é querer viver num local, querer trabalhar num local e não haver condições para o fazer.
13: As declarações do Presidente da República esta terça-feira na Covilhã. Lá por fora subiu para 240 o número de mortos confirmados na sequência do forte sismo de magnitude 7,4 na escala de Richter que atingiu ontem a Colômbia. Há ainda pelo menos 1.300 feridos, numa altura a que as equipas de socorro continuam no terreno à procura de sobreviventes. Por cá estamos em contagem decrescente para o eclipse solar desta quarta-feira. Portugal vai assistir pela primeira vez desde 1912 a um eclipse do Sol que será total numa pequena faixa do Parque Natural de Montezinho, no Nordeste Transmontano. Bragança está por isso esgotada, não há camas disponíveis. A Alexandrina é responsável por vários alojamentos na região e partilhou com a jornalista Rita Lino que a procura começou há já um ano.
18: Pode parecer estranho, mas efetivamente já temos reservas desde o início de agosto do ano passado, portanto aquelas pessoas que realmente são mais curiosas sobre estes fenómenos começaram logo a fazer reservas nessa altura e diria que já há mais de meio ano que estamos praticamente cheios a nível da procura de alojamento.
19: Ora, nós estamos aqui em Agimonde, é aqui bem no centro do Parque Natural de Montezinho. As pessoas que reservaram alojamento vão ficar por aqui para ver o fenómeno ou vão rumar até outros pontos?
18: Dos feedbacks que eu tenho tido dos clientes que já chegaram, alguns vão procurar alguns pontos assim mais alto aqui dentro da aldeia, da própria aldeia, nomeadamente a capela, para ficar a observar. Outros vão se deslocar até a Espanha também para ver, estamos aqui a 20 km da fronteira e vão fazer isso porque também o território espanhol tem uma ótima cobertura a nível do eclipse.
13: E se quer acompanhar o eclipse, não se esqueça que

0: deve fazer em segurança. Os óculos, esses, não devem chegar a todos os interessados.
1: A correria tem sido imensa, ou seja, telefones a tocar desde de manhã à noite, é quase 24 horas, a pedirem os óculos. Inclusive, muitas das pessoas que estão à espera, muitas vezes, é mesmo só para perguntar se temos os óculos. Já chegou uma encomenda na quinta-feira. O que chegou não chega para as reservas que nós temos. Muito importante, não se deve olhar de forma direta sem o auxílio dos óculos de proteção. Estes óculos devem estar ser certificados. Muitas vezes vêm-nos perguntar, então eu com óculos de sol posso olhar? Não se deve. E mesmo com os óculos de proteção adequados, não devemos olhar diretamente mais do que 30 segundos seguidos e fazer pausas ali de 3 minutos entre observações. Em caso de ficarem com algum sintoma, como visão turva, ali há algum desconforto ocular, aí devem procurar auxílio junto do médico.
0: Ficam os conselhos de uma especialista da farmácia Grão Vasco em Viseu. No desporto, Néstor Irancunda aterrou esta noite em Lisboa, no aeroporto Humberto Delgado. O jogador que vai assinar pelo Sporting vai cumprir esta quarta-feira os habituais exames médicos. Na última temporada, o jovem de 20 anos participou em 42 jogos da 2ª Liga Inglesa ao serviço do Watford. O australiano esteve também presente no último campeonato do mundo, onde fez um golo em 4 jogos ao serviço da seleção australiana. A fechar, Cristiano Ronaldo e Georgina Rodrigues já casaram. A cerimónia privada aconteceu esta terça-feira em Cascais. O casal fez o anúncio através da rede social Instagram, onde partilharam uma fotografia das mãos com as alianças. Os 5 filhos do capitão da seleção nacional estiveram também presentes nesta cerimónia.
2: Muito bem, Bruno Correia, que promete voltar amanhã para esta sessão de rádio, naturalmente com a informação sempre atualizada na Correio da Manhã Rádio, muitas vezes também em simultâneo com a CMTV. Grupo Média Livre, a dar-lhe a melhor informação todos os dias, a toda a hora. Estamos a 20 minutos da 1 da manhã, daqui a pouco vamos fazer ligação também com os estúdios da CMTV para a edição da Noite das Estrelas desta terça-feira.
3: The war in the Middle East is rapidly widening.
4: That we're sending 4 additional typhoon jets.
5: E hoje também acordámos com um aviso de mísseis a sobrevoar a zona.
6: Tivemos alguns episódios assustadores de ver os mísseis a virem em bolas de fogo contra nós.
7: We are trying to minimize civilian casualties.
8: Tem existido movimentações intensas na base das lajes na Ilha Terceira.
9: So they have no air force, they have no air defense. All of their airplanes are gone. Their communications are gone.
10: Estamos ao lado dos Estados Unidos da América, um aliado incontornável.
11: Pior mesmo é o gasóleo, com uma subida de mais de 20 cêntimos por litro.
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2: Bom, e seguimos até bem perto das 10 para a 1 com grandes músicas. É o caso deste Your Love is King, de Shadi Adu. Depois ainda Bangles com Eternal Flame. Tenha uma boa noite terça-feira, bom descanso se for o seu caso, mas ainda muitas propostas para si ao longo desta noite.

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0: Obrigado, Júlio, ele que estará também aqui bem cedinho com a equipa do Bom Dia para animar a sua manhã. Eu também estarei de regresso para o Aurora e ainda o regresso a casa nesta quarta-feira, é verdade, vai ser um dia de

0: Bom, e vamos imediato para a Noite das Estrelas em simultâneo com a CMTV.
1: Boa noite! Cristiano Ronaldo casou, é verdade. O craque português e Georgina Rodrigues disseram hoje o sim numa cerimónia civil e muito privada, aqui muito perto, em Cascais. Depois de tantos anos juntos, chegou finalmente o dia e agora, na Noite das Estrelas, vamos contar o que sabemos sobre o casamento que está a pôr o mundo a falar, não é? Então, Ricardinho, muitos parabéns, não é?
2: Muito obrigado, Teresa. Faço anos em fevereiro.
1: Muitos parabéns ao Cristiano e à Georgina. Já estão juntos há tantos anos.
2: Há 11 anos. São 11 anos de relação. Portanto, muitos parabéns, claro, ao Cristiano e à Georgina. É uma notícia surpreendente. Porque depois de tantos rumores, tanta especulação à volta do que poderia ser eventualmente este casamento, saberíamos que havia vontade por parte do casal, o Cristiano disse numa entrevista em Inglaterra, que havia esta vontade que esta cerimónia acontecesse a seguir ao Mundial. E de facto a cerimónia aconteceu a seguir ao Mundial, não como o mundo esperava, mas eu acho que é surpreendente o facto deles estarem um com o outro, com os 5 filhos. Eu acho isto delicioso. Mais do que uma grande festa.
1: Na verdade, em família, como tantas vezes eles se mostram.
2: É? Acho lindo.
1: Eu também achei bonito. A Ágata é a nossa especialista em casamentos de casa daqui a meia dúzia de dias. Já vamos falar sobre isso. Mas eu achei bonita a forma como foi anunciado. Não podia ser mais simples. Com a mão de um, a mão de outro, as duas alianças e depois uma pequena legenda, não é? Com um C e com um coração e um quê? E pronto, e toda a gente ficou a saber assim.
3: E foi assim que foi anunciado o noivado, há precisamente um ano, e é assim que se anunciou.
1: Exatamente há um ano
3: que se anunciou este noivado com aquele anel que ninguém ficou indiferente,
1: claro,
3: e que parou o mundo. E eu achei muito curioso, Teresa, essa diferença, ou seja, agora mostram-se duas mãos, finalmente, para as alianças, muitos parabéns aos recém-casados, mas as alianças tradicionais, simples, tradicionais, e lá está,
1: internas,
3: junto,
1: não é?
3: Da família.
1: São aquelas alianças.
3: Exatamente,
1: internas,
3: é. E portanto achei delicioso, e acho que demonstra que, por muito que este casal naturalmente seja um casal chamativo, por tudo e mais alguma coisa,
1: toda
3: a gente os conhece.
2: Sim, é.
3: Achei maravilhoso a escolha tradicional, simples, e cheia de significado das alianças. Gostei muito mesmo. E até mesmo, desculpe, das mangas, nota-se na fotografia que vimos, as mangas.
1: Isso é coisa de noiva.
3: Não, lá está, as mangas da Georgina, portanto, nota-se que foi com talvez um vestido mais. Portanto,
1: mais tapado, não
3: mais
1: é?
3: Mais tapado.
2: Sim,
3: ali
2: é.
3: Conseguimos ver, não é? Sim. Portanto, mostra na outra mão, mais atrás, mostra o.
1: Eu acho esta fotografia, portanto, muito elegante, não é?
2: Fantástico.
3: Deliciosa.
2: Fantástica.
3: Muito, muito bonita, muito elegante, e fantástica. Gostei muito.
1: E é verdade que há uma coisa curiosa que eu estava aqui a pensar, que eu quando vi esta fotografia, há bocado ali na redação, eu pensei assim, como que todos nós conhecemos bem a mão do Cristiano Ronaldo. É verdade, eu olhei e pensei, isto é mesmo, não era preciso, as pessoas, mas será verdade, e depois, isto é mesmo a mão do Cristiano Ronaldo, nós conhecemos, o Cristiano faz tanto parte das nossas é vidas, da vida do mundo, que eu quando olhei pensei, é a mão dele, fiquei muito satisfeita, dois meus parabéns também. Sílvia, o que achas tu que és nossa psicóloga de serviço, de um casal que tem, que se mostra tanto com os filhos e que sabemos que é uma família unida, decidir, os noivos decidirem casar só com os filhos numa cerimónia tão íntima. Não sabemos se é só com os filhos, mas numa cerimónia íntima.
4: Eu adorei. Aliás, eu corroboro aqui com o Ágata disse, a simplicidade, só o simples facto deles decidirem casar só os dois com os filhos, achei delicioso esta escolha do casal. Esta privacidade, esta intimidade, porque eu acho que é o amor que une este casal com os filhos. Eles já estão juntos há mais de 10 anos. Têm uma relação de longo termo, como já foi provado tanto tempo juntos. Têm filhos em comum. A Georgina, com todo o carinho e amor, cuidou dos outros filhos que já vinham.
1: Também são dela.
4: São como fosse dela, não é? Acho que faz todo sentido eles se casarem. A forma é que me surpreendeu pela positiva, portanto não estava à espera, sendo um casamento de Xanã, em que houvesse muitos convidados e o dito casamento tradicional, mas pode ser que haja uma festa, também não faço ideia a posteriori, não é? Agora, para mim surpreendeu pela positiva, estou super contente, porque eu sei que eles são um casal muito feliz. têm filhos lindíssimos e são tão felizes que eu surpreendo-me pela positiva. Bom, esta simplicidade de todos os pormenores, inclusive até das alianças simples e.
1: E a manguinha que também, eu já vi a mão, já só tenho uma fotografia para olhar, olha com todo o carinho. Este tema tem sido. Eu lembro que na semana passada até se achava, houve uma grande correria na Madeira, que se achava que eles iam casar lá. Portanto, agora está resolvido, já sabem onde é que casaram, como é que casaram, mas provavelmente agora, Léo, o que é que vão fazer? Vão começar a pensar, aquilo que disse a Silvia mesmo agora, será que vai haver uma cerimónia, uma festa com mais convidados, ou ficaram por aqui?
5: Acredito que possa acontecer antes de mais. Muitos parabéns ao Cristiano e à Georgina. Eu acho que isto era uma notícia já muito esperada por todos. Todos queríamos muito que o Cristiano Ronaldo casasse com a Georgina. E obviamente que, primeiro que tudo, tenho que dizer que a foto, como foi divulgada, é muito bonita e muito simples. A forma como eles mostram que se casaram. E eu, francamente, acho que não vai haver mais nenhuma cerimónia. Acho que o Cristiano sempre nos adotou uma postura muito simples e muito humilde da parte dele. Portanto, isto volta a demonstrar aquilo que é o Cristiano, que sempre tentou passar estes valores, da simplicidade dele, nunca se esquecer de onde veio. E o casamento é isto mesmo, é ser simples. Nós não precisamos de fazer grande aparato, e aí se consegue comprovar que ele, os holofotes não são importantes para ele. Ele quer é viver o momento, viver com a família, viver com a Georgina, e a partir de agora eles já eram casados desde sempre.
1: Sim.
5: A relação já tem muitos anos, eles viveram sempre um para o outro e agora vão ser felizes para sempre, que era isto que era um desejo e uma ambição dos dois, que era o casamento.
1: Eu achei muito bonito, estou muito contente. Estou mesmo muito contente. Eu adoro casamentos, como sabem. Portanto, como adoro casamentos, vamos já falar de outro, não é? Começamos, portanto, aqui por falar de uma, aqui mais próxima, uma menina que vai casar, que está aqui presente, ainda tem muito para contar sobre o seu casamento, que vai acontecer. Está mesmo prestes, não é? Ai, ai, ai. A Agatha Rodrigues está aqui connosco hoje. É já no próximo dia 28 deste mês que a Agatha dá um nó em Amarante, também uma terra linda, numa quinta linda, em tudo é lindo, com o seu querido Ricardo. Foi um amor que começou aqui nesta televisão, pois é, no estúdio aqui do lado, mas já vamos contar tudo, vai ela. Agora, temos uma surpresa para ela. Vamos lá ver? Vamos lá ver se tu te recordas deste pequeno momento, que eu acho que não vais esquecer nunca. Vamos lá ver.
6: Agatha, tu sabes que eu te amo muito, quero passar o resto da minha vida contigo, que gosto muito de ti, que te valorizo muito e eu queria que casasses comigo, que casas comigo.
7: Oh meu Deus! Thank you!
8: Que louco! Que louco!
1: Foi no ano passado na Madeira, certo?
3: Exatamente, portanto, as primeiras horas do dia 1 deste ano, em que eu não estava nada à espera, portanto, eu estava lá a fazer a cobertura da passagem de ano, como de resto há 6 anos faço, e de repente vejo, aliás, vocês viram agora, e o quê?